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6: 21 horas e 1 minuto.

A paz de Jesus e o amor de Maria, povo de Deus. Que alegria! Padre Kleber, seu evangelista, com vocês. Vamos nós na fita, né? Como diz os homens, é nós na fita. Padre Kleber, seu evangelista. Pode entrar no site www.padrekleberseuevangelista.org.br. Lá no site do padre, você pode pedir oração. Vá na opção espiritualidade, tem logo ali já a opção para você pedir oração, filho. Eu sinto assim que você está precisando hoje, está precisando, sabe? Entra no site lá, www.padrekleberseuevangelista.org.br. Talvez você tenha até tentado se levantar, se reerguer sozinho, mas eu sei que sozinho não é fácil não, não é fácil. Então, o padre já está dizendo, tem um padre da igreja aqui oferecendo para rezar por você. Não tem coisa melhor do que a gente ter ajuda espiritual. Né? Sabe o que, que é? Eu acho triste, gente, já no início desse programa, dizendo assim, eu acho triste aquelas pessoas que às vezes aparece que a vida não vai para frente nem para trás, a pessoa está travada, meu Deus do céu, está travada, sabe, a vida da pessoa parece estar travada, e eu sinto que se Jesus não age ali na causa, se Jesus não intervém, são pessoas que são fadadas à depressão. Se você já não entrou, né, em depressão, porque talvez esteja no esgotamento tão grande, tão grande, tão grande. Você é o único que reza dentro dessa casa, meu Deus do céu. É a única que reza. E aí, filho, você parece que as pessoas vão roubando a sua energia. É por isso que eu sei que tem gente precisando de oração. O padre está aqui mesmo para escancarar, para rezar, para acudir você, filho. Para acudir você. Então, entra lá no site. Quem quiser pode também entrar na página do padre no Face, né? Na verdade, do site tem também a opção já para você ir para a página, para o Face do padre, tá? Tem muita gente já chegando aqui no Face, na página do padre. Um abraço para o pessoal que já vai chegando aí. Graças a Deus, né, gente? O programa Crescendo na Fé é assim. As pessoas vão chegando, vão pedindo mesmo. Quem é que não precisa, meu Deus do céu? Quem é que não precisa? Olha o tema que o padre hoje vai trazer. A dor da saudade. A dor da saudade. Você tem saudade de alguém? Você tem saudade de algo? Hein? Você tem saudade? Talvez até saudade do passado, né? De quem você era. Hein? Saudade daquelas circunstâncias. Saudade do lugar onde você morava. Hoje a gente vai falar de saudade. E eu quero até me aprofundar um pouquinho mais, porque o padre está com o livro aqui, Deus tem saudade de você, para dizer que a saudade é também um sentimento de Deus. Deus também tem saudade, né? E hoje eu vou explicar o que leva Deus a sentir saudade de mim, sentir saudade de você, hein? Porque o padre vai aprofundar um pouquinho no programa de hoje. Pode ser? Eu posso fazer isso para ajudar você espiritualmente. Então, erga o volume desse rádio aí, que tem bênção especial no programa de hoje, tá? Vamos começar com a palavra, claro. A palavra de Deus nos ajuda muito. E quando a gente fala de saudade, a gente fala de tristeza, né? Porque a saudade gera muita tristeza. Eu quero falar sobre a tristeza do apóstolo. Está em Romanos 9, a partir do versículo 1. Você que tem a palavra, Romanos 9, a partir do versículo 1. Fala, Senhor.

digo a verdade em Jesus Cristo. Não minto. A minha consciência me dá testemunho pelo Espírito Santo. Eu sinto grande pesar, incessante amargura no coração. Porque eu mesmo desejaria ser reprovado, separado de Cristo por amor dos meus irmãos, que são do mesmo sangue que eu, segundo a carne. Eles são os israelitas e a eles foram dado a adoção, a glória, as alianças, a lei, o culto, as promessas e os patriarcas deles descendem de Cristo, segundo a carne, o qual é sobre todas as coisas Deus bendito para sempre. Amém. Palavra do Senhor, graças a Deus.

É, gente, são palavras de quem está sofrendo, né? Eu digo a verdade de Jesus Cristo, a minha consciência me dá testemunho pelo Espírito Santo. Eu sinto grande, incessante amargura, diz São Paulo, amargura. Sabe que a saudade, ela gera uma tristeza muito grande. E se a gente não sabe trabalhar com os nossos sentimentos, a saudade pode até matar, né, gente? Sabe que os antigos diziam assim, fulano morreu de tristeza, né? Já ouviu falar isso? Ah, do que o fulano morreu? Morreu de tristeza. Na verdade, morreu de depressão. Porque quando, por exemplo, a gente perde um ente querido, né? A tristeza é tão grande, a dor da saudade é tão grande, tão grande, tão grande, que a pessoa vai se definhando. E eu quero começar a dizer assim, gente, que uma das causas, preste atenção no que o padre vai dizer, uma das causas dessa, às vezes, até inimizade que a gente cria com Deus, é a dor da perda. Tem muitas pessoas que não conseguem administrar a dor da perda, perde um ente querido, perde uma pessoa que ama, talvez um amigo, alguém que era muito próximo, e a pessoa vai naquela tristeza tão grande que não consegue administrar e acaba até brigando com Deus. O que leva Deus a sentir saudade de cada um de nós? O que leva? Uma das coisas é essa rebeldia nossa de brigar com Deus. A gente acha que Deus é culpado por ter levado as pessoas que a gente tanto amava. Mas preste atenção, filho. Esse programa é muito importante hoje para você, para o teu crescimento espiritual. Você sabe que o problema não é de Deus, o problema é nosso mesmo. Somos nós que às vezes não entendemos que o ser humano, ele é uma realidade dual, né? Dual quer dizer, é uma dupla realidade. Nós somos corpo e alma. Nós não somos apenas corpo. Mas infelizmente, parece que a gente passa a vida inteira cuidando mais do corpo. É ou não é verdade? A gente passa a vida inteira cuidando com a academia. Tem pessoas que querem fazer lipoaspiração, fazer plásticas e tudo mais. Veja, é só o corpo. Pessoas que ficam preocupadas se estão gordinhas demais, se estão magras demais. Agora, eu não vejo gente tão preocupada com a alma assim. Eu não vejo pessoas tão preocupadas que precisam ir para a igreja, precisam falar com Deus, precisam alimentar a alma. Muito pelo contrário. Tem pessoas que estão mal espiritualmente, mas o corpo está sarado, né? Oh, filho, sabe que tem um livro sobre escatologia. Escatologia é uma ciência que estuda sobre as coisas futuras, né? Sobre a morte, por exemplo. É um livro do Frei Clodovis Boff, um dos maiores teólogos da América Latina. Ele diz assim, que esse culto ao corpo, essa quase que idolatria que a gente faz ao corpo, leva muitas pessoas a sofrerem depois, quando perde um ente querido. Por quê? As pessoas estão tão presas ao corpo, que elas não suportam a ideia de que terão que sepultar aquele corpo, que aquele corpo vai para baixo da terra, que aquele corpo vai apodrecer. Meu Deus do céu, filho e filha de Deus, por que tanto desespero que a gente vê, por exemplo, em alguns guardamentos? Você já parou para pensar quanto desespero que existe, às vezes, em alguns velórios por aí? É porque as pessoas não suportam a ideia de que aquela pessoa, aquele corpo, né? Porque quando a gente fala em pessoa, tem muita gente que se apega só ao corpo. Nós vamos ter que sepultar. E aí, o desespero, a dor da saudade que arrebenta. Mas nós precisamos entender, nós também somos alma e a alma não morre. O nosso ser espiritual continua vivo. Quando nós rezamos pela pessoa que faleceu, mas não, nós não rezamos pelo corpo que está sepultado. Rezamos por aquele que está lá no céu. Você acredita nisso, filho? Rezamos por aquele que está lá no céu. Eu quero que você ouça, para falar nisso, que o padre vai pegar outros temas ainda, outros pontos, o que nos leva a ter tanta saudade e nos afastar de Deus por causa da saudade? E o que leva Deus também depois a sentir essa saudade da gente? A saudade é uma dor insuportável. Por isso o tema hoje é a dor da saudade. E você vai ouvir agora uma música da Adriana, né? Céu, lindo céu. É uma música da Adriana, ouça aí.

Maravilha, né, gente? Linda canção. Vai abrilhantando o nosso programa de hoje, o programa Crescendo na Fé. Hoje o Padre falando sobre a dor da saudade. Vai chegando pedidos e mais pedidos de oração aqui. Obrigado a você que está entrando no site do Padre lá. Está, inclusive, vendo... Gente, o site do Padre está recheado de coisas boas. Tem pregações do Padre. Quem gosta das pregações do Padre Cleberson aqui, tem bastante pregação no site lá, tá? Pregações para você acompanhar o trabalho do Padre. Aonde que o Padre Cleberson tem ido? Gente, nós vamos assim caminhando com o nosso programa. Daqui a pouco o padre vai voltar com você e já vendo também quem é que está chegando lá no site pedindo oração no programa de hoje. O programa está recheado de coisas boas. A dor da saudade é o tema de hoje. Já estou voltando com você.

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0: Ô, Jesus amado, Padre Clemens Evangelista, com o programa Crescendo na Fé. O Padre Fih sempre fica esperando esse programa entrar no ar, né, gente? É uma benção poder estar com vocês aqui com um tema diferente. Hoje não está sendo diferente. Hoje, no programa Crescendo na Fé, o Padre vai meditando com você um tema muito propício, que é a dor da saudade. Você já sentiu isso? Já sentiu a dor da saudade? Talvez esteja passando por isso, né? Como é que você lida com isso, filho? Como que você lida? Uma filha de Deus que escreve aqui na página do padre, ela diz assim: Padre Cleberson, a dor é tão grande que às vezes parece que vai arrebentar o meu peito. Chega a me faltar ar. Uma filha de Deus, ela diz que tem uma saudade muito grande de uma pessoa que brincou muito com ela. Infelizmente, foi um relacionamento frustrado. Ela diz: embora eu sei, padre, que ele não presta, diz ela, mas a saudade é muito grande, né? Talvez por isso, né, filho, que você se intitula filha de Deus, porque é difícil falar essas coisas. Você é até humilde para dizer, mas às vezes, gente, eu sinto assim, tem pessoas que sofrem tanto, às vezes até mendigam o amor dos outros. Essa é a realidade, fica mendigando o amor das pessoas. Ô, filha, eu sei que a gente não manda no sentimento, não tem um botão para a gente desligar. Se tivesse um botão para desligar a saudade, o sentimento, o amor, talvez o único erro que você tem, filha, é amar demais as pessoas que não lhe amam, né? Porque é uma necessidade do ser humano amar e ser amado. Agora, quando a gente investe amor, amor, amor, e não é amado, isso é uma tristeza. E eu quero, assim, colocar o teu nome aqui em oração, filho, embora você se intitule filho de Deus, mas depois coloca o nominho pro padre, vou respeitar a tua identidade e vou colocar. Tem muita gente, né? Aqui o Rogério, ele diz assim, ele aqui é do Tatuquara, de Curitiba, ele diz assim: Padre Cleberson, Deus tem saudade de cada um de nós, quando nós nos afastamos e nós não participamos da igreja, Deus sente saudade. Agora quero fazer uma pergunta: o sentimento de saudade de Deus é o mesmo sentimento de saudade que nós temos uns pelos outros? Ô, filho, é uma pergunta difícil, que eu vou dizer assim: Deus tem sentimentos muito, vamos dizer assim, tente imaginar o amor que Deus tem por nós. Se nós somos limitados, né? Diz a filosofia que o limite do ser humano é de tempo e espaço. É por isso que nós não somos perfeitos, porque nós somos limitados, né? O nosso limite é de tempo e espaço. Deus, ele é sem limite. Por exemplo, nós temos muito amor para dar, mas Deus é amor na totalidade, diz a palavra, que Deus é amor. Se Deus é amor, Deus é o amor na sua totalidade. O verbo ser no grego quer dizer totalidade. Para estar filosofando e fazendo teologia aqui. Para você entender que quando a gente diz que se nós que amamos sentimos saudade de quem a gente ama, que está longe, quem dirá Deus, né? Porque Deus é amor na totalidade. Tente imaginar, tente colocar 10, 20 vezes o amor que você sente, para você tentar imaginar o amor que Deus sente por nós. E às vezes a gente vai se afastando de Deus. Que tristeza é isso, né, gente? Vai se afastando e Deus fica ali, esperando às vezes a nossa volta, querendo, esperando que a gente vá de uma forma ou outra voltar para ele, e infelizmente cada vez a gente vai se afastando mais. E quem que mais se prejudica com isso? Somos nós mesmos. Então cuidado, filho. Cuidado para você que está meio afastado de Deus, faz tempo que está precisando voltar, para pensar. O que é? Deus continua sendo Deus sem a gente. E o que nós somos sem Deus? Não somos nada. Deus continua sendo Deus, continua sendo onipotente. Mas nós, sem Deus, não somos nada. Tem muita gente que já fez essa experiência de viver sem Deus, né? Ou seja, viver ausente de Deus, afastado de Deus. Deus sente saudade de cada um de nós, mas a gente se arrebenta na vida, né? Você tem algum testemunho para dar de algum tempo que você passou sem Deus? Que desastre que foi tua vida? Eu não preciso nem te conhecer para dizer isso. Com certeza foi um desastre, né? Ô, Jesus, testemunhos estão acontecendo. E eu vou colocar aqui para você. Roda lá para mim o testemunho.
1: Padre, eu venho sofrendo já há uns 5 anos com tumores e nódulos. E desses tumores e nódulos, 2 deles eram malignos, infelizmente. Eu até procurei o senhor numas missas atrás, não sei se o senhor está lembrado ou não, estava desesperado. Meus exames de controle apareceu uma lesão suspeita no fêmur e os médicos desconfiavam que pudesse ser metástase. Eu vim aqui, o senhor me abençoou e a palavra que o senhor disse foi paciência. Eu fiz os exames, pedi para Jesus misericordioso que ele me desse a graça da cura, que não fosse nada sério, que eu pudesse continuar criando meus filhos. Eu peguei o resultado do exame, o médico viu e disse que não era nada grave, que era só para fazer acompanhamento. Jesus foi fiel na minha...
2: Valeu a pena ser paciente, né, filho?
1: Valeu, padre.

Oh, maravilha. Como é gostoso a gente ouvir testemunhos, né, gente? Porque tem mais testemunhos. Gente, o Pato tá falando hoje sobre a dor da saudade nesse programa. Oh, Jesus amado. A saudade dói, né, gente? A saudade dói. A gente, às vezes, tem saudade lá da infância, da época que a gente era criança, sabe? Parece que não tinha tanto compromisso. A vida parece que era até mais doce, né? Depois a gente vai crescendo, a gente vai vendo que é tão difícil as coisas. Saudade, às vezes, né, de uma pessoa que já se foi, porque houve talvez uma separação, além da dor da perda, a gente às vezes volta, tem saudade do passado, né? Tem saudade de algo, de algum lugar. Então a saudade ela faz parte da nossa vida. E hoje o padre também meditando o que leva Deus a sentir saudade de nós. E sabe que no meu livro Deus Tem Saudade de Você, é um livro de direção espiritual. Esse livro, eu digo, inclusive, que os nossos relacionamentos são essenciais para que a gente possa ter um bom relacionamento com Deus. A gente precisa ter um bom relacionamento com o outro, que a gente chama de relacionamento interpessoal. Deixa eu fazer uma pergunta aí para você. Não precisa me responder, mas como que está teu relacionamento com as pessoas aí próximas de você? Repare, filho. Repare que o nosso grau de relacionamento com Deus parece que é o reflexo do relacionamento que a gente tem com as pessoas. Quanto mais você se dá bem com as pessoas, automaticamente mais você vai se dar bem com Deus. E quando você não está se dando bem com os outros, isso significa que também você não está nada bem com Deus. Está fraco na oração pessoal, quase não está rezando, infelizmente. E eu digo assim, às vezes você tem um relacionamento artificial com as pessoas, artificial, até de interesse. Isso não é bom relacionamento. Se relacionar com os outros por interesse, às vezes até por interesse sexual, às vezes até por querer, né, almejar algo. Sabe aquela ética utilitarista que a gente diz? O outro vale desde que ele me é útil. A gente precisa cuidar muito com isso, porque infelizmente às vezes a gente vai meio que manipulando as pessoas nesse sentido. Então, quanto melhor você se dá com as pessoas, melhor você vai se dar com Deus. Em 1 João 4:8, a palavra de Deus diz assim: só não ama quem não conhece a Deus, porque Deus é amor. E depois, mais adiante, a palavra diz no capítulo 4 do 1 João que se nós dissermos que amamos a Deus, mas não amamos o nosso irmão, somos mentirosos, diz a palavra. Mentira! A palavra está dizendo é mentira. Se você diz que ama a Deus, mas não consegue amar as pessoas, você está mentindo. Não sou eu que estou dizendo, é a palavra de Deus. Filho, filha, nós precisamos fazer um esforço para nos dar melhor com as pessoas. Às vezes a gente vai se afastando dos outros. Eu quero falar mais sobre isso. Esse tema é muito importante porque às vezes as pessoas que você mais ama são as pessoas que ultimamente você está se dando mal, filho. Você não tá... As pessoas que você mais ama talvez são as pessoas que você está mais machucando ou que estão mais lhe machucando. Isso revela uma crise, viu? Uma crise no relacionamento com Deus. Oh, filho, Deus tem tanta saudade de você, tem tanta saudade. E eu quero que você leia esse livro do padre, Deus Tem Saudade de Você, para dizer que a loja virtual, você vai encontrar esse livro lá, depois você vai me contar o quanto que esse livro vai te ajudar, o quanto que vai. Entrar no site www.padreklebersonevangelista.org.br. Tá bom? Gente, bem rapidinho, e o padre já tá voltando, daqui a pouquinho tem testemunho, tem muita coisa boa hoje aqui, tá? No programa, falando sobre a dor da saudade, o programa Crescendo na Fé. É bem rapidinho, já tô voltando com você.

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É, gente, o programa Crescendo na Fé com o tema Dor da Saudade. O padre vai falando e tem muita gente aqui pedindo oração porque estão dizendo, padre, a saudade dói, né? Tem uma filha de Deus aqui que me tocou muito o testemunho dela, porque eu estava lendo aqui no intervalo, ela dizendo assim que tem uma saudade que dói no peito do pai, porque o pai foi embora, deixou toda a família e ela não consegue entender até hoje, né? E aí ela diz que a revolta dela é ela sentir tanta saudade e perceber que parece que o pai não está nem aí para eles. Que sabe, ele sabe que o pai está bem, mas o pai não dá notícia, não, nem quer dar notícia. Eu vou dizer assim, filho. Eu sei que deve ser uma dor insuportável, que o padre dizia até aqui que a pior dor que tem, eu acho, você amar e não ser amado, né? Você investir amor e não sentir esse retorno. Mas eu vou dizer assim, Deus, filha, um dia vai fazer você entender tantas coisas, Deus vai suprindo esse amor que teu pai não te dá, sabe? É por isso que eu digo assim, você não pode se afastar de Deus, você precisa ser uma mulher de Deus. Nesse programa mesmo, você está sentindo que Deus está chegando aí até você? Eu estou com as mãos estendidas aqui no estúdio da Evangelizar para poder também te abençoar, filho. Para poder traçar o sinal da cruz e dizer, Senhor, essa filha tem uma das piores dores que alguém pode sentir, que é a dor da saudade. Que ela possa sentir-se amada.

0: Uma pergunta que eu digo que a gente tem que fazer para as pessoas que a gente às vezes gosta demais, e a gente sabe que não tem volta, a gente precisa fazer uma pergunta para a gente mesmo. Para que é que eu preciso dessa pessoa para viver? Hein? Para que eu preciso? Para sobreviver, você não precisa de ninguém. Você precisa só de Deus. Então, cuidado que o sentimento vai nos derrubando. Depois ele continua aqui dizendo que já está, acha que está em depressão e tudo mais. Não determine isso na tua vida. Em nome de Jesus, não determine. Porque às vezes a gente também está vivendo uma tristeza muito intensa, a gente já acha que é depressão e sabe, e a gente vai meio que fazendo uma programação psicológica para as coisas piorarem. Em nome de Jesus, filho, eu quero abençoar. Pai querido, pai de bondade, eu tô com um filho aqui que sofre a dor da saudade, mas eu sinto que o Senhor está agindo na vida dele. Toque, Senhor, toque, toque. Em todas as pessoas que não suportam essa dor. Todas as pessoas que estão praticamente mendigando o amor dos outros. Tem tanta saudade, mas as pessoas parecem que não sentem mesmo a saudade por nós. São pessoas que necessitam da tua bênção. Você está percebendo, filho, o quanto que esse programa está mexendo? O quanto que esse tema está mexendo com as pessoas que precisam de libertação? Ô, Jesus amado, tem muita gente entrando no Face, no site, na página do Padre, participando comigo hoje nesse tema, a dor da saudade. Vamos lá. Tem mais um testemunho aqui muito forte de uma pessoa que participou da campanha. Roda para mim mais um testemunho.
1: E na novena da quarta-feira passada, eu trouxe a água, o sal. Sexta-feira eu ia voltar a trabalhar, que estava em férias. Aí começou uma dor na minha perna esquerda, mas parecia que eu tinha pisado numa pedra. E a perna doía ela inteira, assim. Eu molhei, não tinha nada machucado, não sabia se era vascular, o que que era. E doía. Daí eu lembrei da água, passei a água. E já tinha que trabalhar naquele dia, isso na quinta, na sexta, para trabalhar. Aí eu passei a água novamente e coloquei o sal no sapato. Pensei, vou trabalhar, vou assim. Quando eu cheguei lá, padre, eu já não sentia mais nada. Sumiu assim que, não sei explicar.
0: Quer dizer, você usou como remédio, na verdade.
1: Como remédio. E funcionou assim que, só tenho a agradecer.
0: Olha só, gente, que milagre, né? Vamos dar uma salva de palmas para Jesus. Deus abençoe, viu, filho?

0: Oh, maravilha! São testemunhos como esse que vão nos enchendo de paz, né, gente? Obrigado a você que está participando desse programa Crescendo na Fé e está sentindo que Jesus, de fato, está agindo também aí na sua vida. Roda o testemunho da sexta-feira aí.
1: Deus fez um milagre muito grande na minha vida. Eu ficava mendigando o amor de uma pessoa que não tinha nada a ver com por 9 anos e meio, e eu vim aqui, Deus me libertou, eu estou muito feliz. Eu não tenho mais nada daquilo que eu sentia, que me maltratava, que me magoava, que me humilhava como pessoa, e hoje eu estou liberta. Obrigada, meu Deus.
2: Olha a libertação, pode aclamar. Jesus.

Oh, Jesus amado. Maravilha, né, gente? É Deus mesmo agindo na causa. É Deus transformando a vida das pessoas. Oh, Jesus. Gente, deixa eu colocar aqui para você também algo muito importante. Você que talvez está sofrendo essa dor da saudade, hoje o Pato está falando sobre isso, mas você também é uma pessoa que não é de muita fé. É necessário, no momento do sofrimento, a gente precisa se aproximar mais de Deus. E tem pessoas que, pelo contrário, no momento do sofrimento, se revoltam contra Deus, se afastam de Deus. É muito importante, no momento do sofrimento, você redobrar suas forças. Tem pessoas que, quando vêm conversar com o padre, eu sinto nitidamente. Parece que estão esgotadas espiritualmente. Isso é terrível, filho. Hein, filha? Isso é terrível.

que você possa cada vez mais deixar o Espírito Santo te fortalecer. Corra para a igreja, corra para a igreja. Se você tá sofrendo, sobretudo a dor da saudade, né? Tá sofrendo e está afastado de Deus, vá participar. A missa tem um poder de cura interior fantástico. Uma pequena canção e já estou voltando.

Maravilha, que gostoso, né? A gente rezando, sentindo a presença de Deus. Daqui a pouquinho eu posso estar voltando com você. Dá tempo já de você ir colocando, pegando um copinho com água, carteira de trabalho, chave do carro e da casa. Gente, no programa de hoje tem aquela bênção que você não pode perder, tá? Prepare já os objetos para o Padre abençoar. Já estou voltando bem rapidinho.

É, gente do céu, o programa Crescendo na Fé, tocando corações, né? Quero saudar todos vocês que estão aí com o padre, sentindo o amor de Deus. E tem muitas pessoas que nesse momento vão se entregando tanto à misericórdia, que eu sinto, sabe, Jesus sendo tão misericordioso com pessoas que talvez nem merecem a misericórdia, né? Isso justamente é ser misericordioso. Você amar as pessoas quando elas menos merecem, não? Tem muitas pessoas fazendo verdadeiros desabafos, dizendo que erraram muito, que machucaram muitas pessoas. Por isso, essas pessoas se afastaram. E hoje a dor da saudade não pode ser vista como um castigo. Deus não castiga ninguém. Mas uma consequência, às vezes, dos nossos atos, sim, né? É porque tem muita gente colocando aqui para o padre que acha que está sendo castigado. Não, filho, não. Não pensa assim, ninguém é castigado. Somos nós que às vezes também erramos, porque nós somos limitados. Mas, sabe, curtir a dor, aceitar a dor, é carregar a cruz. O que que Jesus diz? Jesus dizendo assim, quem quiser me seguir, toma a sua cruz e siga-me. Quem quiser me seguir, tome a sua cruz e siga-me. Jesus diz ou não diz isso? Então, filho, carregue essa cruz, essa saudade que você tem, carregue, mas peça para Jesus te ajudar, né? Peço para Jesus ajudar você a suportar essa saudade que você tem no teu coração. Então, só sente saudade quem ama de verdade, né? Quem não ama, às vezes não sente saudade, né? O diácono Nelsinho Correia, o padre está chamando o diácono de padre aqui. O diácono Nelsinho da Canção Nova tem uma música lindíssima que ele fala da saudade. Só se tem saudade do que é bom. Vamos ouvir essa música com o diácono Nelsinho?

Que gostoso, né, gente? Que gostoso ir ouvindo essas canções. E a gente parece que tem até mais saudade ainda ouvindo essas músicas. Dá até uma saudade, uma vontade de rever as pessoas que a gente precisa, né? Tem uma filha de Deus que diz assim: Padre, a minha filha mora nos Estados Unidos, é a Maria de Fátima. Ela é do Pilarzinho de Curitiba. Ô Maria, seja bem-vinda, viu? Ela diz assim: Padre, minha filha está nos Estados Unidos, quero que o senhor reze por ela, Nayane. Eu quase morro de saudade dela, padre. A gente conversa muito pela internet. Que bom que tem internet, né, filha? Que bom que tem internet. Porque aí a gente pode encurtar um pouquinho a saudade, conversar. Às vezes até ver a imagem da pessoa. Hoje, com a tecnologia que a gente tem, a gente consegue falar no tempo real com as pessoas e vendo a imagem da pessoa ainda. E fica muito fácil. Então, mas eu digo assim... Essa saudade, filha, é uma saudade boa, né? Saber que a filha está lá, você conta aqui que ela foi estudar e tudo mais, né? Está se dando bem. É uma saudade gostosa, né? Você sabe que a pessoa está bem. Isso é importante. É por isso que eu estava dizendo que tem muita gente que sofre quando perde um ente querido, né? Que é uma outra realidade muito diferente da sua. Mas quando uma pessoa perde um ente querido e ela não tem fé na vida eterna, ela não tem a certeza de que aquela pessoa está bem, porque às vezes não valoriza a questão da alma também, né? Que nós somos corpo e alma, somos seres espirituais. Aí o sofrimento é em dobro. Aí é um desespero, às vezes, a gente parar para pensar que a gente nunca mais vai ver aquela pessoa. Então, eu convido as pessoas que sofrem a ver como é essa mãe, que tem uma saudade da filha, mas sabe, a minha filha está bem, graças a Deus, tá procurando vencer cada vez mais, tá crescendo, né? E quem é que não quer? Quem é que não quer ver as pessoas tendo vitórias na vida? Né? Que essa seja a tua realidade também, né, mãe? De ver cada vez mais a sua filha bem e vencendo aí, tá? Gente, pelo menos mais um refrão dessa música e o padre já vem para abençoar, tá? O padre não vai ter tempo aqui de colocar todos os pedidos de oração, são muitos, muitos que estão chegando, mas pode continuar mandando no Face, no site, na página, manda um WhatsApp aqui pro padre, dê um jeito de você colocar em oração, porque eu prometo, depois eu vou pôr na minha oração pessoal, tá? Pelo menos mais um refrão dessa música e eu já venho abençoando.

Maravilha, maravilha. Depois dessa linda canção, vamos lá, vamos colocando o nosso coração no coração do Senhor, porque é só Ele que pode acalmar o nosso coração, é só Ele que pode amenizar a saudade, não é só Ele que pode. Senhor, a nossa proteção está no poder do Teu nome, que fez o céu e a terra.

Oh, Pai de bondade, eu quero colocar todos esses teus filhos que estão rezando comigo. Eu sinto tantas pessoas aí com tanta fé, tanta fé. Sabe, Senhor, cure o sentimento de desespero que às vezes as pessoas têm no momento da saudade. Eu peço, Senhor, as pessoas que já chegaram até a depressão, porque não aguentam de saudade. Senhor, nesse momento, visite-se, abençoada, essa abençoada. O tema do programa de hoje foi tão forte, a dor da saudade. Tivemos tantas pessoas, Senhor, recorrendo a Ti. E eu tenho certeza, traçando o sinal da cruz, eu vou abençoando as pessoas que vão ouvindo a minha voz. A Tua paz está chegando aí, graças a Deus. Eu peço, Senhor, tudo aquilo que não provém de Ti se retire, para que esse teu filho possa ter um fortalecimento espiritual cada vez maior e que ele possa ser digno de te louvar, te bendizer e dizer: o Senhor tocou na minha vida, o Senhor mudou a minha vida. A bênção do Deus Todo-Poderoso desça sobre você, filho, sobre você, filho, sobre esse copo com água, carteira de trabalho, chave do carro e da casa, todos os objetos que estão aí. Em nome do Pai, do Filho e do Espírito Santo. Amém. Filho e filha amada de Deus, obrigado por participar comigo do programa Crescendo na Fé. Fique na paz, que Deus abençoe. Até a próxima, se Deus quiser, Crescendo na Fé.

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1: 21 horas e 59 minutos.

0: Dom Bosco, São João Bosco, não fundou só os Salesianos e as Filhas de Maria Auxiliadora. Dom Bosco também é fundador da Associação de Maria Auxiliadora, a ADMA, e de um grupo de apóstolos leigos que está completando 150 anos nesse mês, os Salesianos Cooperadores. Os Salesianos Cooperadores foram pensados por Dom Bosco como homens e mulheres comprometidos com Cristo, agindo no mundo em favor da educação cristã e da salvação dos jovens e de suas famílias. Eles se organizam em centros onde cultivam a espiritualidade, a formação e o apostolado. Os centros de cooperadores formam inspetorias e estão presentes em 102 países. Os membros da associação somam mais de 27 mil membros. Os Salesianos Cooperadores, na celebração dos 150 anos de sua fundação, acabaram de realizar o seu 6º Congresso Mundial em Roma, com a presença de mais de 400 representantes de todo o mundo. O tema do congresso foi Ser Fermento para Produzir Frutos. Há 150 anos de sua fundação, os Salesianos Cooperadores renovam a sua vocação de serem como pais e mães de família, profissionais e cidadãos comprometidos, missionários salesianos a serviço da missão da Igreja junto aos jovens e suas famílias. Parabéns à Associação dos Salesianos Cooperadores. Parabéns à família salesiana. Estamos começando o nosso tempo de paz. E para iniciar bem o nosso encontro de hoje, busquemos as luzes do alto, peçamos a bênção de Deus e lhe consagremos este sábado. Reze comigo. Eu te adoro, meu Deus, e te amo de todo o coração. Agradeço-te por me teres criado, feito cristão e conservado até hoje. Ofereço-te as ações deste dia. Faz que sejam todas segundo a tua santa vontade, para a maior glória tua. Preserva-me do pecado e de todo o mal. Esteja a tua graça sempre comigo e com todos os meus caros. Assim seja. Confia, confia sempre. Mensagem do Venerável Dom Antônio Lustosa. Sabe a Virgem Maria que é vontade de Deus que por meio dela os homens se salvem. Não quer ele que se perca a obra de suas mãos. Cada homem foi criado para o céu e não para a eterna ruína. Por isso exclama Santo Afonso de Ligório: Bendito e para sempre seja louvado o Senhor que vos fez, ó amabilíssima Maria, tão benigna. Infeliz de quem não vos ama e que, podendo recorrer a vós, não recorre e assim se perde. A justiça de Deus deliberou, então, suscitar esse prodígio de bondade que é a sua mesma mãe, a quem deseja sempre atender. Conrado da Saxônia compara os pecadores às espigas abandonadas no campo de trigo de Bós. Este senhor, dono de trigal, deixou a Ruth que fosse atrás dos segadores, recolhendo as espigas que eles deixavam abandonadas no campo. Dizia ele: Confiai e não receais, que a Ruth celeste vos recolherá carinhosamente. Passou a misericórdia e não quisestes ouvir os seus convites. Assim, cumpre sempre clamar, gritar com toda a voz de vossa esperança, pois essa é ainda a esperança que vos resta. Ela é a mãe da esperança. E esta é a palavra que está iluminando este sábado. Se vocês pedirem ao Pai alguma coisa em meu nome, Ele lhes dará. João capítulo 16, versículo 23.
1: Padre João Carlos, a sua bênção. Que bom voltarmos a estar juntos nesta caminhada da Segunda Bíblica. Olha, sou a Suzete Jerónimo, do Brejo de Azeitão, Portugal. É assim, Padre João Carlos, como não participar no estudo do livro do Apocalipse e aproveitar a oportunidade de manter acesa a chama da minha cristandade? É uma oportunidade única. Não posso nunca desperdiçar. É este estudo que o aprendizado deste estudo tem sido muito especial para mim. Ele fortifica a minha fé. Ele enriquece-me emocional e espiritualmente. E fundamentalmente elimina a minha caminhada na missão de servir. Foi o Padre João Carlos que me ensinou a dar estes primeiros passos e, obviamente, que não posso desperdiçar nem um minuto. E enquanto tiver oportunidade, eis-me aqui, sempre presente, como aquela ovelha fiel. Abraço fraterno a todos, irmãos da Segunda Bíblica.
0: E você falou em oportunidade única, Suzete. E eu tenho consciência de que esse serviço modesto de apresentar aos irmãos o livro da Palavra de Deus com um estudo como esse da Segunda Bíblica é para muitos irmãos uma grande oportunidade para sua formação cristã.

0: Amanhã, com o Domingo da Ascensão do Senhor, celebramos o Dia Mundial das Comunicações Sociais. Preservar vozes e rostos humanos. A Igreja dá muita importância a essa data, marcando a comemoração com uma mensagem escrita pelo próprio Papa. O Dia Mundial das Comunicações Sociais, já em sua 60ª edição, tem como tema Preservar Vozes e Rostos Humanos e trata da chegada da inteligência artificial. A chamada inteligência artificial imita a inteligência humana. É a máquina que aprende, resolve problemas e até conversa com a gente. Na verdade, a inteligência artificial já está presente em nossa vida há uns bons anos. Veja, por exemplo, nos buscadores como o do Google, na Alexa, em exames clínicos, nas automações do atendimento, nos aplicativos de GPS e muito, muito, muito mais. Nos últimos anos, a inteligência artificial, chamada IA, desenvolveu-se tanto que chegou ao ponto de imitar o ser humano ao se comunicar. Como a inteligência artificial, na verdade, é um sistema, você pode imitar qualquer pessoa, falando, cantando, fazendo qualquer coisa. A inteligência artificial já pode substituir uma pessoa humana, por exemplo, no trabalho, na redação de notícias, na cirurgia médica, na análise de dados. Coisa boa, moderna, empolgante, mas ao mesmo tempo preocupante. Os países precisam criar uma regulamentação para as coisas não saírem do controle. Nós todos precisamos nos educar para não sermos manipulados, enganados por informações falsas. E quem trabalha com a IA precisa ser ético, transparente. É o que a mensagem do Papa para esse Dia Mundial das Comunicações está dizendo. Vamos dar as boas-vindas à inteligência artificial e nos empenhar para que haja responsabilidade e transparência, regulamentação no seu uso e educação crítica para o uso das ferramentas digitais. Dia Mundial das Comunicações Sociais, neste domingo da Ascensão do Senhor. Há poucos dias, nós recebemos aqui nos estúdios um grupo de noviços salesianos. Eles nos falaram de comunicação, de devoção mariana e de vocação dos jovens. Hora de recordarmos esse encontro e esses temas.
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2: Sou do Rio Grande do Sul, me chamo Laurice Quevedo, eu sou de Alvorada, Rio Grande do Sul. E eu conheci por meio de uma irmã da Igreja Santo Antônio, que é a minha paróquia. E eu conheci ela, que ela é psicóloga também, fiz terapia com ela. E eu passo para mim, para um grupo enorme que eu tenho de conhecidos, pois trabalhava como cabeleireira, então conheço muita gente. E sou muito, muito, muito, muito grata a toda a equipe da AMA, toda a equipe do padre, e é um prazer, que Deus abençoe a todos, sempre, por esse lindo, lindo trabalho.
0: Olha, Laurici, nós aqui preparamos a meditação, gravamos e enviamos para vocês, e você aí, com o grande conhecimento que tem por causa da sua profissão, você distribui abundantemente para as pessoas. O trabalho de Deus é assim, é um grande mutirão, cada um faz a sua parte e Deus vai nos conduzindo. Deus a abençoe. Temos muitas razões para render graças a Deus. É o que a gente canta em Cores da Vida.

0: Por tudo dai graças, nos ensinou o apóstolo Paulo. Por tudo dai graças ao Senhor. 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
0: 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Há poucos dias, nós recebemos aqui nos estúdios um grupo de noviços salesianos. Eles nos falaram de comunicação, de devoção mariana e de vocação dos jovens. Hora de recordarmos esse encontro e esses temas. Enquanto você providencia sua participação, a gente vai para um breve intervalo, mas volta já.
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0: Música. Dias atrás, nós recebemos aqui nos estúdios um grupo de noviços salesianos e eles nos falaram de três temas importantes que cabem bem nesse final de semana. Hora de recordarmos esse encontro e esses temas. E nós estamos recebendo aqui nos estúdios um belo grupo de jovens formandos, noviços salesianos, que residem em Jaboatão, área metropolitana do Recife. E claro, vamos aproveitar para ouvi-los sobre alguns assuntos. Não dá para todo mundo sentar, que é muita gente, mas sejam bem-vindos. Vocês sabem, aqui nós nos esforçamos para realizar um trabalho de evangelização a partir do rádio e de outros meios de comunicação. Então eu gostaria que alguns de vocês nos falassem sobre as oportunidades que vocês percebem na comunicação para o nosso serviço de evangelização. Pode ser?
15: Olá, meu nome é Lucas Nistler, sou da Inspetoria São Pio X, no sul do Brasil. Estou na fase do noviciado e resido hoje na Colônia Salesiana, em Jaboatão dos Guararapes. Para mim, a comunicação é um meio muito importante para nós divulgarmos o nosso objetivo de missão, levar o Evangelho a todas as pessoas, atingindo os públicos de diversas faixas etárias, através da divulgação de músicas, através da divulgação de campanhas, movimentos e ações realizados pelos salesianos aqui no Nordeste e em todo o Brasil.
16: Eu me chamo Jonathan, sou natural de Mauá, da Inspetoria Nossa Senhora Auxiliadora, em São Paulo. Hoje resido junto aos meus irmãos na Colônia Salesiana, em Jaboatão dos Guararapes. E para mim, comunicação, assim como ensina o carisma salesiano, estamos com Dom Bosco e com os tempos. E nós sabemos que os jovens de hoje estão completamente desconectados nas redes sociais. Então hoje eu vejo que o salesiano é chamado a ser resposta em meio a esses tantos serviços digitais e também nesses pátios virtuais. O salesiano é chamado a estar imerso nessa realidade e também ser uma resposta de evangelização na vida desses jovens.
17: Meu nome é Vinícius Raia, sou natural de Viamão, ao lado de Porto Alegre, no Rio Grande do Sul. Pertenço à Inspetoria São Pio X. Em Marcos 16:15, Jesus nos convida a ir e anunciar o Evangelho a toda criatura. Começamos indo de casa em casa, visitando, conversando e falando. E hoje, no tempo comum que nós estamos agora, somos convidados a evangelizar através da comunicação, né? E rendemos graças a Deus pelas formas que temos hoje. A rádio, temos as mídias sociais e canais no YouTube que nos ajudam a evangelizar partilhando música, conteúdo, ensino. Então, rendemos graças a Deus pela comunicação que temos hoje.
18: Olá, meu nome é Clauber, sou noviço salesiano aqui da Inspetoria São Luís Gonzaga, do Nordeste. Entrei na congregação sem conhecer muito, né, a área da comunicação social, mas estudando pude entender que a comunicação social é um dos grandes pilares da nossa congregação salesiana. E pude viver essa experiência mais de perto no pré-noviciado lá em Juazeiro do Norte, fazendo meu voluntariado na FM Padre Cícero, onde pude entender como de fato funciona, né, todos os trâmites para que uma rádio funcione e alcance tantas famílias, levando a evangelização, a palavra de Deus, a tantas famílias entrando nas casas, claro, despertando também, né, em mim essa inclinação para a comunicação, esse trabalho de evangelização por meio, né, dos nossos vários canais.
19: Olá, me chamo Gabriel, sou da Inspetoria Nossa Senhora Auxiliadora, Inspetoria de São Paulo. Minha história com a comunicação, ela vai desde a minha adolescência, onde eu comecei a me interessar por comunicação, cinema, gravação audiovisual. Comecei a editar alguns vídeos, postar. E aqui nos Salesianos eu descobri que Dom Bosco era um grande evangelizador pela comunicação. Ele publicava jornais, livros, a comunicação de sua época, e essa tradição da comunicação foi seguindo pelos anos. Hoje os salesianos têm várias formas de comunicação, como aqui no Nordeste tem a Rádio AMA, a equipe de comunicação da Inspetoria, e hoje me deram a honra de estar acompanhando em frente o Instagram do Noviciado.
0: Muito, muito obrigado. Vamos a outro assunto. Nós estamos nesse mês mariano, e aqui nós temos desafiado o pessoal a rezar o terço diariamente durante esse mês. Então, eu gostaria de ouvir alguns de vocês sobre a própria experiência de devoção à Nossa Senhora. Pode ser? Muito obrigado.
20: Me chamo Anderson, sou noviço salesiano. Minha experiência com Nossa Senhora começou na minha casa, quando em volta da mesa minha mãe me reunia a mim com os meus irmãos para rezar o terço, enquanto nós esperávamos o nosso pai chegar. E assim nós fomos crescendo, aprendendo que por meio de cada Ave Maria, mais perto de Deus, a gente pode chegar.
21: Me chamo Ivo, sou noviço salesiano. Minha experiência com Nossa Senhora sempre foi desde criança na comunidade, durante o mês de maio, quando se rezávamos as novenas nas famílias, né? E a catequista sempre me incentivou a amar Nossa Senhora, sempre me incentivou a confiar em Maria, ela como Mãe do Salvador e Nossa Mãe.
22: Então, me chamo Natan Augusto, sou noviço salesiano, e a minha experiência com Nossa Senhora também vem desde a infância, né? Ainda quando minha mãe estava para engravidar, ela fez uma promessa à Nossa Senhora para que eu viesse com saúde. Devido a algumas situações, então ela conseguiu engravidar e assim eu pude nascer com saúde e fui crescendo nessa devoção à Nossa Senhora com a minha avó, quando também no mês de maio nós nos reuníamos nas casas, nas famílias, rezávamos o terço, tínhamos a missa e assim durante todo aquele mês mariano nós íamos cultivando a nossa devoção, a nossa experiência, a nossa intimidade com Maria, Mãe de Jesus.
23: Meu nome é Wendel Gabriel, sou noviço salesiano e a minha experiência com Nossa Senhora foi uma experiência muito tranquila, de um cotidiano, onde lá em casa era o ponto de nós rezarmos o terço. Então a senhorinha, junto com a minha avó também, né, se reuniam em casa para rezar o terço, né, cantar alguns cânticos de Nossa Senhora. Então eu fui crescendo nesse estímulo de amor à Virgem Maria. Virgem Maria que traz essa espiritualidade do cotidiano, né, porque Nossa Senhora ela sempre rezava naquilo que ela fazia no dia a dia, quando ela estava limpando a casa, quando ela estava fazendo comida para o menino Jesus. Então Nossa Senhora sempre rezava a todo momento, né? E Nossa Senhora nos ensina também a rezar no nosso dia a dia, no nosso trabalho, nos nossos afazeres.
24: Meu nome é Pedro Henrique e também sou noviço salesiano. E a minha experiência com Nossa Senhora foi desde a infância, com a minha mãe e a minha avó rezando o terço dentro de casa, bem como também nas romarias do Santo Juazeiro.
25: Muito bem, sou o Benedito, noviço salesiano, e a minha experiência com Nossa Senhora é muito forte, pois eu cresci na paróquia de Nossa Senhora Auxiliadora, em Sorocaba, interior de São Paulo. Então, desde criança, participei sempre das novenas e também dos momentos de orações, para realmente uma devoção muito forte. Minha mãe era responsável também pela ornamentação da igreja, então sempre colocava flores, enfeites, e eu sempre ajudava ela, e também sempre nos momentos de novena foi muito importante para mim, porque era nesses momentos que eu pensei em ser coroinha, e posteriormente também pensei em ser salesiano.
0: Muito, muito obrigado. Belas considerações. Nós já ouvimos vocês sobre comunicação, e agora sobre a devoção à Nossa Senhora. É hora de algum de vocês falarem sobre vocação, sobre a sua caminhada vocacional. Vamos lá.
26: Olá, eu me chamo Wendel, sou noviço salesiano e o meu chamado vocacional parte da minha participação na paróquia salesiana. Eu vim da paróquia Nossa Senhora de Fátima, São Martim, e daí, desde pequeno, já fui envolvido nesse carisma salesiano e foi despertando aos poucos, no dia a dia, na vivência com os salesianos lá na comunidade do Bongi. E esse despertar foi só crescendo, crescendo, crescendo. E hoje estou aqui como noviço salesiano, na formação inicial, para responder esse chamado que foi plantado lá no início, quando a criancinha ainda. E estou aí para servir a igreja, os salesianos, a congregação.
27: Olá, meu nome é Leonardo, sou da cidade de Chorozinho, no Ceará, presença salesiana de Fortaleza. Então, falar sobre vocação é sempre retornar às origens do nosso chamado. Então, quando eu penso na minha caminhada vocacional, a primeira pessoa que me vem na mente é irmão Messias, coadjuntor salesiano, na qual me falou profundamente da congregação, do carisma, me cativou inteiramente. Então, a partir disso, comecei a vivenciar de uma forma mais próxima do carisma na comunidade salesiana de Fortaleza, na qual temos a presença da rádio Dom Bosco, né, da nossa paróquia, oratórios. Então, a partir dessa vivência, me cativei, gostei e comecei esse processo vocacional junto à congregação salesiana e hoje aqui estou como noviço salesiano.
1: Olá, eu sou o noviço Lucas, eu venho da Presença Salesiana de Santa Rosa, no Rio Grande do Sul. A vocação, ela é algo que a gente vai trabalhando, né, no nosso dia a dia, né? Por exemplo, eu demorei para entender a minha vocação, né? Desde pequeno, quando eu comecei nos Coroinhas, né? A pessoa que me chamou para entrar nos Coroinhas na minha comunidade me falou que eu ia ser padre, mas eu jurava de pé junto que eu não ia ser, não era para mim isso, né? E às vezes a gente demora para se conectar, né? Para a gente se perceber no aquilo que a gente quer. Então é bom sempre a gente trabalhar, buscar, entender aquilo que a gente gosta de fazer e de viver, para descobrir a nossa real vocação que nos faz ser feliz hoje no nosso dia a dia.
2: Olá, eu sou Arthur, sou noviço salesiano, natural da cidade de Fortaleza, sou ex-aluno do Colégio Dom Bosco, também lá de Fortaleza, e a minha caminhada vocacional foi marcada, permeada por muitos fatos, por muitas experiências, mas eu gosto sempre de salientar que eu também sou fruto, para além do acompanhamento dos padres, mas antes eu fui também acompanhado pelas filhas de Maria Auxiliadora, que me ajudaram no meu caminho de discernimento e também de amadurecimento humano, né, para entender a minha vocação. Como todo jovem, como toda criança, eu sempre fui muito curioso para saber o que Deus desejava para mim, para o meu futuro. E acredito que nesse caminho de como jovem, tanto dentro da paróquia como também no colégio salesiano, fui crescendo e fui entendendo que Deus sempre tem um chamado muito especial para a nossa vida. A partir também das nossas motivações, daquilo que nós queremos. Claro, a vontade de Deus, ela é sempre muito maior do que a nossa, e eu acredito que a nossa também se conforma à vontade de Deus, né? Deus sempre tem o melhor para nós. E acredito que fui crescendo e fui percebendo isso, e entendi que no ser salesiano eu poderia ser feliz, e mais do que ser feliz, eu poderia fazer as outras pessoas felizes a partir de uma experiência de Deus com um bom pastor, como eu também pude, como jovem, experimentar. E é por isso que hoje estou aqui como noviço salesiano, estudando, me formando, para também proporcionar para os jovens e para o povo de Deus uma experiência de Deus marcante e que gere frutos.
3: Olá, eu me chamo Bruno, sou noviço salesiano, sou natural de Recife, venho da Presença Salesiana de Caetés. Eu conheci os salesianos de Dom Bosco na paróquia, na minha paróquia de origem, em Caetés. A experiência com os jovens, com o carisma, com os salesianos de lá, eu me senti chamado a ser salesiano também. Fiz uma experiência de Deus, me vi muito feliz e desejei ser testemunha desse amor que eu encontrei.

Bom ouvir essa juventude que está se comprometendo com a vocação religiosa. Nós agradecemos de coração a presença e a palavra de vocês. E vamos nos comprometer a rezar por vocês todos. Muito obrigado. E vamos saudar essa juventude disposta a seguir Jesus como religiosos com essa canção Cidadão do Infinito.

0: Vocação é coisa de todo cristão. Somos todos chamados ao serviço no reino. Somos todos cidadãos do infinito. 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Se vocês pedirem ao Pai alguma coisa em meu nome, Ele lhes dará. João capítulo 16, versículo 23. Palavra que vamos meditar no próximo bloco. Por favor, prepare água para a bênção. A gente volta já.
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2: Se vocês pedirem ao Pai alguma coisa em meu nome, Ele lhes dará. Vamos abrir o livro da Palavra de Deus, hoje em João capítulo 16. Naquele tempo disse Jesus aos seus discípulos: até agora nada pedistes em meu nome. Pedi e recebereis, para que a vossa alegria seja completa. Disse-vos estas coisas em linguagem figurativa. Vem a hora em que não vos falarei mais em figuras, mas claramente vos falarei do Pai. Naquele dia pedireis em meu nome, e não vos digo que vou pedir ao Pai por vós, pois o próprio Pai vos ama, porque vós me amastes e acreditastes que eu vim da parte de Deus. Palavra da Salvação. Se vocês pedirem ao Pai alguma coisa em meu nome, Ele lhes dará. João 16, verso 23. Todo dia a gente reza no Pai Nosso: santificado seja o vosso nome. Este é o primeiro dos sete pedidos dessa bela oração. Com esta palavra, santificado seja o vosso nome, estamos pedindo e nos comprometendo com a glorificação de Deus. Nome aqui não é um nome que Deus tenha. Nome é o próprio Deus, a sua santíssima pessoa, uma forma de falar dele mesmo. Santificado seja o vosso nome. É quase como dizer que todos te glorifiquem, te bendigam, Senhor Deus. Se você entendeu isso, você entendeu o Evangelho de hoje. Jesus disse aos discípulos: se vocês pedirem ao Pai alguma coisa em meu nome, Ele lhes dará. Você entende isso, claro. Mas se você der uma chance ao Espírito Santo, você vai ter um entendimento ainda maior. É o Espírito Santo quem nos revela os mistérios de Deus. Quando alguém nos diz: peça isso a fulano de tal em meu nome, entendemos que vamos pedir alguma coisa invocando o prestígio ou a autoridade daquela pessoa que nos enviou. Não é assim? Em meu nome seria, no nosso entendimento, a mandado dele ou no lugar dele. É isso? Mesmo que isso seja verdade no nosso linguajar, não é o sentido do texto bíblico o que Jesus quis dizer. Olhando direitinho o que está escrito originariamente em grego. Esse "em meu nome" quer dizer "em união comigo". Lembre-se do Pai Nosso: santificado seja o vosso nome. O nome é a pessoa de Deus. Jesus dizendo "em meu nome" quer dizer "em mim, comigo". Você está seguindo? Em nome de Jesus não é a mando de Jesus ou no lugar dele. É com Jesus, nele. Em meu nome quer dizer em união comigo. Você se lembra da parábola da videira? Ele disse: permaneçam em mim e eu permanecerei em vocês. O raminho enxertado agarra-se à videira e se identifica com ela. Só assim alimenta-se de sua seiva e realiza a vocação da videira: produz muito fruto. O cristão está de tal forma unido a Cristo que identifica-se com ele. Paulo escreveu naquela carta: já não sou eu que vivo, é Cristo que vive em mim. Essa identificação com Cristo é obra do Espírito em nós. Quando pedimos alguma coisa em nome de Jesus, pedimos unidos a Jesus. Nós não somos mais ramos periféricos, somos um com a videira. Se estivermos unidos a Jesus, então quem pede mesmo é Jesus. Sendo assim, claro que o Pai atende. Aliás, como disse Jesus, eu nem vou dizer que vou pedir por vocês, porque o Pai ama vocês, porque vocês me amam e acreditam sinceramente que saí dele. Jesus está de tal modo unido ao Pai que se identifica com ele. Eu e o Pai somos um. E nós estamos de tal forma unidos a Jesus que nos identificamos com ele. Permaneçam em mim, eu permaneço em vocês. Vamos guardar a mensagem. Em meu nome, quer dizer, em união comigo. Em nome de Jesus, quer dizer, em união com ele, identificados com ele. A comunidade recebe todos os dons por meio de Jesus. Toda a sua comunicação com o Pai se faz em Jesus. Quando pedimos ao Pai, unidos a Cristo, o Pai nos atende. Desde que acolhemos a vida nova, no nosso novo nascimento, celebrado no batismo, nós estamos unidos a Cristo como o ramo na videira. Nossa oração ao Pai é sempre em nome de Jesus, isto é, com Ele, unidos a Ele. Ele reza conosco, como no Pai Nosso. O filho número um é Ele mesmo. Ele é o primeiro a rezar com a comunidade e a pedir ao Pai: santificado seja o vosso nome. O nome é Deus mesmo, na grandeza do seu amor. Se vocês pedirem ao Pai alguma coisa em meu nome, Ele lhes dará. João 16, versículo 23. Cinco segundos para você falar com Deus. Senhor Jesus, como é bela a prece com que abrimos as nossas orações. Nós dizemos sempre, nos persignando, em nome do Pai e do Filho e do Espírito Santo. Em nome. Em nome quer dizer em união, em comunhão. É como dizer em comunhão com o Pai por meio do Filho no Espírito Santo. Estamos em comunhão com o Pai porque estamos unidos e identificados contigo, Jesus. Tu és a escada de Jacó. Vamos ao Pai por ti. E o Pai se comunica conosco em ti. E essa unidade com o Pai, por meio do Filho, só é possível pela atuação do Espírito Santo que nos une a ti. Assim nós somos introduzidos na presença do Deus uno e trino em teu nome. Em nome do Pai e do Filho e do Espírito Santo. Amém. E agora, por favor, incline um pouco a sua cabeça para receber a bênção do Senhor. O Senhor te abençoe e te guarde. O Senhor tenha misericórdia de ti. O Senhor te dê saúde e paz. E te abençoe o Deus Todo-Poderoso, Pai e Filho e Espírito Santo. Amém. Vamos viver a palavra. Hoje, em suas orações, preste atenção a essa palavra, nome. Seja fazendo o sinal da cruz, seja rezando o Pai Nosso, vá recordando. Nome é a própria pessoa divina. Em nome de Jesus, é unido a Ele, com Ele, inserido nele. E depois de termos meditado a palavra do Senhor, vamos apresentar-lhe os nossos pedidos, as nossas preces.
3: Eu te peço desta água que tu tens, és água viva, meu Senhor.
2: Todas essas intenções nós as apresentamos ao Senhor nosso Deus. Agora, por favor, apresente a água para a bênção. Senhor misericordioso, no batismo fomos lavados pela água e pelo Espírito Santo. Começamos ali a vida nova da graça, da comunhão contigo, do grande dom de sermos teus filhos e de sermos irmãos. Nós te pedimos, Senhor, que esta água, pela bênção do Espírito Santo, nos ajude a fazer memória do nosso batismo e de todos os bens com que nos cumulas. Por Cristo nosso Senhor. Amém.

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1: No Monte Carmelo, 850 anos antes de Cristo, o profeta Elias deixou-se conduzir por Deus. 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
3: 22 horas e 58 minutos.
4: E confira agora a lista dos ouvintes contemplados dessa semana com brindes e presentes. 10 ouvintes foram contemplados com uma inscrição para a Segunda Bíblica para o estudo do livro do Apocalipse. Celiane Oliveira Boaz, da cidade de Bequimão, no Maranhão, ouvinte da Rádio Amanhecer. Marcionilo Alves Filho, do IPCEP do Recife, ouvinte da Recife FM. Maria José de Souza, de Fortaleza, ouvinte da FM Dom Bosco. Maria das Graças, de Itapipoca, no Ceará, ouvinte da Rádio Esperança FM. Luiz Júlio Pereira, de São Luís, no Maranhão, ouvinte da Web Rádio Vitral Católica. Ildemar Nascimento, de Tucuruí, Pará, ouvinte da Rádio Flash FM. Eliezer Reinaldo Bezerra, de Aracati, no Ceará, ouvinte da Rádio Canoa FM. Rondinelli Eufrásio, de São Gonçalo do Amarante, do Rio Grande do Norte, ouvinte da Rádio Rural FM. Ana Luísa Mignome, de São Paulo, capital, ouvinte da Rádio 9 de Julho. E 5 ouvintes foram contemplados com uma Bíblia Sagrada. Adeildo Pinheiro Pereira, de Juazeiro do Norte, ouvinte da FM Padre Cícero. Márcia da Silva Barbosa, de Saluá, em Pernambuco, ouvinte da Rádio RS FM. Maria Salete de Oliveira, de Solânia, na Paraíba, ouvinte da Rádio Integração FM. Maria Jovenice de Souza, de Tucuruí, no Pará, ouvinte da Rádio Flash FM. Itaiane Samara Pereira, de São Sebastião do Maranhão, em Minas Gerais, ouvinte da Rádio Liberdade FM. E todo mundo está informado, toda segunda-feira temos encontro marcado no YouTube às 8 da noite para a Segunda Bíblica. Quinta-feira, dia eucarístico, tem a Santa Missa às 11 horas pelo rádio e pelo YouTube, celebrada na Basílica Salesiana do Sagrado Coração de Jesus, no Recife. E todos os dias, o Terço Mariano em rede com diversas emissoras às 18 horas. E agora você tem à sua disposição também a programação religiosa Noite de Paz, das 10 às 6 da manhã, acontecendo também em rede todas as noites. Bendigamos a Deus pelo encontro de hoje. Obrigado, Senhor, pois Teu é o reino, o poder e a glória para sempre. Um bom final de semana e até segunda-feira, se Deus quiser.
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11: Deus abençoe você e toda a sua família. Que alegria estar aqui com você, começando mais um programa Eu Seguirei. Eu tenho certeza de que Deus vai falar muito ao seu coração através deste programa. Olha, se você pode, eu já quero convidar você a pegar a sua Bíblia, porque hoje nós vamos meditar a Palavra de Deus. A Palavra de Deus é o nosso alimento, a Palavra de Deus que é o nosso sustento. Eu tenho certeza que essa Palavra vai mover seu coração. Olha, aqui você vai ouvir a Palavra de Deus, aqui você vai poder cantar. São minutos que ficaremos juntos, onde você vai fazer uma experiência com Deus. Lembrando que tudo que você ouvir aqui, depois fica registrado no meu canal do YouTube, Frei Gilson / Som do Monte, no meu Instagram, no meu Facebook, todos com o mesmo nome, Frei Gilson / Som do Monte, para que você possa também compartilhar essa palavra com os seus amigos, tá bom? Então, vamos escutar a palavra de Deus.
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11: Na palavra que nós vamos meditar hoje, em João 16, versículo 24, diz assim: pedi e recebereis. Hoje você vai aprender a pedir. Porque eu não sei se você já se questionou isso. Frei, por que que eu peço e não recebo? Por que que eu peço pela conversão de alguém e essa pessoa não se converte? Se a Bíblia está dizendo pedi e recebereis, por que eu peço e não recebo? É sobre isso que a gente vai meditar, você vai encontrar hoje algumas respostas importantes para a sua vida. Fique conosco até o final desse vídeo. Em nome do Pai, do Filho e do Espírito Santo. Amém. João 16, versículo de 23 a 28. Naquele tempo disse Jesus aos seus discípulos: em verdade vos digo, se pedirdes ao Pai alguma coisa em meu nome, Ele vo-lo dará. Até agora nada pedistes em meu nome, pedi e recebereis, para que a vossa alegria seja completa. Disse-vos estas coisas em linguagem figurativa. Vem a hora em que não vos falarei mais em figuras, mas claramente vos falarei do Pai. Naquele dia pedireis em meu nome, e não vos digo que vou pedir ao Pai por vós. pois o próprio Pai vos ama, porque vós me amastes e acreditastes que eu vim da parte de Deus. Eu saí do Pai e vim ao mundo, e novamente parto do mundo e vou para o Pai. Palavra da salvação. Eu vou pedir a ajuda de Beda, que vai nos ajudar a destrinchar este evangelho. Meu irmão e minha irmã, é muito importante que nós vamos meditar hoje. Pode perturbar ouvintes de fé fraca o fato de que, no início dessa leitura do evangelho, o Salvador prometa a seus discípulos: se pedires alguma coisa ao Pai em meu nome, ele vo-lo concederá. Não apenas pessoas como nós não recebem muitas coisas que buscamos pedir ao Pai em nome de Cristo, mas até mesmo o apóstolo Paulo suplicou 3 vezes ao Senhor para que o anjo de Satanás que o atormentava se afastasse dele, e ele não pôde obter o que pediu. Beda está começando a dizer: quantas coisas eu já pedi que eu não recebi? Eu quero convidar você a pensar aí, quantas coisas que você já pediu que não recebeu. Aqui nós precisamos separar já uma coisa. Vamos dizer que você pediu algo para Deus e que você ainda vai receber. Então a gente tem que separar algumas coisas aqui. Tem coisas que você pediu para Deus que não é o tempo de você receber. Não sei, tudo tem seu tempo, tudo tem sua hora, eu não sou Deus. E Deus sabe que Ele vai te entregar algo, que Ele vai te dar a bênção que você está pedindo. Mas talvez você está assistindo esse vídeo agora, talvez daqui 1 ano, talvez daqui 1 mês, daqui 10 anos, não sei. Então tem coisas que a gente já pediu e a gente ainda não recebeu. Mas tem coisas que a gente pede. E, por exemplo, o tempo da graça, aquilo que eu pedi já passou o tempo, ou seja, agora não adianta mais, agora não resolve mais, ou seja, de fato eu não recebi. Por exemplo, eu rezei pela conversão de alguém e esse alguém morreu e não se converteu, ou seja, não recebi. E ele está dizendo, Paulo também pediu para Deus livrá-lo do golpe de Satanás e Deus não ouviu Paulo. Deus não tirou. Mas a perplexidade causada por esta questão já foi resolvida pelas antigas explicações dos padres. Eles compreenderam com verdade que somente aquelas pessoas que pedem as coisas concernentes à salvação eterna pedem em nome do Salvador. Isso aqui é muito importante. Entenderam, portanto, que o apóstolo não pediu em nome do Salvador quando suplicou para ser aliviado da tentação que recebera, como proteção para sua humildade. Se ele tivesse sido aliviado disso, não teria podido salvar-se. Sempre que não somos ouvidos ao pedir, acontece, ou porque estamos pedindo algo contrário ao que convém para a nossa salvação, e por essa razão, a graça de sua bondade é negada por nosso Pai misericordioso, pois pedimos de modo inadequado, ou acontece porque pedimos coisas que de fato são úteis e relacionadas à verdadeira salvação, mas nós mesmos, com a nossa vida má, afastamos de nós a voz do justo juiz, caindo no que disse Salomão: aquele que desvia seu ouvido de ouvir a lei, até sua oração será abominação. Ou acontece porque, ao rezarmos por certos pecadores, para que voltem a si e recobrem a sensatez, ainda que peçamos algo concernente à salvação e mereçamos ser ouvidos por nosso próprio mérito, no entanto, a obstinação deles impede que obtenhamos o que pedimos. Meu irmão, minha irmã, se você parar para escutar esse texto todo, você vai encontrar muitas respostas. Infelizmente, o nosso tempo aqui é curto e não dá para eu explanar esse texto, mas ficou muito claro. Deus vai escutar aquilo que você pede em vistas à tua salvação. Se não vai te salvar, se o que você pede não ajuda na tua salvação, Deus, como é bom, Ele não pode te dar isto. Paulo pediu: Senhor, tira de mim isso. Não, o que você está pedindo vai te trazer orgulho. Eu estou te protegendo do orgulho, Paulo. Se eu te obedecer, se eu fizer o que você está pedindo, você vai cair no orgulho. Abra sua Bíblia em Tiago capítulo 4, versículo 3. Pedis e não recebeis, porque pedis mal, com o fim de satisfazeres as vossas paixões. Tem pedidos que é mais para a gente se satisfazer do que para satisfazer a glória de Deus. Preciso aprender a pedir o que diz respeito à salvação. Pai, Filho e Espírito Santo. Amém.
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1: O programa de hoje está bom demais e eu quero lembrar você, se você quiser ouvir mais pregações, mais meditação da palavra, basta você me acompanhar no meu canal do YouTube, Frei Gilson / Som do Monte, no meu Instagram, no meu Facebook, no meu TikTok, e lá você vai encontrar muito mais palavra de Deus para você.
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1: Nós vamos terminar este programa rezando. Eu quero clamar agora por você, quero clamar pela sua família. Senhor Deus, libera agora o teu Espírito Santo sobre cada pessoa que acompanha este programa. Vem, Espírito Santo, enche todos os que estão acompanhando este programa agora. Libera, Senhor, para esta pessoa o que ela mais precisa, para o corpo e para a alma. Libera, Senhor, curas e libertações em nome de Jesus para esta pessoa que assiste, que acompanha, que escuta e para toda a sua família. Eu clamo a tua poderosa bênção. Visita agora com bênção de proteção. A bênção que só o Senhor pode dar. Abençoe-vos o Deus Todo-Poderoso, Pai e Filho e Espírito Santo. Amém.
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Chegamos à noite deste sábado e encerramos esta semana debaixo da graça de Deus e queremos rezar com o salmista. Eu tranquilo vou deitar-me e na paz logo adormeço, pois só vós, ó Senhor Deus, dais segurança à minha vida. Que esta frase do Salmo 4, versículo 9, seja uma certeza à nossa vida. Que possamos dormir na paz do Senhor e acordarmos amanhã na segurança da vida para celebrarmos o dia da ressurreição. Iniciemos em nome do Pai, e do Filho, e do Espírito Santo. Amém. Anjo da guarda, minha doce companhia, não me desampare nem de noite nem de dia, até que me entregues nos braços da Virgem Maria. Sob a proteção de nosso anjo da guarda, ao encerrar os trabalhos deste dia e desta semana, ouçamos a palavra de Deus. Leitura da carta de São Tiago, capítulo 3, versículos de 13 a 15. Quem dentre vós é sábio e inteligente? Mostre, por seu bom procedimento, que ele age com a mansidão que vem da sabedoria. Mas se formais no coração amargo ciúme e rivalidade, não vos glorieis disso, mas deixai de mentir contra a verdade. Essa não é a sabedoria que vem do alto. Ao contrário, é terrena, egoísta, diabólica. Palavra do Senhor. Graças a Deus. Na vida de fé, precisamos nos esforçar em cultivar a mansidão. Por isso sempre rezamos: Jesus, manso e humilde de coração, fazei o nosso coração semelhante ao vosso. Pela mansidão, nós sabemos que encontramos o caminho da salvação. Mas agora, viver na vida com um coração cheio de amargo ciúme, de rivalidades, de invejas, isto corrói e destrói o ser humano. Às vezes a pessoa, ela se ilude pensando que viver na rivalidade, que viver nos ciúmes, isto vai lhe ajudar a crescer. Pelo contrário, isto destrói a alma humana. Nós precisamos combater todas as rivalidades e vejam que nos trabalhos que fazemos, que nas nossas famílias, nas nossas amizades, às vezes nos enchemos de rivalidades, ou mesmo de invejas, de ciúmes. O que é o ciúme, senão uma tristeza que temos dentro de nós? O que é a inveja, senão essa tristeza de que nós não temos o que o outro tem? E nós queremos, então, conquistar e estamos dispostos a destruir a outra pessoa para conquistar aquilo que nós não temos e que às vezes nem vamos ter, porque Deus não quer. Assim, sejamos nós homens, mulheres que buscam a mansidão. E esta mansidão é Jesus quem nos ensina o caminho. Não vamos querer uma mansidão do meu jeito, achando que às vezes eu tenho que fazer justiça, eu não levo desaforo para casa, e aí eu digo assim: não, eu vou ser manso do meu jeito. É do jeito de Jesus. E assim temos que olhar para o alto da cruz e ver que Jesus disse: Pai, perdoa-lhes, eles não sabem o que fazem. O que Jesus nos ensina é o caminho do perdão, o caminho da mansidão. Todo o resto é o caminho diabólico, é o caminho terreno, é o caminho do egoísmo, nas palavras de São Tiago, no versículo 15. Não sejamos deste caminho, mas sejamos do caminho de Jesus, do caminho da salvação. Façamos agora o nosso exame de consciência. Disse Jesus: Amai-vos uns aos outros como eu vos amei. Tenho amado meus irmãos como Jesus nos ensinou? Ou tenho trazido ciúmes, rivalidades, invejas, egoísmo, apego terreno na minha vida?

Neste sábado, unidos na alegria que vem de Jesus e inspirados na promessa de Nossa Senhora, a Santa Matilde, rezemos as três Ave-Marias pedindo a perseverança final até o último dia de nossas vidas e que Maria, nossa Mãe, nos livre de cair em pecado mortal. Pelo poder que o Pai Eterno te concedeu, ó Maria, rezemos. Ave Maria, cheia de graça, o Senhor é convosco. Bendita sois vós entre as mulheres, e bendito é o fruto do vosso ventre, Jesus. Santa Maria, Mãe de Deus, rogai por nós, pecadores, agora e na hora de nossa morte. Amém. Pela sabedoria que Deus Filho te concedeu, rezemos. Ave Maria, cheia de graça, o Senhor é convosco. Bendita sois vós entre as mulheres, e bendito é o fruto do vosso ventre, Jesus. Santa Maria, Mãe de Deus, rogai por nós, pecadores, agora e na hora de nossa morte. Amém. Pelo amor que o Espírito Santo te concedeu, rezemos. Ave Maria, cheia de graça, o Senhor é convosco. Bendita sois vós entre as mulheres, e bendito é o fruto do vosso ventre, Jesus. Santa Maria, Mãe de Deus, rogai por nós, pecadores, agora e na hora de nossa morte. Amém. Por vossa conceição imaculada, ó Maria, purificai nosso corpo e santificai nossa alma. Oremos. Ó Deus, que iluminais a noite e fazeis brilhar a luz depois das trevas, concedei-nos passar esta noite livres do tentador e, ao raiar um novo dia, dar-vos graças em vossa presença. Isto vos pedimos por Cristo nosso Senhor. Amém. O Senhor esteja convosco. Ele está no meio de nós. A nossa proteção está no nome do Senhor, que fez o céu e a terra. O Senhor Jesus Cristo esteja contigo para te proteger. Esteja à tua frente para te conduzir e atrás de ti para te guardar. Olhe por ti, te conserve e te abençoe nesta noite. Amém. E a bênção de Deus Todo-Poderoso, Pai e Filho e Espírito Santo, desça sobre vós e permaneça para sempre. Amém. Com Deus me deito, com Deus me levanto, com a graça divina do Espírito Santo. Abençoada noite a você e sua família.

não servirei. São Miguel se levanta e diz: quem como Deus? Quem como Deus? Quem como Deus? E São Miguel diz: eu servirei. Eu servirei. Diga agora, porque essa é a tentação diabólica em nossa vida. Não servir a Deus, não servir a

e sinta agora o Espírito Santo sobre você, batizando. Aleluia. Tem pessoas que estão agora com o coração queimando. É o Espírito Santo. E você nunca mais, nunca mais, você será o mesmo.

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1: 23:40.
2: Em nome do Pai, do Filho e do Espírito Santo.
3: Amém.
2: Pai nosso, que estais nos céus, santificado seja o vosso nome. Venha a nós o vosso reino. Seja feita a vossa vontade, assim na terra como no céu. O pão nosso de cada dia nos dai hoje. Perdoai-nos as nossas ofensas, assim como nós perdoamos a quem nos tem ofendido. E não nos deixeis cair em tentação, mas livrai-nos do mal. Amém. Ave Maria, cheia de graça, o Senhor é convosco. Bendita sois vós entre as mulheres. Bendito é o fruto do vosso ventre, Jesus. Santa Maria, Mãe de Deus, rogai por nós, pecadores, agora e na hora de nossa morte. Amém. Professemos a nossa fé.
3: Creio em Deus, Pai Todo-Poderoso, Criador do céu e da terra, e em Jesus Cristo, seu único Filho, nosso Senhor, que foi concebido pelo poder do Espírito Santo, nasceu da Virgem Maria, padeceu sob Pôncio Pilatos, foi crucificado, morto e sepultado, desceu à mansão dos mortos, ressuscitou ao terceiro dia, subiu aos céus, está sentada à direita de Deus Pai Todo-Poderoso, donde há de vir a julgar os vivos e os mortos. Creio no Espírito Santo, na Santa Igreja Católica, na

0: santos, na remissão dos pecados, na ressurreição da carne, na vida eterna. Amém.
1: Nesta primeira dezena, nós colocamos aos pés de Jesus misericordioso a sua vida, suas intenções, suas necessidades mais profundas do íntimo do seu coração. Nos unimos às almas do purgatório, rezamos pela conversão dos pecadores do mundo inteiro, pela conversão da nossa família. Eterno Pai,
0: eu vos ofereço o corpo e o sangue, a alma e a divindade de vosso diletíssimo Filho, nosso Senhor Jesus Cristo, em expiação dos nossos pecados e os do mundo inteiro.
1: Pela sua dolorosa paixão,
2: tende misericórdia de nós e do mundo inteiro.
1: Pela sua dolorosa paixão,
2: tende misericórdia de nós e do mundo inteiro.
1: Pela sua dolorosa paixão,
2: tende misericórdia de nós e do mundo inteiro.
1: Pela sua dolorosa paixão,
2: tende misericórdia de nós e do mundo inteiro.
1: Pela sua dolorosa paixão,
2: tende misericórdia de nós e do mundo inteiro.
1: Pela sua dolorosa paixão,
2: tende misericórdia de nós e do mundo inteiro.
1: Pela sua dolorosa paixão,
2: tende misericórdia de nós e do mundo inteiro.
1: Pela sua dolorosa paixão,
2: tende misericórdia de nós e do mundo inteiro.
1: Pela sua dolorosa paixão,
2: tende misericórdia de nós e do mundo inteiro.
1: Pela sua dolorosa paixão,
2: tende misericórdia de nós e do mundo inteiro. Nesta segunda dezena, nós rezamos por você que está doente, por você no leito do hospital, por você que traz uma doença incurável, e com você dizemos: Jesus, eu confio em vós. Convidamos você agora a abandonar-se inteiramente na misericórdia de Jesus que o envolve agora. Nós colocamos aos pés de Jesus todos os enfermos, aqueles que nós conhecemos e amamos, e especialmente rezamos por aqueles enfermos esquecidos, pelos quais ninguém mais reza, e por isso rezamos com imensa confiança. Eterno Pai,
0: eu vos ofereço o corpo e o sangue, a alma e a divindade de vosso diletíssimo Filho, nosso Senhor Jesus Cristo, em expiação dos nossos pecados e os do mundo inteiro.
2: Pela sua dolorosa paixão,
1: tende misericórdia de nós e do mundo inteiro.
2: Pela sua dolorosa paixão,
1: tende misericórdia de nós e do mundo inteiro.
2: Pela sua dolorosa paixão,
1: tende misericórdia de nós e do mundo inteiro.
2: Pela sua dolorosa paixão,
1: tende misericórdia de nós e do mundo inteiro.
2: Pela sua dolorosa paixão,
1: tende misericórdia de nós e do mundo inteiro.
2: Pela sua dolorosa paixão,
1: tende misericórdia de nós e do mundo inteiro.
2: Pela sua dolorosa paixão,
1: tende misericórdia de nós e do mundo inteiro.
2: Pela sua dolorosa paixão,
1: tende misericórdia de nós e do mundo inteiro.
2: Pela sua dolorosa paixão,
1: tende misericórdia de nós e do mundo inteiro.
2: Pela sua dolorosa paixão,
1: tende misericórdia de nós e do mundo inteiro. Nesta terceira dezena, nós apresentamos a Jesus misericordioso toda e qualquer forma de desespero. Nós pedimos que o sangue e água que jorram do diletíssimo coração de Jesus envolva agora, na paz que vem do Senhor, toda e qualquer pessoa que se sente em desespero, as famílias, os doentes, os agonizantes deste dia, os endividados, que recebam agora, no nome de Jesus, do coração misericordioso de Jesus, a paz que o mundo não conhece. Rezemos agora com imensa confiança. É Jesus misericordioso quem nos visita. Eterno Pai,
0: eu vos ofereço o corpo e o sangue, a alma e a divindade de vosso diletíssimo Filho, nosso Senhor Jesus Cristo, em expiação dos nossos pecados e os do mundo inteiro.
1: Pela sua dolorosa paixão,
2: tende misericórdia de nós e do mundo inteiro.
1: Pela sua dolorosa paixão,
2: tende misericórdia de nós e do mundo inteiro.
1: Pela sua dolorosa paixão,
2: tende misericórdia de nós e do mundo inteiro.
1: Pela sua dolorosa paixão,
2: tende misericórdia de nós e do mundo inteiro.
1: Pela sua dolorosa paixão,
2: tende misericórdia de nós e do mundo inteiro.
1: Pela sua dolorosa paixão,
2: tende misericórdia de nós e do mundo inteiro.
1: Pela sua dolorosa paixão,
2: tende misericórdia de nós e do mundo inteiro.
1: Pela sua dolorosa paixão,
2: tende misericórdia de nós e do mundo inteiro.
1: Pela sua dolorosa paixão,
2: tende misericórdia de nós e do mundo inteiro.
1: Pela sua dolorosa paixão,
2: tende misericórdia de nós e do mundo inteiro. Nesta quarta dezena, nós apresentamos a Jesus as necessidades mais íntimas de cada um de nós. E por isso agora você apresenta a sua necessidade. Fale com Jesus agora, que ouve-nos em oração. Porque Jesus tudo pode, nós queremos também nesta dezena pedir por nossas famílias e em especial por todos aqueles que precisam de um trabalho. Jesus, nós pedimos por todo pai de família, por toda mãe de família, por todo jovem que precisa trabalhar. Nós pedimos, Senhor, que tua divina misericórdia, unida à tua divina providência, abra os caminhos para todos os trabalhadores que precisam hoje de um emprego. Rezemos com imensa confiança. Eterno Pai, eu vos ofereço o corpo e o sangue, a alma e a divindade de vosso diletíssimo Filho, nosso Senhor Jesus Cristo, em expiação dos nossos pecados e os do mundo inteiro. Pela sua dolorosa paixão,
1: tende misericórdia de nós e do mundo inteiro.
2: Pela sua dolorosa paixão,
1: tende misericórdia de nós e do mundo inteiro.
2: Pela sua dolorosa paixão,
1: tende misericórdia de nós e do mundo inteiro.
2: Pela sua dolorosa paixão,
1: tende misericórdia de nós e do mundo inteiro.
2: Pela sua dolorosa paixão,
1: tende misericórdia de nós e do mundo inteiro.
2: Pela sua dolorosa paixão,
1: tende misericórdia de nós e do mundo inteiro.
2: Pela sua dolorosa paixão,
1: tende misericórdia de nós e do mundo inteiro.
2: Pela sua dolorosa paixão,
1: tende misericórdia de nós e do mundo inteiro.
2: Pela sua dolorosa paixão,
1: tende misericórdia de nós e do mundo inteiro.
2: Pela sua dolorosa paixão,
1: tende misericórdia de nós e do mundo inteiro. Nesta quinta dezena, nós apresentamos a Jesus tudo aquilo que para nós não tem solução aos olhos humanos. Nesta dezena, nós rezamos por aquilo que é impossível aos nossos olhos, mas não é para Jesus. Pedimos a Jesus pelas curas físicas, por todas aquelas enfermidades que diante da medicina não há cura, por todos os desenganados, por todos aqueles que passam nesse exato momento por muitas aflições e provações na própria carne. Nós pedimos, Jesus, cura, libertação, restauração, pelo poder da tua infinita misericórdia. Jesus, tu és a nossa solução. Nós pedimos por todas as causas impossíveis, pedimos a tua presença, pedimos a tua fortaleza e nós convidamos nesse instante você que reza conosco, que de maneira especial recorra à intercessão de Santa Faustina, aquela que foi e é a secretária da Divina Misericórdia. Jesus disse a Santa Faustina: peçam muito, muito mesmo, porque o meu desejo é dar muito. Faça seu pedido e reze com um coração feliz e repleto de confiança. Eterno Pai,
0: eu vos ofereço o corpo e o sangue, a alma e a divindade de vosso diletíssimo Filho, nosso Senhor Jesus Cristo, em expiação dos nossos pecados e os do mundo inteiro,
1: pela sua dolorosa paixão,
2: tende misericórdia de nós e do mundo inteiro.
1: Pela sua dolorosa paixão,
2: tende misericórdia de nós e do mundo inteiro.
1: Pela sua dolorosa paixão,
2: tende misericórdia de nós e do mundo inteiro.
1: Pela sua dolorosa paixão,
2: tende misericórdia de nós e do mundo inteiro.
1: Pela sua dolorosa paixão,
2: tende misericórdia de nós e do mundo inteiro.
1: Pela sua dolorosa paixão,
2: tende misericórdia de nós e do mundo inteiro.
1: Pela sua dolorosa paixão,
2: tende misericórdia de nós e do mundo inteiro.
1: Pela sua dolorosa paixão,
2: tende misericórdia de nós e do mundo inteiro.
1: Pela sua dolorosa paixão,
2: tende misericórdia de nós e do mundo inteiro.
1: Pela sua dolorosa paixão,
2: tende misericórdia de nós e do mundo inteiro.
0: Deus Santo, Deus Forte, Deus Imortal, tende piedade de nós e do mundo inteiro. Deus Santo, Deus Forte, Deus Imortal, tende piedade de nós e do mundo inteiro. Deus Santo, Deus Forte, Deus Imortal, tende piedade de nós e do mundo inteiro.
2: Em nome do Pai, do Filho e do Espírito Santo.
0: Amém.

Vamos suplicar a bênção de Deus neste momento. Senhor nosso Deus, muito temos para vos agradecer e queremos render-vos, Senhor, graças em todos os momentos da nossa vida. Agradecer pela nossa vida, pela nossa família. Agradecer por tudo que conseguimos fazer, pelos momentos de alegria, mas também queremos vos agradecer pelos momentos difíceis que nos fazem crescer, pelas derrotas, pelos sofrimentos, Senhor, que fazem com que nos aproximemos cada vez mais do vosso Filho Jesus. Pedimos, Senhor, em meio a tanto agradecimento, a vossa bênção. Continuai, Senhor, abençoando-nos. Abençoai a nossa família, a nossa casa, os nossos bens, os nossos negócios, os nossos empreendimentos. Abençoai o nosso caminho com a vossa luz. Iluminai-nos, Senhor, para que possamos tomar a atitude certa, para que possamos fazer tudo conforme a vossa vontade e ter paciência para esperar em vós. Nós os pedimos, abençoai tudo aquilo que colocamos diante de vós. Abençoai as imagens, abençoai, Senhor, essas peças de roupa que colocamos diante do vosso amor e abençoai, Senhor, esta água, para que possamos usá-la, aspergir sobre nossa casa, tomar os nossos remédios e receber de vós toda a graça e tudo bem. A bênção do Deus Todo-Poderoso, Pai, Filho e Espírito Santo. Amém.

Neste momento, a Rádio Barroso Mix está finalizando mais um dia de trabalho. Durante 24 horas seguidas, louvamos o nome do Senhor Jesus Cristo. Como foi bom! Nós rezamos juntos muitas orações, novenas, terços e missas. Nós nos divertimos, nos emocionamos e cantamos centenas de músicas que louvam ao Senhor. Agora é hora de agradecer a você pela sua audiência e, sobretudo, a Deus pela oportunidade de estarmos aqui trabalhando na missão de levar o Evangelho a toda criatura. Obrigado, Senhor. Boa noite, meu Pai.

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1: Meia-noite.
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4: Bom dia, minha amiga. Bom dia, meu amigo. Comece o dia feliz. Neste domingo, 17 de maio, desejo um domingo maravilhoso, cheio da bênção, da paz, cheio da alegria. Da presença de Deus, essa presença que nos fortalece, nos estimula, nos coloca numa situação de estado de energia máximo. E é isso que eu desejo para você, que este domingo seja vivido da melhor forma possível, que você realmente viva em paz. Lembrando, domingo não é dia de ficar à toa por ficar à toa. Domingo é dia de guardar o dia, de não trabalhar, a não ser aquele trabalho realmente indispensável e essencial para a vida, mas para louvar e bendizer ao Senhor através da Santa Eucaristia. Por isso, minha amiga, por isso, meu amigo, lute incansavelmente para viver a sua vida. E hoje, celebrando a solenidade da ascensão do Senhor, da glorificação do Senhor, celebramos ao longo de 40 dias toda a repercussão da vitória da vida sobre a morte. E hoje nós celebramos a glorificação, mas uma glorificação que não é o término de um projeto, mas é a sequência, a continuidade num outro modo, numa outra perspectiva. Agora Jesus, na glória do Pai, se torna presente para estar conosco, para que levemos o seu evangelho a toda criatura. Estamos no quinto dia da nossa novena, e se nós somos discípulos, discípulas, missionários e missionárias, Santa Rita também. Ela cresceu numa família simples, de profunda experiência de Deus, mas que foi incentivada a levar adiante, por onde for ou por onde fosse, essa experiência de Deus. Por isso que Santa Rita cresce num ambiente realmente religioso e que a conduz a manter-se fiel ao projeto de Deus. E que isso também nos inspire para que continuemos seguindo o projeto de Deus como discípulas e discípulos. Vamos fazer nossa oração. Inspirai-nos, ó Deus, para que em vós comece e termine tudo o que fizermos. Amém. O evangelho de hoje está em Mateus, capítulo 28, versículos de 16 a 20. Naquele tempo, os 11 discípulos foram para a Galiléia, ao monte que Jesus lhes tinha indicado. Quando viram Jesus, prostraram-se diante dele. Ainda assim, alguns duvidaram. Então Jesus aproximou-se e falou: toda autoridade me foi dada no céu e sobre a terra. Portanto, ide e fazei discípulos meus todos os povos, batizando-os em nome do Pai e do Filho e do Espírito Santo, e ensinando-os a observar tudo o que vos ordenei. Eis que eu estarei convosco todos os dias até o fim do mundo. Nós temos uma missão. A glorificação de Jesus não é o término de um projeto, mas a sequência para dizer: olha, agora estou definitivamente ao lado de vocês. Como Santa Rita sentia essa presença e enfrentou o que foi preciso, que nós também, munidos da presença de Jesus, glorioso, vivo e ressuscitado, nós também continuemos esta missão de levar adiante o projeto de Deus, de fazer todos discípulas e discípulos dele. Reze comigo. Pai nosso que estais nos céus, santificado seja o vosso nome, venha a nós o vosso reino, seja feita a vossa vontade, assim na terra como no céu. O pão nosso de cada dia nos dai hoje, perdoai-nos as nossas ofensas, assim como nós perdoamos a quem nos tem ofendido. E não nos deixeis cair em tentação, mas livrai-nos do mal. Amém. Ave Maria, cheia de graça, o Senhor é convosco. bendita sois vós entre as mulheres, bendito é o fruto do vosso ventre, Jesus. Santa Maria, Mãe de Deus, rogai por nós, pecadores, agora e na hora de nossa morte. Amém. Glória ao Pai, ao Filho e ao Espírito Santo.
1: Como era no princípio, agora e sempre. Amém.
4: Vamos pedir a bênção da água, Deus eterno e todo-poderoso, que tendo escolhido a água, fonte de vida e pureza, para nos dar a graça batismal, quisestes também aparecer no Rio Paraíba a imagem da Virgem Imaculada. Abençoai esta água e fazei que ela nos recorde o nosso batismo, para que, purificados de nossas faltas, vivamos como cristãos, membros da vossa igreja, e cheguemos um dia à vida eterna. Por Cristo Senhor nosso. Amém. Um grande abraço do Padre Sandro Henrique, diretamente da casa do glorioso mártir São Sebastião, na Ventania, Alpinópolis, Minas Gerais. E que Deus nos abençoe em nome do Pai, do Filho e do Espírito Santo. Amém. Um beijo no seu coração.
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1: Voltamos daqui a pouco com mais Adoração Católica. A Adoração Católica volta depois do intervalo.
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3: Meia-noite e 32 minutos.
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0: Pois o reino de Deus será como um homem que, ausentando-se do país, chamou os seus servos e lhes confiou os seus bens. A um deu 5 talentos, a outro 2 e a outro 1, a cada um segundo a sua própria capacidade, e então partiu. Mateus 25, 14, 15. Oração é bastante simples. Resista o impulso de complicá-la. Não se orgulhe com orações enfeitadas. Não peça desculpas por orações incoerentes. Sem brincadeiras, nada de se desculpar. Seja honesto como você é, honesto para com Deus. Suba no colo dele, conte a ele tudo o que está no seu coração, ou não conte nada. Basta elevar o seu coração ao céu e declarar: Pai, papai. Estresse, medo, culpa, tristeza, cobranças de todos os lados, e tudo o que conseguimos é um triste: ó, papai. Se for assim, basta isso. Seu Pai Celestial lhe abraçará. Faça uma breve oração, assim, na humildade, na honestidade. Momento Fé no Criador.
1: Os céus declaram a glória de Deus e o firmamento anuncia a obra das suas mãos.
0: Pai, o Senhor é bom. Eu preciso de ajuda. Eles precisam de ajuda. Pai, simples assim. Obrigado pela ajuda. Em nome de Jesus. Amém.
1: Que privilégio ter a mesma mão que fez o universo e espalhou as estrelas, escrevendo seu nome no livro da vida. Louve a Deus por isso e declare agora Cristo como seu Senhor e Salvador, buscando a partir daqui o perdão e uma vida correta. Deus alegra-se por todo aquele que assim desejar de todo o coração.

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0: 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Amém.
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0: 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Meia-noite e 58 minutos.
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2: Olá, ouvintes. Minha palavra hoje é para você que está perdendo as esperanças, ou alguém atacou a sua esperança e você hoje está desanimado demais, não quer mais viver, não quer mais seguir em frente. Veja o que eu vou te dizer, preste bem atenção. Acredito que o nosso maior problema é que nós esperamos perfeição demais desse mundo. Nós queremos que tudo aconteça do jeito que nós queremos e esperamos que tudo seja flores. Mas Jesus nunca enganou a gente. Em João capítulo 16, ele disse: no mundo vocês terão aflições. Porém, ele também confirmou: tenham bom ânimo, porque eu venci o mundo. Se Jesus venceu o mundo, com ele você também pode vencer. Nesse mundo nós somos balões de esperança em um mundo repleto de alfinetes. Confie no Senhor, ele é contigo e vai te abençoar. Não temas. O Senhor, nesse momento, está guerreando a sua causa, está contigo e jamais vai te deixar só. Levante a cabeça, encare o mundo de frente e Deus te dará vitória.
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1: Oi, gente, tô na área, mais um Conexão Católica, prazer imenso. J. Lu por cá, no comando do mic da Radiola, e você ligadinho com a melhor programação, hein? Programação show, esse programa é show de bola. Conexão Católica! Tô na área, chegamos!
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0: no meu coração aqui. Olha, nós somos um grande povo, um grande exército que Deus está formando de todas as idades, de todas as idades, de todos os cantos. Isso é lindo. Nós somos aqui nessa praia todos jovens, sim, jovens de espírito, jovens porque temos esperança e coragem. Eu quero convidar agora todas as pessoas que têm mais de 40 anos que estão aqui. Quem tem mais de 40 anos faz assim. Só vocês vão cantar. Vocês que são fundamentais, que deram toda a força pro nosso evento também. Vocês agora, eu quero amar, eu quero ouvir só vocês. Quem tem mais de 40?
1: Eu quero amar.
0: Forte!

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1: Fechou esse bloco, hein? Daqui a pouquinho tô de volta com mais Conexão Católica. Fique com a gente aí. Daqui a pouquinho eu volto com muito mais som bacana pra você.
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0: 1:21.
1: Bem-vindo à nossa mensagem de esperança e encorajamento Pão Diário. Hoje lerei o texto de Ellison Queira com o título Escuridão e Luz. Sentada naquele tribunal, testemunhei vários exemplos de perdas em nosso mundo. Uma filha afastada de sua mãe, um casal que tinha perdido o amor que um dia tiveram e agora compartilhavam apenas amarguras. Um marido ansiando por reconciliar-se com a esposa e reunir-se aos filhos. Eles precisavam desesperadamente mudar seu coração, curar suas feridas para que o amor de Deus prevalecesse. Às vezes, quando o mundo ao nosso redor parece conter apenas escuridão e desespero, é fácil ceder à desesperança. Mas o Espírito que habita em nós lembra-nos de que Jesus morreu por esse abatimento e dor. Quando Jesus veio ao mundo, como homem, trouxe a luz que brilha na escuridão. Vemos isso em sua conversa com Nicodemos, que foi furtivamente a Jesus na escuridão da noite, mas saiu impactado pela luz. Jesus ensinou-lhe que Deus amou tanto o mundo que deu seu Filho único, para que todo que nele crer não pereça, mas tenha a vida eterna. No entanto, embora Jesus tenha trazido luz e amor ao mundo, muitos permanecem perdidos na escuridão de seus pecados. Se somos seus seguidores, temos a luz que dissipa a escuridão. Agradecidos, oremos para que Deus nos torne faróis expoentes do seu amor. Querido amigo, de que maneira você renova a sua esperança ao lembrar-se de que Deus o ama? Como você pode compartilhar a luz de Cristo? Pense nisso. Eu sou Clarice Fogaça e essa foi a nossa mensagem do dia.
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3: Voltamos com mais Conexão Católica. Bom estar ao seu lado sempre, sempre aqui na sua número 1. Vamos com mais músicas? Show de bola, vamos lá.
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1: Conexão Católica, vamos pro break. Já já tô retornando com mais pedidos e também participações aqui. Fique aí.
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3: 1:42.
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6: Que a paz do Senhor esteja com você. Esse é mais um versículo do dia. Ora, o Deus de esperança vos encha de todo o gozo e paz em crença, para que abundeis em esperança pela virtude do Espírito Santo. Romanos 15, 13.
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1: Esse é o seu Conexão Católica, de volta com o melhor da música pra você. Voltamos.
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1: Conexão Católica. Assim foi hoje mais um Conexão Católica com seu amigo brother Locuta J. Lu. Obrigado pelo carinho, pela sua audiência. Valeu, tchau, tchau. Muita paz.
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3: Duas horas.
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5: Paz no coração e luz no caminho. Assim diz a Bíblia. Em tudo dai graças, porque esta é a vontade de Deus em Cristo Jesus para convosco. 1 Tessalonicenses 15, 18. Fica ligado, a próxima palavra pode ser para você.
4: Voltaremos a qualquer momento com mais. Assim diz a Bíblia.
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4: Muito obrigado pela sua companhia. É sempre bom ter você aqui comigo. Vamos nessa. Está no ar o Unção Católica.
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3: 2:16.
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5: No verão e no inverno sucederá isto. Zacarias 14:8. Os rios de água viva que fluem de Jerusalém não mais se secaram pelo calor abrasador do pleno verão, nem foram congelados pelos ventos frios do tempestuoso inverno. Alegra-te, ó minha alma, pois és livre para testemunhar a fidelidade do Senhor. Mudam as estações e tu mudas, porém teu Senhor permanece sempre o mesmo. Os fluxos de seu amor são tão profundos, tão amplos e tão cheios como sempre foram. O calor que vem dos cuidados dos negócios e das escaldantes provações fazem com que eu necessite dos refrescantes efeitos do rio de sua graça. Posso ir agora e beber ao máximo dessa inesgotável fonte, pois no verão e no inverno ela transborda. As fontes superiores nunca estão escassas, e bendito seja o nome do Senhor. As fontes inferiores igualmente não falham, como vemos em Josué 15:19. Elias encontrou o querite seco, como vemos em 1 Reis 17:7. Mas Jeová continua sendo o mesmo Deus da providência. Jó disse a seus irmãos que eles eram como ribeiros enganosos, em Jó 6:15. Mas encontrou seu Deus como um transbordante rio de consolação. O Nilo é a grande confiança do Egito, porém suas inundações são variáveis. Nosso Senhor é sempre o mesmo. Modificando o curso do rio Eufrates, Ciro tomou a cidade de Babilônia. Contudo, nenhum poder, humano ou infernal, pode desviar a corrente da graça divina. Os caminhos dos rios antigos foram todos encontrados secos e desolados, mas as correntes que levam a sua ascensão sobre os montes da soberania divina e do amor infinito estão sempre cheios até a borda. Gerações se derretem, porém o curso da graça está inalterado. O rio de Deus pode cantar com maior verdade do que o ribeiro no poema. Os homens podem vir e os homens podem ir, porém eu continuarei para sempre. Quão feliz és tu, minha alma, por ter sido levada para perto de tais águas tranquilas. Nunca vagueie por outras correntes, para que não tenhas de ouvir a repreensão do Senhor. Que tens tu para fazer no caminho do Egito, para beber do rio Lamacento? Jeremias 2:18.
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3: 2:34.
4: Pensamento do dia. Em nome de Jesus. E naquele dia, nada me perguntareis. Na verdade vos digo que tudo quanto pedirdes a meu Pai, em meu nome, ele vos há de dar. Até agora, nada pedistes em meu nome. Pedi e recebereis, para que a vossa alegria se cumpra. João capítulo 16, versículos 23 e 24. Segundo a aliança, essa promessa em relação à oração talvez seja a declaração mais assombrosa já pronunciada pelo homem da Galileia. O que Jesus quis dizer com a expressão naquele dia? Olhando para o futuro, Jesus dizia, com efeito, irei embora para o Calvário, morrerei. No entanto, serei ressuscitado dentre os mortos, subirei até as alturas e assentar-me-ei à destra do Pai. Virão dias novos, uma nova aliança ou um novo testamento passará a existir. E naquele dia, nada me perguntareis. O dia em que vivemos é aquele dia novo a que ele se referia. Até agora, nada pedistes em meu nome. Os discípulos não oravam em nome de Jesus enquanto ele estava na terra, porque não teria funcionado. Não era necessário, pois, enquanto Jesus estava com eles, ele supria todas as suas necessidades. Entretanto, chegaria o dia em que Jesus partiria. Então, precisariam do nome dele. O nome de Jesus substituiu a pessoa de Jesus na operação dos milagres, na libertação da autoridade de Satanás e no envolvimento de Deus na situação. Sou um cristão da nova aliança. Oro ao meu Pai em nome de Jesus. Peço em nome de Jesus. Recebo e minha alegria é completa.

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1: Estamos de volta com Unção Católica. 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
2: Opa! De volta com Unção Católica. Vem comigo.
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2: Essas são as últimas de hoje do nosso Unção Católica. Na próxima edição, voltaremos com mais pra você. Obrigado e até lá!
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4: Duas horas e 51 minutos.
5: 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Versículo
6: do dia. Que a paz do Senhor esteja com você. Esse é mais um versículo do dia. Ora, o Deus de esperança vos encha de todo o gozo e paz em crença, para que abundeis em esperança pela virtude do Espírito Santo. Romanos 15, 13.
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8: Nem sempre é sobre ter todas as respostas. Às vezes, é sobre reconhecer que precisamos de Deus para continuar. A humildade aproxima o coração da verdadeira sabedoria. Quando você entende que não controla tudo, aprende a confiar mais. Deus honra corações ensináveis, sinceros e dependentes dele. Não é a força do orgulho que sustenta, é a confiança em Deus. A humildade diante de Deus abre caminhos que a autossuficiência jamais conseguiria alcançar.
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2: 2h59.
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4: Na presença das Santas Chagas de Jesus, convido você e sua família para este momento abençoado na nossa programação. Vamos juntos colocar nas Santas Chagas de Jesus o nosso pedido de oração, a nossa intenção. Prepare o seu ambiente de oração com as fotos, as roupas de família e, de modo particular, lembrando dos enfermos. Traga os nomes por quem vamos interceder e pedir cura e libertação de todos os sofrimentos e dores.
5: Queridos filhos e filhas, é dia do Senhor e na hora da misericórdia somos chamados a contemplar o Cristo Senhor, morto, mas ressuscitado, razão de nossa fé, de nossa esperança. Rezemos. Em nome do Pai e do Filho e do Espírito Santo. Amém. Creio em Deus Pai Todo-Poderoso, Criador do céu e da terra, e em Jesus Cristo, seu único Filho, nosso Senhor, que foi concebido pelo poder do Espírito Santo, nasceu da Virgem Maria, padeceu sob Pôncio Pilatos, foi crucificado, morto e sepultado, desceu à mansão dos mortos, ressuscitou ao terceiro dia, subiu aos céus, está sentada à direita de Deus Pai Todo-Poderoso, de onde há de vir julgar os vivos e os mortos. Creio no Espírito Santo, na Santa Igreja Católica, na comunhão dos santos, na remissão dos pecados, na ressurreição da carne, na vida eterna. Amém. Ó Jesus, Divino Redentor, tende misericórdia de nós e do mundo inteiro. Deus Santo, Deus Forte, Deus Imortal, tende piedade de nós e do mundo inteiro. Graça, misericórdia, meu Jesus, nos perigos presentes, cobri-nos com vosso preciosíssimo sangue. Pai Eterno, tende misericórdia de nós, pelo sangue de Jesus Cristo, vosso Filho unigênito, tende misericórdia de nós, vos suplicamos. Amém. No primeiro mistério das Santas Chagas, contemplamos a descida do Espírito Santo sobre os apóstolos, onde estava presente Nossa Senhora. Como fruto desse mistério, rezemos por todas as pessoas desesperadas, que pensam na semana com muita dificuldade. Senhor, seja a esperança e a âncora em suas vidas. Rezemos. Eterno Pai, eu vos ofereço as Santas Chagas de nosso Senhor Jesus Cristo para curar as de nossas almas.
6: Meu Jesus, perdão e misericórdia.
4: Pelos méritos de vossas Santas Chagas.
6: Meu Jesus, perdão e misericórdia.
4: Pelos méritos de vossas Santas Chagas.
6: Meu Jesus, perdão e misericórdia.
4: Pelos méritos de vossas Santas Chagas.
6: Meu Jesus, perdão e misericórdia.
4: Pelos méritos de vossas Santas Chagas.
6: Meu Jesus, perdão e misericórdia.
4: Pelos méritos de vossas Santas Chagas.
6: Meu Jesus, perdão e misericórdia.
4: Pelos méritos de vossas Santas Chagas.
6: Meu Jesus, perdão e misericórdia.
4: Pelos méritos de vossas Santas Chagas.
6: Meu Jesus, perdão e misericórdia.
4: Pelos méritos de vossas Santas Chagas.
6: Meu Jesus, perdão e misericórdia.
4: Pelos méritos de vossas Santas Chagas.
6: Meu Jesus, perdão e misericórdia.
4: Pelos méritos de vossas Santas Chagas.
5: No segundo mistério do Terço das Santas Chagas, contemplamos o discurso de Pedro, inflamado pelo Espírito Santo, que converteu cerca de 3 mil pessoas. Rezemos esta dezena, contemplando esse mistério, por todos aqueles que estão com pensamento autodestrutivo, com baixa autoestima, chegando a pensar em suicídio, que possam obter vida plena e cura de todos esses pensamentos ruins. Eterno Pai, eu vos ofereço as santas chagas de nosso Senhor Jesus Cristo, para curar as de nossas almas.
2: Meu Jesus, perdão e misericórdia.
4: Pelos méritos de vossas santas chagas.
2: Meu Jesus, perdão e misericórdia.
4: Pelos méritos de vossas santas chagas.
2: Meu Jesus, perdão e misericórdia.
4: Pelos méritos de vossas santas chagas.
2: Meu Jesus, perdão e misericórdia.
4: Pelos méritos de vossas santas chagas.
2: Meu Jesus, perdão e misericórdia.
4: Pelos méritos de vossas santas chagas.
2: Meu Jesus, perdão e misericórdia.
4: Pelos méritos de vossas santas chagas.
2: Meu Jesus, perdão e misericórdia.
4: Pelos méritos de vossas santas chagas.
2: Meu Jesus, perdão e misericórdia.
4: Pelos méritos de vossas santas chagas.
2: Meu Jesus, perdão e misericórdia.
4: Pelos méritos de vossas santas chagas.
2: Meu Jesus, perdão e misericórdia.
4: Pelos méritos de vossas santas chagas.
5: No terceiro mistério do Terço das Santas Chagas, contemplamos a cura do homem coxo de nascença pelo nome de Jesus. Como fruto desta contemplação e oração, peçamos por todos aqueles que se encontram em enfermidade psíquica, ansiedade, toque, bulimia, anorexia, seja qual for, Senhor, tire essa enfermidade psíquica pelas Tuas santas chagas, gloriosas e misericordiosas. Eterno Pai, eu vos ofereço as santas chagas de nosso Senhor Jesus Cristo para curar as de nossas almas.
7: Meu Jesus, perdão e misericórdia.
4: Pelos méritos de vossas santas chagas.
7: Meu Jesus, perdão e misericórdia.
4: Pelos méritos de vossas santas chagas.
7: Meu Jesus, perdão e misericórdia.
4: Pelos méritos de vossas santas chagas.
7: Meu Jesus, perdão e misericórdia.
4: Pelos méritos de vossas santas chagas.
7: Meu Jesus, perdão e misericórdia.
4: Pelos méritos de vossas santas chagas.
7: Meu Jesus, perdão e misericórdia.
4: Pelos méritos de vossas santas chagas.
7: Meu Jesus, perdão e misericórdia.
4: Pelos méritos de vossas santas chagas.
7: Meu Jesus, perdão e misericórdia.
4: Pelos méritos de vossas santas chagas.
7: Meu Jesus, perdão e misericórdia.
4: Pelos méritos de vossas santas chagas.
7: Meu Jesus, perdão e misericórdia.
4: Pelos méritos de vossas santas chagas.
5: Neste quarto mistério do Terço das Santas Chagas, contemplamos a conversão de Paulo. Pedimos por todos aqueles que perderam a consciência da necessidade de Deus. Dai-nos, Senhor, consciência dos nossos pecados e consciência da necessidade da conversão e da vossa misericórdia. Eterno Pai, eu vos ofereço as santas chagas de nosso Senhor Jesus Cristo para curar as de nossas almas.
8: Meu Jesus, perdão e misericórdia.
4: Pelos méritos de vossas santas chagas.
8: Meu Jesus, perdão e misericórdia.
4: Pelos méritos de vossas santas chagas.
8: Meu Jesus, perdão e misericórdia.
4: Pelos méritos de vossas santas chagas.
8: Meu Jesus, perdão e misericórdia.
4: Pelos méritos de vossas santas chagas.
8: Meu Jesus, perdão e misericórdia.
4: Pelos méritos de vossas santas chagas.
8: Meu Jesus, perdão e misericórdia.
4: Pelos méritos de vossas santas chagas.
8: Meu Jesus, perdão e misericórdia.
4: Pelos méritos de vossas santas chagas.
8: Meu Jesus, perdão e misericórdia.
4: Pelos méritos de vossas santas chagas.
8: Meu Jesus, perdão e misericórdia.
4: Pelos méritos de vossas santas chagas.
8: Meu Jesus, perdão e misericórdia.
4: Pelos méritos de vossas santas chagas.
5: No quinto mistério do Terço das Santas Chagas, contemplamos a pregação dos apóstolos por todos os cantos da terra. Como fruto desta dezena e desta contemplação, peçamos por todos os nossos colaboradores associados que ajudam com a missão e a obra, evangelizar é preciso. Eterno Pai, eu vos ofereço as santas chagas de nosso Senhor Jesus Cristo, para curar as de nossas almas.
6: Meu Jesus, perdão e misericórdia.
4: Pelos méritos de vossas santas chagas.
6: Meu Jesus, perdão e misericórdia.
4: Pelos méritos de vossas santas chagas.
6: Meu Jesus, perdão e misericórdia.
4: Pelos méritos de vossas santas chagas.
6: Meu Jesus, perdão e misericórdia.
4: Pelos méritos de vossas santas chagas.
6: Meu Jesus, perdão e misericórdia.
4: Pelos méritos de vossas santas chagas.
6: Meu Jesus, perdão e misericórdia.
4: Pelos méritos de vossas santas chagas.
6: Meu Jesus, perdão e misericórdia.
4: Pelos méritos de vossas santas chagas.
6: Meu Jesus, perdão e misericórdia.
4: Pelos méritos de vossas santas chagas.
6: Meu Jesus, perdão e misericórdia.
4: Pelos méritos de vossas santas chagas.
6: Meu Jesus, perdão e misericórdia.
4: Pelos méritos de vossas santas chagas.
5: Rezemos três vezes. Eterno Pai, eu vos ofereço as santas chagas de nosso Senhor Jesus Cristo, para curar as de nossas almas. Eterno Pai, eu vos ofereço as santas chagas de nosso Senhor Jesus Cristo, para curar as de nossas almas. Eterno Pai, eu vos ofereço as santas chagas de nosso Senhor Jesus Cristo, para curar as de nossas almas. Amém. Queridos filhos e filhas, tendo rezado o terço das Santas Chagas, vamos agora fazer a oração de todos os dias, que é a novena das Santas Chagas de nosso Senhor Jesus Cristo. Rezemos. Por suas santas chagas, suas chagas gloriosas, o Cristo Senhor me proteja e me guarde. Senhor Jesus, foste levado na cruz para que por vossas santas chagas sejam curadas as de nossas almas. Eu vos louvo e agradeço pelo vosso ato redentor. Carregaste em vosso próprio corpo os meus pecados e de toda a humanidade. Nas vossas santas chagas, coloco minhas intenções, minhas preocupações, ansiedades e angústias, minhas enfermidades físicas e psíquicas, meus sofrimentos, dores, alegrias e necessidades. Em vossas santas chagas, Senhor, coloco minha família. Envolvei, Senhor, a mim e meus familiares, protegendo-nos do mal. Coloque a sua intenção. Senhor, ao mostrar vossas santas chagas gloriosas a Tomé e o mandando tocar em vosso lado aberto, o curaste da incredulidade. Eu vos peço, Senhor, permita-me refugiar em vossas santas chagas e, por mérito desses sinais de vosso amor, curai a minha falta de fé. Ó Jesus, pelos méritos de vossa paixão, morte e ressurreição, dai-me a graça de viver os frutos da nossa redenção. Amém.

queridos filhos e filhas, na hora da misericórdia, acredite. E ainda se vier noites traiçoeiras, Cristo estará contigo, viu? Ele não nos abandona.

0: filhos queridos nessa hora da misericórdia. Obrigado àqueles que participaram ao vivo comigo, que ligaram 0 operadora 41 3221 6070. Vamos escutar um testemunho e depois o evangelho da ascensão do Senhor. Escute.
1: Eu sou Elcio Pacheco de Andrade, de Desterro de Entre Rios, Minas Gerais. Eu bebia desde os 15 anos, mas ao longo de um tempo fiquei bem viciado e fui perdendo minha identidade, perdendo meus bens materiais e, mais importante, minha família, chegando no fundo do poço. Até que eu pedi a Deus, Jesus das Santas Chagas, que eu conseguisse a libertação.
2: Isso.
1: Fiz o tratamento.
2: Amém, Elcio.
1: Hoje tem 5 anos
2: oh,
1: que
2: Deus.
1: Eu parei de beber.
2: Olha aí.
1: Graças a
2: olha
1: Deus,
2: aí.
1: Estou reconstituindo toda a minha vida. Graça alcançada, graça testemunhada.
2: Meu abraço, Elcio, de Desterro, de Entre Rios, Minas Gerais. Gente, que testemunho. Sacristão tem que fazer qual? Mas eu quero ver, sacristão, quero ver essas coisas na TV, quero ver isso na programação de rádio. Ô equipe, José de Melo, faça meu favor, quando eu falo para ecoar aqui, é para ecoar mesmo. E você sabe, meu pai me ensinou, em paz esteja, quem engorda o boi é o olho do dono. E eu fico atento. E quando eu não tô, eu boto meus olheiros. Não que desconfie da equipe, por amor de Deus. Eu brinco assim, gente, que vocês me conhecem, vocês sabem meu jeito, né? Vocês sabem o jeito da madeira. Então, eu sou assim, de ficar em cima. 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Receba bem essas senhoras, viu? Receba bem esses senhores. São gente de Deus. Adquira. Adquira e leia. Leia mesmo. Bíblia aberta, cartilha de oração. A palavra.

0: O Senhor esteja convosco. Ele está no meio de nós.
1: Conclusão do Evangelho de Jesus Cristo segundo Mateus. Naquele tempo, os 11 discípulos foram para a Galiléia, ao monte que Jesus lhes tinha indicado. Quando viram Jesus, prostraram-se diante dele. Ainda assim, alguns duvidaram. Então Jesus aproximou-se e falou: toda autoridade me foi dada no céu e sobre a terra. Portanto, ide e fazei discípulos meus todos os povos, batizando-os em nome do Pai, do Filho e do Espírito Santo, ensinando-os a observar tudo o que vos ordenei. Eis que eu estarei convosco todos os dias até o fim do mundo.
0: Palavra da salvação. Glória a vós, Senhor. O evangelho que nós acabamos de proclamar nos coloca bem dentro do que hoje se celebra, a ascensão do Senhor. Primeiro, o anúncio de que Jesus havia de sofrer, e sofreu, morreu na cruz, mas que Jesus ressuscitaria, e de fato ressuscitou, e ressuscitado voltaria ao Pai. Mas nos deixou uma missão, a missão de sermos missionários. E aqui, quem escutou a missa, a Rádio Evangelizar, que transmite o áudio, e as rádios irmãs, viu que eu falava que ser missionário é ser impulsionado pelo Espírito Santo. A essência do cristão é a missão. Por isso hoje, quando falamos do Dia Mundial da Comunicação Social, nós temos que, primeiro, pedir a Deus que aqueles que detêm o poder da comunicação usem da comunicação de forma ética. Os comunicadores, locutores, os locutores das rádios irmãs que estão me ouvindo, se por acaso estiverem, sejamos éticos, construtores do bem. Mas você que está me ouvindo, se dê conta que você tem o controle nas mãos. Quando você vê um programa ou você ouvir algo que não condiz, você pode mudar. Você pode dizer: eu não quero isso para mim. Filhos e filhas, missionários nós somos em Cristo. Missionários nós somos no Espírito Santo que nos fortalece. Senhor, eu quero te dizer agora: eu vou evangelizar na força do Espírito Santo. Eu quero te dizer agora, começando essa semana de oração pela unidade dos cristãos, nessa invocação do Espírito Santo de Deus, preparando-nos para Pentecostes, efusão do Espírito Santo. O mundo precisa te conhecer. As pessoas estão sofrendo. Senhor, tem que mudar.
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0: É exatamente, Jesus falou isso: ide, anunciai. Senhor,

eu vou evangelizar, Senhor. Então abençoe, santifique-nos. Senhor Deus, abençoai nesta hora de misericórdia a água, as fotos de família, a roupa dos enfermos. Mas, Senhor, acima de tudo, manda Teu Espírito Santo sobre nós e que de fato sejamos missionários. Em nome do Pai, do Filho e do Espírito Santo. Amém.

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10: 3 horas e 28 minutos.

a tempestade vai acalmar na sua vida. Meu Deus, quantas pessoas neste momento, quantas pessoas nesta hora estão vivendo tempestades. E você talvez esteja vivendo uma tempestade. A tempestade da doença, a tempestade do desemprego, da vida financeira que não está fácil, problemas na família. Quantas mães querendo engravidar e não conseguem. Mas de forma especial quero falar hoje com tantas pessoas que estão vivendo a depressão. Talvez o mal do nosso século. Pessoas que já não têm mais ânimo, já estão tristes. Têm dificuldade de sorrir, têm dificuldade de sair de casa. E quem está na depressão, parece que tudo está escuro. Parece que tudo perdeu sentido. E parece que aquele sofrimento não vai mais ter fim. Eu quero declarar na sua vida que a sua tempestade vai acabar, que a tua tempestade vai acalmar. Eu quero proclamar na sua vida que esta depressão, ela vai acalmar. Você vai vencer. Em nome de Jesus, você vai vencer. Lembre-se sempre de uma coisa: quando a tempestade vem, é para aumentar a sua fé. Por isso nós estamos cantando: não me deixa fraquejar jamais, aumenta a minha fé em ti. Diga comigo: aumenta a minha fé em ti.

você não caminha naquilo que você vê, mas você caminha na fé, na certeza de que Jesus está com você. Diga comigo: Jesus está comigo, e por isso eu não terei medo. Diga forte: Jesus está comigo, Jesus está no meu barco. E se Ele está no meu barco, essa tempestade vai acalmar. Em nome de Jesus, a tempestade na sua vida vai acalmar. Amém? Vamos cantar mais uma vez. Quando estou em alto mar.

Você só precisa esperar. Essa depressão vai acabar. Frei, mas eu estou tomando tantos remédios. Os médicos já disseram que o meu caso é grave. Ei, para Jesus tudo é possível. Para Jesus tudo é possível. E eu já vi pessoas sendo curadas da depressão. Pessoas que tomavam remédio para dormir. Pessoas sendo curadas. Ei, você será curado. Porque Jesus quer a tua cura. Jesus quer a tua libertação. Essa tempestade vai acalmar. Se você crer, diga: eu creio, Jesus. Eu creio que essa tempestade vai acalmar. Tira todo o medo, Jesus. Sim, Jesus, tira todo o medo. O medo de ficar sozinho. O medo de não dar conta. O medo de não ser mais amado. O medo de ser rejeitado. Tira todo o medo, Jesus. Cura agora toda a depressão. Cura agora toda a angústia. Quantas pessoas depressivas por causa do fim do matrimônio. Seu matrimônio chegou ao fim. Quantas pessoas depressivas porque perdeu o marido, perdeu a esposa. Agora você é viúva. Como é difícil viver assim.

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1: 3 horas e 41 minutos.
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3: Bom dia, ouvintes da Rádio Barroso Mix. Estamos iniciando os 15 minutos com Deus, nos colocando na presença do Senhor. Eu sou o Altair Show e te convido a rezar comigo.
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5: Vinde, ó Deus, em meu auxílio, socorrei-me sem demora. Glória ao Pai, ao Filho e ao Espírito Santo, como era no princípio, agora e sempre. Amém. Abri os meus lábios, ó Senhor, e minha boca anunciará vosso louvor. Vinde, exultemos de alegria no Senhor, aclamemos o rochedo que nos salva. Ao seu encontro caminhemos com louvores e com cantos de alegria os celebremos. Na verdade, o Senhor é o grande Deus, o grande Rei, muito maior que os deuses todos. Tem nas mãos as profundezas dos abismos e as alturas das montanhas lhe pertencem. O mar é dele, pois foi ele quem o fez, e a terra firme suas mãos a modelaram. Vinde, adoremos e prostemo-nos por terra e ajoelhemos ante o Deus que nos criou. Porque Ele é o nosso Deus, nosso pastor, e nós somos o seu povo e seu rebanho, as ovelhas que conduz com sua mão. Oxalá ouvisseis hoje a sua voz, não fecheis os corações como em Meriba, como em Massa no deserto aquele dia em que outrora vossos pais me provocaram, apesar de terem visto as minhas obras. 40 anos desgostou-me aquela raça, e eu disse: eis um povo transviado. Seu coração não conheceu os meus caminhos, e por isso lhe jurei na minha ira: não entrarão no meu repouso prometido. Glória ao Pai, ao Filho e ao Espírito Santo, como era no princípio, agora e sempre. Amém. Pelo sinal da Santa Cruz, livrai-nos, Senhor nosso Deus, dos nossos inimigos. Em nome do Pai, do Filho e do Espírito Santo. Amém. O Senhor que encaminha os nossos corações para o amor de Deus e a constância de Cristo esteja conosco. Bendito seja Deus que nos reuniu no amor de Cristo.
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0: Vindo Espírito Santo, vinde Espírito Santo, enchei os corações dos vossos fiéis e acendei neles o fogo do vosso amor. Enviai o vosso Espírito e tudo será criado e renovareis a face da terra. Oremos, ó Deus, que instruíste os corações dos vossos fiéis com a luz do Espírito Santo. Fazei que apreciemos retamente todas as coisas segundo o mesmo Espírito e gozemos da sua consolação. Por Cristo Senhor nosso. Amém. Santo anjo do Senhor, meu zeloso e guardador, se a ti me confiou a piedade divina, sempre me rege, me guarda, me governa, ilumina. Amém. Oração do Ângelus. O anjo do Senhor anunciou a Maria e ela concebeu do Espírito Santo. Eis aqui a serva do Senhor, faça-se em mim segundo a vossa palavra. E o Verbo se fez carne e habitou entre nós. Ave Maria, cheia de graça, o Senhor é convosco. Bendita sois vós dentre as mulheres e bendito é o fruto do vosso ventre, Jesus. Santa Maria, Mãe de Deus, rogai por nós, pecadores, agora e na hora de nossa morte. Amém. Oremos, infundi, Senhor, vos rogamos a graça em nossos corações, para que nós, conhecendo pela anunciação do anjo a encarnação de Jesus Cristo, vosso Filho, por sua paixão e morte de cruz, cheguemos à glória da ressurreição. Pelo mesmo Cristo nosso Senhor. Amém.
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0: coração do creio. Creio em Deus Pai Todo-Poderoso, Criador do céu e da terra, e em Jesus Cristo, seu único Filho, nosso Senhor, que foi concebido pelo poder do Espírito Santo, nasceu da Virgem Maria, padeceu sob Pôncio Pilatos, foi crucificado, morto e sepultado, desceu à mansão dos mortos, ressuscitou ao terceiro dia, subiu aos céus, está sentado à direita de Deus Pai Todo-Poderoso, onde há de vir julgar os vivos e os mortos. Creio no Espírito Santo, na Santa Igreja Católica, na comunhão dos santos, na remissão dos pecados, na ressurreição da carne, na vida eterna. Amém. Rezemos a oração que Jesus Cristo nos ensinou. Pai nosso que estais no céu, santificado seja o vosso nome. Venha a nós o vosso reino, seja feita a vossa vontade, assim na terra como no céu. O pão nosso de cada dia nos dai hoje. Perdoai as nossas ofensas, assim como nós perdoamos a quem nos tem ofendido. E não nos deixeis cair em tentação, mas livrai-nos do mal. Amém. Oferecimento de si mesmo. Recebei, Senhor, minha liberdade inteira. Recebei minha memória, minha inteligência e toda a minha vontade. Tudo que tenho ou possuo de vós me veio. Tudo vos devolvo e entrego sem reservas, para que a vossa vontade tudo governe. Dai-me somente vosso amor e vossa graça, e nada mais vos peço, pois já serei bastante rico. Amém. Oração dos sete passos para a vida. Senhor, eu te agradeço por ter nascido para ser feliz. Eu busco em minha vida a felicidade que vem de ti. Senhor, eu te agradeço por ter a família como a base da vida e vivamos nos doando uns aos outros a cada momento. Senhor, eu te agradeço por minha vida estar em minhas mãos. Eu saiba cuidar, valorizando esse precioso dom. Senhor, eu te agradeço por me dar o sentido da vida e o caminho iluminado pela graça da tua presença. Senhor, eu te agradeço por eu poder decidir a minha vida e as escolhas que eu fizer seja segundo a tua vontade. Senhor, eu te agradeço por ter me feito uma pessoa capaz. Eu tenha fé para superar todos os obstáculos. Senhor, eu te agradeço por ser livre para viver. Eu vivo acolhendo, amando e cuidando de toda a vida. Amém. Consagração a Nossa Senhora Aparecida. Ó Maria Santíssima, pelos méritos de nosso Senhor Jesus Cristo, em vossa querida imagem de Aparecida, espalhais inúmeros benefícios sobre todo o Brasil. Eu, embora indigno de pertencer ao número de vossos filhos e filhas, mas cheio do desejo de participar dos benefícios de vossa misericórdia, prostrado a vossos pés, consagro-vos o meu entendimento para que sempre pense no amor que mereceis. Consagro-vos a minha língua para que sempre vos louve e propague a vossa devoção. Consagro-vos o meu coração para que, depois de Deus, vos ame sobre todas as coisas. Recebei-me, ó incomparável, vós que o Cristo crucificado deu-nos por mãe, no ditoso número de vossos filhos e filhas. Acolhei-me debaixo de vossa proteção. Socorrei-me em todas as minhas necessidades espirituais e temporais, sobretudo na hora da minha morte. Abençoai-me, ó celestial cooperadora, e com vossa poderosa intercessão fortalecei-me em minha fraqueza, a fim de que, servindo-vos fielmente nesta vida, possa louvar-vos, amar-vos, dar-vos graças no céu por toda a eternidade. Assim seja. Oração da Salve Rainha. Salve Rainha, Mãe de Misericórdia, vida, doçura e esperança, nosso salve. A vós bradamos, degredados filhos de Eva, a vós suspiramos, gemendo e chorando neste vale de lágrimas. Eia, pois, advogada nossa, esses vossos olhos misericordiosos a nós volvei, e depois desse desterro nos mostrai Jesus. Bendito o fruto do vosso ventre, ó clemente, ó piedosa, ó doce sempre Virgem Maria. Rogai por nós, Santa Mãe de Deus, para que sejamos dignos das promessas de Cristo. Novena perpétua das Santas Chagas. Por suas santas chagas, suas chagas gloriosas, o Cristo Senhor me proteja e me guarde. Senhor Jesus, foste levado na cruz para que por vossas santas chagas sejam curadas as de nossas almas. Eu vos louvo e agradeço pelo vosso ato redentor. Carregastes em vosso próprio corpo os meus pecados de toda a humanidade. Nas vossas santas chagas coloco as minhas intenções, minhas preocupações, ansiedades e angústias, minhas enfermidades físicas e psíquicas, meus sofrimentos, dores, alegrias e necessidades. Em vossas santas chagas, Senhor, coloco a minha família. Envolvei, Senhor, a mim e as meus familiares, protegendo-nos do mal. Senhor, ao mostrar vossas santas chagas gloriosas a Tomé e o mandaste tocar em vosso lado aberto, o curaste da incredulidade. Eu vos peço, Senhor, permita-me refugiar em vossas santas chagas e, por mérito desses sinais de amor, curai a minha falta de fé. Ó Jesus, pelos méritos de vossa paixão, morte e ressurreição, dai-me a graça de viver os frutos da nossa redenção. Amém.
1: Agradeça a Deus. Faça o seu agradecimento.

0: Maria,
1: louvemos ao Senhor
0: através do Magnificar.
2: Cântico de Maria. A minha alma engrandece o Senhor e se alegrou meu espírito em Deus, meu Salvador, pois ele viu a pequenez de sua serva. Desde agora as gerações hão de chamar-me de bendita. O Poderoso fez em mim maravilhas e santo é o seu nome. Seu amor de geração em geração chega a todos os que o respeitam. Demonstrou o poder de seu braço, dispersou os orgulhosos, derrubou os poderosos de seus tronos e os humildes exaltou. De bem saciou os famintos e despediu sem nada os ricos. Acolheu Israel, seu servidor, fiel ao seu amor, como havia prometido aos nossos pais, em favor de Abraão e de seus filhos para sempre. Glória ao Pai, ao Filho e ao Espírito Santo, como era no princípio, agora e sempre. Amém. O Senhor esteja conosco, Ele está no meio de nós. E por intercessão de nossa Mãe Maria Santíssima, abençoe-nos o Deus Todo-Poderoso, em nome do Pai, do Filho e do Espírito Santo. Amém. A alegria do Senhor seja a nossa força. Vamos em paz e que o Senhor nos acompanhe. Graças a Deus.
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1: Estamos chegando aqui na Rádio Barroso Mix. Bom dia, meu amigo, bom dia, minha amiga. Nessa madrugada, rezamos aí os 15 minutos com Deus e agora vamos passar essas próximas duas horas nas mãos de Maria, na certeza de que com Maria nos guiando, nós chegaremos até o seu Filho Jesus Cristo. Pode mandar as suas intenções, os seus agradecimentos aqui na nossa Rádio Barroso Mix e também na Rádio Talentos. Estamos aí no Domingão. Domingão, lembramos o dia do Senhor, o dia da ressurreição do Senhor, iniciando uma nova semana nas mãos de Maria. Vamos ver a turma da alegria, como é que eles estão, se estão dispostos a rezar mais essa semana comigo.
2: Turma da Alegria está no ar, caipirinha convertido e pervertido.
3: Irmãos, para quem não me conhece, eu sou convertido. Quero convidar você a rezar a semana toda o Santo Rosário com a gente. Hoje é domingão, dia do Senhor. Não esqueça de ir à Santa Missa, de receber o corpo e o sangue de Cristo em sua vida, para que a semana nós sejamos aí reforçados na graça de Deus. Fala, papai!
4: Meus irmãos e minhas irmãs, não basta rezar o rosário só um dia. Temos que rezar o rosário todos os dias. É o pedido de Nossa Mãezinha do Céu. Você quer as graças todos os dias? Então reza com a gente. Fala, pervertido! My brother, eu até estou gostando dessa ideia de rezar o rosário todo dia, my brother. My brother, você que é jovem, você que já é mais idoso, você que tem mais experiência, reza o Santo Rosário, eu tô gostando muito, my brother, vamos rezar, fala o Tai Show!
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1: É isso aí, meu amigo e minha amiga, você que tá sintonizado na Rádio Barroso Mix, também na Rádio Talentos. Deus abençoe a sua vida, vamos juntos, está com o Santo Rosário na mão, porque o meu já está aqui, essa é a arma do cristão, vamos viver uma semana abençoada, vamos rezar, meu irmão e minha irmã.

estamos iniciando esse momento especial do Santo Rosário. Vamos contemplar os mistérios gozosos, a alegria de Jesus e Maria, este grande sim que transformou a humanidade. Nos mistérios luminosos contemplaremos a vida de Jesus que caminhou no meio de nós, realizando milagres. Esse Jesus que se tornou pão vivo na Eucaristia para nos alimentar a cada momento, a cada dia. Nos mistérios dolorosos, junto com Nossa Senhora, vamos contemplar este Cristo que padece numa cruz, se entrega totalmente para nos salvar. Nos mistérios gloriosos contemplaremos a vitória de Jesus sobre a cruz. Esse Jesus que vive e reina, caminha no meio de nós. E com Nossa Senhora, com o Santo Terço na mão, também vamos vencer todos os momentos de dificuldade que vierem em nossa vida. Seja bem-vindo, meu amigo e minha amiga, a esse momento especial de contemplação dos santos mistérios de Jesus e Maria, através desse Santo Rosário, que a partir de agora iremos rezar com muita fé e com muita devoção. Porque através de Maria chegaremos ao seu Filho Jesus. Rezemos com muita fé

em Deus Pai Todo-Poderoso, Criador do céu e da terra, e em Jesus Cristo, seu único Filho, nosso Senhor, que foi concebido pelo poder do Espírito Santo, nasceu da Virgem Maria, padeceu sob Pôncio Pilatos, foi crucificado, morto e sepultado, desceu à mansão dos mortos, ressuscitou ao terceiro dia, subiu aos céus, está sentada à direita de Deus Pai Todo-Poderoso, donde há de vir a julgar os vivos e os mortos. Creio no Espírito Santo, na Santa Igreja Católica, na comunhão dos santos, na remissão dos pecados, na ressurreição da carne,

Pai nosso que estais no céu, santificado seja o vosso nome. Venha a nós o vosso reino, seja feita a vossa vontade, assim na terra como no céu. O pão nosso de cada dia nos dai hoje. Perdoai as nossas ofensas, assim como nós perdoamos a quem nos tem ofendido. E não nos deixeis cair em tentação, mas livrai-nos do

0: o Santo Rosário. Mistérios gozosos.
1: Mistérios gozosos ou da alegria, a alegria da manifestação da nova vida. Esses mistérios contemplam o evento da vinda de Jesus, a encarnação do Espírito Crístico e a sua passagem pela terra.
0: Contemplemos o primeiro mistério gozoso.
1: No primeiro mistério gozoso, contemplamos a anunciação do Arcanjo São Gabriel à Nossa Senhora.

Pai nosso que estais no céu, santificado seja o vosso nome. Venha a nós o vosso reino, seja feita a vossa vontade, assim na terra como no céu. O pão nosso de cada dia nos dai hoje, perdoai as nossas ofensas, assim como nós perdoamos a quem nos tem ofendido. E não nos deixeis cair em tentação, mas livrai-nos do mal. Amém. Ave Maria, cheia de graça, o Senhor é convosco. Bendita sois vós dentre as mulheres, e bendito é o fruto do vosso ventre, Jesus. Santa Maria, Mãe de Deus, rogai por nós, pecadores, agora e na hora de nossa morte. Amém. Ave Maria, cheia de graça, o Senhor é convosco. Bendita sois vós dentre as mulheres, e bendito é o fruto do vosso ventre, Jesus. Santa Maria, Mãe de Deus, rogai por nós, pecadores, agora e na hora de nossa morte. Amém. Ave Maria, cheia de graça, o Senhor é convosco. Bendita sois vós dentre as mulheres, e bendito é o fruto do vosso ventre, Jesus. Santa Maria, Mãe de Deus, rogai por nós, pecadores, agora e na hora de nossa morte. Amém. Ave Maria, cheia de graça, o Senhor é convosco. Bendita sois vós dentre as mulheres, e bendito é o fruto do vosso ventre, Jesus. Santa Maria, Mãe de Deus, rogai por nós, pecadores, agora e na hora de nossa morte. Amém. Ave Maria, cheia de graça, o Senhor é convosco. Bendita sois vós dentre as mulheres, e bendito é o fruto do vosso ventre, Jesus. Santa Maria, Mãe de Deus, rogai por nós, pecadores, agora e na hora de nossa morte. Amém. Ave Maria, cheia de graça, o Senhor é convosco. Bendita sois vós dentre as mulheres, e bendito é o fruto do vosso ventre, Jesus. Santa Maria, Mãe de Deus, rogai por nós, pecadores, agora e na hora de nossa morte. Amém. Ave Maria, cheia de graça, o Senhor é convosco. Bendita sois vós dentre as mulheres, e bendito é o fruto do vosso ventre, Jesus. Santa Maria, Mãe de Deus, rogai por nós, pecadores, agora e na hora de nossa morte. Amém. Ave Maria, cheia de graça, o Senhor é convosco. Bendita sois vós entre as mulheres, e bendito é o fruto do vosso ventre, Jesus. Santa Maria, Mãe de Deus, rogai por nós, pecadores, agora e na hora de nossa morte. Amém. Ave Maria, cheia de graça, o Senhor é convosco. Bendita sois vós dentre as mulheres, e bendito é o fruto do vosso ventre, Jesus. Santa Maria, Mãe de Deus, rogai por nós, pecadores, agora e na hora de nossa morte. Amém. Ave Maria, cheia de graça, o Senhor é convosco. Bendita sois vós dentre as mulheres, e bendito é o fruto do vosso ventre, Jesus. Santa Maria, Mãe de Deus, rogai por nós, pecadores, agora e na hora de nossa morte. Amém. Glória ao Pai, ao Filho e ao Espírito Santo, como era no princípio, agora e sempre. Amém. Ó meu Jesus, perdoai-nos e livrai-nos do fogo do inferno. Levai as almas todas para o céu e socorrei principalmente aquelas que mais precisarem da vossa misericórdia. Sagrada Família, rogai por nós. Nossa Senhora Aparecida, rogai por nós. Enchei-vos do Espírito Santo de Deus.

No segundo mistério gozoso, contemplamos a visitação de Nossa Senhora, a sua prima Santa Isabel.

Pai nosso que estais no céu, santificado seja o vosso nome. Venha a nós o vosso reino, seja feita a vossa vontade, assim na terra como no céu. O pão nosso de cada dia nos dai hoje, perdoai as nossas ofensas, assim como nós perdoamos a quem nos tem ofendido. E não nos deixeis cair em tentação, mas livrai-nos do mal. Amém. Ave Maria, cheia de graça, o Senhor é convosco. Bendito sois vós dentre as mulheres, e bendito é o fruto do vosso ventre, Jesus. Santa Maria, Mãe de Deus, rogai por nós, pecadores, agora e na hora de nossa morte. Amém. Ave Maria, cheia de graça, o Senhor é convosco. Bendita sois vós dentre as mulheres, e bendito é o fruto do vosso ventre, Jesus. Santa Maria, Mãe de Deus, rogai por nós, pecadores, agora e na hora de nossa morte. Amém. Ave Maria, cheia de graça, o Senhor é convosco. Bendita sois vós dentre as mulheres, e bendito é o fruto do vosso ventre, Jesus. Santa Maria, Mãe de Deus, rogai por nós, pecadores, agora e na hora de nossa morte. Amém. Ave Maria, cheia de graça, o Senhor é convosco. Bendita sois vós dentre as mulheres, e bendito é o fruto do vosso ventre, Jesus. Santa Maria, Mãe de Deus, rogai por nós, pecadores, agora e na hora de nossa morte. Amém. Ave Maria, cheia de graça, o Senhor é convosco. Bendita sois vós dentre as mulheres, e bendito é o fruto do vosso ventre, Jesus. Santa Maria, Mãe de Deus, rogai por nós, pecadores, agora e na hora de nossa morte. Amém. Ave Maria, cheia de graça, o Senhor é convosco. Bendita sois vós dentre as mulheres, e bendito é o fruto do vosso ventre, Jesus. Santa Maria, Mãe de Deus, rogai por nós, pecadores, agora e na hora de nossa morte. Amém. Ave Maria, cheia de graça, o Senhor é convosco. Bendita sois vós dentre as mulheres, e bendito é o fruto do vosso ventre, Jesus. Santa Maria, Mãe de Deus, rogai por nós, pecadores, agora e na hora de nossa morte. Amém. Ave Maria, cheia de graça, o Senhor é convosco. Bendita sois vós entre as mulheres, e bendito é o fruto do vosso ventre, Jesus. Santa Maria, Mãe de Deus, rogai por nós, pecadores, agora e na hora de nossa morte. Amém. Ave Maria, cheia de graça, o Senhor é convosco. Bendita sois vós dentre as mulheres, e bendito é o fruto do vosso ventre, Jesus. Santa Maria, Mãe de Deus, rogai por nós, pecadores, agora e na hora de nossa morte. Amém. Ave Maria, cheia de graça, o Senhor é convosco. Bendita sois vós dentre as mulheres, e bendito é o fruto do vosso ventre, Jesus. Santa Maria, Mãe de Deus, rogai por nós, pecadores, agora e na hora de nossa morte. Amém. Glória ao Pai, ao Filho e ao Espírito Santo, como era no princípio, agora e sempre. Amém. Ó meu Jesus, perdoai-nos e livrai-nos do fogo do inferno. Levai as almas todas para o céu e socorrei principalmente aquelas que mais precisarem da vossa misericórdia. Sagrada Família, rogai por nós. Nossa Senhora Aparecida, rogai por nós. Enchei-vos do Espírito Santo de Deus.

Pai nosso que estais no céu, santificado seja o vosso nome. Venha a nós o vosso reino, seja feita a vossa vontade, assim na terra como no céu. O pão nosso de cada dia nos dai hoje, perdoai as nossas ofensas, assim como nós perdoamos a quem nos tem ofendido. E não nos deixeis cair em tentação, mas livrai-nos do mal. Amém. Ave Maria, cheia de graça, o Senhor é convosco. Bendito sois vós dentre as mulheres, e bendito é o fruto do vosso ventre, Jesus. Santa Maria, Mãe de Deus, rogai por nós, pecadores, agora e na hora de nossa morte. Amém. Ave Maria, cheia de graça, o Senhor é convosco. Bendito sois vós dentre as mulheres, e bendito é o fruto do vosso ventre, Jesus. Santa Maria, Mãe de Deus, rogai por nós, pecadores, agora e na hora de nossa morte. Amém. Ave Maria, cheia de graça, o Senhor é convosco. Bendita sois vós dentre as mulheres, e bendito é o fruto do vosso ventre, Jesus. Santa Maria, Mãe de Deus, rogai por nós, pecadores, agora e na hora de nossa morte. Amém. Ave Maria, cheia de graça, o Senhor é convosco. Bendita sois vós dentre as mulheres, e bendito é o fruto do vosso ventre, Jesus. Santa Maria, Mãe de Deus, rogai por nós, pecadores, agora e na hora de nossa morte. Amém. Ave Maria, cheia de graça, o Senhor é convosco. Bendita sois vós dentre as mulheres, e bendito é o fruto do vosso ventre, Jesus. Santa Maria, Mãe de Deus, rogai por nós, pecadores, agora e na hora de nossa morte. Amém. Ave Maria, cheia de graça, o Senhor é convosco. Bendita sois vós dentre as mulheres, e bendito é o fruto do vosso ventre, Jesus. Santa Maria, Mãe de Deus, rogai por nós, pecadores, agora e na hora de nossa morte. Amém. Ave Maria, cheia de graça, o Senhor é convosco. Bendita sois vós dentre as mulheres, e bendito é o fruto do vosso ventre, Jesus. Santa Maria, Mãe de Deus, rogai por nós, pecadores, agora e na hora de nossa morte. Amém. Ave Maria, cheia de graça, o Senhor é convosco. Bendita sois vós entre as mulheres, e bendito é o fruto do vosso ventre, Jesus. Santa Maria, Mãe de Deus, rogai por nós, pecadores, agora e na hora de nossa morte. Amém. Ave Maria, cheia de graça, o Senhor é convosco. Bendita sois vós dentre as mulheres, e bendito é o fruto do vosso ventre, Jesus. Santa Maria, Mãe de Deus, rogai por nós, pecadores, agora e na hora de nossa morte. Amém. Ave Maria, cheia de graça, o Senhor é convosco. Bendita sois vós dentre as mulheres, e bendito é o fruto do vosso ventre, Jesus. Santa Maria, Mãe de Deus, rogai por nós, pecadores, agora e na hora de nossa morte. Amém. Glória ao Pai, ao Filho e ao Espírito Santo, como era no princípio, agora e sempre. Amém. Ó meu Jesus, perdoai-nos e livrai-nos do fogo do inferno. Levai as almas todas para o céu e socorrei principalmente aquelas que mais precisarem da vossa misericórdia. Sagrada Família, rogai por nós. Nossa Senhora Aparecida, rogai por nós. Enchei-vos do Espírito Santo de Deus.

Quarto mistério gozoso, contemplamos a apresentação de Jesus no templo. Pai nosso que estais no céu, santificado seja o vosso nome. Venha a nós o vosso reino, seja feita a vossa vontade, assim na terra como no céu. O pão nosso de cada dia nos dai hoje, perdoai as nossas ofensas, assim como nós perdoamos a quem nos tem ofendido. E não nos deixeis cair em tentação, mas livrai-nos do mal. Amém. Ave Maria, cheia de graça, o Senhor é convosco. Bendita sois vós dentre as mulheres, e bendito é o fruto do vosso ventre, Jesus. Santa Maria, Mãe de Deus, rogai por nós, pecadores, agora e na hora de nossa morte. Amém. Ave Maria, cheia de graça, o Senhor é convosco. Bendita sois vós dentre as mulheres, e bendito é o fruto do vosso ventre, Jesus. Santa Maria, Mãe de Deus, rogai por nós, pecadores, agora e na hora de nossa morte. Amém. Ave Maria, cheia de graça, o Senhor é convosco. Bendita sois vós dentre as mulheres, e bendito é o fruto do vosso ventre, Jesus. Santa Maria, Mãe de Deus, rogai por nós, pecadores, agora e na hora de nossa morte. Amém. Ave Maria, cheia de graça, o Senhor é convosco. Bendita sois vós dentre as mulheres, e bendito é o fruto do vosso ventre, Jesus. Santa Maria, Mãe de Deus, rogai por nós, pecadores, agora e na hora de nossa morte. Amém. Ave Maria, cheia de graça, o Senhor é convosco. Bendita sois vós dentre as mulheres, e bendito é o fruto do vosso ventre, Jesus. Santa Maria, Mãe de Deus, rogai por nós, pecadores, agora e na hora de nossa morte. Amém. Ave Maria, cheia de graça, o Senhor é convosco. Bendita sois vós dentre as mulheres, e bendito é o fruto do vosso ventre, Jesus. Santa Maria, Mãe de Deus, rogai por nós, pecadores, agora e na hora de nossa morte. Amém. Ave Maria, cheia de graça, o Senhor é convosco. Bendita sois vós dentre as mulheres, e bendito é o fruto do vosso ventre, Jesus. Santa Maria, Mãe de Deus, rogai por nós, pecadores, agora e na hora de nossa morte. Amém. Ave Maria, cheia de graça, o Senhor é convosco. Bendita sois vós entre as mulheres, e bendito é o fruto do vosso ventre, Jesus. Santa Maria, Mãe de Deus, rogai por nós, pecadores, agora e na hora de nossa morte. Amém. Ave Maria, cheia de graça, o Senhor é convosco. Bendita sois vós dentre as mulheres, e bendito é o fruto do vosso ventre, Jesus. Santa Maria, Mãe de Deus, rogai por nós, pecadores, agora e na hora de nossa morte. Amém. Ave Maria, cheia de graça, o Senhor é convosco. Bendita sois vós dentre as mulheres, e bendito é o fruto do vosso ventre, Jesus. Santa Maria, Mãe de Deus, rogai por nós, pecadores, agora e na hora de nossa morte. Amém. Glória ao Pai, ao Filho e ao Espírito Santo, como era no princípio, agora e sempre. Amém. Ó meu Jesus, perdoai-nos e livrai-nos do fogo do inferno, levai as almas todas para o céu e socorrei principalmente aquelas que mais precisarem da vossa misericórdia. Sagrada Família, rogai por nós. Nossa Senhora Aparecida, rogai por nós. Enchei-vos do Espírito Santo de Deus.

0: contemplaremos o quinto mistério gozoso.
1: No quinto mistério gozoso, contemplamos o encontro de Jesus no templo, falando e escutando sobre as coisas de seu Pai.

Pai nosso que estais no céu, santificado seja o vosso nome. Venha a nós o vosso reino, seja feita a vossa vontade, assim na terra como no céu. O pão nosso de cada dia nos dai hoje, perdoai as nossas ofensas, assim como nós perdoamos a quem nos tem ofendido. E não nos deixeis cair em tentação, mas livrai-nos do mal. Amém. Ave Maria, cheia de graça, o Senhor é convosco. Bendita sois vós dentre as mulheres, e bendito é o fruto do vosso ventre, Jesus. Santa Maria, Mãe de Deus, rogai por nós, pecadores, agora e na hora de nossa morte. Amém. Ave Maria, cheia de graça, o Senhor é convosco. Bendita sois vós dentre as mulheres, e bendito é o fruto do vosso ventre, Jesus. Santa Maria, Mãe de Deus, rogai por nós, pecadores, agora e na hora de nossa morte. Amém. Ave Maria, cheia de graça, o Senhor é convosco. Bendita sois vós dentre as mulheres, e bendito é o fruto do vosso ventre, Jesus. Santa Maria, Mãe de Deus, rogai por nós, pecadores, agora e na hora de nossa morte. Amém. Ave Maria, cheia de graça, o Senhor é convosco. Bendita sois vós dentre as mulheres, e bendito é o fruto do vosso ventre, Jesus. Santa Maria, Mãe de Deus, rogai por nós, pecadores, agora e na hora de nossa morte. Amém. Ave Maria, cheia de graça, o Senhor é convosco. Bendita sois vós dentre as mulheres, e bendito é o fruto do vosso ventre, Jesus. Santa Maria, Mãe de Deus, rogai por nós, pecadores, agora e na hora de nossa morte. Amém. Ave Maria, cheia de graça, o Senhor é convosco. Bendita sois vós dentre as mulheres, e bendito é o fruto do vosso ventre, Jesus. Santa Maria, Mãe de Deus, rogai por nós, pecadores, agora e na hora de nossa morte. Amém. Ave Maria, cheia de graça, o Senhor é convosco. Bendita sois vós dentre as mulheres, e bendito é o fruto do vosso ventre, Jesus. Santa Maria, Mãe de Deus, rogai por nós, pecadores, agora e na hora de nossa morte. Amém. Ave Maria, cheia de graça, o Senhor é convosco. Bendita sois vós entre as mulheres, e bendito é o fruto do vosso ventre, Jesus. Santa Maria, Mãe de Deus, rogai por nós, pecadores, agora e na hora de nossa morte. Amém. Ave Maria, cheia de graça, o Senhor é convosco. Bendita sois vós dentre as mulheres, e bendito é o fruto do vosso ventre, Jesus. Santa Maria, Mãe de Deus, rogai por nós, pecadores, agora e na hora de nossa morte. Amém. Ave Maria, cheia de graça, o Senhor é convosco. Bendita sois vós dentre as mulheres, e bendito é o fruto do vosso ventre, Jesus. Santa Maria, Mãe de Deus, rogai por nós, pecadores, agora e na hora de nossa morte. Amém. Glória ao Pai, ao Filho e ao Espírito Santo, como era no princípio, agora e sempre. Amém. Ó meu Jesus, perdoai-nos e livrai-nos do fogo do inferno, levai as almas todas para o céu e socorrei principalmente aquelas que mais precisarem da vossa misericórdia. Sagrada Família, rogai por nós. Nossa Senhora Aparecida, rogai por nós. Enchei-vos do Espírito Santo de Deus.

mistérios luminosos ou da luz, a vida que manifesta a luz. Esses mistérios contemplam a vida pública de Jesus, trazendo a luz ao mundo.

Pai nosso que estais no céu, santificado seja o vosso nome. Venha a nós o vosso reino, seja feita a vossa vontade, assim na terra como no céu. O pão nosso de cada dia nos dai hoje, perdoai as nossas ofensas, assim como nós perdoamos a quem nos tem ofendido. E não nos deixeis cair em tentação, mas livrai-nos do mal. Amém. Ave Maria, cheia de graça, o Senhor é convosco. Bendita sois vós dentre as mulheres, e bendito é o fruto do vosso ventre, Jesus. Santa Maria, Mãe de Deus, rogai por nós, pecadores, agora e na hora de nossa morte. Amém. Ave Maria, cheia de graça, o Senhor é convosco. Bendita sois vós dentre as mulheres, e bendito é o fruto do vosso ventre, Jesus. Santa Maria, Mãe de Deus, rogai por nós, pecadores, agora e na hora de nossa morte. Amém. Ave Maria, cheia de graça, o Senhor é convosco. Bendita sois vós dentre as mulheres, e bendito é o fruto do vosso ventre, Jesus. Santa Maria, Mãe de Deus, rogai por nós, pecadores, agora e na hora de nossa morte. Amém. Ave Maria, cheia de graça, o Senhor é convosco. Bendita sois vós dentre as mulheres, e bendito é o fruto do vosso ventre, Jesus. Santa Maria, Mãe de Deus, rogai por nós, pecadores, agora e na hora de nossa morte. Amém. Ave Maria, cheia de graça, o Senhor é convosco. Bendita sois vós dentre as mulheres, e bendito é o fruto do vosso ventre, Jesus. Santa Maria, Mãe de Deus, rogai por nós, pecadores, agora e na hora de nossa morte. Amém. Ave Maria, cheia de graça, o Senhor é convosco. Bendita sois vós dentre as mulheres, e bendito é o fruto do vosso ventre, Jesus. Santa Maria, Mãe de Deus, rogai por nós, pecadores, agora e na hora de nossa morte. Amém. Ave Maria, cheia de graça, o Senhor é convosco. Bendita sois vós dentre as mulheres, e bendito é o fruto do vosso ventre, Jesus. Santa Maria, Mãe de Deus, rogai por nós, pecadores, agora e na hora de nossa morte. Amém. Ave Maria, cheia de graça, o Senhor é convosco. Bendita sois vós entre as mulheres, e bendito é o fruto do vosso ventre, Jesus. Santa Maria, Mãe de Deus, rogai por nós, pecadores, agora e na hora de nossa morte. Amém. Ave Maria, cheia de graça, o Senhor é convosco. Bendita sois vós dentre as mulheres, e bendito é o fruto do vosso ventre, Jesus. Santa Maria, Mãe de Deus, rogai por nós, pecadores, agora e na hora de nossa morte. Amém. Ave Maria, cheia de graça, o Senhor é convosco. Bendita sois vós dentre as mulheres, e bendito é o fruto do vosso ventre, Jesus. Santa Maria, Mãe de Deus, rogai por nós, pecadores, agora e na hora de nossa morte. Amém. Glória ao Pai, ao Filho e ao Espírito Santo, como era no princípio, agora e sempre. Amém. Ó meu Jesus, perdoai-nos e livrai-nos do fogo do inferno. Levai as almas todas para o céu e socorrei principalmente aquelas que mais precisarem da vossa misericórdia. Sagrada Família, rogai por nós. Nossa Senhora Aparecida, rogai por nós. Enchei-vos do Espírito Santo de Deus.

Pai nosso que estais no céu, santificado seja o vosso nome. Venha a nós o vosso reino, seja feita a vossa vontade, assim na terra como no céu. O pão nosso de cada dia nos dai hoje, perdoai as nossas ofensas, assim como nós perdoamos a quem nos tem ofendido. E não nos deixeis cair em tentação, mas livrai-nos do mal. Amém. Ave Maria, cheia de graça, o Senhor é convosco. Bendito sois vós dentre as mulheres, e bendito é o fruto do vosso ventre, Jesus. Santa Maria, Mãe de Deus, rogai por nós, pecadores, agora e na hora de nossa morte. Amém. Ave Maria, cheia de graça, o Senhor é convosco. Bendito sois vós dentre as mulheres, e bendito é o fruto do vosso ventre, Jesus. Santa Maria, Mãe de Deus, rogai por nós, pecadores, agora e na hora de nossa morte. Amém. Ave Maria, cheia de graça, o Senhor é convosco. Bendita sois vós dentre as mulheres, e bendito é o fruto do vosso ventre, Jesus. Santa Maria, Mãe de Deus, rogai por nós, pecadores, agora e na hora de nossa morte. Amém. Ave Maria, cheia de graça, o Senhor é convosco. Bendita sois vós dentre as mulheres, e bendito é o fruto do vosso ventre, Jesus. Santa Maria, Mãe de Deus, rogai por nós, pecadores, agora e na hora de nossa morte. Amém. Ave Maria, cheia de graça, o Senhor é convosco. Bendita sois vós dentre as mulheres, e bendito é o fruto do vosso ventre, Jesus. Santa Maria, Mãe de Deus, rogai por nós.

agora e na hora de nossa morte. Amém. Ave Maria, cheia de graça, o Senhor é convosco. Bendita sois vós dentre as mulheres, e bendito é o fruto do vosso ventre, Jesus. Santa Maria, Mãe de Deus, rogai por nós, pecadores, agora e na hora de nossa morte. Amém. Ave Maria, cheia de graça, o Senhor é convosco. Bendita sois vós dentre as mulheres, e bendito é o fruto do vosso ventre, Jesus. Santa Maria, Mãe de Deus, rogai por nós, pecadores, agora e na hora de nossa morte. Amém. Glória ao Pai, ao Filho e ao Espírito Santo, como era no princípio, agora e sempre. Amém. Ó meu Jesus, perdoai-nos e livrai-nos do fogo do inferno. Levai as almas todas para o céu e socorrei principalmente aquelas que mais precisarem da vossa misericórdia. Sagrada Família, rogai por nós. Nossa Senhora Aparecida, rogai por nós. Enchei-vos do Espírito Santo de Deus.

Pai nosso que estais no céu, santificado seja o vosso nome. Venha a nós o vosso reino, seja feita a vossa vontade, assim na terra como no céu. O pão nosso de cada dia nos dai hoje, perdoai as nossas ofensas, assim como nós perdoamos a quem nos tem ofendido. E não nos deixeis cair em tentação, mas livrai-nos do mal. Amém. Ave Maria, cheia de graça, o Senhor é convosco. Bendita sois vós dentre as mulheres, e bendito é o fruto do vosso ventre, Jesus. Santa Maria, Mãe de Deus, rogai por nós, pecadores, agora e na hora de nossa morte. Amém. Ave Maria, cheia de graça, o Senhor é convosco. Bendita sois vós dentre as mulheres, e bendito é o fruto do vosso ventre, Jesus. Santa Maria, Mãe de Deus, rogai por nós, pecadores, agora e na hora de nossa morte. Amém. Ave Maria, cheia de graça, o Senhor é convosco. Bendita sois vós dentre as mulheres, e bendito é o fruto do vosso ventre, Jesus. Santa Maria, Mãe de Deus, rogai por nós, pecadores, agora e na hora de nossa morte. Amém. Ave Maria, cheia de graça, o Senhor é convosco. Bendita sois vós dentre as mulheres, e bendito é o fruto do vosso ventre, Jesus. Santa Maria, Mãe de Deus, rogai por nós, pecadores, agora e na hora de nossa morte. Amém. Ave Maria, cheia de graça, o Senhor é convosco. Bendita sois vós dentre as mulheres, e bendito é o fruto do vosso ventre, Jesus. Santa Maria, Mãe de Deus, rogai por nós, pecadores, agora e na hora de nossa morte. Amém. Ave Maria, cheia de graça, o Senhor é convosco. Bendita sois vós dentre as mulheres, e bendito é o fruto do vosso ventre, Jesus. Santa Maria, Mãe de Deus, rogai por nós, pecadores, agora e na hora de nossa morte. Amém. Ave Maria, cheia de graça, o Senhor é convosco. Bendita sois vós dentre as mulheres, e bendito é o fruto do vosso ventre, Jesus. Santa Maria, Mãe de Deus, rogai por nós, pecadores, agora e na hora de nossa morte. Amém. Ave Maria, cheia de graça, o Senhor é convosco. Bendita sois vós entre as mulheres, e bendito é o fruto

vosso ventre, Jesus. Santa Maria, Mãe de Deus, rogai por nós, pecadores, agora e na hora de nossa morte. Amém. Ave Maria, cheia de graça, o Senhor é convosco. Bendita sois vós dentre as mulheres, e bendito é o fruto do vosso ventre, Jesus. Santa Maria, Mãe de Deus, rogai por nós, pecadores, agora e na hora de nossa morte. Amém. Ave Maria, cheia de graça, o Senhor é convosco. Bendita sois vós dentre as mulheres, e bendito é o fruto do vosso ventre, Jesus. Santa Maria, Mãe de Deus, rogai por nós, pecadores, agora e na hora de nossa morte. Amém. Glória ao Pai, ao Filho e ao Espírito Santo, como era no princípio, agora e sempre. Amém. Ó meu Jesus, perdoai-nos e livrai-nos do fogo do inferno. Levai as almas todas para o céu e socorrei principalmente aquelas que mais precisarem da vossa misericórdia. Sagrada Família, rogai por nós. Nossa Senhora Aparecida, rogai por nós. Enchei-vos do Espírito Santo de Deus.

Pai nosso que estais no céu, santificado seja o vosso nome. Venha a nós o vosso reino, seja feita a vossa vontade, assim na terra como no céu. O pão nosso de cada dia nos dai hoje, perdoai as nossas ofensas, assim como nós perdoamos a quem nos tem ofendido. E não nos deixeis cair em tentação, mas livrai-nos do mal. Amém. Ave Maria, cheia de graça, o Senhor é convosco. Bendita sois vós dentre as mulheres, e bendito é o fruto do vosso ventre, Jesus. Santa Maria, Mãe de Deus, rogai por nós, pecadores, agora e na hora de nossa morte. Amém. Ave Maria, cheia de graça, o Senhor é convosco. Bendita sois vós dentre as mulheres, e bendito é o fruto do vosso ventre, Jesus. Santa Maria, Mãe de Deus, rogai por nós, pecadores, agora e na hora de nossa morte. Amém. Ave Maria, cheia de graça, o Senhor é convosco. Bendita sois vós dentre as mulheres, e bendito é o fruto do vosso ventre, Jesus. Santa Maria, Mãe de Deus, rogai por nós, pecadores, agora e na hora de nossa morte. Amém. Ave Maria, cheia de graça, o Senhor é convosco. Bendita sois vós dentre as mulheres, e bendito é o fruto do vosso ventre, Jesus. Santa Maria, Mãe de Deus, rogai por nós, pecadores, agora e na hora de nossa morte. Amém. Ave Maria, cheia de graça, o Senhor é convosco. Bendita sois vós dentre as mulheres, e bendito é o fruto do vosso ventre, Jesus. Santa Maria, Mãe de Deus, rogai por nós, pecadores, agora e na hora de nossa morte. Amém. Ave Maria, cheia de graça, o Senhor é convosco. Bendita sois vós dentre as mulheres, e bendito é o fruto do vosso ventre, Jesus. Santa Maria, Mãe de Deus, rogai por nós, pecadores, agora e na hora de nossa morte. Amém. Ave Maria, cheia de graça, o Senhor é convosco. Bendita sois vós dentre as mulheres, e bendito é o fruto do vosso ventre, Jesus. Santa Maria, Mãe de Deus, rogai por nós, pecadores, agora e na hora de nossa morte. Amém. Ave Maria, cheia de graça, o Senhor é convosco. Bendita sois vós entre as mulheres, e bendito é o fruto do vosso ventre, Jesus. Santa Maria, Mãe de Deus, rogai por nós, pecadores, agora e na hora de nossa morte. Amém. Ave Maria, cheia de graça, o Senhor é convosco. Bendita sois vós dentre as mulheres, e bendito é o fruto do vosso ventre, Jesus. Santa Maria, Mãe de Deus, rogai por nós, pecadores, agora e na hora de nossa morte. Amém. Ave Maria, cheia de graça, o Senhor é convosco. Bendita sois vós dentre as mulheres, e bendito é o fruto do vosso ventre, Jesus. Santa Maria, Mãe de Deus, rogai por nós, pecadores, agora e na hora de nossa morte. Amém. Glória ao Pai, ao Filho e ao Espírito Santo, como era no princípio, agora e sempre. Amém. Ó meu Jesus, perdoai-nos e livrai-nos do fogo do inferno, levai as almas todas para o céu e socorrei principalmente aquelas que mais precisarem da vossa misericórdia. Sagrada Família, rogai por nós. Nossa Senhora Aparecida, rogai por nós. Enchei-vos do Espírito Santo de Deus.

Pai nosso que estais no céu, santificado seja o vosso nome. Venha a nós o vosso reino, seja feita a vossa vontade, assim na terra como no céu. O pão nosso de cada dia nos dai hoje, perdoai as nossas ofensas, assim como nós perdoamos a quem nos tem ofendido. E não nos deixeis cair em tentação, mas livrai-nos do mal. Amém. Ave Maria, cheia de graça, o Senhor é convosco. Bendita sois vós dentre as mulheres, e bendito é o fruto do vosso ventre, Jesus. Santa Maria, Mãe de Deus, rogai por nós, pecadores, agora e na hora de nossa morte. Amém. Ave Maria, cheia de graça, o Senhor é convosco. Bendita sois vós dentre as mulheres, e bendito é o fruto do vosso ventre, Jesus. Santa Maria, Mãe de Deus, rogai por nós, pecadores, agora e na hora de nossa morte. Amém. Ave Maria, cheia de graça, o Senhor é convosco. Bendita sois vós dentre as mulheres, e bendito é o fruto do vosso ventre, Jesus. Santa Maria, Mãe de Deus, rogai por nós, pecadores, agora e na hora de nossa morte. Amém. Ave Maria, cheia de graça, o Senhor é convosco. Bendita sois vós dentre as mulheres, e bendito é o fruto do vosso ventre, Jesus. Santa Maria, Mãe de Deus, rogai por nós, pecadores, agora e na hora de nossa morte. Amém. Ave Maria, cheia de graça, o Senhor é convosco. Bendita sois vós dentre as mulheres, e bendito é o fruto do vosso ventre, Jesus. Santa Maria, Mãe de Deus, rogai por nós, pecadores, agora e na hora de nossa morte. Amém. Ave Maria, cheia de graça, o Senhor é convosco. Bendita sois vós dentre as mulheres, e bendito é o fruto do vosso ventre, Jesus. Santa Maria, Mãe de Deus, rogai por nós, pecadores, agora e na hora de nossa morte. Amém. Ave Maria, cheia de graça, o Senhor é convosco. Bendita sois vós dentre as mulheres, e bendito é o fruto do vosso ventre, Jesus. Santa Maria, Mãe de Deus, rogai por nós, pecadores, agora e na hora de nossa morte. Amém. Ave Maria, cheia de graça, o Senhor é convosco. Bendita sois vós entre as mulheres, e bendito é o fruto do vosso ventre, Jesus. Santa Maria, Mãe de Deus, rogai por nós, pecadores, agora e na hora de nossa morte. Amém. Ave Maria, cheia de graça, o Senhor é convosco. Bendita sois vós dentre as mulheres, e bendito é o fruto do vosso ventre, Jesus. Santa Maria, Mãe de Deus, rogai por nós, pecadores, agora e na hora de nossa morte. Amém. Ave Maria, cheia de graça, o Senhor é convosco. Bendita sois vós dentre as mulheres, e bendito é o fruto do vosso ventre, Jesus. Santa Maria, Mãe de Deus, rogai por nós, pecadores, agora e na hora de nossa morte. Amém. Glória ao Pai, ao Filho e ao Espírito Santo, como era no princípio, agora e sempre. Amém. Ó meu Jesus, perdoai-nos e livrai-nos do fogo do inferno. Levai as almas todas para o céu e socorrei principalmente aquelas que mais precisarem da vossa misericórdia. Sagrada Família, rogai por nós. Nossa Senhora Aparecida, rogai por nós. Enchei-vos do Espírito Santo de Deus.

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Pai nosso que estais no céu, santificado seja o vosso nome. Venha a nós o vosso reino, seja feita a vossa vontade, assim na terra como no céu. O pão nosso de cada dia nos dai hoje, perdoai as nossas ofensas, assim como nós perdoamos a quem nos tem ofendido. E não nos deixeis cair em tentação, mas livrai-nos do mal. Amém. Ave Maria, cheia de graça, o Senhor é convosco. Bendita sois vós dentre as mulheres, e bendito é o fruto do vosso ventre, Jesus. Santa Maria, Mãe de Deus, rogai por nós, pecadores, agora e na hora de nossa morte. Amém. Ave Maria, cheia de graça, o Senhor é convosco. Bendita sois vós dentre as mulheres, e bendito é o fruto do vosso ventre, Jesus. Santa Maria, Mãe de Deus, rogai por nós, pecadores, agora e na hora de nossa morte. Amém. Ave Maria, cheia de graça, o Senhor é convosco. Bendita sois vós dentre as mulheres, e bendito é o fruto do vosso ventre, Jesus. Santa Maria, Mãe de Deus, rogai por nós, pecadores, agora e na hora de nossa morte. Amém. Ave Maria, cheia de graça, o Senhor é convosco. Bendita sois vós dentre as mulheres, e bendito é o fruto do vosso ventre, Jesus. Santa Maria, Mãe de Deus, rogai por nós, pecadores, agora e na hora de nossa morte. Amém. Ave Maria, cheia de graça, o Senhor é convosco. Bendita sois vós dentre as mulheres, e bendito é o fruto do vosso ventre, Jesus. Santa Maria, Mãe de Deus, rogai por nós, pecadores, agora e na hora de nossa morte. Amém. Ave Maria, cheia de graça, o Senhor é convosco. Bendita sois vós dentre as mulheres, e bendito é o fruto do vosso ventre, Jesus. Santa Maria, Mãe de Deus, rogai por nós, pecadores, agora e na hora de nossa morte. Amém. Ave Maria, cheia de graça, o Senhor é convosco. Bendita sois vós dentre as mulheres, e bendito é o fruto do vosso ventre, Jesus. Santa Maria, Mãe de Deus, rogai por nós, pecadores, agora e na hora de nossa morte. Amém. Ave Maria, cheia de graça, o Senhor é convosco. Bendita sois vós entre as mulheres, e bendito é o fruto do vosso ventre, Jesus. Santa Maria, Mãe de Deus, rogai por nós, pecadores, agora e na hora de nossa morte. Amém. Ave Maria, cheia de graça, o Senhor é convosco. Bendita sois vós dentre as mulheres, e bendito é o fruto do vosso ventre, Jesus. Santa Maria, Mãe de Deus, rogai por nós, pecadores, agora e na hora de nossa morte. Amém. Ave Maria, cheia de graça, o Senhor é convosco. Bendita sois vós dentre as mulheres, e bendito é o fruto do vosso ventre, Jesus. Santa Maria, Mãe de Deus, rogai por nós, pecadores, agora e na hora de nossa morte. Amém. Glória ao Pai, ao Filho e ao Espírito Santo, como era no princípio, agora e sempre. Amém. Ó meu Jesus, perdoai-nos e livrai-nos do fogo do inferno. Levai as almas todas para o céu e socorrei principalmente aquelas que mais precisarem da vossa misericórdia. Sagrada Família, rogai por nós. Nossa Senhora Aparecida, rogai por nós. Enchei-vos do Espírito Santo de Deus.

Pai nosso que estais no céu, santificado seja o vosso nome. Venha a nós o vosso reino, seja feita a vossa vontade, assim na terra como no céu. O pão nosso de cada dia nos dai hoje, perdoai as nossas ofensas, assim como nós perdoamos a quem nos tem ofendido. E não nos deixeis cair em tentação, mas livrai-nos do mal. Amém. Ave Maria, cheia de graça, o Senhor é convosco. Bendita sois vós dentre as mulheres, e bendito é o fruto do vosso ventre, Jesus. Santa Maria, Mãe de Deus, rogai por nós, pecadores, agora e na hora de nossa morte. Amém. Ave Maria, cheia de graça, o Senhor é convosco. Bendita sois vós dentre as mulheres, e bendito é o fruto do vosso ventre, Jesus. Santa Maria, Mãe de Deus, rogai por nós, pecadores, agora e na hora de nossa morte. Amém. Ave Maria, cheia de graça, o Senhor é convosco. Bendita sois vós dentre as mulheres, e bendito é o fruto do vosso ventre, Jesus. Santa Maria, Mãe de Deus, rogai por nós, pecadores, agora e na hora de nossa morte. Amém. Ave Maria, cheia de graça, o Senhor é convosco. Bendita sois vós dentre as mulheres, e bendito é o fruto do vosso ventre, Jesus. Santa Maria, Mãe de Deus, rogai por nós, pecadores, agora e na hora de nossa morte. Amém. Ave Maria, cheia de graça, o Senhor é convosco. Bendita sois vós dentre as mulheres, e bendito é o fruto do vosso ventre, Jesus. Santa Maria, Mãe de Deus, rogai por nós, pecadores, agora e na hora de nossa morte. Amém. Ave Maria, cheia de graça, o Senhor é convosco. Bendita sois vós dentre as mulheres, e bendito é o fruto do vosso ventre, Jesus. Santa Maria, Mãe de Deus, rogai por nós, pecadores, agora e na hora de nossa morte. Amém. Ave Maria, cheia de graça, o Senhor é convosco. Bendita sois vós dentre as mulheres, e bendito é o fruto do vosso ventre, Jesus. Santa Maria, Mãe de Deus, rogai por nós, pecadores, agora e na hora de nossa morte. Amém. Ave Maria, cheia de graça, o Senhor é convosco. Bendita sois vós entre as mulheres, e bendito é o fruto do vosso ventre, Jesus. Santa Maria, Mãe de Deus, rogai por nós, pecadores, agora e na hora de nossa morte. Amém. Ave Maria, cheia de graça, o Senhor é convosco. Bendita sois vós dentre as mulheres, e bendito é o fruto do vosso ventre, Jesus. Santa Maria, Mãe de Deus, rogai por nós, pecadores, agora e na hora de nossa morte. Amém. Ave Maria, cheia de graça, o Senhor é convosco. Bendita sois vós dentre as mulheres, e bendito é o fruto do vosso ventre, Jesus. Santa Maria, Mãe de Deus, rogai por nós, pecadores, agora e na hora de nossa morte. Amém. Glória ao Pai, ao Filho e ao Espírito Santo, como era no princípio, agora e sempre. Amém. Ó meu Jesus, perdoai-nos e livrai-nos do fogo do inferno. Levai as almas todas para o céu e socorrei principalmente aquelas que mais precisarem da vossa misericórdia. Sagrada Família, rogai por nós. Nossa Senhora Aparecida, rogai por nós. Enchei-vos do Espírito Santo de Deus.

Pai nosso que estais no céu, santificado seja o vosso nome. Venha a nós o vosso reino, seja feita a vossa vontade, assim na terra como no céu. O pão nosso de cada dia nos dai hoje, perdoai as nossas ofensas, assim como nós perdoamos a quem nos tem ofendido. E não nos deixeis cair em tentação, mas livrai-nos do mal. Amém. Ave Maria, cheia de graça, o Senhor é convosco. Bendita sois vós dentre as mulheres, e bendito é o fruto do vosso ventre, Jesus. Santa Maria, Mãe de Deus, rogai por nós, pecadores, agora e na hora de nossa morte. Amém. Ave Maria, cheia de graça, o Senhor é convosco. Bendita sois vós dentre as mulheres, e bendito é o fruto do vosso ventre, Jesus. Santa Maria, Mãe de Deus, rogai por nós, pecadores, agora e na hora de nossa morte. Amém. Ave Maria, cheia de graça, o Senhor é convosco. Bendita sois vós dentre as mulheres, e bendito é o fruto do vosso ventre, Jesus. Santa Maria, Mãe de Deus, rogai por nós, pecadores, agora e na hora de nossa morte. Amém. Ave Maria, cheia de graça, o Senhor é convosco. Bendita sois vós dentre as mulheres, e bendito é o fruto do vosso ventre, Jesus. Santa Maria, Mãe de Deus, rogai por nós, pecadores, agora e na hora de nossa morte. Amém. Ave Maria, cheia de graça, o Senhor é convosco. Bendita sois vós dentre as mulheres, e bendito é o fruto do vosso ventre, Jesus. Santa Maria, Mãe de Deus, rogai por nós, pecadores, agora e na hora de nossa morte. Amém. Ave Maria, cheia de graça, o Senhor é convosco. Bendita sois vós dentre as mulheres, e bendito é o fruto do vosso ventre, Jesus. Santa Maria, Mãe de Deus, rogai por nós, pecadores, agora e na hora de nossa morte. Amém. Ave Maria, cheia de graça, o Senhor é convosco. Bendita sois vós dentre as mulheres, e bendito é o fruto do vosso ventre, Jesus. Santa Maria, Mãe de Deus, rogai por nós, pecadores, agora e na hora de nossa morte. Amém. Ave Maria, cheia de graça, o Senhor é convosco. Bendita sois vós entre as mulheres, e bendito é o fruto do vosso ventre, Jesus. Santa Maria, Mãe de Deus, rogai por nós, pecadores, agora e na hora de nossa morte. Amém. Ave Maria, cheia de graça, o Senhor é convosco. Bendita sois vós dentre as mulheres, e bendito é o fruto do vosso ventre, Jesus. Santa Maria, Mãe de Deus, rogai por nós, pecadores, agora e na hora de nossa morte. Amém. Ave Maria, cheia de graça, o Senhor é convosco. Bendita sois vós dentre as mulheres, e bendito é o fruto do vosso ventre, Jesus. Santa Maria, Mãe de Deus, rogai por nós, pecadores, agora e na hora de nossa morte. Amém. Glória ao Pai, ao Filho e ao Espírito Santo, como era no princípio, agora e sempre. Amém. Ó meu Jesus, perdoai-nos e livrai-nos do fogo do inferno. Levai as almas todas para o céu e socorrei principalmente aquelas que mais precisarem da vossa misericórdia. Sagrada Família, rogai por nós. Nossa Senhora Aparecida, rogai por nós. Enchei-vos do Espírito Santo de Deus.

Pai nosso que estais no céu, santificado seja o vosso nome. Venha a nós o vosso reino, seja feita a vossa vontade, assim na terra como no céu. O pão nosso de cada dia nos dai hoje, perdoai as nossas ofensas, assim como nós perdoamos a quem nos tem ofendido. E não nos deixeis cair em tentação, mas livrai-nos do mal. Amém. Ave Maria, cheia de graça, o Senhor é convosco. Bendita sois vós dentre as mulheres, e bendito é o fruto do vosso ventre, Jesus. Santa Maria, Mãe de Deus, rogai por nós, pecadores, agora e na hora de nossa morte. Amém. Ave Maria, cheia de graça, o Senhor é convosco. Bendita sois vós dentre as mulheres, e bendito é o fruto do vosso ventre, Jesus. Santa Maria, Mãe de Deus, rogai por nós, pecadores, agora e na hora de nossa morte. Amém. Ave Maria, cheia de graça, o Senhor é convosco. Bendita sois vós dentre as mulheres, e bendito é o fruto do vosso ventre, Jesus. Santa Maria, Mãe de Deus, rogai por nós, pecadores, agora e na hora de nossa morte. Amém. Ave Maria, cheia de graça, o Senhor é convosco. Bendita sois vós dentre as mulheres, e bendito é o fruto do vosso ventre, Jesus. Santa Maria, Mãe de Deus, rogai por nós, pecadores, agora e na hora de nossa morte. Amém. Ave Maria, cheia de graça, o Senhor é convosco. Bendita sois vós dentre as mulheres, e bendito é o fruto do vosso ventre, Jesus. Santa Maria, Mãe de Deus, rogai por nós, pecadores, agora e na hora de nossa morte. Amém. Ave Maria, cheia de graça, o Senhor é convosco. Bendita sois vós dentre as mulheres, e bendito é o fruto do vosso ventre, Jesus. Santa Maria, Mãe de Deus, rogai por nós, pecadores, agora e na hora de nossa morte. Amém. Ave Maria, cheia de graça, o Senhor é convosco. Bendita sois vós dentre as mulheres, e bendito é o fruto do vosso ventre, Jesus. Santa Maria, Mãe de Deus, rogai por nós, pecadores, agora e na hora de nossa morte. Amém. Ave Maria, cheia de graça, o Senhor é convosco. Bendita sois vós entre as mulheres, e bendito é o fruto do vosso ventre, Jesus. Santa Maria, Mãe de Deus, rogai por nós, pecadores, agora e na hora de nossa morte. Amém. Ave Maria, cheia de graça, o Senhor é convosco. Bendita sois vós dentre as mulheres, e bendito é o fruto do vosso ventre, Jesus. Santa Maria, Mãe de Deus, rogai por nós, pecadores, agora e na hora de nossa morte. Amém. Ave Maria, cheia de graça, o Senhor é convosco. Bendita sois vós dentre as mulheres, e bendito é o fruto do vosso ventre, Jesus. Santa Maria, Mãe de Deus, rogai por nós, pecadores, agora e na hora de nossa morte. Amém. Glória ao Pai, ao Filho e ao Espírito Santo, como era no princípio, agora e sempre. Amém. Ó meu Jesus, perdoai-nos e livrai-nos do fogo do inferno, levai as almas todas para o céu e socorrei principalmente aquelas que mais precisarem da vossa misericórdia. Sagrada Família, rogai por nós. Nossa Senhora Aparecida, rogai por nós. Enchei-vos do Espírito Santo de Deus.

Pai nosso que estais no céu, santificado seja o vosso nome. Venha a nós o vosso reino, seja feita a vossa vontade, assim na terra como no céu. O pão nosso de cada dia nos dai hoje, perdoai as nossas ofensas, assim como nós perdoamos a quem nos tem ofendido. E não nos deixeis cair em tentação, mas livrai-nos do mal. Amém. Ave Maria, cheia de graça, o Senhor é convosco. Bendita sois vós dentre as mulheres, e bendito é o fruto do vosso ventre, Jesus. Santa Maria, Mãe de Deus, rogai por nós, pecadores, agora e na hora de nossa morte. Amém. Ave Maria, cheia de graça, o Senhor é convosco. Bendita sois vós dentre as mulheres, e bendito é o fruto do vosso ventre, Jesus. Santa Maria, Mãe de Deus, rogai por nós, pecadores, agora e na hora de nossa morte. Amém. Ave Maria, cheia de graça, o Senhor é convosco. Bendita sois vós dentre as mulheres, e bendito é o fruto do vosso ventre, Jesus. Santa Maria, Mãe de Deus, rogai por nós, pecadores, agora e na hora de nossa morte. Amém. Ave Maria, cheia de graça, o Senhor é convosco. Bendita sois vós dentre as mulheres, e bendito é o fruto do vosso ventre, Jesus. Santa Maria, Mãe de Deus, rogai por nós, pecadores, agora e na hora de nossa morte. Amém. Ave Maria, cheia de graça, o Senhor é convosco. Bendita sois vós dentre as mulheres, e bendito é o fruto do vosso ventre, Jesus. Santa Maria, Mãe de Deus, rogai por nós, pecadores, agora e na hora de nossa morte. Amém. Ave Maria, cheia de graça, o Senhor é convosco. Bendita sois vós dentre as mulheres, e bendito é o fruto do vosso ventre, Jesus. Santa Maria, Mãe de Deus, rogai por nós, pecadores, agora e na hora de nossa morte. Amém. Ave Maria, cheia de graça, o Senhor é convosco. Bendita sois vós dentre as mulheres, e bendito é o fruto do vosso ventre, Jesus. Santa Maria, Mãe de Deus, rogai por nós, pecadores, agora e na hora de nossa morte. Amém. Ave Maria, cheia de graça, o Senhor é convosco. Bendita sois vós entre as mulheres, e bendito é o fruto do vosso ventre, Jesus. Santa Maria, Mãe de Deus, rogai por nós, pecadores, agora e na hora de nossa morte. Amém. Ave Maria, cheia de graça, o Senhor é convosco. Bendita sois vós dentre as mulheres, e bendito é o fruto do vosso ventre, Jesus. Santa Maria, Mãe de Deus, rogai por nós, pecadores, agora e na hora de nossa morte. Amém. Ave Maria, cheia de graça, o Senhor é convosco. Bendita sois vós dentre as mulheres, e bendito é o fruto do vosso ventre, Jesus. Santa Maria, Mãe de Deus, rogai por nós, pecadores, agora e na hora de nossa morte. Amém. Glória ao Pai, ao Filho e ao Espírito Santo, como era no princípio, agora e sempre. Amém. Ó meu Jesus, perdoai-nos e livrai-nos do fogo do inferno. Levai as almas todas para o céu e socorrei principalmente aquelas que mais precisarem da vossa misericórdia. Sagrada Família, rogai por nós. Nossa Senhora Aparecida, rogai por nós. Enchei-vos do Espírito Santo de Deus.

mistérios gloriosos ou da glória. A glória de cumprir integralmente o propósito de Deus. Esses mistérios contemplam a glorificação, a vida eterna de Jesus e de Maria no reino de Deus.

Pai nosso que estais no céu, santificado seja o vosso nome. Venha a nós o vosso reino, seja feita a vossa vontade, assim na terra como no céu. O pão nosso de cada dia nos dai hoje, perdoai as nossas ofensas, assim como nós perdoamos a quem nos tem ofendido. E não nos deixeis cair em tentação, mas livrai-nos do mal. Amém. Ave Maria, cheia de graça, o Senhor é convosco. Bendita sois vós dentre as mulheres, e bendito é o fruto do vosso ventre, Jesus. Santa Maria, Mãe de Deus, rogai por nós, pecadores, agora e na hora de nossa morte. Amém. Ave Maria, cheia de graça, o Senhor é convosco. Bendita sois vós dentre as mulheres, e bendito é o fruto do vosso ventre, Jesus. Santa Maria, Mãe de Deus, rogai por nós, pecadores, agora e na hora de nossa morte. Amém. Ave Maria, cheia de graça, o Senhor é convosco. Bendita sois vós dentre as mulheres, e bendito é o fruto do vosso ventre, Jesus. Santa Maria, Mãe de Deus, rogai por nós, pecadores, agora e na hora de nossa morte. Amém. Ave Maria, cheia de graça, o Senhor é convosco. Bendita sois vós dentre as mulheres, e bendito é o fruto do vosso ventre, Jesus. Santa Maria, Mãe de Deus, rogai por nós, pecadores, agora e na hora de nossa morte. Amém. Ave Maria, cheia de graça, o Senhor é convosco. Bendita sois vós dentre as mulheres, e bendito é o fruto do vosso ventre, Jesus. Santa Maria, Mãe de Deus, rogai por nós, pecadores, agora e na hora de nossa morte. Amém. Ave Maria, cheia de graça, o Senhor é convosco. Bendita sois vós dentre as mulheres, e bendito é o fruto do vosso ventre, Jesus. Santa Maria, Mãe de Deus, rogai por nós, pecadores, agora e na hora de nossa morte. Amém. Ave Maria, cheia de graça, o Senhor é convosco. Bendita sois vós dentre as mulheres, e bendito é o fruto do vosso ventre, Jesus. Santa Maria, Mãe de Deus, rogai por nós, pecadores, agora e na hora de nossa morte. Amém. Ave Maria, cheia de graça, o Senhor é convosco. Bendita sois vós entre as mulheres, e bendito é o fruto do vosso ventre, Jesus. Santa Maria, Mãe de Deus, rogai por nós, pecadores, agora e na hora de nossa morte. Amém. Ave Maria, cheia de graça, o Senhor é convosco. Bendita sois vós dentre as mulheres, e bendito é o fruto do vosso ventre, Jesus. Santa Maria, Mãe de Deus, rogai por nós, pecadores, agora e na hora de nossa morte. Amém. Ave Maria, cheia de graça, o Senhor é convosco. Bendita sois vós dentre as mulheres, e bendito é o fruto do vosso ventre, Jesus. Santa Maria, Mãe de Deus, rogai por nós, pecadores, agora e na hora de nossa morte. Amém. Glória ao Pai, ao Filho e ao Espírito Santo, como era no princípio, agora e sempre. Amém. Ó meu Jesus, perdoai-nos e livrai-nos do fogo do inferno. Levai as almas todas para o céu e socorrei principalmente aquelas que mais precisarem da vossa misericórdia. Sagrada Família, rogai por nós. Nossa Senhora Aparecida, rogai por nós. Enchei-vos do Espírito Santo de Deus.

Pai nosso que estais no céu, santificado seja o vosso nome. Venha a nós o vosso reino, seja feita a vossa vontade, assim na terra como no céu. O pão nosso de cada dia nos dai hoje, perdoai as nossas ofensas, assim como nós perdoamos a quem nos tem ofendido. E não nos deixeis cair em tentação, mas livrai-nos do mal. Amém. Ave Maria, cheia de graça, o Senhor é convosco. Bendita sois vós dentre as mulheres, e bendito é o fruto do vosso ventre, Jesus. Santa Maria, Mãe de Deus, rogai por nós, pecadores, agora e na hora de nossa morte. Amém. Ave Maria, cheia de graça, o Senhor é convosco. Bendita sois vós dentre as mulheres, e bendito é o fruto do vosso ventre, Jesus. Santa Maria, Mãe de Deus, rogai por nós, pecadores, agora e na hora de nossa morte. Amém. Ave Maria, cheia de graça, o Senhor é convosco. Bendita sois vós dentre as mulheres, e bendito é o fruto do vosso ventre, Jesus. Santa Maria, Mãe de Deus, rogai por nós, pecadores, agora e na hora de nossa morte. Amém. Ave Maria, cheia de graça, o Senhor é convosco. Bendita sois vós dentre as mulheres, e bendito é o fruto do vosso ventre, Jesus. Santa Maria, Mãe de Deus, rogai por nós, pecadores, agora e na hora de nossa morte. Amém. Ave Maria, cheia de graça, o Senhor é convosco. Bendita sois vós dentre as mulheres, e bendito é o fruto do vosso ventre, Jesus. Santa Maria, Mãe de Deus, rogai por nós, pecadores, agora e na hora de nossa morte. Amém. Ave Maria, cheia de graça, o Senhor é convosco. Bendita sois vós dentre as mulheres, e bendito é o fruto do vosso ventre, Jesus. Santa Maria, Mãe de Deus, rogai por nós, pecadores, agora e na hora de nossa morte. Amém. Ave Maria, cheia de graça, o Senhor é convosco. Bendita sois vós dentre as mulheres, e bendito é o fruto do vosso ventre, Jesus. Santa Maria, Mãe de Deus, rogai por nós, pecadores, agora e na hora de nossa morte. Amém. Ave Maria, cheia de graça, o Senhor é convosco. Bendita sois vós entre as mulheres, e bendito é o fruto do vosso ventre, Jesus. Santa Maria, Mãe de Deus, rogai por nós, pecadores, agora e na hora de nossa morte. Amém. Ave Maria, cheia de graça, o Senhor é convosco. Bendita sois vós dentre as mulheres, e bendito é o fruto do vosso ventre, Jesus. Santa Maria, Mãe de Deus, rogai por nós, pecadores, agora e na hora de nossa morte. Amém. Ave Maria, cheia de graça, o Senhor é convosco. Bendita sois vós dentre as mulheres, e bendito é o fruto do vosso ventre, Jesus. Santa Maria, Mãe de Deus, rogai por nós, pecadores, agora e na hora de nossa morte. Amém. Glória ao Pai, ao Filho e ao Espírito Santo, como era no princípio, agora e sempre. Amém. Ó meu Jesus, perdoai-nos e livrai-nos do fogo do inferno. Levai as almas todas para o céu e socorrei principalmente aquelas que mais precisarem da vossa misericórdia. Sagrada Família, rogai por nós. Nossa Senhora Aparecida, rogai por nós. Enchei-vos do Espírito Santo de Deus.

Pai nosso que estais no céu, santificado seja o vosso nome. Venha a nós o vosso reino, seja feita a vossa vontade, assim na terra como no céu. O pão nosso de cada dia nos dai hoje, perdoai as nossas ofensas, assim como nós perdoamos a quem nos tem ofendido. E não nos deixeis cair em tentação, mas livrai-nos do mal. Amém. Ave Maria, cheia de graça, o Senhor é convosco. Bendita sois vós dentre as mulheres, e bendito é o fruto do vosso ventre, Jesus. Santa Maria, Mãe de Deus, rogai por nós, pecadores, agora e na hora de nossa morte. Amém. Ave Maria, cheia de graça, o Senhor é convosco. Bendita sois vós dentre as mulheres, e bendito é o fruto do vosso ventre, Jesus. Santa Maria, Mãe de Deus, rogai por nós, pecadores, agora e na hora de nossa morte. Amém. Ave Maria, cheia de graça, o Senhor é convosco. Bendita sois vós dentre as mulheres, e bendito é o fruto do vosso ventre, Jesus. Santa Maria, Mãe de Deus, rogai por nós, pecadores, agora e na hora de nossa morte. Amém. Ave Maria, cheia de graça, o Senhor é convosco. Bendita sois vós dentre as mulheres, e bendito é o fruto do vosso ventre, Jesus. Santa Maria, Mãe de Deus, rogai por nós, pecadores, agora e na hora de nossa morte. Amém. Ave Maria, cheia de graça, o Senhor é convosco. Bendita sois vós dentre as mulheres, e bendito é o fruto do vosso ventre, Jesus. Santa Maria, Mãe de Deus, rogai por nós, pecadores, agora e na hora de nossa morte. Amém. Ave Maria, cheia de graça, o Senhor é convosco. Bendita sois vós dentre as mulheres, e bendito é o fruto do vosso ventre, Jesus. Santa Maria, Mãe de Deus, rogai por nós, pecadores, agora e na hora de nossa morte. Amém. Ave Maria, cheia de graça, o Senhor é convosco. Bendita sois vós dentre as mulheres, e bendito é o fruto do vosso ventre, Jesus. Santa Maria, Mãe de Deus, rogai por nós, pecadores, agora e na hora de nossa morte. Amém. Ave Maria, cheia de graça, o Senhor é convosco. Bendita sois vós entre as mulheres, e bendito é o fruto do vosso ventre, Jesus. Santa Maria, Mãe de Deus, rogai por nós, pecadores, agora e na hora de nossa morte. Amém. Ave Maria, cheia de graça, o Senhor é convosco. Bendita sois vós dentre as mulheres, e bendito é o fruto do vosso ventre, Jesus. Santa Maria, Mãe de Deus, rogai por nós, pecadores, agora e na hora de nossa morte. Amém. Ave Maria, cheia de graça, o Senhor é convosco. Bendita sois vós dentre as mulheres, e bendito é o fruto do vosso ventre, Jesus. Santa Maria, Mãe de Deus, rogai por nós, pecadores, agora e na hora de nossa morte. Amém. Glória ao Pai, ao Filho e ao Espírito Santo, como era no princípio, agora e sempre. Amém. Ó meu Jesus, perdoai-nos e livrai-nos do fogo do inferno. Levai as almas todas para o céu e socorrei principalmente aquelas que mais precisarem da vossa misericórdia. Sagrada Família, rogai por nós. Nossa Senhora Aparecida, rogai por nós. Enchei-vos do Espírito Santo de Deus.

Pai nosso que estais no céu, santificado seja o vosso nome. Venha a nós o vosso reino, seja feita a vossa vontade, assim na terra como no céu. O pão nosso de cada dia nos dai hoje, perdoai as nossas ofensas, assim como nós perdoamos a quem nos tem ofendido. E não nos deixeis cair em tentação, mas livrai-nos do mal. Amém. Ave Maria, cheia de graça, o Senhor é convosco. Bendita sois vós dentre as mulheres, e bendito é o fruto do vosso ventre, Jesus. Santa Maria, Mãe de Deus, rogai por nós, pecadores, agora e na hora de nossa morte. Amém. Ave Maria, cheia de graça, o Senhor é convosco. Bendita sois vós dentre as mulheres, e bendito é o fruto do vosso ventre, Jesus. Santa Maria, Mãe de Deus, rogai por nós, pecadores, agora e na hora de nossa morte. Amém. Ave Maria, cheia de graça, o Senhor é convosco. Bendita sois vós dentre as mulheres, e bendito é o fruto do vosso ventre, Jesus. Santa Maria, Mãe de Deus, rogai por nós, pecadores, agora e na hora de nossa morte. Amém. Ave Maria, cheia de graça, o Senhor é convosco. Bendita sois vós dentre as mulheres, e bendito é o fruto do vosso ventre, Jesus. Santa Maria, Mãe de Deus, rogai por nós, pecadores, agora e na hora de nossa morte. Amém. Ave Maria, cheia de graça, o Senhor é convosco. Bendita sois vós dentre as mulheres, e bendito é o fruto do vosso ventre, Jesus. Santa Maria, Mãe de Deus, rogai por nós, pecadores, agora e na hora de nossa morte. Amém. Ave Maria, cheia de graça, o Senhor é convosco. Bendita sois vós dentre as mulheres, e bendito é o fruto do vosso ventre, Jesus. Santa Maria, Mãe de Deus, rogai por nós, pecadores, agora e na hora de nossa morte. Amém. Ave Maria, cheia de graça, o Senhor é convosco. Bendita sois vós dentre as mulheres, e bendito é o fruto do vosso ventre, Jesus. Santa Maria, Mãe de Deus, rogai por nós, pecadores, agora e na hora de nossa morte. Amém. Ave Maria, cheia de graça, o Senhor é convosco. Bendita sois vós entre as mulheres, e bendito é o fruto do vosso ventre, Jesus. Santa Maria, Mãe de Deus, rogai por nós, pecadores, agora e na hora de nossa morte. Amém. Ave Maria, cheia de graça, o Senhor é convosco. Bendita sois vós dentre as mulheres, e bendito é o fruto do vosso ventre, Jesus. Santa Maria, Mãe de Deus, rogai por nós, pecadores, agora e na hora de nossa morte. Amém. Ave Maria, cheia de graça, o Senhor é convosco. Bendita sois vós dentre as mulheres, e bendito é o fruto do vosso ventre, Jesus. Santa Maria, Mãe de Deus, rogai por nós, pecadores, agora e na hora de nossa morte. Amém. Glória ao Pai, ao Filho e ao Espírito Santo, como era no princípio, agora e sempre. Amém. Ó meu Jesus, perdoai-nos e livrai-nos do fogo do inferno, levai as almas todas para o céu e socorrei principalmente aquelas que mais precisarem da vossa misericórdia. Sagrada Família, rogai por nós. Nossa Senhora Aparecida, rogai por nós. Enchei-vos do Espírito Santo de Deus.

Pai nosso que estais no céu, santificado seja o vosso nome. Venha a nós o vosso reino, seja feita a vossa vontade, assim na terra como no céu. O pão nosso de cada dia nos dai hoje, perdoai as nossas ofensas, assim como nós perdoamos a quem nos tem ofendido. E não nos deixeis cair em tentação, mas livrai-nos do mal. Amém. Ave Maria, cheia de graça, o Senhor é convosco. Bendita sois vós dentre as mulheres, e bendito é o fruto do vosso ventre, Jesus. Santa Maria, Mãe de Deus, rogai por nós, pecadores, agora e na hora de nossa morte. Amém. Ave Maria, cheia de graça, o Senhor é convosco. Bendita sois vós dentre as mulheres, e bendito é o fruto do vosso ventre, Jesus. Santa Maria, Mãe de Deus, rogai por nós, pecadores, agora e na hora de nossa morte. Amém. Ave Maria, cheia de graça, o Senhor é convosco. Bendita sois vós dentre as mulheres, e bendito é o fruto do vosso ventre, Jesus. Santa Maria, Mãe de Deus, rogai por nós, pecadores, agora e na hora de nossa morte. Amém. Ave Maria, cheia de graça, o Senhor é convosco. Bendita sois vós dentre as mulheres, e bendito é o fruto do vosso ventre, Jesus. Santa Maria, Mãe de Deus, rogai por nós, pecadores, agora e na hora de nossa morte. Amém. Ave Maria, cheia de graça, o Senhor é convosco. Bendita sois vós dentre as mulheres, e bendito é o fruto do vosso ventre, Jesus. Santa Maria, Mãe de Deus, rogai por nós, pecadores, agora e na hora de nossa morte. Amém. Ave Maria, cheia de graça, o Senhor é convosco. Bendita sois vós dentre as mulheres, e bendito é o fruto do vosso ventre, Jesus. Santa Maria, Mãe de Deus, rogai por nós, pecadores, agora e na hora de nossa morte. Amém. Ave Maria, cheia de graça, o Senhor é convosco. Bendita sois vós dentre as mulheres, e bendito é o fruto do vosso ventre, Jesus. Santa Maria, Mãe de Deus, rogai por nós, pecadores, agora e na hora de nossa morte. Amém. Ave Maria, cheia de graça, o Senhor é convosco. Bendita sois vós entre as mulheres, e bendito é o fruto do vosso ventre, Jesus. Santa Maria, Mãe de Deus, rogai por nós, pecadores, agora e na hora de nossa morte. Amém. Ave Maria, cheia de graça, o Senhor é convosco. Bendita sois vós dentre as mulheres, e bendito é o fruto do vosso ventre, Jesus. Santa Maria, Mãe de Deus, rogai por nós, pecadores, agora e na hora de nossa morte. Amém. Ave Maria, cheia de graça, o Senhor é convosco. Bendita sois vós dentre as mulheres, e bendito é o fruto do vosso ventre, Jesus. Santa Maria, Mãe de Deus, rogai por nós, pecadores, agora e na hora de nossa morte. Amém. Glória ao Pai, ao Filho e ao Espírito Santo, como era no princípio, agora e sempre. Amém. Ó meu Jesus, perdoai-nos e livrai-nos do fogo do inferno. Levai as almas todas para o céu e socorrei principalmente aquelas que mais precisarem da vossa misericórdia. Sagrada Família, rogai por nós. Nossa Senhora Aparecida, rogai por nós. Enchei-vos do Espírito Santo de Deus.

Vamos agora louvar a nossa mãe. Infinitas graças vos damos, soberana rainha, pelos benefícios que todos os dias recebemos de vossas mãos liberais. Dignai-vos agora e para sempre tomarmos debaixo de vosso poderoso amparo. Para mais vos obrigar, vos saudamos com uma salve.

Salve Rainha, Mãe de Misericórdia, Vida, doçura, esperança nossa, salve. A vós bradamos, degredados filhos de Eva. A vós suspiramos, gemendo e chorando neste vale de lágrimas. Eia, pois, advogada nossa, esses vossos olhos misericordiosa nós volvei. E depois desse desterro mostrai-nos Jesus. Bendito é o fruto do vosso ventre. Ó clemente, ó piedosa, ó doce sempre Virgem Maria, rogai por nós, Santa Mãe de Deus, para que sejamos dignos das promessas de Cristo.

0: Meu amigo, minha amiga, estamos chegando ao final do nosso Santo Rosário. Deus abençoe a sua vida, a sua família. Que por intercessão de Nossa Senhora, possa o Deus da vida te abençoar. Em nome do Pai, do Filho e do Espírito Santo. Amém.
1: Como foi bom, meu amigo, como foi bom, minha amiga, rezar com você nessa madrugada. Fizemos aí esse caminho de oração juntinho com a Mãezinha do Céu e seu Filho Jesus. Passamos aí pelos principais mistérios da vida de Jesus e Maria. É isso aí, meu amigo e minha amiga. Desejo a você um dia abençoado na graça de Deus. Que Nossa Senhora e seu Filho Jesus possa continuar iluminando a sua vida. E vamos se manter fiel, hein? Vamos se manter fiéis aí à madrugada de oração com Altair Show, Santo Rosário, todos os dias. Eu e a turma da alegria aqui, como você ouviu, tá bom? Reze, reze o Santo Rosário todos os dias. Tem essa devoção especial, Nossa Mãezinha do Céu. Um bom dia pra você.

0: Bom dia! 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
2: Cinco horas e 54 minutos.

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2: 5 horas e 59 minutos.
3: Bom dia!

Ouvintes das 6 horas, não sejam impacientes com os humildes que o venham procurar. Se eles batem à sua porta, é porque precisam e porque confiam em sua bondade. Talvez estejam cansados de bater em outras portas que não se abriram, ou pior, que se abriram para humilhá-los ainda mais. Pense que são irmãos magoados e feridos, sofridos e desprezados. Estenda-lhes a sua mão. Quem sabe, se não será esta a derradeira oportunidade que eles buscam para não se desesperarem? Seja paciente, tal como Deus quer que você seja. Ave Maria, cheia de graça, o Senhor é convosco. Bendita sois vós entre as mulheres, e bendito o fruto do vosso ventre, Jesus. Santa Maria, Mãe de Deus, rogai por nós, os pecadores, agora e na hora de nossa morte. Amém.

Bom dia, amados irmãos e irmãs, neste domingo da ascensão do Senhor. Hoje e durante toda a semana nós iremos invocar o Divino Espírito Santo e também Santa Rita de Cássia. A cada amanhecer pedindo os dons do Espírito Santo e colocar as nossas intenções pela intercessão de Santa Rita de Cássia. Vamos juntos, em nome do Pai, do Filho, do Espírito Santo. Amém. Senhor Deus, no início deste dia queremos pedir, mandai-nos o Espírito Santo com os 7 dons. Nesta manhã, Senhor, mandai-nos o Espírito de sabedoria para que procuremos unicamente a vós que sois nosso fim e destino. Mandai o Espírito de inteligência para que bem compreendamos a vossa santa palavra e vossa santa vontade. Mandai-nos nesta manhã o Espírito de conselho para que não erremos nas dúvidas e sim trilhemos o bom caminho. Senhor, manda o Espírito de fortaleza para que vos sejamos fiéis na felicidade e na desventura e que diante das tentações e tribulações possamos resistir firmemente. Nesta manhã, Senhor, manda sobre nós o Espírito da ciência para que saibamos distinguir o bem e o mal e sejamos comprometidos com nossos deveres de cristão. Mandai, Senhor, o Espírito de piedade para que, inflamados no santo amor, possamos levar ao mundo a paz. E por fim, manda-nos, Senhor, o Espírito do temor de Deus, para que sempre lembrados da vossa onipresença, vivamos de forma digna, confiando na vossa assistência. Espírito Santo, recaia sobre nós. Espírito Santo, no início deste dia, pedimos as graças necessárias do discernimento, da luz e da paz. Pai nosso, que estais no céu, santificado seja o vosso nome. Venha a nós o vosso reino. Seja feita a vossa vontade, assim na terra como no céu. O pão nosso de cada dia nos dai hoje. Perdoai-nos nas nossas ofensas, assim como nós perdoamos a quem nos tem ofendido, e não nos deixeis cair em tentação, mas livrai-nos do mal. Amém. Ó Deus, por intercessão de Santa Rita de Cássia, a santa das causas impossíveis, advogada dos casos desesperados, auxiliadora na última hora, atenda-nos neste pedido que nesta manhã apresentamos com fé. Santa Rita de Cássia, junto ao Sagrado Coração de Jesus, interceda por nós. Amém. Bom dia a todos.

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Queridos filhos e filhas, na hora da misericórdia, acredite. E ainda se vier noites traiçoeiras, Cristo estará contigo, viu? Ele não nos abandona.

0: Filhos queridos, nessa hora da misericórdia, obrigado àqueles que participaram ao vivo comigo, que ligaram 0-3221-6070. Vamos escutar um testemunho e depois o evangelho da ascensão do Senhor. Escute.
1: Eu sou Elcio Pacheco de Andrade, de Desterro de Entre Rios, Minas Gerais. Eu bebia desde os 15 anos, mas ao longo de um tempo fiquei bem viciado e fui perdendo minha identidade, perdendo meus bens materiais e, mais importante, minha família, chegando no fundo do poço. Até que eu pedi a Deus, Jesus das Santas Chagas, que eu conseguisse a libertação.
2: Isso.
1: Fiz o tratamento.
2: Amém, Elcio.
1: Hoje tem 5 anos que eu parei de beber.
2: Olha aí.
1: Graças a
2: Olha
1: Deus, estou reconstituindo toda a minha vida. Graça alcançada, graça testemunhada.
2: Meu abraço, Elcio, de Desterro, de Entre Rios, Minas Gerais. Gente, que testemunho. Sacristão tem que fazer qual? Mas eu quero ver, sacristão. Eu quero ver essas coisas na TV. Quero ver isso na programação de rádio. Ô, equipe, José de Melo, faça meu favor. Quando eu falo para ecoar aqui, é para ecoar mesmo. E você sabe, meu pai me ensinou, em paz esteja, quem engorda o boi é o olho do dono. E eu fico atento. E quando não tô, eu boto meus olheiros. Não que desconfie da equipe, por amor de Deus. Eu brinco assim, gente, que vocês me conhecem, vocês sabem meu jeito, né? Vocês sabem o jeito da madeira. Então, eu sou assim, de ficar em cima. 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Receba bem essas senhoras, viu? Receba bem esses senhores. São gente de Deus. Adquira. Adquira e leia. Leia mesmo. Bíblia aberta, cartilha de oração. A palavra.

0: O Senhor esteja convosco. Ele está no meio de nós.
1: Conclusão do Evangelho de Jesus Cristo segundo Mateus. Naquele tempo, os 11 discípulos foram para a Galiléia, ao monte que Jesus lhes tinha indicado. Quando viram Jesus, prostraram-se diante dele. Ainda assim, alguns duvidaram. Então Jesus aproximou-se e falou: toda autoridade me foi dada no céu e sobre a terra. Portanto, ide e fazei discípulos meus todos os povos, batizando-os em nome do Pai, do Filho e do Espírito Santo, ensinando-os a observar tudo o que vos ordenei. Eis que eu estarei convosco todos os dias até o fim do mundo.
0: Palavra da salvação. Glória a vós, Senhor. O evangelho que nós acabamos de proclamar nos coloca bem dentro do que hoje se celebra, a ascensão do Senhor. Primeiro, o anúncio de que Jesus havia de sofrer, e sofreu, morreu na cruz, mas que Jesus ressuscitaria, e de fato ressuscitou, e ressuscitado voltaria ao Pai, mas nos deixou uma missão. A missão de sermos missionários. E aqui, quem escutou a missa, a Rádio Evangelizar, que transmite o áudio, e as rádios irmãs, viu que eu falava que ser missionário é ser impulsionado pelo Espírito Santo. A essência do cristão é a missão. Por isso hoje, quando falamos do Dia Mundial da Comunicação Social, nós temos que, primeiro, pedir a Deus que aqueles que detêm o poder da comunicação usem da comunicação de forma ética. Os comunicadores, locutores, os locutores das rádios irmãs que estão me ouvindo, se por acaso estiverem, sejamos éticos, construtores do bem. Mas você que está me ouvindo, se dê conta que você tem o controle nas mãos. Quando você vê um programa, ou você ouvir algo que não condiz, você pode mudar. Você pode dizer: eu não quero isso para mim. Filhos e filhas, missionários nós somos em Cristo. Missionários, nós somos no Espírito Santo que nos fortalece. Senhor, eu quero te dizer agora, eu vou evangelizar na força do Espírito Santo. Eu quero te dizer agora, começando essa semana de oração pela unidade dos cristãos, nessa invocação do Espírito Santo de Deus, preparando-nos para Pentecostes, efusão do Espírito Santo. O mundo precisa te conhecer. As pessoas estão sofrendo. Senhor, tem que mudar.
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0: É exatamente, Jesus falou isso: ide, anunciai. Senhor,

Eu vou evangelizar, Senhor. Então abençoe, santifique-nos. Senhor Deus, abençoai nesta hora de misericórdia a água, as fotos de família, a roupa dos enfermos. Mas, Senhor, acima de tudo, manda Teu Espírito Santo sobre nós e que de fato sejamos missionários. Em nome do Pai, do Filho e do Espírito Santo. Amém.

0: E vamos juntos para o quarto dia da novena perpétua de Jesus das Santas Chagas. E eu convido você a mandar as suas intenções, 41-3221-6060. Rezemos. Por suas santas chagas, suas chagas gloriosas, o Cristo Senhor me proteja e me guarde. Senhor Jesus, foste levado na cruz para que, por vossas santas chagas, sejam curadas as de nossas almas. Eu vos louvo e agradeço pelo vosso ato redentor. Carregaste em vosso próprio corpo os meus pecados e de toda a humanidade. Nas vossas santas chagas, Senhor, coloco minhas intenções, minhas preocupações, ansiedades e angústias, minhas enfermidades físicas e psíquicas, meus sofrimentos, dores, alegrias e necessidades. Em vossas santas chagas, Senhor, coloco a minha família. Envolvei, Senhor, a mim e meus familiares, protegendo-nos do mal. Senhor, ao mostrar vossas santas chagas gloriosas a Tomé e o mandando tocar em vosso lado aberto, o curaste da incredulidade. Eu vos peço, Senhor, permita-me refugiar em vossas santas chagas e, por mérito desses sinais de vosso amor, curai a minha falta de fé. Ó Jesus, pelos méritos de vossa paixão, morte e ressurreição, dai-me a graça de viver os frutos da nossa redenção. Amém. Queridos filhos e filhas, os testemunhos nos são enviados e eu convido, estimulo você que também o faça. Mande para a obra para que o mundo saiba esta presença do Deus vivo e verdadeiro que faz milagres e prodígios. Acompanhe este.
1: Eu tenho depressão profunda, tive muitas crises, crises de ansiedade, crise do pânico, e muitas pessoas, a minha família, amigos, conhecidos, rezaram por mim, pela minha recuperação. Não tenho mais tanta ansiedade, estou dormindo bem e estou melhor de todas essas questões que eu tinha antes. Eu quero agradecer a Deus, a Virgem Maria, pela sua intercessão, a Nossa Senhora do Carmo e Nossa Aparecida. Se não fosse a sua intercessão a Deus, eu não teria recuperado estar aqui falando para vocês. Graça alcançada, graça testemunhada. Toca o sino, sacristão!
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0: 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Venha se juntar a esta família que anuncia Jesus Cristo e faz a caridade através deste telefone, através do WhatsApp, através do aplicativo da obra. E vamos à bênção da casa. Que a vossa divina bênção os acompanhe. Que o Espírito Santo ilumine os seus pensamentos e que seu poder haja por eles em toda parte. Tudo que se encontra nesta casa, os que nela entram, os que dela saem, que Jesus, nas suas santas chagas, nos abençoe e vos preserve do mal, para que nenhuma desgraça se aproxime de vós. O Senhor vos abençoe e vos guarde, que Ele faça seu rosto brilhar sobre vós, que Ele se compadeça de vós e vos dê a paz. Em nome do Pai, do Filho e do Espírito Santo. Amém.

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2: 6 horas e 30 minutos.

Olha, sabe que a gente faz muito barulho? E às vezes, de tanto barulho que nós fazemos, nós não conseguimos escutar Deus? Aliás, nós às vezes, quando vamos rezar, nós falamos demais e terminamos a nossa oração falando, pedindo ou reclamando e não fazemos o silêncio necessário para Deus falar para a gente. É, eu acho até que eu já falei isso com você. Mas é necessário que nas nossas orações a gente possa fazer silêncio. Parar de pensar nos nossos problemas, parar de pensar naquilo que a gente vai pedir e silenciar para Deus falar. É, quem sabe quando você estiver rezando, depois de você pedir, agradecer, suplicar, às vezes chorar, você pare e faça um silêncio profundo. E aí você vai escutar Deus falando para você. Porque muitas vezes nós fazemos tanto barulho e falamos tanto, que a nossa oração fica só um monólogo. Eu falando. Na verdade, a nossa oração precisa ser um diálogo. Eu falo e Deus fala. Eu peço e Deus responde. Conversa com Deus. Ele quer conversar com você também.

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2: Serapião era um velho mendigo que perambulava pelas ruas da cidade. E ao seu lado, o fiel escudeiro, um vira-lata branco e preto que atendia pelo nome de Malhado. Serapião não pedia dinheiro, aceitava sempre um pão, uma banana, um pedaço de bolo ou um almoço feito com as sobras de comida dos mais ricos. Quando suas roupas estavam imprestáveis, logo ele era socorrido por alguma alma caridosa. Mudava a apresentação e era alvo de brincadeiras. Serapião era conhecido como um homem bom que tinha perdido a razão, que as pessoas consideravam assim meio maluco, né? Tinha perdido a família, tinha perdido os amigos e até a própria identidade. Não bebia bebida alcoólica, estava sempre tranquilo, mesmo quando não havia recebido nem um pouco de comida. Dizia sempre que Deus lhe daria um pouco na hora certa e sempre na hora que Deus determinava, alguém estava ali estendendo a mão, dando um pouco de alimento. Serapião agradecia e pedia a Deus pela pessoa que o ajudava. Tudo que ganhava, dava primeiro para o Malhado, seu cachorro, que paciente comia e ficava esperando por mais um pouco. Não tinha onde dormir. Onde anoitecia, lá dormia mesmo. Quando chovia, procurava abrigo embaixo da ponte do Ribeirão Bonito. E ali o mendigo ficava meditando com o olhar perdido no horizonte. Aquela figura deixava as pessoas sempre pensativas, pois ninguém entendia aquela vida vegetativa, sem progresso, sem esperança, sem futuro, que Serapião levava. Certo dia, com a desculpa de lhe oferecer umas bananas, alguém foi bater um papo com o velho Serapião. E começaram conversando, falando sobre o Malhado. Aquela pessoa perguntou pela idade e Serapião nem sabia qual era a idade. Dizia não ter ideia, pois se encontraram um certo dia quando os dois, o Malhado e o Serapião, estavam andando à toa pela rua. Nossa amizade começou com um pedaço de pão, disse o mendigo. Ele parecia estar faminto e eu lhe ofereci um pouco do meu almoço e ele agradeceu abanando o rabo e daí não me largou mais. Ele me ajuda muito e eu retribuo essa ajuda sempre que posso. Mas como vocês se ajudam? Aquele homem perguntou. Ele me vigia quando estou dormindo. Ninguém pode chegar perto de mim que ele late e ataca. Também quando ele dorme, eu fico vigiando para que outro cachorro não venha incomodar o Malhado. Continuando a conversa, aquele homem perguntou, Serapião, você tem algum desejo de vida? Sim, respondeu ele, eu tenho vontade de comer um cachorro quente, aqueles que o Zezé vende ali na esquina. Só isso? Aquele homem perguntava. É só isso que eu desejo, Serapião disse. Pois bem, eu vou satisfazer agora o seu desejo. Aquele homem saiu e comprou um cachorro quente para o mendigo. Voltou e entregou para ele. Ele arregalou os olhos, deu um sorriso, agradeceu aquele presente e em seguida tirou a salsicha e deu para o Malhado, para o seu cachorro. E comeu o pão sem a salsicha e sem o molho. Aquele homem não entendeu aquele gesto do mendigo, pois imaginava ser a salsicha o melhor pedaço. Mas por que você deu para o Malhado, logo a salsicha? Perguntou ele intrigado. Ele, com a boca cheia, respondeu. Para o melhor amigo, o melhor pedaço. E continuou comendo alegre e satisfeito. Despediu-se de Serapião e aquele homem passou a mão na cabeça do Malhado e saiu pensando com seus botões. Aprendi alguma coisa hoje. Como é bom ter amigos. Pessoas em que podemos confiar e saber reconhecer neles o seu real valor, agindo em consonância. Por outro lado, é bom ser amigo de alguém e ter a satisfação de ser reconhecido como amigo. E aquele homem pensou, jamais esquecerei a sabedoria daquele mendigo. Para o melhor amigo, o melhor pedaço.

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1: Deus nosso Pai, nós vos pedimos agora, fazei a vossa bênção vir sobre nós.

0: tudo aquilo que é nocivo para a nossa família. Entrai na nossa casa neste momento e concedei-nos alegria verdadeira, Senhor, fazendo com que possamos viver na harmonia, na paz, no perdão. Senhor, nós vos pedimos por aqueles que sofrem, por aqueles que choram, por aqueles que estão longe de vós, para que sejam consolados no vosso amor. Olhai aqueles que estão em depressão e sejam curados. Olhai aqueles que estão desesperados e encontrem em vós a esperança verdadeira. Olhai aqueles que, Senhor, estão nos hospitais, nas casas de saúde, e fazei com que eles possam sentir a vossa mão de médico dos médicos, curando, tirando a dor, devolvendo a saúde. E abençoai agora tudo aquilo que trazemos e colocamos diante do vosso amor. Esta água, esta chave, este currículo, esta carteira de trabalho, esses objetos, esta peça de roupa. E dai a vossa bênção, abençoando sobretudo a água, que nos lembra o nosso batismo, o nosso compromisso com a verdade e com a justiça. Abençoai em nome do Pai, do Filho e do Espírito Santo. Amém.
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1: Rádio Barroso Mix informa a hora certa.
2: 6:44.
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2: Deus abençoe você e toda a sua família. Que alegria estar aqui com você, começando mais um programa Eu Seguirei. Eu tenho certeza de que Deus vai falar muito ao seu coração através deste programa. Olha, se você pode, eu já quero convidar você a pegar a sua Bíblia, porque hoje nós vamos meditar a palavra de Deus. A palavra de Deus é o nosso alimento, a palavra de Deus que é o nosso sustento. Eu tenho certeza que essa palavra vai mover seu coração. Olha, aqui você vai ouvir a palavra de Deus, aqui você vai poder cantar. São minutos que ficaremos juntos, onde você vai fazer uma experiência com Deus. Lembrando que tudo que você ouvir aqui, depois fica registrado no meu canal do YouTube, Frei Gilson / Som do Monte, no meu Instagram, no meu Facebook, todos com o mesmo nome, Frei Gilson / Som do Monte, para que você possa também compartilhar essa palavra com os seus amigos, tá bom? Então, vamos escutar a palavra de Deus.
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2: Se alguém que você ama muito, pense em alguém que você ama muito antes de morrer, ele te pedisse para fazer algo que fosse possível você fazer, você faria? Então imagine alguém que você ama muito e essa pessoa, ela chegando ao fim da vida dela, ela pede para você continuar

0: legado dela. E é algo que vai fazer bem para você, vai fazer bem para as outras pessoas. É algo que é possível você fazer. Eu pergunto, você faria? Algo que seja bom para você, algo que é bom para as pessoas. Eu tenho certeza que você faria para deixar essa pessoa feliz. Porque faz bem para você, porque faz bem para todo mundo. Foi isso que Jesus fez conosco. Antes de subir ao céu, antes de deixar esta terra, porque é preciso que a gente entenda que Jesus ficou 33 anos nessa terra. Minha gente, você já para, é muita coisa, a gente precisa parar para pensar nisso de quando em quando. A Terra Santa, neste local que a gente vê na televisão tantas guerras acontecendo, é neste local. Neste local Jesus morou 33 anos. E ele subiu ao Pai de novo, ele subiu ao céu de novo. E antes de subir, ele nos deixou um pedido. Para mim e para você. Mateus 28, 19 a 20. Portanto, ide e fazei discípulos meus todos os povos. Ele pediu para a gente fazer, para a gente ir. E para que a gente fôssemos fazer discípulos dele em todos os povos. Ah, mas aquele país, aquele povo é de outra realidade. Eu quero que vocês vão para todos os povos falar de mim. Aqui não está falando, ah, determinado povo, aquele outro povo. Não, todos. Todos os povos. E outra, batizando-os em nome do Pai, do Filho e do Espírito Santo. E ensinando-os a observar tudo o que vos ordenei. Gente, isso aqui é um pedido para todos nós. Eu quero que vocês vão, eu quero que vocês façam discípulos, eu quero que vocês batizem, eu quero que vocês ensinem eles a observar tudo o que eu vos ordenei. E você não vai estar sozinho. Eis que eu estarei convosco todos os dias, até o fim do mundo. Essa missão que eu estou pedindo para vocês, ela deve acontecer até o fim do mundo. Eu estarei com vocês até o fim do mundo. Vamos fazer esse pedido de Jesus, sim ou não? Em nome do Pai, do Filho e do Espírito Santo. Amém. Mateus 28, de 16 a 20. Naquele tempo, os 11 discípulos foram para a Galiléia, ao monte que Jesus lhes tinha indicado. Quando viram Jesus, prostraram-se diante dele. Ainda assim, alguns duvidaram. Então Jesus aproximou-se e falou, toda autoridade me foi dada no céu e sobre a terra. Portanto, interessante, né? Jesus está dizendo, olha, eu tenho autoridade para pedir o que eu vou pedir agora. Porque toda autoridade me foi dada no céu e na terra. Portanto, ide e fazei discípulos meus, todos os povos, batizando em nome do Pai, do Filho e do Espírito Santo, e ensinando-os a observar tudo que vos ordenei. Eis que eu estarei convosco todos os dias até ao fim do mundo. Palavra da salvação. São João Crisóstomo, grande São João Crisóstomo, boca de ouro, assim chamado, ele diz assim, como lhes deixou encargos de grande importância, querendo elevar seus pensamentos, diz, eu estarei convosco todos os dias até o fim do mundo. Como se dissesse, e não digais que é difícil cumprir o que vos mando, porque eu, que tudo torno leve, estou convosco. Então, para ninguém falar assim, ah, mas não dou conta, é muito difícil. Não, eu estarei com você. Para você não vir com desculpa, eu estarei com você. Não disse que estaria somente com eles, mas com todos os que acreditassem depois deles. Não é só para eles essa palavra, para todos os que acreditassem depois deles. Com efeito, os apóstolos não viveriam até o fim do mundo. Veja, essa palavra até o fim do mundo, Então não era só para eles que Jesus estava falando. Os apóstolos não viveriam até o fim do mundo, por isso ele fala como dirigindo-se a um único corpo de fiéis. Recorda também o fim dos tempos, para atraí-los mais e para que não vejam só as coisas presentes, mas também os bens futuros que permanecerão para sempre, como se dissesse: a tristeza que suportareis terminará, simultaneamente com esta vida, e todo este mundo também terminará. Mas os bens que recebereis permanecerão eternamente. Que palavra forte para nós. Efésios capítulo 4, versículo de 11 a 13. A uns ele constituiu apóstolos, a outros profetas, a outros evangelistas, pastores, doutores, para o aperfeiçoamento dos cristãos, para o desempenho da tarefa que visa a construção do corpo de Cristo, até que todos tenhamos chegado à unidade da fé e do conhecimento do Filho de Deus, até atingirmos o estado do homem feito, estatura da maturidade de Cristo. Nós não podemos parar, minha gente. Essa missão é para mim, essa missão é para você, e Jesus está conosco. Eu preciso obedecer à ordem de Jesus. Eu preciso obedecer à ordem de Jesus. Pai, Filho, Espírito Santo. Amém. Fale de Jesus hoje, para quem você encontrar.
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0: Resposta a essa palavra, eu quero convidar você agora a cantar comigo.
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2: 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Toque em Jesus com a sua fé. Traga no teu coração agora os teus impossíveis.

você toca em Jesus com fé, você pode receber milagres. 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
2: O programa de hoje está bom demais e eu quero lembrar você, se você quiser ouvir mais pregações, mais meditação da palavra, basta você me acompanhar no meu canal do YouTube, Frei Gilson barra Som do Monte, no meu Instagram, no meu Facebook, no meu TikTok, e lá você vai encontrar muito mais palavra de Deus para você.
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2: Nós vamos terminar este programa rezando. Eu quero clamar agora por você, quero clamar pela sua família. Senhor Deus, libera agora o teu Espírito Santo sobre cada pessoa que acompanha este programa. Vem, Espírito Santo, enche todos os que estão acompanhando este programa agora. Libera, Senhor, para esta pessoa o que ela mais precisa, para o corpo e para a alma. Libera, Senhor, curas e libertações em nome de Jesus para esta pessoa que assiste, que acompanha, que escuta e para toda a sua família. Eu clamo a tua poderosa bênção. Visita agora com bênção de proteção. A bênção que só o Senhor pode dar. Abençoe-vos o Deus Todo-Poderoso, Pai e Filho e Espírito Santo. Amém.
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1: Horas e 59 minutos.
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Caríssimos, Cristo venceu a morte, volta glorioso para junto do Pai, sem nos abandonar. Ele caminha ao nosso lado e nos confia a missão de anunciar o Evangelho a todos os povos. Iniciamos hoje a semana de oração pela unidade dos cristãos e celebramos o Dia Mundial dos Meios de Comunicação Social. Por tudo isso, alegres, iniciemos esta celebração cantando.

estão acompanhando, todos que estão aqui, sejam muito bem-vindos. É bom estar aqui. Quero saudar a você que está acompanhando em casa pela TV Evangelizar, as TVs irmãs, Rádio Evangelizar, as rádios irmãs, aplicativos, YouTube, Padre Manzotti. Filhos queridos, nós estamos celebrando a ascensão do Senhor. Não é um fim de uma história, é um começo de um novo reino.

0: nome do Pai, do Filho, do Espírito Santo.
1: Amém.
0: Que a graça e a paz de Deus nosso Pai, que a graça de Jesus Cristo, com o Espírito Santo, esteja com todos vocês.
2: Bendito seja Deus que nos reuniu no amor de Cristo.
0: A ascensão do Senhor não é uma despedida, não é um fim de uma história, é o começo de um reino. Por isso, quando eles ficaram olhando para o alto, a voz lhe diz: há muito que fazer, há muito que transformar o mundo, há muito que pregar o reino. Vamos pedir perdão pelas vezes que não entendemos que Jesus conta conosco na missão, pelas vezes em que olhamos para o alto e esquecemos que estamos com os pés na terra e que as mãos deveriam cultivar o reino. Confessemos os nossos pecados.
2: Confesso a Deus Todo-Poderoso e a vós, irmãos e irmãs, que pequei muitas vezes por pensamentos e palavras, atos e omissões, por minha culpa, minha culpa, minha tão grande culpa. E peço à Virgem Maria, aos anjos e santos, e a vós, irmãos e irmãs, que rogueis por mim a Deus, nosso Senhor.
0: Deus, cheio de misericórdia e compaixão, perdoe os nossos pecados e nos conduza à vida eterna.
1: Amém.
0: Senhor, tende piedade de nós.
2: Senhor, tende piedade de nós.
0: Cristo, tende piedade de nós.
2: Cristo, tende piedade de nós.
0: Senhor, tende piedade de nós.
2: Senhor, tende piedade de nós.
0: Na ascensão do Senhor, nós celebramos também o Dia Mundial das Comunicações Sociais. E vamos louvar a Deus nosso Senhor por todas as comunicações sociais, mas em especial porque nós temos a obra Evangelizar, que tem esta missão. Por todas as graças que recebemos, glorifiquemos a Deus cantando o hino de louvor.

0: coloquemos as nossas intenções diante do Senhor. Aqueles que ligaram pedindo oração e ainda não podem fazê-lo, 0800 410 60 60 3 41 3221 60 60, rezar pelos nossos colaboradores, associados, citando estes, queremos lembrar todos: Liliane dos Santos Ramos Moura, de Belo Horizonte, canal 15.1, Ricardo Luiz Brito Barbosa Filho, Ceará Mirim, Rio Grande do Norte, Maria Aparecida Batista Leite, Serrita, Pernambuco. Deus Todo-Poderoso, fazei-nos exultar de santa alegria. E fervorosa ação de graças, pois na ascensão de Cristo, vosso Filho, nossa humanidade foi elevada junto de vós, e tendo Ele nos precedido como nossa cabeça, nos chama para a glória como membros do seu corpo. Ele que é Deus, e convosco vive e reina, na unidade do Espírito Santo, por todos os séculos dos séculos.
1: Amém. Liturgia da Palavra. Cristo, que sobe aos céus e envia a Igreja em missão, promete permanecer sempre conosco. Ouçamos.
2: Leitura dos Atos dos Apóstolos. No meu primeiro livro, ó Teófilo, já tratei de tudo o que Jesus fez e ensinou, desde o começo até o dia em que foi levado para o céu. Depois de ter dado instruções pelo Espírito Santo aos apóstolos que tinha escolhido, foi a eles que Jesus se mostrou vivo depois da sua paixão, com numerosas provas. Durante 40 dias, apareceu-lhes falando do reino de Deus. Durante uma refeição, deu-lhes esta ordem: não vos afasteis de Jerusalém, mas esperai a realização da promessa do Pai, da qual vós me ouvistes falar. João batizou com água, vós, porém, sereis batizados com o Espírito Santo dentro de poucos dias. Então os que estavam reunidos perguntaram a Jesus: Senhor, é agora que vais restaurar o reino em Israel? Jesus respondeu: não vos cabe saber os tempos e os momentos que o Pai determinou com a sua própria autoridade, mas recebereis o poder do Espírito Santo, que descerá sobre vós, para serdes minhas testemunhas em Jerusalém, em toda a Judéia e na Samaria, e até os confins da terra. Depois de dizer isso, Jesus foi levado ao céu. À vista deles, uma nuvem o encobriu, de forma que seus olhos não podiam mais vê-lo. Os apóstolos continuavam olhando para o céu enquanto Jesus subia. Apareceram então dois homens vestidos de branco que lhes disseram: homens da Galileia, por que ficais aqui parados olhando para o céu? Esse Jesus que vos foi levado para o céu virá do mesmo modo como vistes partir para o céu. Palavra do Senhor.
1: Graças a Deus. O Salmo 46 é o responsório de hoje e a antífona é: por entre aclamações Deus se elevou, o Senhor subiu ao toque da trombeta. Todos.
3: Por entre aclamações Deus se elevou, o Senhor subiu ao toque da trombeta.
1: Cantemos.

0: Leitura da carta de São Paulo aos Efésios. Irmãos, o Deus de nosso Senhor Jesus Cristo, o Pai, a quem pertence a glória, vos dê um espírito de sabedoria que vô-lo revele e faça verdadeiramente conhecer. Que ele abra o vosso coração à sua luz, para que saibais qual a esperança que o seu chamamento vos dá, qual a riqueza da glória que está na vossa herança com os santos, e que imenso poder ele exerceu em favor de nós que cremos, de acordo com a sua ação e força onipotente. Ele manifestou sua força em Cristo quando o ressuscitou dos mortos e o fez sentar-se à sua direita nos céus, bem acima de toda autoridade, poder, potência, soberania ou qualquer título que se possa mencionar, não somente neste mundo, mas ainda no mundo futuro. Sim, ele põe tudo sob os seus pés e fez dele, que está acima de tudo, a cabeça da igreja, que é o seu corpo, a plenitude daquele que possui a plenitude universal. Palavra do Senhor.
1: Graças a Deus. Aclamemos o Santo Evangelho cantando.

0: Evangelho de Jesus Cristo, segundo Mateus.
1: Glória a vós, Senhor.
0: Naquele tempo, os 11 discípulos foram para Galiléia, ao monte que Jesus lhes tinha indicado. Quando viram Jesus, prostraram-se diante dele. Ainda assim, alguns duvidaram. Então Jesus aproximou-se e falou: toda autoridade me foi dada no céu e sobre a terra. Portanto, ide fazer discípulos meus todos os povos, batizando-os em nome do Pai, do Filho e do Espírito Santo, e ensinando-os a observar tudo o que vos ordenei. Eis que estarei convosco todos os dias, até o fim do mundo. Palavra da salvação.
1: Glória a vós, Senhor.
0: Que a palavra de Deus perdoe os nossos pecados. Aqui reunido neste santuário de Nossa Senhora de Guadalupe, Jesus das Santas Chagas, todos os que estão acompanhando pelos meios de comunicação, se estamos falando em comunicação social, dia mundial, e vamos daqui a pouco ver alguns pontos importantes da mensagem do Papa Leão XIV sobre este dia, nós temos a TV Evangelizar, Rádio Evangelizar, a obra Evangelizar, é preciso que se presta a essa grande missão de evangelizar nos meios de comunicação. E todos aqueles que são associados, colaboradores, sintam-se hoje felizes, porque estão fazendo aquilo que nosso Senhor pediu. Ide e evangelizai a todos os povos. A obra Evangelizar tem este propósito: chegar onde muitas vezes a palavra não chega, a pessoas que não vão à igreja, pessoas que há muito tempo não escutam uma mensagem. Então, portanto, nós estamos cumprindo o que o Senhor diz: ir acima dos telhados, chegar em hospitais, chegar em casas de recuperação, chegar em lugares onde dificilmente pessoalmente se chega, mas pelo rádio, pela TV, pela internet, o faz. Querido povo de Deus, começo com a descrição da ascensão do Senhor feita por Lucas em Atos dos Apóstolos. E Lucas coloca assim, que acontece 40 dias depois, um período pedagógico do catequista Lucas, de mostrar que depois da ressurreição, Jesus foi confirmando os apóstolos na fé. Mais do que uma crônica, mais do que uma notícia de jornal, ele tem um sentido catequético de dizer: após a ressurreição, por 40 dias, Jesus apareceu aos apóstolos, confirmando-os na fé, mostrando-se ressuscitado. O fez aos apóstolos, o fez aos discípulos de Emaús, os fez a mais de 500 pessoas, diz Atos dos Apóstolos, fez a Maria Madalena e tantos outros. Mas chegou o momento em que ele subiu diante dos apóstolos aos céus. Na Terra Santa, se parar a guerra no Oriente, o ano que vem voltaremos à peregrinação, existe um lugar que tem a igreja hoje da Ascensão. Foi feita muito no início, inclusive já no tempo de Santa Helena, já no tempo dos Cruzados. No ano de 1200 foi transformado numa mesquita. E esta igreja está lá, meio igreja, meio mesquita, não se sabe o que é exatamente, mas ela é uma octogonal, sem teto, cujo objetivo é mostrar, ali o Senhor subiu aos céus. Mas de Lucas, o que podemos tirar mais do catequista Lucas? Volto a dizer, o catequista, que eles, quando viram o Senhor, eles, Jesus falando com eles, aconteceu um fato, uma nuvem o envolveu. Sempre a nuvem significa manifestação divina. No Antigo Testamento, os momentos teofânicos da revelação de Deus, lembremos o Monte Sinai, uma nuvem tomou conta do Sinai. Roupas brancas, que sempre o branco representa, é algo do céu. Os dois anjos, os mesmos dois anjos que estavam lá quando Maria Madalena foi ao sepulcro, estava vazio, e dois anjos lhe disseram: porque o que está, porque choras? E depois, por que procura entre os mortos aquele que vive? Esses dois anjos mostram exatamente a messianidade de Jesus, está mostrando a supremacia de Jesus Cristo, a divindade, supremacia, e que o Cristo, em tudo feito à vontade do Pai, ressuscitado, voltou para o Pai. Esse é o sentido. Ainda o catequista Lucas vai nos dizer que eles não entenderam muito e ficaram olhando para o céu. Jesus havia acabado de dar-lhe uma missão: ide por todo o mundo e evangelizai. Mas eles parece que estavam hipnotizados. Mas não é isso que Lucas quer dizer. Que eles tiveram talvez a vontade: leva-nos juntos, Senhor, ou Maranatá, volte logo para que o reino aconteça. Lucas quer dizer para a comunidade, mais ou menos nos anos 80, as primeiras comunidades que os apóstolos tiveram essa atitude e foram corrigidos. A comunidade começou a pensar: bom, o Senhor voltará, então não temos mais nada que fazer. Lucas escreve: não, os apóstolos ficaram dessa mesma forma, mas veio do céu uma mensagem: ei, acordem, a história não terminou, ela começa agora, a história do reino de Deus. Porque eles estavam entendendo como o fim da história. E do céu, através do nosso catequista Lucas, veio para nos dizer: a história está começando. E o mesmo está dizendo para nós, que não desprezemos o mundo, não cruzemos os braços, não fiquemos olhando para o céu. Sim, o olhar no céu, mas os pés na terra e construindo o reino de Deus. Nós podemos nos perguntar, e de fato é justa a pergunta: o que mudou depois da ressurreição de Jesus? Nós estamos vivendo uma guerra sem fim em vários pontos, guerras declaradas que nós não imaginávamos, depois de termos passado por uma Primeira Guerra Mundial, o horror da Segunda Guerra Mundial, como ainda se mata com armas, bombardeios, inocentes. O que mudou com a ressurreição? A resposta não está no que mudou em Jesus. O que ainda no homem não mudou para esta vida nova? O que nós ainda temos que aprender desta missão? Transformar o mundo. Mas eu não posso transformar a cabeça dos líderes, mas eu posso transformar ao meu redor. Já o Evangelho E nenhum e nem outro, eles não se contrapõem. Um é catequista. Mateus fala do mesmo fato, descrevendo diferente. Em Mateus, a mesma temática aparece com uma descrição distinta. Você sabe, quando você, antigamente a gente escrevia carta, não sei vocês, mas eu sempre escrevi carta, não tinha telefone, escrevia para minha mãe, escrevia para meu pai, escrevia para a família. Quando a gente escreve, o e-mail não, hoje está uma pouca vergonha, é VC, PQT, é tudo, é muito mal escrito, meu Deus, acho que vai acabar a língua portuguesa. Vai acabar, porque agora tudo emoji, você tem que colocar um emoji sorrindo, pelo amor de Deus, gente. Não vamos para o emborrecimento, nós estamos numa fase do emborrecimento, não permita isso para você. Mas voltemos, fecho parênteses, já fiz a minha crítica. Mas quando você escreve para alguém, ou mesmo quando você fala, se você sente que a pessoa ela é sensível, você usa palavras mais poéticas. Se a pessoa é meio tosca, vamos usar essa palavra, meio rude, não adianta você usar palavras mais doces, você tem que usar palavras mais firmes. É ou não é assim? O destinatário influencia na linguagem. Mateus está escrevendo o mesmo fato, a ascensão do Senhor, Jesus que subiu aos céus, mas ele descreve de uma forma diferente. O fato é o mesmo, Jesus está à direita do Pai Todo-Poderoso, nós professamos isso no Creio, não é? Ressuscitou, padeceu sob Pôncio Pilatos, foi crucificado, morto e sepultado, subiu aos céus, está sentado à direita de Deus Pai Todo-Poderoso. Este é o fato. Só que Mateus começa dizendo que foi no Monte da Galileia. Não vamos entrar neste detalhe, se é Galileia ou Jerusalém, é no monte. Para Mateus significa sempre montanha, lugar do encontro com Deus. Fique com isso. Segundo, quando eles veem Jesus, qual é a atitude que Mateus diz? Se prostram. O esse se prostrar para Mateus significa que eles reconheceram que de fato Jesus era o Messias, agora glorificado. Nós precisamos entender, e também a nossa fé é esta, não é o nosso Jesus da cruz. Tanto que alguém perguntava quais são as diferenças de uma música católica e de uma música gospel. Eu vou responder um dos pontos. A música gospel bate muito na cruz e no sofrimento. Nós temos a vida pós-cruz na liturgia. Então, aqui está uma das diferenças. E isso é perceptível nas composições. Portanto, eles se prostraram, não obstante, diz Mateus, com coragem. E Mateus estava lá. Ainda alguns duvidaram. Padre, é possível alguém se prostrar duvidando? É possível alguém ter fé e ainda ter dúvidas? Respondo com todas as letras: sim, é possível. E somos nós. Nós acreditamos, nós nos prostramos, nós comungamos, nós participamos da vida sacramental, mesmo que dentro de nós existem certezas. Isso não pode ser um obstáculo. Repito isso porque é de grande importância. Se a pessoa quiser ter toda a certeza, razão, conhecimento, inteligência, compreensão racional sob a hóstia santa, o que é transubstanciação, porque tem cheiro de trigo, mas não é trigo, e não comunga, errado. Mesmo você tendo alguns véus, comungue. Mesmo você tendo alguns véus, se ajoelhe. Mesmo você tendo véus, eu estou usando, que é aquele que atrapalha a visão, usando uma palavra bem psicanalítica, não importa, mas é o véu do templo, isso é teológico, se rasgou do alto a baixo. Mesmo você tendo certas dúvidas, continue servindo. Compreende o que está dizendo Mateus? A vida vai nos descortinar, o tempo vai nos mostrar. A maior revelação virá na nossa passagem daqui para a eternidade. Isso Mateus está dizendo para a comunidade. Mesmo que vocês tenham dúvidas, lá, naquela hora, os onze. Eu fico imaginando Mateus ter coragem de dizer: olha, nós estávamos lá, eu estava lá. Nos prostramos, mas ainda tinha dúvidas. Eu, obrigado, Senhor, porque sinal que eu não estou longe. Obrigado, Senhor, porque então faço parte desse discipulado. Sigamos mais. Mateus, também Lucas falou, só que Mateus diz: toda autoridade me foi dada, ide, fazei discípulos meus. Mateus não conta que eles ficaram olhando para o céu, mas conta do envio. Então nós hoje, celebrando essa ascensão do Senhor, você é enviado, eu sou enviado. Você vai dizer de novo: mas eu não consigo mudar o mundo. Mude a tua realidade. Você não consegue mudar tudo, mas seja o fermento do bem. O pouco que mudarmos é o reino que se antecipa. Ide, fazei discípulos meus todos os povos. Mas aqui existe uma ordem, e aqui, queridos irmãos católicos, batizando-os em nome do Pai, do Filho e do Espírito Santo, aqui está inaugurado o batismo sacramental. Não dá para pensar uma família católica, pelo menos que se diga católica, que não batiza os filhos. Não dá para pensar alguém que se diz cristão, que não batiza os filhos. Aqui está inaugurado o batismo sacramental, não o batismo do Espírito Santo, o batismo que é uma necessidade, a porta de entrada. E ensinem a observar as leis e os mandamentos. Eu falava da obra evangelizar, é preciso. Falo de todos nós, um pai, uma mãe, vamos pensar assim, ela tem que no berço ensinar os valores cristãos, ensinando a palavra de Deus no berço. Pai, mãe, se você se omitir disso, está faltando com a sua missão. Mas depois eles vão abandonar. Faça muito bem a primeira sementeira. Escutou? Vai vir a geada. Depois nasce de novo. Ensinar. E por fim, Mateus diz uma palavra: eu estarei convosco todos os dias. Agora perceba, não é uma despedida. Lembra que eu falei, comecei o ato penitencial e comecei minha homilia, não é uma despedida. Nós temos uma visão assim: Jesus se distanciando e se despedindo. Não, ao contrário, eu estarei convosco não é uma despedida, é uma presença onisciente. Me permite usar um pouco da lógica. Enquanto Jesus estava aqui na terra com carne e osso, a partir do momento que ele encontrava o cego Bartimeu, ele deixou de encontrar o outro cego. Quando ele estava aqui, encontrou a filha de Jairo. O Jairo, ele deixou de encontrar outro. Agora não. Agora na sua glória, eu estarei convosco todos os dias, convosco, com todos. Na estar na glória do Pai significa que ele pode estar momentaneamente No mesmo tempo, na mesma hora, escutando a tua prece, a minha prece, a outra prece, é essa presença que volta a ser onisciente do Filho de Deus. Ele está conosco. Como Jesus sabia que nós somos turrões, Ele deu sinais de sua presença. Eu estarei na palavra, eu estarei na Eucaristia, venham e comam. Eu estarei nos sacramentos, gente, nós católicos temos os sacramentos, e os sacramentos são ação, é uma ação de Cristo em nossa vida. Que dúvida termos ainda. Por fim, o Papa Leão XIV, presidia o Mundial das Comunicações, fala que o tema central da comunicação, e aqui eu quero só dizer uma coisa, o Papa Bento XVI, ele teve uma visão, ele era um homem, um teólogo fino, vai demorar para vir alguém igual. Ele dizia que as redes sociais é um novo continente. Você consegue entender o que ele está falando? Existe o continente americano, o continente, você entendeu? Europeu, um continente a mais, ainda a ser desbravado. Leão XIV diz, é preciso nos meios de comunicação preservar as vozes e os rostos humanos. Temos que manter a humanidade. A comunicação é um dom humano e sagrado. Temos que a voz e o rosto expressar a identidade única da pessoa. Comunicar não é transmitir dados. Nós estamos cheios de dados. Você pode perceber, você começa a procurar uma coisa no seu celular, não para mais de vir, é ou não é? Só que você lê, mas não lembra depois, que é tão rápido, que é apenas informação. Comunicar é encontrar o outro como pessoa. O desafio não é tecnológico, o desafio maior é antropológico nos meios de comunicação. Também fala do grande perigo no Dia Mundial das Comunicações Sociais, os riscos da inteligência artificial, o risco de sermos escravos dos algoritmos, o perigo de substituir relações reais com relações artificiais. Ele não fala disso, mas hoje nós falamos de relação líquida, amor líquido, amor sem consistência. Ele não fala disso, mas cuidado, ele alerta para nosso perigo de dependência da tecnologia. A tecnologia, e termino, Papa Leão XIV, deve servir o ser humano. A inovação precisa estar a serviço da vida, da dignidade, e não do contrário. Amém. Creio
2: em Deus Pai Todo-Poderoso, Criador do céu e da terra, e em Jesus Cristo, seu único Filho, nosso Senhor, que foi concebido pelo poder do Espírito Santo, nasceu da Virgem Maria, padeceu sob Pôncio Pilatos, foi crucificado, morto e sepultado, desceu à mansão dos mortos, ressuscitou ao terceiro dia, subiu aos céus, está sentado à direita de Deus Pai Todo-Poderoso, donde há de vir a julgar os vivos e os mortos. Creio no Espírito Santo, na Santa Igreja Católica, na comunhão dos santos, na remissão dos pecados, na ressurreição da carne, na vida eterna.
0: Elevemos com confiança as nossas preces, por Cristo elevado aos céus, ouvi-nos todos.
2: Por Cristo elevado aos céus, ouvi-nos.

0: e construir relações fraternas, baseadas na verdade e na justiça. Nós vos pedimos.
1: Por Cristo elevado aos céus, ouvi-nos.
0: Ajudai-nos, Senhor, a ser fiéis ao mandamento de Cristo, de anunciar a boa nova e a viver na certeza de sua presença constante, nós vos pedimos.
1: Por Cristo elevado aos céus,
2: ouvi-nos.
1: Atendei-nos, Pai, por teu Filho no Espírito Santo.
2: Amém. 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Cantemos. Música.

0: irmãs, para que o sacrifício da igreja nesta pausa restauradora na caminhada rumo ao céu seja aceito por Deus Pai Todo-Poderoso.
1: Receba o Senhor por tuas mãos este sacrifício, para a glória do seu nome, para nosso bem e de toda a sua santa igreja.
0: Senhor, na festa da venerável ascensão do vosso Filho, nós vos apresentamos humildemente este sacrifício. Concedei que por este intercâmbio de dons sejamos elevados às realidades do céu, por Cristo nosso Senhor.
1: Amém.
0: O Senhor esteja convosco.
1: Ele está no meio de nós.
0: Corações ao alto.
1: O nosso coração está em Deus.
0: Demos graças ao Senhor e nosso Deus.
1: É nosso dever e nossa salvação.
0: Na verdade, é digno e justo, é nosso dever e salvação dar-vos graças, sempre em todo lugar. Senhor Pai Santo, Deus Eterno e Todo-Poderoso, pois o Senhor Jesus, Rei da Glória, vencedor do pecado e da morte, ante os anjos maravilhados, subiu hoje ao mais alto dos céus, constituído mediador entre Deus e a humanidade, juiz do mundo e Senhor do Universo. Ele, nossa cabeça e princípio, nos precedeu, não para afastar-se de nossa humildade, mas para dar-nos a nós, membros do seu corpo, confiança de um dia o seguirmos. Por isso, transbordando de alegria pascal, exulta a criação por toda a terra, também as virtudes celestes e as potestades angélicas. Proclama o hino de vossa glória, dizendo a uma só voz:
1: Santo, Santo, Santo, Senhor Deus do Universo, o céu e a terra proclamam a vossa glória. Hosana nas alturas, bendito que vem em nome do Senhor. Hosana nas alturas.
0: Na verdade, ó Pai, vós sois santo e fonte de toda santidade. Santificai, pois, estes dons, derramando sobre eles o vosso Espírito, a fim de que se tornem para nós o corpo, o sangue de nosso Senhor Jesus Cristo.
1: Enviai o vosso Espírito Santo.
0: Estando para ser entregue, abraçando livremente a paixão, ele tomou o pão, pronunciou a bênção de ação de graças, partiu e deu aos seus discípulos, dizendo: Tomai todos e comei. Isto é o meu corpo que será entregue por vós.

Do mesmo modo, ao fim da ceia, ele tomou o cálice em suas mãos e, dando graças novamente, entregou aos seus discípulos, dizendo: Tomai todos e bebei. Este é o cálice do meu sangue, o sangue da nova e eterna aliança, que será derramado por vós e por todos para a remissão dos pecados. Fazei isto em memória de mim.

0: Mistério da fé.
1: Anunciamos, Senhor, a vossa morte e proclamamos a vossa ressurreição. Vinde, Senhor Jesus.
0: Celebrando, pois, o memorial da morte, a ressurreição do vosso Filho, nós vos oferecemos, ó Pai, o pão da vida, o cálice da salvação, e vos agradecemos porque nos tornastes dignos de estar aqui na vossa presença e vos servir.
1: Aceitai, ó Senhor, a nossa oferta.
0: Suplicantes vos pedimos que, participando do corpo e sangue de Cristo, sejamos reunidos pelo Espírito Santo num só corpo.
1: O Espírito nos una num só corpo.
0: Lembrai-vos, ó Pai, da vossa Igreja que se faz presente pelo mundo inteiro e aqui convocada no dia glorioso da Ascensão, no qual Cristo colocou à direita da vossa glória a nossa frágil natureza humana. Que ela cresça na caridade em comunhão com o Papa Leão XIV, com o nosso arcebispo, seus Peruso, seus auxiliares, bispos do mundo inteiro, presbíteros, diáconos e todos os ministros do vosso povo.
1: Lembrai-vos, ó Pai, da vossa Igreja.
0: Lembrai-vos também da vossa misericórdia dos nossos irmãos e irmãs que adormeceram na esperança da ressurreição. E de todos os que partiram desta vida, acolhei-os junto a vós na luz da vossa face.
1: Concedei-lhes, ó Senhor, a luz eterna.
0: Enfim, nós os pedimos, tende piedade de todos nós, dai-nos participar da vida eterna. Com a Virgem Maria, Mãe de Deus, com São José, seu esposo, apóstolos, São Pio de Pietrelcina e todos os santos que neste mundo viveram na vossa amizade, a fim de vos louvarmos e glorificarmos por Jesus Cristo, vosso Filho. Por Cristo, com Cristo em Cristo, a vós, Deus Pai, Todo-Poderoso, na unidade do Espírito Santo, toda honra e toda glória, agora e para sempre.
1: Amém.
0: Com fé e confiança, rezemos juntos a oração que o Senhor nos ensinou.
1: Pai nosso, que estais nos céus, santificado seja o vosso nome. Venha a nós o vosso reino, seja feita a vossa vontade, assim na terra como no céu. O pão nosso de cada dia nos dai hoje, perdoai-nos as nossas ofensas, assim como nós perdoamos a quem nos tem ofendido. E não nos deixeis cair em tentação, mas livrai-nos do mal.
0: Livrai-nos de todos os males, ó Pai, dai-nos hoje a vossa paz. Ajudados pela vossa misericórdia, sejamos sempre livres do pecado e protegidos de todos os perigos enquanto aguardamos a feliz esperança e a vinda do nosso Salvador Jesus Cristo.
1: Vosso é o reino, o poder e a glória para sempre.
0: Senhor Jesus Cristo, dissestes aos vossos apóstolos: eu vos deixo a paz, eu vos dou a minha paz. Não olheis os nossos pecados, mas a fé que anima a vossa Igreja. Dai-lhe, segundo o vosso desejo, a paz e a unidade. Vós que sois Deus com o Pai e o Espírito Santo.
1: Amém.
0: Que a paz de Jesus esteja com todos vocês.
1: O amor de Cristo nos uniu. Cordeiro de Deus, que tirais o pecado do mundo, tende piedade de nós. Cordeiro de Deus, que tirais o pecado do mundo, tende piedade de nós. Cordeiro de Deus, que tirais o pecado do mundo, dai-nos a paz.
0: Quem come a minha carne e bebe meu sangue, permanece em mim e eu nele. Eis o Cordeiro de Deus, que tira o pecado do mundo.
1: Senhor, eu não sou digna de que entreis em minha morada, mas dizei uma palavra e eu serei salva.
2: Glorificado junto do Pai, Cristo continua conosco e se dá como o pão da vida. Cantemos.

0: Deus eterno e todo-poderoso, que nos concedeis conviver na terra com os mistérios divinos, fazei que nossos corações se voltem com fervor para o alto, onde está junto de vós a nossa natureza humana, por Cristo nosso Senhor.
1: Amém.
0: Queridos filhos e filhas, é necessário dizer um pouco da agenda que junho promete. Primeiro, dia 4 é Corpus Christi. Nós teremos ao meio-dia missa aqui, eu estarei presidindo, e faremos o tapete solidário. Tragam roupas, cobertores, alimentos. Mais à tarde estaremos às 14 horas em frente à Catedral Basílica, quando teremos a Corpus Christi da Arquidiocese de Curitiba, missa presidida pelo nosso arcebispo Dom Peruso, auxiliares, e depois a procissão e no final a bênção Nossa Senhora de Salete. Dia 6, eu estarei no retiro no Sagrado Coração de Jesus em Brasília, povo de Brasília, na paróquia Imaculada Conceição de Maria. Programação a partir do meio-dia. Dia 6, retiro espiritual em Brasília. Dia 12 de junho nós teremos o Arraiado Seu Vigário, fique atento. Dia 21, eu estarei no Jubileu de Ouro da Diocese de Limeira, no Limeirão, a partir das 13 horas. Dia 27 e 28, 24 horas na presença do Senhor. Também organize a sua caravana e venha participar. 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Vamos à bênção dos objetos, de pé. Deus misericordioso e eterno, abençoai, Senhor, esses objetos que foram feitos para honrar vosso diletíssimo Filho, nosso Senhor Jesus Cristo. Que na terra tenhamos a intercessão e no futuro a glória eterna, por Cristo Senhor nosso.
1: Amém.
0: O Senhor esteja convosco.
1: Ele está no meio de nós.
0: Abençoe-vos Deus Todo-Poderoso por intercessão de Nossa Senhora do Carmo, São Pio de Pietrelcina, nos méritos das Santas Chagas, Pai, Filho e Espírito Santo.
1: Amém.
0: Dai-nos, Senhor, uma fé inabalável. Uma salva de palmas a Nossa Senhora. Uma salva de palmas a Jesus.

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1: 7:59.
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1: Vamos lá para o nosso estudo da semana. Que Deus abençoe você nesse dia. Você que está acompanhando essa caminhada, olha como já chegamos longe, hein? Hoje é dia de novidade, um dia de virada mesmo. Porque nós terminamos, né, os livros sapienciais, terminamos Eclesiástico, que foi o último dos livros sapienciais. E agora, meus irmãos, entra numa parte completamente nova aqui da Bíblia, que são os livros proféticos. E o primeiro deles é um dos maiores livros da Bíblia, o livro de Isaías. Fica comigo porque eu vou te contar hoje, vou te contar tudo sobre esse livro, de um jeito que você nunca, talvez nunca tenha visto antes. Tá bom? Sejam bem-vindos, meus irmãos e minhas irmãs, ao Estudo Bíblico da Rádio Barroso Mix.
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1: E você sabe o que significa profeta? A maioria das pessoas pensa que é alguém com uma bola de cristal, né? Ou aqueles cartazes coloridos na esquina da cidade, escrito vidente, dizendo que resolve tudo em 24 horas. Tem gente que pensa que isso é um profeta. Ou então, aquele programa de televisão onde a pessoa grita lá no microfone anunciando o que vai acontecer no futuro. Os profetas da internet também, né? Aqueles profetas modernos que toda semana dizem que o fim do mundo é na quinta-feira que vem. Eles inventam um monte de coisa. É isso que vem na sua cabeça, a palavra profeta? Olha, pois eu preciso te dizer com toda clareza, o profeta da Bíblia não tem absolutamente nada a ver com isso. Nada mesmo. Entender o que é um profeta de verdade vai mudar completamente a forma como nós estudamos essa parte da Bíblia. Imagina, vamos de um exemplo simples. Imagina que você trabalha numa empresa faz anos. Você conhece bem o dono. E um dia, o dono te chama no escritório. E ele diz: olha, eu tenho uma mensagem muito importante para entregar aos meus funcionários. E eu precisava de alguém de confiança para levar essa mensagem, então eu escolhi você. Vai lá e fala exatamente o que eu vou dizer. Você não pode acrescentar nada e nem tirar nada do que eu mandei. Bom, aí isso é o que o chefe diz, o dono. E aí você vai. E você não fala o que você quer. Você não dá a sua opinião. Você fala somente o que o dono mandou falar. Você é o mensageiro. Isso, meus irmãos, exatamente isso é o profeta da Bíblia. O dono é Deus. O dono da empresa é Deus, digamos assim. O profeta é o porta-voz de Deus. Ele não inventa a mensagem. Ele não fala por conta própria. Ele recebe uma palavra de Deus e vai entregá-la ao povo. Mas tem um segundo detalhe que é muito importante. O profeta não era principalmente alguém que previa o futuro. Muita gente confunde isso. O profeta da Bíblia falava muito mais sobre o presente do que sobre o futuro. Ele olhava para o que estava acontecendo ao redor, para o que estava errado no povo, para onde as pessoas estavam se perdendo, e ele dizia: olha, Deus me mandou aqui para falar uma coisa com você. Pensa aí num amigo de verdade. Um amigo de verdade, aquele que te ama de verdade. E aí, certo dia, ele chega para você e diz: ô, meu irmão, eu precisei rezar muito antes de falar isso com você. Mas eu preciso falar, eu te amo demais para ficar calado. O que você está fazendo está errado. Eu sei que vai doer ouvir isso. Mas se eu não falar, eu não serei seu amigo de verdade. Isso também é um profeta, meus irmãos. É o amigo que Deus envia ao povo para dizer: ó, você está no caminho errado. Você precisa voltar. E a mensagem profética tem sempre três movimentos, sempre. Em todos os livros proféticos que nós iremos estudar a partir de hoje, você vai encontrar esses três elementos. Primeiro, a denúncia. Deus fala o que está errado, com clareza. Segundo, o consolo. Mesmo no meio da dor, mesmo depois de mostrar o que está errado, Deus vai dizer sempre: eu não te abandono, eu ainda te amo. E o terceiro elemento é a esperança. Uma promessa de algo melhor por vir. E no caso de Isaías, que estamos estudando, essa esperança fala de Jesus, aponta diretamente para Jesus. Então, meus irmãos, os livros proféticos tem os profetas maiores e os profetas menores. O profeta Isaías é um profeta maior. Um exemplo de profeta menor, deixa eu ver aqui. Malaquias. Talvez você fique na dúvida, será que alguns são mais importantes que outros? Como assim, Rafael? Profeta maior, profeta menor? Ora, vamos deixar isso bem claro, hein? A resposta é não. Não tem profeta maior ou menor. A divisão aqui é só pelo tamanho do livro. Esse livro de Isaías é um livro grande, muito grande. Isaías, Jeremias, Ezequiel, Daniel são livros grandes que nós vamos estudar durante 2 semanas cada um. Já os profetas menores, por exemplo, Oséias, Joel, Amós, Abadias, Jonas, Miqueias, Naum, Abacuque, qual outro? Sofonias, Ageu, Zacarias, Malaquias. Esses são livros menores. Então nós vamos estudar eles durante uma semana só. Então a divisão é de tamanho, ok? Tamanho de livro. Não de valor, tá certo, meus irmãos? Para ficar claro. Então, fizemos aqui uma breve introdução, né? Vamos falar, então, de Isaías. Vamos começar falando sobre Isaías. O primeiro profeta que aparece aqui na Bíblia. Isaías era filho de Amós. Viveu em Jerusalém, a capital do reino de Judá, por volta de 700 anos antes de Cristo nascer. Pensa bem, 700 anos. Jesus vai nascer 700 anos depois de Isaías escrever. E mesmo assim, Isaías vai descrever Jesus, meus irmãos, com uma precisão que dá arrepios. Você sabia que Isaías é chamado também de o quinto evangelista? Os quatro evangelistas são quem? Mateus, Marcos, Lucas e João, não é? Os quatro que escreveram a história de Jesus no Novo Testamento. Então, por que que Isaías é chamado de o quinto evangelista? Sabe por quê, meus irmãos? Sem ter visto Jesus, sem ter vivido na mesma época, ele descreveu a vida, a missão, a morte, até a ressurreição de Jesus com uma precisão impressionante. Você vai ver que no Novo Testamento inteiro, a palavra Isaías aparece mais de 60 vezes. Inclusive, o próprio Jesus, no começo do seu ministério público, ele entrou na sinagoga de Nazaré, abriu o livro de Isaías, leu uma passagem, e aí ele vai dizer: "Hoje esse texto se cumpriu diante de vocês." Parece, então, meus irmãos, foi escrito 700 anos antes. O livro de Isaías tem 66 capítulos, é o maior de todos os livros proféticos. Mas o que mais impressiona não é o tamanho, é a estrutura. Os primeiros 39 capítulos falam principalmente de julgamento, de denúncia, de alerta. É a voz do Deus que não fica em silêncio diante do pecado. Já os últimos 27 capítulos falam de consolo, de redenção, de esperança. Aí é a voz de Deus, a voz do Deus que salva. Primeiro julgamento, depois salvação. Dois movimentos que formam o coração do evangelho inteiro. Isaías, então, é como uma síntese de toda a história da salvação, que está comprimida ali em 66 capítulos. Por isso, os estudiosos o chamam de o profeta do evangelho. Amanhã você vai conhecer uma das cenas mais impressionantes. Não é uma batalha, não é um milagre. É uma visão. Amanhã você vai ver Isaías entrando no templo, rezando como em qualquer outro dia, e de repente os véus da realidade se abriram. E ele viu Deus sentado num trono altíssimo. Amanhã te conto mais sobre isso, hein? Não perca amanhã no nosso estudo bíblico da Rádio Barroso Mix.
0: E assim chegamos ao final de mais uma reprise do Estudo Bíblico da Palavra aqui na Rádio Barroso Mix. Agradecemos sua companhia nesta jornada de fé e reflexão com o catequista Rafael Henrique. Esperamos que as mensagens de hoje tenham tocado seu coração e fortalecido seu espírito. Lembramos que segunda-feira, às 11h30 da manhã, estaremos de volta com um novo estudo bíblico ao vivo, trazendo mensagens fresquinhas da Palavra de Deus para começar bem sua semana. E se você perdeu alguma parte ou quer reviver estes momentos especiais, a reprise completa de todos os estudos da semana volta no domingo, às 8 horas da manhã. Que Deus abençoe você e sua família. Continue conosco na programação da Rádio Barroso Mix, sua companhia de fé, música e alegria. Até a próxima e que a paz do Senhor esteja com você.
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4: 8h16.
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0: Bom dia, povo de Deus! Estamos de volta na Rádio Barroso Mix. Continuamos agora com a reprise do Estudo Bíblico da Palavra, apresentado pelo catequista Rafael Henrique. Vamos prosseguir com mais ensinamentos e reflexões que edificam sua fé. É a sequência do estudo da semana, aqui na Barroso Mix.
1: Obrigado a todos pela imensa audiência em todo o Brasil. Deus abençoe você, você que está ouvindo a Barroso Mix. Para você que não me conhece, eu sou o Rafael Henrique, sou catequista. E nós vamos agora para mais um episódio do nosso estudo bíblico completo, né? De Gênesis a Apocalipse. Já chegamos no livro de Isaías. Está sendo um estudo bacana, né, meus irmãos? Ontem a gente deu um passo importante, entendemos o que é um profeta de verdade. Entendemos que ele não é um adivinho, não. Ele é porta-voz de Deus. Nós também descobrimos que Isaías é chamado de o quinto evangelista. Vimos que o maior dos livros proféticos é o dele, com 66 capítulos. Hoje, então, vamos entrar nos primeiros capítulos desse livro. Eu te garanto que depois que você ouvir essa história, a forma como você entende o chamado de Deus vai mudar para sempre. Sejam bem-vindos a mais um estudo bíblico da Rádio Barroso Mix.
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1: Primeiro vamos nos... Eu quero te situar aqui no tempo, porque a gente também precisa entender o contexto histórico. Isso é muito importante. Então veja aqui que no início do livro tem uma frase curta que carrega um peso enorme. No dia da morte do rei Uzias. Então, veja bem, Uzias tinha sido rei de Judá por quase 50 anos. 50 anos. era a única estabilidade que aquele povo conhecia. Era a referência, a segurança. Mas quando ele morreu, o povo ficou sem chão, sem direção, sem saber o que viria a seguir. Porque por fora, o Império Assírio estava crescendo, estava ameaçando. E por dentro, o povo estava confuso, estava assustado. Então foi exatamente nesse clima de incerteza e medo que Isaías foi ao templo. Provavelmente para rezar, para buscar a Deus num momento difícil. E no templo aconteceu algo que mudou não só a vida de Isaías, mas a história do povo de Deus. A visão que Isaías teve, ela é descrita no capítulo 6, com uma riqueza de detalhes, meus irmãos, que impressiona. Isaías viu o Senhor sentado num trono altíssimo e sublime, e as franjas do seu manto enchiam o templo inteiro. Imagina a cena, meus irmãos. Você está lá num lugar que você conhece bem, que já frequentou muitas vezes, e de repente a realidade, como você conhece, simplesmente ela se abre. Como se atrás do cenário do mundo houvesse outra realidade, muito maior, muito mais intensa. E ali havia um rei sentado no trono. Um rei cujo o manto era tão intenso que só as pontas dele já enchia ali o templo inteiro. E ao redor do trono havia seres extraordinários. Isaías os chama de serafim. Serafins eram seres de fogo. Cada um deles tinha 6 asas. Com 2 cobriam o rosto, porque nem eles mesmos podiam olhar diretamente para a face de Deus. Com outras 2 cobriam os pés, em sinal de total reverência, e com as outras 2 eles voavam. Pensa nessa imagem. Seres de fogo que não suportam nem eles mesmos olhar para Deus. E eles clamavam um para o outro, com uma voz que fazia as vigas e os batentes das portas tremerem, que enchiam o espaço, né, de fumaça. Santo, santo, santo é o Senhor dos exércitos. Toda a terra está cheia da tua glória. Santo, santo, santo, meus irmãos, repetido 3 vezes. Essa palavra significa 3 santidades. E a repetição não é por acaso, não. É porque na língua hebraica, quando você quer enfatizar alguma coisa, você repete. Se quer dar ênfase maior, repete 2 vezes. Mas quando você quer dizer que algo é absoluto, que vai além de toda comparação, que não existe nada parecido em lugar nenhum, aí você repete 3 vezes. Santo, santo, santo. Essa é a forma mais intensa possível de dizer: esse Deus não tem igual. Esse Deus está além de qualquer coisa que a linguagem humana consegue alcançar. E essa frase vai aparecer de novo na Bíblia, centenas de anos depois, quando o apóstolo João, ele receber, né, a visão do Apocalipse, que é o último livro da Bíblia. Os quatro seres viventes ao redor do trono repetem dia e noite sem parar: Santo, Santo, Santo é o Senhor Deus Todo-Poderoso. A visão de Isaías e a visão de João são dois momentos em que o véu foi levantado e um ser humano conseguiu ver, mesmo que por um instante só, o que existe, né, por trás de toda a realidade criada. Os dois viram a mesma coisa. Qual será que foi a reação de Isaías, hein? Será que ele levantou o braço em êxtase? Será que ele sorriu emocionado? Será que ele disse que experiência bonita? Não, meus irmãos. Ele desmoronou. Ele gritou: ai de mim, estou perdido, porque sou um homem de lábios impuros e habito no meio de um povo de lábios impuros, e meus olhos viram o rei, o Senhor dos exércitos. Isso que ele disse. Isaías, então, resumindo, ele disse que estava perdido, né? Em hebraico, a palavra que ele usa é mais forte ainda. Quer dizer: estou sendo destruído, estou me desfazendo. Imagina que você está num quarto escuro, faz muitas horas. Seus olhos já se acostumaram ali com a escuridão. E aí, de repente, alguém acende a luz, direto nos seus olhos. O contraste é tão brutal, né, que você fecha os olhos, você se encolhe, você sente que não aguenta. Então, meus irmãos, diante da santidade de Deus, toda a nossa impureza aparece com uma clareza que não tem como fugir. Não dá para esconder nada, não dá para se justificar. Não dá para dizer que você é melhor que os outros. Diante de Deus só resta a verdade. A história poderia ter terminado aqui, né? Isaías destruído, indigno, sem chão. Mas Deus nunca deixa a história terminar na destruição. Olha o que acontece. Um dos serafins voou até o altar de sacrifícios. No altar havia brasas de fogo ardendo. O fogo do sacrifício, o fogo que consumia as oferendas, né? O fogo que simbolizava a santidade e o perdão de Deus. Então o serafim pegou uma dessas brasas ardentes, voou até Isaías e tocou aquela brasa de fogo vivo nos lábios de Isaías. Nestes lábios que Isaías mesmo tinha declarado impuros, naquele ponto exato da sua fraqueza e vergonha, e disse: com isso, tua culpa foi tirada e teu pecado expiado. Então, meus irmãos, para um pouco, respira, porque essa é uma das imagens mais poderosas do livro de Isaías. Isaías reconhece a sua impureza. Não tenta esconder, não. Ele diz: eu sou impuro, Será que Jesus, ou melhor, será que Deus diz então, tchau, você não presta? Não, né? Deus manda um ser de fogo, pega uma brasa do próprio altar e toca exatamente no ponto onde Isaías se sentia mais indigno. E ele o purifica, o fogo que purifica, o perdão que transforma, o toque de Deus no lugar da sua fraqueza. Depois disso, Deus falou, quase como um convite, a quem enviarei? A quem enviarei? Quem irá por nós? E Isaías, né, que segundos antes tinha se sentido destruído, que tinha gritado que era um homem perdido, respondeu de forma bonita o seguinte: eis-me aqui, envia-me a mim. Ou seja, estou disponível. Eis-me aqui, não porque sou perfeito, não porque sou capaz, mas porque você me tocou, porque você me purificou, porque você me chamou. Isso é suficiente. Meus irmãos, Deus não chama os que acham que são perfeitos. Deus chama os que sabem que são impuros e dizem mesmo assim, eis-me aqui, envia-me a mim. Mas tem uma coisa que você precisa saber também. O que aconteceu depois do eis-me aqui não foi fácil. Deus disse a Isaías, vai e fala ao povo, mas o povo vai ouvir e não vai entender, vai ver e não vai enxergar, vai endurecer o coração. Foi uma missão difícil, uma missão de fidelidade. E isso também é uma mensagem para o nosso coração. Nem sempre o fruto da nossa fidelidade a Deus aparece na hora. Às vezes, plantamos em chão, aparentemente seco, mas aí Deus cuida da semente, né? Amanhã Isaías vai às ruas de Jerusalém, com os lábios purificados e a missão nas mãos. E o que ele vai encontrar vai te surpreender. Porque ele não vai encontrar pessoas que claramente abandonaram a fé. Ele vai encontrar pessoas religiosas, pessoas que vão ao templo, que fazem sacrifícios, que guardam as festas e mesmo assim estão erradas. Porque existe uma diferença enorme, né, entre ter religião por fora e ter Deus por dentro. Isaías, então, amanhã vai mostrar isso com uma parábola tão bonita e tão dolorosa também que o próprio Jesus vai usá-la anos depois. Não perca amanhã, então, no nosso estudo bíblico da Rádio Barroso Mix.
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0: 8:35.
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1: Meus irmãos, vamos lá, continuando aqui com o livro de Isaías, então. Tem sido uma semana muito linda, né? Na segunda, a gente fez uma introdução sobre o que são os livros proféticos. Você entendeu o que é um profeta de verdade, né? E por que Isaías é tão especial. Ontem a gente entramos nos primeiros capítulos do livro. Vimos a visão do trono de Deus. Isaías viu Deus. Vimos os serafins gritando, santo, santo, santo. Vimos também vimos a brasa dos lábios, né? Foi uma cena poderosa. Hoje, Isaías, então, já está com os lábios purificados, já está com a missão nas mãos e ele vai às ruas de Jerusalém. E o que ele vai encontrar vai nos falar de um jeito que toca fundo, porque a mensagem que ele traz não é para pessoas que abandonaram totalmente a fé. É para pessoas religiosas também. É para pessoas religiosas. Então fica comigo até o final. Sejam bem-vindos ao Estudo Bíblico da Rádio Barroso Mendes.
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1: Olha, você viu que os cinco primeiros capítulos, né, vem antes ali da vocação de Isaías. Porque Isaías, ele organizou o livro de forma que a vocação aparece como se fosse assim um flashback explicativo. Por exemplo, imagina um tribunal. Há um juiz e há um réu. O juiz, ele abre o processo, né? Apresenta as evidências, lê ali as acusações. E no final, ele declara o veredicto. Só que nesse tribunal, o juiz é Deus. E o réu é o povo que Deus escolheu, amou, protegeu e sustentou durante séculos. O povo da aliança, o povo de Abraão, o povo de Moisés, de Davi. E Deus diz, vou abrir o processo, vou falar o que está errado. Então, o primeiro capítulo, né, ele começa com uma fala de Deus, que se você ler devagar, é de partir o coração. Deus diz, ouve, ó céus, e escuta, ó terra, porque o Senhor fala, criei filhos e os fiz crescer, mas eles se rebelaram contra mim. O boi conhece o seu dono, e o jumento a manjedoura do seu senhor, mas Israel não me conhece, meu povo não entende. Vejam, meus irmãos, para nessa frase por um segundo, bem no início do livro. Deus, ele está comparando o comportamento do seu povo com o comportamento de um boi e de um jumento. Esses animais, eles não têm assim um cérebro igual a gente, né? Esses animais, eles não raciocinam. Não têm capacidade, né, de fazer escolhas. E mesmo assim eles sabem quem é o dono que os alimenta. O boi, ele volta para o estábulo do seu dono. O jumento vai para a manjedoura de quem cuida dele. Mas olha o que Deus diz. Mas meu povo, esse povo que eu tirei da escravidão do Egito, com sinais e maravilhas, que eu alimentei com maná lá no deserto, que eu dei uma terra fértil, uma lei para viver bem. Esse povo não me conhece. Não é a raiva fria de um juiz imparcial. É a dor aberta de um pai que deu tudo pelo filho e foi ignorado. E aí, Isaías começa a listar os pecados. Ele começa a dizer quais são. E é aqui que a coisa fica muito interessante e muito incômoda. Porque os pecados que Isaías denuncia não são de pessoas que abandonaram completamente a religião. Ele começa dizendo das pessoas que estão praticando a religião. Aquelas que vão ao templo, que fazem lá seus sacrifícios, que guardam as festas sagradas.

Quando vim desaparecer diante de mim, quem pediu isso? Não continueis trazendo oferendas inúteis. O incenso me é abominável. As vossas festas solenes não as suporto. São iniquidade misturada com cerimônia. Olha o que Deus disse. Em outras palavras, Deus está dizendo o seguinte: parem de me trazer presentes, parem de fazer cerimônias, porque os seus gestos religiosos me cansam. Porque ao mesmo tempo que você vem ao templo trazer oferendas, você explora o pobre, ignora a viúva, maltrata o estrangeiro. Você tem a religião por fora, mas o coração frio por dentro. Bom, meus irmãos, isso acontecia naquele tempo. Vamos te dar um exemplo mais prático agora, bem concreto. Imagina uma pessoa que vai à missa todo domingo. Aquela pessoa que vai à missa sem falhar mesmo, todo domingo. Chega adiantada, senta ali na fileira da frente, canta com devoção, recebe a comunhão, reza o terço, né? Doa para a campanha da solidariedade. Tudo isso é bonito. Mas imagina também que, né, que essa mesma pessoa durante a semana, essa mesma pessoa trata o empregado doméstico como se nem fosse gente. Xinga, humilha, não paga direito. Essa pessoa, vamos supor que ela também humilha a pessoa, faz ela trabalhar demais, paga pouco. Ou então ela passa por um mendigo na rua, a pessoa olha para o lado com nojo. Essa mesma pessoa que vai na missa também faz fofoca lá no grupo de WhatsApp, fica destruindo a reputação de alguém. A pessoa cobra juros abusivos de quem está com dificuldade. A pessoa até ajuda ali um pouco, mas ó, vou cobrar com juros e os juros altos. Você conhece alguém assim? Ou melhor, você já se reconheceu nisso em algum momento da sua vida? Meus irmãos, é exatamente para isso que serve o livro de Isaías. Para nos colocar na frente de um espelho honesto. Mas, no final do capítulo 1, depois de toda a dureza, Deus faz um convite que é uma das frases mais bonitas do livro. Digamos do Antigo Testamento também. Vinde e arrazoemos juntos, diz o Senhor. Ainda que os vossos pecados sejam como a escarlate, ficarão brancos como a neve. Ainda que sejam vermelhos como o carmesim, tornar-se-ão como a lã. Não entendi, Rafael. Como assim? Vejam, meus irmãos, que Deus denuncia o pecado, mas Deus também convida o pecador. O mesmo Deus que mostra o que está errado é o mesmo Deus que oferece o perdão completo, sempre. E chegamos ao capítulo 5. E aqui está a parábola mais linda e mais dolorosa de toda essa primeira parte de Isaías, a parábola da vinha. Isaías começa a cantar, literalmente. Ele compõe uma espécie de música de amor. Olha, veja bem, vou cantar ao meu amado uma canção sobre a sua vinha. E então ele conta a história com riqueza de detalhes.

Olha como é a história. Meu amado tinha uma vinha no morro muito fértil, num lugar onde batia sol, onde a terra era boa. Ele cavou a terra com cuidado, tirou todas as pedras do caminho, uma por uma, plantou as melhores videiras que existiam, construiu uma torre no meio dela para vigiar e proteger, fez um lagar. Sabe o que é um lagar, meus irmãos? É um tanque de pedra para pisar as uvas, fazer o vinho, né? Fez tudo o que um homem pode fazer por uma vinha. Não deixou faltar nada. E então esperou. Esperou com amor, esperou com paciência, esperou que ela desse uvas boas e bonitas. E então vem a virada da história. A Bíblia diz: mas a vinha deu uvas ruins, selvagens, amargas. E Deus que é o amado da parábola, faz uma pergunta ao povo, pedindo que o próprio povo julgue a situação. A pergunta: o que mais eu poderia ter feito por essa vinha que ainda não tivesse feito? Por que então, quando eu esperava que ela desse uvas boas, ela deu uvas ruins? E em seguida, ele declara a sentença: vou derrubar a sua cerca para que seja pisoteada. Vou arrancar o seu muro para que seja destruída. Vou abandoná-la. Não será mais podada, nem cavada. Crescerão espinheiros e abolhos. E darei ordens às nuvens para que não chova mais sobre ela. Por que será que Deus fez isso? A explicação vem logo depois. Quem é a vinha, meus irmãos? Você já captou a mensagem aqui da parábola? A vinha é quem? A vinha é a casa de Israel, o povo de Judá. Eles que são a vinha. O homem que fez tudo por ela é o próprio Deus. Ele esperava justiça e aí ele encontrou foi violência. Esperava a fidelidade e encontrou um grito de angústia dos oprimidos. Essa parábola também deve te lembrar de uma coisa, né? Essa parábola chegou até a boca de Jesus. Tá lá no Evangelho de Marcos, no capítulo 12. Jesus conta uma história bem parecida, não é? Jesus conta a história dos vinhateiros. Aqueles vinhateiros maus que maltratam os servos do dono e matam o próprio filho do dono. Você conhece essa parábola, né? Jesus estava usando a mesma imagem de Isaías. Porque Deus ainda continua sendo o dono da vinha. Deus continua sendo o dono e ele continua esperando frutos. E aqui, amigo, a pergunta que essa parábola me faz. E que eu faço agora com respeito, né, sem julgamento. É uma pergunta simples. Que tipo de frutos a minha vida está dando? Deus investiu em mim. Em você. Me criou, salvou, nos deu uma família, uma fé, uma comunidade, né, uma história. Deus fez tudo o que um pai pode fazer por um filho. E quando ele olha para a minha vida hoje, o que será que ele vê? Será que são uvas boas? Ou será que são espinheiros? Tem ainda uma frase aqui no capítulo 5. Ela diz o seguinte. Capítulo 5, versículo 20.
Ai dos que chamam o mal de bem e o bem de mal, que convertem as trevas em claridade e a claridade em trevas, que fazem do amargo doce e do doce amargo. É, meus irmãos, ai de quem chama o errado de certo. E isso não é só da época de Isaías. Isso é hoje. Isso é quando a gente começa, né, a construir justificativas para aquilo que a gente já sabe que está errado. Talvez tenha alguém ouvindo, né, que deve fazer algumas coisas erradas e deve dizer assim, ó: ah, todo mundo faz isso, Rafael, e nem é tão grave. E Deus também é misericordioso, Ele entende. Ah, Rafael, mas eu faço bem em outros aspectos, isso compensa. É, deve ter alguém ouvindo que age assim, né? Então Isaías, no nosso estudo de hoje, está dizendo para você tomar cuidado. Cuidado quando você começa a renomear o torto de reto. Mas Isaías nunca para só no julgamento. O mesmo Deus que denuncia é o Deus que consola, né, meus irmãos? Você já aprendeu isso. O mesmo Deus que denuncia é o Deus que consola. E isso você vai ver de forma mais intensa amanhã. Porque amanhã vamos sair completamente aí do território da denúncia e Isaías vai nos dar as profecias messiânicas mais bonitas de todo o Antigo Testamento. Vai ter uma profecia sobre uma virgem que vai conceber um filho amanhã. Vai também um nome que vai ecoar pelos séculos. Emmanuel, o nome dele, Deus conosco. Amanhã também um título que tem raiz em Isaías: Príncipe da Paz. Como é que essas palavras foram escritas 700 anos antes de Jesus nascer, né, meus irmãos? O que Isaías estava realmente vendo quando escreveu isso? Não perca amanhã, no estudo bíblico da Rádio Barroso Mix.

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0: 8:57.
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1: Vamos lá para o nosso estudo bíblico. Que Deus abençoe você, você que está ouvindo a Rádio Barroso Mix. Vamos lá com mais um episódio do nosso estudo bíblico completo, de Gênesis a Apocalipse. Essa semana estamos estudando Isaías. Tem sido uma semana muito proveitosa. Na segunda-feira entendemos o que é um profeta de verdade. Na terça, vimos ali a brisa nos lábios de Isaías, ele dizendo, eis-me aqui. Na quarta-feira, ontem, ouvimos a denúncia dura do povo que vai ao templo, né, com o coração vazio. Vimos também a parábola da vinha que não deu frutos, né, e aquela frase que não sai da cabeça. Ai dos que chamam o mal de bem e o bem de mal. Hoje, a Bíblia dá uma virada magnífica. Ela vai sair aqui do julgamento, né? Isaías vai nos entregar as profecias messiânicas, meus irmãos. As profecias mais impressionantes de todo o Antigo Testamento. É hoje que nós iremos estudar isso, palavras ditas 700 anos antes de Jesus nascer. Fica comigo então, aqui no Estudo da Palavra. Sejam bem-vindos ao estudo da Rádio Barroso Mix.

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2: Hoje vamos começar então o capítulo 7. E ele começa numa situação política de muito risco, de muito medo, porque o rei Acaz, ele que estava lá governando o reino de Judá, lá em Jerusalém. E ele estava recebendo notícias ruins dos reis vizinhos, o rei da Síria, o rei de Israel do Norte. Eles tinham forçado, ou melhor, tinham formado uma aliança militar contra ele. Estavam lá marchando em direção a Jerusalém com seus exércitos. A cidade estava em pânico. Era uma guerra se aproximando. E a Bíblia descreve a cena assim: o coração do rei e o coração do seu povo se agitavam, como se agitam as árvores da floresta com o vento. É, você já viu um bambuzal? Um bambuzal num dia de forte vento? Tudo balançando ao mesmo tempo, para todos os lados, sem parar, sem controle. Aqueles barulhos dos bambus batendo. Era exatamente assim que estava o coração daquele povo, com medo, com o chão tremendo. E aí Deus fez o seguinte: Deus enviou Isaías ao rei Acaz com uma mensagem urgente. Vou ler para você qual é a mensagem. Mantente firme e tranquilo. Não temas, não te deixes abater por causa desses dois homens. E para confirmar que a mensagem era verdadeira, Deus fez ao rei Acaz, uma oferta extraordinária, diferente de tudo que qualquer rei já recebeu. Deus disse: pede-me um sinal, qualquer sinal. Pode pedir das profundezas da terra ou do alto dos céus. Tu escolhes. É, Deus estava basicamente dizendo: eu quero te dar uma prova concreta de que você pode confiar em mim. Você então escolhe qual é a prova. Sabe o que o rei Acaz respondeu, meus irmãos? O rei Acaz respondeu com uma frase humilde. Parecia humilde. Mas, na verdade, era uma recusa. Ele estava recusando. Ele respondeu: não pedirei. Não tentarei o Senhor. Ora, parecia que ele era piedoso, parecia que ele estava respeitando Deus, era respeitoso. Mas a verdade era que Acaz não queria depender de Deus, porque ele já tinha tomado a decisão de pedir ajuda ao rei da Síria, de fazer ali uns acordos ali entre eles, por conta própria, uns acordos políticos. E por isso ele recusou o sinal. E Isaías, com aquela autoridade que só vem de quem foi tocado realmente por Deus, respondeu sem hesitar: então, o próprio Senhor lhe dará um sinal. Eis que a Virgem concederá e dará à luz um filho, e lhe porá o nome de Emanuel. Repito para você: então, o próprio Senhor lhes dará um sinal. Eis que a Virgem conceberá e dará à luz um filho, e lhe porá o nome de Emanuel. Emanuel, Deus conosco. É, você acabou de ouvir a profecia messiânica mais conhecida de todo o Antigo Testamento. Você sabe o que significa messiânica, né? Significa relacionada ao Messias, ao Salvador prometido, ao Cristo que Deus prometeu enviar para resgatar o povo. E essa profecia, ela tem uma profundidade, meus irmãos, com duas camadas, como uma foto, com dois níveis de imagem sobrepostos ao mesmo tempo. O primeiro nível, o nível imediato. Aquela criança era um sinal concreto para o rei Acaz daquele momento. Antes que ela crescesse o suficiente para discernir o bem e o mal, os dois reis inimigos que ameaçavam Jerusalém já teriam caído. E isso de fato aconteceu. O sinal se cumpriu no tempo de Acaz. E tem também o segundo nível, aquele nível mais profundo, que vai além do tempo e do espaço. O evangelista Mateus, lá no primeiro capítulo do seu evangelho, ele vai lembrar exatamente essa passagem de Isaías ao descrever o nascimento de Jesus. Mateus escreve com toda clareza. O livro de Mateus começa dizendo assim: tudo isso aconteceu para que se cumprisse o que o Senhor disse para o profeta: eis que a virgem conceberá e dará à luz um filho, e ele será chamado Emanuel, que significa Deus conosco. A virgem era Maria. O filho era Jesus. E o nome Emanuel, Deus conosco. Emanuel é a descrição mais perfeita de quem Jesus é. Deus que saiu do trono, né? Que deixou a glória, que entrou no tempo e veio morar no meio de nós. Emanuel, Deus conosco. Isaías não parou por aí, não. O capítulo 9 abre com uma visão que é uma das mais bonitas de toda a Bíblia. Diz assim: o povo que andava em trevas viu uma grande luz. Os que habitavam na região sombria da morte, sobre eles resplandeceu a luz. E então vem a promessa, né, meus irmãos, que todo cristão já ouviu pelo menos uma vez na vida. Provavelmente numa missa de Natal. Olha o que diz a Bíblia. Porque um menino nos nasceu, um filho nos foi dado, e o governo estará sobre os seus ombros, e o seu nome será Conselheiro Admirável, Deus Forte, Pai Eterno, Príncipe da Paz. Olha que palavra bonita, Príncipe da Paz. Você já ouviu isso? Talvez aí num presépio, né? Tem uma placa escrita à mão. Talvez você já ouviu numa homilia de Natal, talvez numa música que você cantou e nunca soube de onde veio. Pois bem, essa música que você ouviu, essa pregação com o tema Príncipe da Paz, veio de Isaías. veio do livro de Isaías 700 anos antes de Cristo. E cada um desses quatro títulos é uma janela aberta para a identidade de Cristo. O que significa conselheiro, conselheiro admirável? É aquele que aconselha com uma sabedoria que ultrapassa tudo o que o ser humano pode alcançar sozinho. Quando você não sabe o que fazer, quando está num beco sem saída, quando nem você mesmo entende o seu próprio coração. Ele é o conselheiro admirável. E Deus forte, o que significa? Significa que não é um Deus abstrato, não um Deus distante, que olha de longe e deixa tudo para lá, que fica indiferente ao seu sofrimento. Não. Deus forte significa um Deus que age, que intervém, que salva, que está presente. Pai eterno significa o quê? Não no sentido técnico da Trindade, mas no sentido de um pai, né, que cuida com amor, que não tem prazo de validade, que sustenta, mesmo quando você não sente agindo, que não te abandona. Esse é o Pai Eterno. E o Príncipe da Paz? A palavra paz, no original, no hebraico, significa shalom, né? Shalom é a mesma coisa que paz. E shalom não é simplesmente a ausência de briga, né? Ou ausência de problema. Shalom é uma palavra muito rica, que significa inteireza, completude, estar bem por inteiro. Significa estar em harmonia com Deus e com você mesmo, com os outros também, em harmonia com a criação. Isso é shalom. É a paz que preenche os buracos de dentro. A paz que restaura o que estava destruído. Vamos agora para o capítulo 11. Vamos adiantar um pouco. Vamos direto para o capítulo 11 com uma das visões mais bonitas da esperança messiânica. Isaías fala de um ramo que brotará do toco de Jessé. Você sabe quem era Jessé? Jessé era o pai do rei Davi. E esse toco que diz aqui na Bíblia é a imagem da linhagem real de Davi. Que depois de anos de pecado e de crise, estava com uma árvore cortada rente ao chão. Estava só o toco, parecia seco, parecia morto. Mas de um toco aparentemente morto, Deus vai fazer brotar um ramo novo. E sobre esse ramo vai repousar o Espírito do Senhor. E Isaías, ele lista. Isaías lista os dons desse Espírito. Espírito de sabedoria e entendimento. Espírito de conselho e de fortaleza. Espírito de conhecimento e de temor do Senhor. Você conhece, né? Reconhece essas palavras, né? São os sete dons do Espírito Santo que a igreja ensina, que você recebe na crisma. Então esses dons têm raiz nesse texto de Isaías, que foi escrito 700 anos antes de Jesus. Mais uma vez, Isaías aponta para Jesus. e para o dom do Espírito que Jesus enviaria. E o capítulo 11 termina com uma visão de harmonia que é de tirar o fôlego. Aqui diz: o lobo habitará com o cordeiro, o leopardo se deitará com o cabrito, o bezerro e o leão serão criados juntos, e uma criança pequena os conduzirá. É a imagem do reino de Deus, onde o que era dividido se une, onde o que era inimigo se reconcilia, onde o que estava destruído é restaurado por Deus. Meus irmãos, amanhã a gente vai fechar a nossa primeira semana. Como eu disse, Isaías nós iremos estudar durante 2 semanas. Amanhã, então, vamos olhar para mais uma das partes mais surpreendentes de Isaías. Vamos estudar amanhã do capítulo 13 e pretendo chegar até o 35, hein? Onde Isaías vai ampliar o horizonte e mostrar que Deus não é só o Deus de Israel, não. Ele é o Senhor de todas as nações, de todo mundo, de todos os impérios. 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
2: Começando agora então nosso estudo da palavra, de Gênesis a Apocalipse. Já estamos no livro de Isaías, chegando quase na metade do livro dele. Deus abençoe, chegamos à sexta-feira da nossa primeira semana sobre o livro de Isaías. Foi uma semana intensa, né, meus irmãos? Começamos entendendo que é um profeta de verdade e fomos ali estudando o livro. E agora vamos para o... Pretendemos, no livro de hoje, estudar mais alguns outros capítulos. Então sejam todos bem-vindos a mais um encontro. Ia falar aula, né? Não, é um encontro. Um encontro aqui da Palavra de Deus, uma conversa. Vem com a gente.
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2: Capítulo 13. Do capítulo 13 até o 23, são 10 capítulos, né, do livro de Isaías. Tem um título que à primeira vista parece estranho. Ele diz: oráculos contra as nações. Oráculos contra as nações. Eu vou dizer para você o que significa a palavra oráculo. Um oráculo é uma mensagem direta de Deus. E essas mensagens são endereçadas não a Israel, mas aos povos vizinhos e distantes. Por exemplo, Babilônia, Assíria, Filisteia, Egito, Damasco, Etiópia. Né? E a pergunta natural que surge é: por que Isaías, um profeta de Deus em Israel, está falando de nações que não são de Israel? Qual o sentido? A resposta é porque Deus não é só o Deus de Israel, não. Deus é Deus de toda a terra, todo o planeta. É o Senhor de toda a terra, de todas as nações, de todos os impérios. Nenhum rei age fora do conhecimento de Deus. Nenhum exército marcha sem que Deus veja. Nenhum império cresce e cai sem que Deus seja o Senhor ali do processo. Vou te dar um exemplo para ficar claro. Você já foi numa festinha de aniversário aí, né? Uma festa de aniversário numa família grande, numa casa com vários cômodos. Então, e aí o dono da casa circula ali pela festa toda, né? Ele não fica só no cômodo só. Não fica só com os parentes mais próximos. Ele vai lá na cozinha, vai no quintal, chega na varanda, conversa com quem tá lá. Porque ele é o dono da festa, né? É o dono da casa. O Deus de Isaías é assim também. Ele não é o Deus de um cômodo só. Ele é o dono de toda a casa, de toda a história humana, de todas as nações, de todos os impérios que já existiram. Então, os oráculos confirmam isso de forma concreta e de forma surpreendente. Deus, ele denuncia a arrogância de Babilônia. Babilônia era a cidade mais poderosa lá do mundo antigo. E eles se achavam invencíveis. No capítulo 13 e o 14, Isaías profetiza com clareza que Babilônia vai cair, que a cidade que se dizia ser imortal vai se tornar a habitação de animais do deserto, de corujas e um monte de ruínas. O profeta Isaías profetizou isso e séculos depois isso aconteceu, exatamente. Do jeito que ele tinha dito. Porque em 539, né, antes de Cristo, o rei persa, Ciro, entrou em Babilônia, né, ele entrou lá na Babilônia, quase sem resistência. A cidade que se dizia eterna não era eterna. Só Deus que é eterno. Deus também fala da Síria. A Síria tinha um império brutal. Era o império mais brutal daquela época. O poder que ameaçava Israel, né, no tempo de Isaías. E Deus diz algo extraordinário no capítulo 10. Ele vai usar a Síria como um instrumento nas suas mãos. Como um machado que o lenhador usa para cortar uma árvore. A Síria vai agir, vai avançar, vai ser o instrumento do julgamento de Deus sobre o povo infiel. Mas a Síria vai perceber que está sendo usada. Ela vai se achar o poder maior. E depois, quando a Assíria agir com arrogância por conta própria, ela também vai responder por isso diante de Deus. É uma lição que vale para qualquer época. Nenhum poder humano é permanente. A Babilônia caiu. A Assíria caiu, Roma caiu, né? Todo aquele que se acha invencível descobre um dia que não é. toda arrogância humana tem um prazo de validade. Como eu disse, só Deus é eterno. Só o reino de Deus não passa. E então, chegamos aos capítulos 24. Aqui do capítulo 24 até o 27, Isaías entra em algo completamente diferente, algo grandioso. Os estudiosos chamam essa parte de o pequeno apocalipse de Isaías. Né? Mas antes que a palavra apocalipse te assuste, né? ou te faça pensar em catástrofe, deixa eu explicar para você uma coisa. A palavra apocalipse, ela é uma palavra grega, né? Quer dizer revelação. Uma abertura de cortinas, um levantamento de véu, uma visão do que está por trás da superfície da história. Muita gente pensa que é destruição, né? Não é necessariamente destruição. É revelação do que realmente está acontecendo por trás dos eventos humanos. E o que Isaías revela aqui é de uma grandeza, meus irmãos, que até arrepia. No capítulo 24, ele fala de um julgamento que vai atingir toda a terra. Um julgamento que vai atingir toda a terra. Não só Israel, não. Não só Babilônia, mas a criação inteira. Vou ler para você. A terra está entristecida e murcha. O mundo definha, o povo da terra definha. A criação geme como em dores de parto, esperando ansiosamente a revelação dos filhos de Deus. Então Isaías plantou a semente, né? Paulo regou a semente. Olha que interessante, né? No nosso estudo de hoje, falou novamente ali a palavra dores de parto. Veja como a Bíblia é maravilhosa, né, meus irmãos? Meditamos ali há poucos instantes o Evangelho do dia. Estamos aqui agora no livro de Isaías e a palavra dores de parto apareceu. Olha como a Bíblia, ela realmente é maravilhosa. Né, os assuntos vão se completando, né? Vejam bem, continuando aqui, o que torna o pequeno apocalipse de Isaías diferente de tudo que veio antes é que ele não fica só ali no julgamento, ele vai além. Nos capítulos 25 e 26, aparecem algumas das promessas mais bonitas de toda a Escritura Sagrada. O capítulo 25, versículo 6, diz assim: O Senhor dos Exércitos preparará para todos os povos nesse monte um banquete de carnes gordas, um banquete de vinhos velhos, diz aqui o capítulo 25. Um banquete para todos os povos, não só para Israel, para todos. Você já foi em algum almoço aqui de domingo numa família grande? Já foi num almoço? Pera aí, meus irmãos, minha filhinha tá me chamando aqui. Bom, continuando aqui, você já foi num almoço de domingo numa família grande? Aquela mesa comprida, né, que ocupa a varanda inteira? Aquele cheiro de frango assado? Tutu de feijão? Couve refogada? Ali todo mundo sentado junto? A avó ali na cabeceira? Os filhos, as noras, os netos pequenos. Ninguém ficou de fora. Todo mundo teve lugar, teve comida, teve acolhida. Pois bem, a visão de Isaías é isso, é um banquete assim. Só que tem uma diferença, né? O banquete aqui de Isaías é eterno. É perfeito, não vai ter fim. É preparado pelo próprio Deus para toda a humanidade de todos os tempos. E o que acontece nesse banquete, Rafael? Não estou entendendo. O versículo 8 responde: Ele destruirá a morte para sempre, diz aqui a Bíblia. Ele destruirá a morte para sempre. O Senhor Deus enxugará as lágrimas de todos os rostos, diz aqui a Bíblia. Então pensa nessa imagem com calma, com o coração aberto. Deus enxugando as lágrimas de todos os rostos. Ele mesmo, com a mão de Pai, Ele enxuga as lágrimas de cada pessoa. Uma por uma. Cada rosto, cada lágrima. Essa imagem, ela vai reaparecer no último livro da Bíblia, lá no Apocalipse de João, capítulo 21. Deus, lá diz assim: Deus enxugará toda lágrima dos seus olhos, e a morte não existirá mais, nem haverá mais luto, nem choro, nem dor, diz aqui no livro de Apocalipse. Vejam que João estava recebendo a mesma visão que Isaías recebeu alguns séculos antes. A mesma coisa. E o capítulo 26, versículo 19, diz assim: Os teus mortos reviverão. Os seus corpos se levantarão. Despertai e exultai, vós que jazeis no pó, diz aqui capítulo 26, versículo 19. Aqui fala da ressurreição, então, né, meus irmãos? Séculos antes de Jesus ressuscitar, séculos antes do Novo Testamento existir, Isaías já enxergava que a morte não teria a última palavra, que o Deus que cria pode recriar também, que o Deus que dá a vida pode devolver a vida também, que o pó não é o fim. Agora o capítulo 28. Do 28 ao 35, nessa parte, os capítulos completam aqui essa primeira grande parte do livro. Isaías, ele denuncia os líderes do povo que preferem confiar nos acordos humanos, na força dos aliados políticos, aquele povo que confiava no poder do dinheiro. Eles confiavam nessas coisas em vez de confiar na palavra de Deus. Então Isaías vai denunciando. No capítulo 30, versículo 15, aparece uma frase aqui que diz o seguinte: Na conversão e no repouso está a vossa salvação. Na quietude e na confiança está a vossa força. Mas vós não quereis. Quantas vezes Deus nos diz, né, para a gente parar, para descansar, confiar nele. A gente fica andando de um lado para o outro, acelerado, ansioso, tentando resolver tudo de uma vez. E aí a gente não consegue, né? Porque a nossa força não está nesse movimento frenético. Está, na verdade, na quietude. Está em ficar parado diante de Deus, né, e simplesmente dizer: eu confio em você. Meus irmãos, na semana que vem a gente vai continuar Semana que vem, tudo muda, hein? Isaías vai receber uma nova missão. Você vai perceber que o tom do livro vai virar completamente. Não perca nosso estudo bíblico. Semana que vem a gente continua nosso estudo da palavra.

E assim chegamos ao final de mais uma reprise do Estudo Bíblico da Palavra aqui na Rádio Barroso Mix. Agradecemos sua companhia nesta jornada de fé e reflexão com o catequista Rafael Henrique. Esperamos que as mensagens de hoje tenham tocado seu coração e fortalecido seu espírito. Lembramos que segunda-feira, às 11h30 da manhã, estaremos de volta com um novo estudo bíblico ao vivo, trazendo mensagens fresquinhas da Palavra de Deus para começar bem sua semana. E se você perdeu alguma parte ou quer reviver estes momentos especiais, a reprise completa de todos os estudos da semana volta no domingo, às 8 horas da manhã. Que Deus abençoe você e sua família. Continue conosco na programação da Rádio Barroso Mix, sua companhia de fé, música e alegria. Até a próxima e que a paz do Senhor esteja com você!

Tem vezes que a nossa vida se agita. Tem vezes que são muitas tempestades. Mas mesmo na tempestade, você deve louvar a Deus. Mesmo na tempestade, você deve louvar a Deus. Deus não te abandonou no meio da tempestade, não, não, não. Mesmo quando você perde alguém que você ama, você deve louvar a Deus. Ou seja, eu não deixo de louvar, porque uma coisa ruim aconteceu. Não é que você louva a Deus pela dificuldade. Não é que você louva a Deus, eu te louvo porque eu estou desempregado, não. Eu te louvo porque eu estou doente, não. Mas mesmo na tempestade eu te louvo. Mesmo que se agite um mar, eu te louvo. Você está entendendo? Ou seja, nada faz você parar de louvar. E deixa eu falar uma coisa para você muito importante. Você pode perder muitas coisas. Você pode perder um emprego. Você pode perder saúde. Você pode perder pessoas. Mas você não perde Jesus. As coisas passam. As pessoas passam. Mas Jesus permanece. E por isso nós estamos cantando: pois somente eu tenho a Ti. Tu és a minha herança. Eu te louvo em verdade, Jesus. Convido você a cantar comigo mais uma vez essa canção. E que você louve. E que você louve. Neste momento mais difícil que você está vivendo da sua vida, talvez. Que você louve.

pessoas agora estão louvando em verdade. O Senhor me mostra libertações acontecendo agora. Pessoas que estão soltando um choro nesta hora. Está havendo libertação na sua alma. Por quê? Porque você começou a louvar. Porque você começou a louvar mesmo diante da tempestade. E quando você louva diante das tempestades, há libertação. Eu me lembro agora quando Pedro, ou melhor, quando Paulo e Silas louvavam na prisão. Louvavam na prisão, louvavam na dificuldade, e o Senhor os libertou. Porque quando você louva, Deus te liberta. Quando você louva, Deus te transforma. Liberta agora, liberta agora. Liberta um grande louvor ao Senhor nesta hora.

0: 9:54.
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2: Maria passa na frente e vai abrindo estradas e caminhos, abrindo portas e portões, abrindo casas e corações. A mãe indo na frente, os filhos estão protegidos e seguem seus passos. Ela leva todos os filhos sob sua proteção. Maria passa na frente e resolve aquilo que somos incapazes de resolver. Mãe, cuida de tudo que não está ao nosso alcance. Tu tens poderes para isso. Vai, mãe, vai acalmando, serenando e amansando os corações. Vai acabando com ódio, rancores, mágoas e maldições. Vai terminando com dificuldades, tristezas e tentações. Vai tirando os teus filhos das perdições. Maria, passa na frente e cuida de todos os detalhes. Cuida, ajuda e proteja a todos os teus filhos. Maria, tu és a mãe e também a porteira. Vai abrindo o coração das pessoas e as portas nos caminhos. Maria, eu te peço, passa na frente e vai conduzindo, levando, ajudando e curando os filhos que precisam de ti. Ninguém pode dizer que foi decepcionado por ti depois de ter chamado ou invocado. Só tu, com o poder de teu filho, pode resolver as coisas difíceis e impossíveis. Nossa Senhora, faço essa oração pedindo a tua proteção. Ave Maria, cheia de graça, o Senhor é convosco. Bendita sois vós entre as mulheres, e bendito é o fruto do vosso ventre, Jesus. Santa Maria, Mãe de Deus, rogai por nós, pecadores, agora e na hora de nossa morte. Amém. Se você orou comigo nesta manhã, pegue seu copo com água e seja abençoado.
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Rezemos também por toda a nossa comunidade paroquial, todos os paroquianos vivos, falecidos, benfeitores, visitantes, doentes, as pessoas que pediram as nossas orações, por todos que colaboraram, estão colaborando com os festejos de Nossa Senhora, também participando. Recebamos com alegria a imagem de Nossa Senhora.

homens da Galileia, por que ficais aqui parados olhando para o céu? Este Jesus virá do mesmo modo como veis partir para o céu. Aleluia.

0: O Senhor, quem quer mim os nossos corações, para o amor de Deus e a constância de Cristo, esteja convosco.
1: Bendito seja Deus, que
0: no dia em que celebramos a vitória de Cristo sobre o pecado e a morte, também nós somos convidados a morrer para o pecado, ressurgir para uma vida nova. Reconheçamo-nos necessitados da misericórdia do Pai.

0: Deus todo misericordioso, tenha compaixão de nós, perdoe os nossos pecados e nos conduza à vida eterna.
1: Amém.

0: oremos. Deus Todo-Poderoso, fazei-nos exultar de santa alegria e fervorosa ação de graças, pois na ascensão de Cristo, vosso Filho, nossa humanidade foi elevada junto a vós, e tendo Ele nos precedido como nossa cabeça, nos chama para a glória como membro do seu corpo. Ele que é Deus e convosco vive e reina na unidade do Espírito Santo por todos os séculos dos séculos.
1: Leitura dos Atos dos Apóstolos. No meu primeiro livro, ó Teófilo, já tratei de tudo o que Jesus fez e ensinou, desde o começo até ao dia em que foi levado para o céu. Depois de ter dado instruções pelo Espírito Santo aos apóstolos que tinha escolhido, foi a eles que Jesus se mostrou vivo depois de sua paixão com numerosas provas. Durante 40 dias, apareceu-lhes falando do reino de Deus. Durante uma refeição, deu-lhes esta ordem: não vos afasteis de Jerusalém, mas esperai a realização da promessa do Pai, da qual vós me ouvistes falar. João batizou com água, vós, porém, sereis batizados com o Espírito Santo dentro de poucos dias. Então, os que estavam reunidos perguntaram a Jesus: Senhor, é agora que vais restaurar o reino em Israel? Jesus respondeu: não vos cabe saber os tempos e os momentos que o Pai determinou com a sua própria autoridade, mas recebereis o poder do Espírito Santo que descerá sobre vós, para serdes minhas testemunhas em Jerusalém, em toda a Judéia e na Samaria, e até os confins da terra. Depois de dizer isso, Jesus foi levado ao céu à vista deles. Uma nuvem o encobriu, de forma que seus olhos não podiam mais vê-lo. Os apóstolos continuavam olhando para o céu enquanto Jesus subia. Apareceram então dois homens vestidos de branco, que lhe disseram: homens da Galileia, por que ficais aqui parados olhando para o céu? Esse Jesus que vos foi levado para o céu virá do mesmo modo como vistes partir para o céu. Palavra do Senhor.

Irmãos, leitura da carta de São Paulo aos Efésios. Irmãos, ó Deus de nosso Senhor Jesus Cristo, ó Pai a quem pertence a glória, vos dê um espírito de sabedoria, que vô-lo revele e faça verdadeiramente conhecer. Que ele abra o vosso coração à luz, para que sabais qual a esperança que a seu chamado vos dá, qual a riqueza da glória que está na vossa herança com os santos, e que o imenso poder ele exerceu em favor de nós que cremos, de acordo com a sua ação e força onipotente. Ele manifestou sua força em Cristo, quando ressuscitou dos mortos e o fez sentar-se à direita nos céus, bem acima de toda autoridade, poder, potência, sabedoria ou qualquer título que se possa mencionar, não somente neste mundo, mas no mundo futuro. Sim, ele pôs tudo sob os seus pés, e ele fez dele, que está acima de tudo, a cabeça da igreja, que é o seu corpo, a plenitude daquele que possui a plenitude universal. Palavra do Senhor.

0: O Senhor esteja convosco.
1: Ele está no meio de nós.
0: Proclamação do Evangelho de Jesus Cristo segundo São Mateus.
1: Glória a vós, Senhor.
0: Naquele tempo, os 11 discípulos foram para a Galiléia, ao monte que Jesus lhes tinha indicado. Quando viram Jesus, prostraram-se diante dele. Ainda assim, alguns duvidaram. Então Jesus aproximou-se e falou: toda autoridade me foi dada no céu e sobre a terra. Portanto, ide fazer discípulos meus todos os povos, batizando-os em nome do Pai e do Filho e do Espírito Santo, ensinando-os a observar tudo que eu vos ordenei. Eis que eu estarei convosco todos os dias até o fim do mundo. Palavra da salvação.
1: Glória a vós, Senhor.
0: Que as palavras do Santo Evangelho perdoem os nossos pecados.
1: Assim seja.
0: Queridas crianças, queridos irmãos e irmãs aqui na igreja, também os restos das suas casas, pelos meios de comunicação da paróquia, pela Rádio Barroso Mix. Hoje é uma festa muito importante para nós. Como chama essa festa de hoje? Ascensão de Jesus. O que quer dizer a palavra ascensão? Subida. Jesus subiu ao céu com seu próprio poder, né? Então a gente fala ascensão de Jesus e assunção de nosso Senhor. É diferente, né? Ascensão e assunção. Nossa Senhora foi levada, elevada, né? Por Jesus, pelos anjos. Ascensão, Jesus com seu próprio poder. Então, hoje faz 40 dias que nós celebramos o domingo da Páscoa. Durante esse tempo pascal, nós fomos vendo Jesus, foi aparecendo para os apóstolos, para os discípulos, confirmando que verdadeiramente ele estava ressuscitado, né? Hoje nós ouvimos a primeira leitura. No meu primeiro livro, ó Teófilo, já tratei de tudo que Jesus fez e ensinou desde o começo, até o dia que foi levado para o céu. Esse meu primeiro livro, qual livro que é esse? Qual livro que é esse, meu primeiro livro? O Evangelho. Quem que escreveu os Atos dos Apóstolos? Os Atos dos Apóstolos? São Lucas. Então, São Lucas escreveu os Atos dos Apóstolos e o Evangelho. Então, quem falou, meu primeiro livro é o Evangelho, que ele escreveu antes dos Atos dos Apóstolos. Lá no Evangelho, já narrei tudo que Jesus fez, desde quando ele foi anunciado pelo anjo, desde a sua vida, desde a sua morte e ressurreição, até o dia que ele foi levado ao céu, sob o poder do Espírito Santo. Então, agora, ele fala, agora é hora da gente viver a nossa missão, porque Jesus voltou para o céu e deixou a missão para nós cristãos, deixou a missão para a igreja, né? Ele volta ao céu. Por isso, quando os anjos viram Jesus subindo para o céu, eles ficaram parados olhando para o céu. O que que aconteceu? Hã? Apareceu dois anjos. O que que o anjo falou para eles? Por que vocês estão parados olhando para o céu? E Jesus que foi para o céu voltará. Quando que ele vai voltar? E quando que é esse fim do mundo? Alguém sabe? Não, Jesus falou, isso compete ao Pai, compete ao Pai. A nós é fazer a vontade de Deus, é ser missionário de Jesus, proclamar o amor, proclamar a misericórdia, proclamar o perdão, ser missionário de Jesus, é a nossa missão. Ele volta para o céu, mas ele dá a missão para todos nós. Ide e ensinar a todos os povos, ensinar o amor, ensinar o perdão, ensinar a gente a viver como irmão. Né, ensinar e batizar em nome do Pai, do Filho e do Espírito Santo, para a gente merecer o céu. Então a gente vai para o céu, à direita do Pai, né? O Pai tem direita? O Pai tem direita? Não, o Pai é um Espírito, Deus é Espírito, perfeito. Deus não tem nem direito nisso, que ele vai falar direito, é lugar de honra, lugar de honra, né? Então a gente está no céu, intercedendo por nós, pedindo ao Pai por nós, né, nos ajudando também nessa vida. Mas Jesus voltou para o céu, ele continua no nosso meio, ele está no meio de nós. Aqui na igreja, Jesus está de modo especial aonde? Aonde que ele está? Na hóstia consagrada, corpo, sangue e alma de onde ele foi para o céu, permanece na igreja, na hóstia consagrada. Esse que eu estarei convosco todo dia até o fim do mundo. Depois também na palavra, nos ensinando a palavra. nos outros sacramentos, também nas boas obras. Então é Jesus que continua a sua missão. Mas ele fala que nós temos que fazer então a nossa missão cada dia: anunciar o amor, anunciar a vida nova da graça, do perdão e da misericórdia. Por segunda leitura, Deus falou assim: sim, ele pôs tudo sobre os seus pés e fez dele o que está acima de tudo, a cabeça da igreja, que é o seu corpo, plenitude daquele que possui a plenitude universal. Então Jesus é a nossa cabeça, nós fazemos parte do corpo de Jesus, como membros vivos do corpo de Jesus, né? Ele é a nossa cabeça, então ele tem toda a autoridade, ele passa essa autoridade para a igreja e para cada um de nós através do nosso batismo. Então, cada dia a gente tem que lembrar, nós temos que ser missionários e missionárias de Jesus, missionários do bem, fazer o bem cada dia, porque é isso que Jesus quer. Estamos encerrando a festa da nossa padroeira, né? Nossa Senhora de Fátima. Então, eu pedi Nossa Senhora, como ela foi toda cheia do Espírito Santo, toda cheia de graça, que ela nos ajude também a ser cheia do Espírito Santo, cheia de graça. Nós estamos na semana do Espírito Santo. Quem é o Espírito Santo? Quem é o Espírito Santo? Terceira pessoa do Santíssima Trindade. Ele é Deus igual ao Pai, igual ao Filho. Mas ele falou: eu vou ao Pai e voltarei, e enviarei sobre vocês o Espírito Santo. Então nós estamos na semana do Espírito Santo. Hoje é o quarto dia da novena, né? Domingo então é festa do Espírito Santo. A gente saber os dons do Espírito Santo, os frutos do Espírito Santo, para a gente viver, deixar o Espírito Santo agir sempre em nós. Então que Nossa Senhora nos ajude a sermos bons cristãos, para um dia estar no céu com Jesus. Amém. Creio em Deus Pai de todos.

0: Pai bondoso, para enchermos vossa casa, que hoje nos abris com a ascensão de vosso Filho, nós rezamos. Ó Pai, atendei nossos
1: pedidos. Dai à Igreja, unida vitalmente a Jesus, testemunhá-la até os confins da terra. Rezemos.
0: Ó Pai,
1: dai-nos comunicar a todos o que vós mais desejais, o vosso Filho como nosso caminho até vós. Rezemos.
2: Ó Pai, atendei nossos pedidos.
1: Que nos unamos mais que pudermos a vosso Filho agora, para estarmos unidos com Ele e convosco por toda a eternidade. Rezemos.
2: Ó Pai, atendei nossos pedidos.
0: Por toda a nossa comunidade paroquial, todos os paroquianos vivos, falecidos, doentes, as pessoas que pediram as nossas orações, os visitantes, por todos os nossos dizimistas, por todos os aniversariantes, entre eles, Esther Maria de Jesus do Nascimento, 13 anos, Adriele Ferreira, nossa coroinha, Gésa Arante, Sebastiana, Dalva Maria, Wellerson Gomes Cunha, Geralda Evangelista do Nascimento, 90 anos. Tomás Nogueira Andrade, 2 anos. Cauender Brander da Silva Pires, 19 anos. Rafaela Maria de Almeida Rosário. Rosimauro Fonseca. Rezemos.
2: Ó Pai, atendei nossos pedidos.
0: Oração do dizimista. Recebei, Senhor, nosso dízimo.
2: Não é uma esmola, porque não sois mendigo. Não é uma simples contribuição, porque não precisais dela. Essa importância representa, Senhor, o nosso reconhecimento, amor e participação na vida da comunidade, pois o que temos, recebemos de vós.

0: orar, irmãos e irmãs, para que o sacrifício da igreja, nesta pausa restauradora, na caminhada rumo ao céu, seja aceito por Deus Pai Todo-Poderoso.
1: Receba o Senhor por tuas mãos este sacrifício para a glória do seu nome, para o nosso bem de toda a sua santa igreja.
0: Senhor, na festa da venerável ascensão do vosso Filho, nós vos apresentamos humildemente este sacrifício. Concedei que por este intercâmbio de dons sejamos elevados às realidades do céu. Por Cristo nosso Senhor.
1: Amém.
0: Senhor esteja convosco.
1: Ele está no meio de nós.
0: Orações ao alto.
1: O nosso coração está em Deus.
0: Demos graças ao Senhor nosso Deus.
1: É nosso dever e nossa salvação.
0: Na verdade é digno e justo, é nosso dever e salvação dar-vos graças sempre em todo lugar. Senhor Pai Santo, Deus eterno e todo-poderoso, pois o Senhor Jesus, Rei da Glória, vencedor do pecado e da morte, ante os anjos maravilhados, subiu hoje ao mais alto dos céus, constituído mediador entre Deus e a humanidade, juiz do mundo e Senhor do universo. Ele, nossa cabeça e princípio, nos precedeu, não para afastar nossa humildade, mas para dar a nós, membro do seu corpo, a confiança de um dia o seguirmos. Por isso, transbordante alegria pascal, exulta a criação por toda a terra. Também as virtudes celestes, as potestades angélicas, proclamam o hino da vossa glória, cantando a uma só voz.

0: Pai de misericórdia, quem sabe nossos louvores, suplicantes, vos rogamos e pedimos por Jesus Cristo, vosso Filho e Senhor nosso, que aceiteis e abençoeis estes dons, estas oferendas, este sacrifício puro e santo que oferecemos ante tudo pela vossa Igreja Santa e Católica. Concedei-lhe paz e proteção, unindo-a no só corpo e governando-a por toda a terra, em comunhão com vosso servo, o Papa Leão, e nosso bispo José Eudes, e todos que guardam a fé, receberam dos apóstolos.
1: Abençoai nossa oferenda, ó Senhor.
0: Lembrai-vos, ó Pai, dos vossos filhos e filhas, de todos que se fundem soltados, dos quais conheceis a fé e a dedicação ao vosso serviço. Por eles nós oferecemos e também eles vos oferecem esse sacrifício de louvor por si e por todos os seus, e eleva a vós as suas preces, Deus eterno, vivo e verdadeiro, para alcançar o perdão de suas faltas, a segurança em suas vidas e salvação que esperam.
1: Lembrai-vos, ó Pai, dos vossos filhos.
0: Em comunhão com toda a igreja, celebramos o dia santíssimo em que nosso Senhor, vosso Filho unigênito, elevou a vossa direita na glória a nossa frágil natureza humana. Veneramos em primeiro lugar a memória da Mãe de nosso Deus, Senhor Jesus Cristo, a gloriosa sempre Virgem Maria, e de seu esposo São José. Também de santos apóstolos, mártires, Pedro e Paulo, André, de todos os vossos santos, por seus méritos e preces, concedendo sem cessar a vossa proteção.
1: Em comunhão com vossos vos louvamos.
0: Aceitai, ó Pai, com bondade a oração dos vossos servos, de toda a vossa família. Dai-nos sempre a vossa paz. Livrai-nos da condenação eterna e acolhei-nos entre os vossos eleitos. Dignai-nos, ó Pai, aceitar, abençoar e santificar estas oferendas. Recebei-as como sacrifício espiritual perfeito, a fim de que se torne para nós o corpo e o sangue de vosso amado Filho, nosso Senhor Jesus Cristo.
1: Enviai o vosso Espírito Santo.
0: Na véspera de sua paixão, ele tomou pão em suas santas e veneráveis mãos. Elevou os olhos aos céus, a vós, ao Pai Todo-Poderoso. Pronunciou a bênção de ação de graças. Partiu o pão e o deu a seus discípulos, dizendo: tomai todos e comei. Isto é o meu corpo que será entregue por vós.

Do mesmo modo, no fim da ceia, ele tomou esse precioso cálice em suas santas e veneráveis mãos, pronunciou novamente a bênção de ação de graças, deu a seus discípulos, dizendo: tomai todos e bebei, este é o cálice do meu sangue, o sangue da nova e eterna aliança, que será derramado por vós e por todos para a remissão dos pecados. Fazer isto em memória de mim.

0: Celebrando, pois, a memória da bem-aventurada paixão do vosso Filho, da sua ressurreição dentre os mortos e gloriosa ascensão aos céus, nós, vossos servos, também vosso povo santo, vos oferecemos, ó Pai, dentre os bens que nos destes, sacrifício puro, santo e imaculado, pão santo da vida eterna e cálice da perpétua salvação. Recebei, ó Pai, com olhar benigno esta oferta, como recebeste os dons do justo Abel, o sacrifício do nosso patriarca Abraão e a oração pura e santa do sumo sacerdote Melquisedeque.
1: Aceitai, ó Senhor, a nossa oferta.
0: Suplicantes vos pedimos, ó Deus onipotente, que esta nossa oferenda seja levada à vossa presença no altar do céu, pelas mãos do vosso santo anjo, para que todos nós, participando deste altar, pela comunhão do Santíssimo Corpo e Sangue do vosso Filho, sejamos repletos de todas as graças e bênçãos dos céus.
1: O Espírito nos una num só corpo.
0: Lembrai-vos, ó Pai, dos vossos filhos e filhas que nos precederam com o sinal da fé e dorme o sono da paz. A eles e a todos que descansam no Cristo, concedei o repouso, a luz e a paz.
1: Concedei-lhes, ó Senhor, a luz eterna.
0: E a todos nós, pecadores, que esperamos a vossa infinita misericórdia, concedei não por nossos méritos, mas por vossa bondade, o convívio dos apóstolos e mártires, João Batista, Estevão, Matias e Barnabé, de todos os vossos santos, por Cristo Senhor nosso, por ele não cessai de criar, santificar, vivificar, abençoar esses bens e distribuí-los entre nós. Por Cristo, com Cristo, em Cristo, a vós, Deus Pai Todo-Poderoso, na unidade do Espírito Santo, toda honra e toda glória por todos os séculos dos séculos. Música.

nosso que estais no céu, santificado seja o vosso nome. Venha a nós o vosso reino. Seja feita a vossa vontade, assim na terra como no céu.

pão nosso de cada dia nos dai hoje. Perdoai-nos as nossas ofensas, assim como nós perdoamos a quem nos tem ofendido. E não nos deixeis cair em tentação, mas livrai-nos do mal.

0: sou o pão descido do céu. Quem comer deste pão viverá eternamente. Eis o Cordeiro de Deus, que tira o pecado do mundo.
1: Senhor, eu não sou digna de que entreis em minha morada, mas dizei uma palavra e serei salva.

0: a todos os momentos. Glória ao Pai, ao Filho e ao Espírito Santo. Eis que estarei convosco todos os dias até o fim do mundo. Aleluia. Oremos. Deus eterno e todo-poderoso, que nos concedeis conviver na terra com os mistérios divinos, fazei que nossos corações se voltem com fervor para o alto, onde está junto de vós a nossa natureza humana, por Cristo nosso Senhor. Avisos.
1: Hoje, dia da ascensão do Senhor, também dia do dízimo, e teremos um domingo diferente. Ainda teremos às 16 horas Santa Missa aqui na Matriz. Às 13 horas Santa Missa na Colônia Santa Inês. Às 12 horas teremos a tradicional feijoada. Às 14 horas sorteio de prêmios. Às 18 horas na Matriz, Hora Santa, Canto do Tedel e Santa Missa em Ação de Graças por todos que trabalharam, colaboraram, patrocinaram e participaram dos festejos de Nossa Senhora. Amanhã, 7 horas da manhã na Matriz, Santa Missa. Às 18 horas, Hora Santa, Santa Missa e Novena do Espírito Santo. De terça a sexta-feira, às 18 horas, na Matriz, Hora Santa, Santa Missa e Novena do Espírito Santo. Quarta-feira, às 18 horas, na Igreja de São José, Santa Missa. Sábado, Vigília de Pentecoste. Às 16 horas, na Igreja de Santa Teresinha, Santa Missa. Às 17h30, na Igreja de São José, Santa Missa. Às 18 horas, na Matriz, Hora Santa e Santa Missa. Às 20 horas, na Matriz, Vigília de Pentecoste, com a Renovação Carismática Católica. Próximo domingo, dia de Pentecoste, teremos missa na Matriz, às 8, 10 e 16 horas. Às 14 horas, tarde mariana com jovens sarados. Às 18 horas, na Matriz, Hora Santa e Santa Missa. Estão abertas as inscrições para o 8º encontro Mulher Segundo o Coração de Deus, que acontecerá nos dias 30 e 31 de maio. Informações na papelaria Sonho de Papel.
0: Aos nossos dizimistas, nosso muito obrigado pela sua participação como dizimista. Que Deus abençoe, proteja, lembrando sempre dízimo, né, pagamento, ação de graça por aquilo que Deus nos concede. Que Deus abençoe todos os dizimistas. Dízimo associado criança. Cauã Dinali. Dos adultos, Érica Aparecida Salles dos Santos, Rua Sebastião Silva 318. Érica Aparecida, nossas palmas para os ganhadores. Também o nosso muito obrigado a todas as pessoas que participaram conosco dos festejos de Nossa Senhora. Participaram, rezaram, ajudaram, fizeram suas doações. Muito obrigado, que Nossa Senhora interceda a Deus por todos, para que vivam sempre a paz, saúde e alegria. Muito obrigado também por doar os prêmios, sorteio de prêmio, que será hoje à tarde, às 2 horas da tarde. Deus abençoe. Abençoe também que compraram as cartelas e os ingressos da feijoada. Os aniversariantes poderão vir ao presbitério para cantar os parabéns. Todos os aniversariantes. Gabriela pode vir. Rafaela, errei o nome. Rafaela. É nome de anjo, Gabriela, Rafaela. Todos podem vir.

vivos aniversariantes. Todas as crianças, rapidinho, para a gente cantar o nosso canto final. Todos, até que vocês vêm e cantemos.

0: Senhor esteja convosco.
1: Ele está no meio de nós.
0: Abençoe-vos, ó Deus Todo-Poderoso, cujo Filho unigênito hoje subiu ao mais alto dos céus e vos abriu o caminho para onde Ele mesmo está. Amém. Deus vos conceda que o Cristo, assim como se manifestou aos discípulos após a ressurreição, vos apareça em sua eterna benevolência quando vier para o julgamento. E crendo que o Cristo está sentado com o Pai em sua glória, possa experimentar conforme a sua promessa a alegria de permanecer com Ele até o fim dos tempos. Amém. E pela intercessão do glorioso São José, da bem-aventurada Virgem Maria, abençoe-vos o Deus Todo-Poderoso, Pai, Filho e Espírito Santo. Amém. Aos visitantes, muito obrigado. Sejam sempre bem-vindos. Voltem sempre. Muito obrigado a todos que rezaram com a Doutora Santa Missa. Um ótimo domingo e uma ótima semana do Espírito Santo. Ide em paz, o Senhor vos acompanhe.

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1: 11 horas e 7 minutos.
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1: Olá, tudo bem com você? Tudo tranquilo por aí? Tô chegando com o nosso programa Padre Zezinho e Canções, aqui pela sua rádio preferida. Programa que é gerado pela Rádio Missão Católica de Garrafão do Norte, no Pará, e apresentado por mim, Luiz Pires, e é sempre um prazer estar com você. É sempre um prazer estar por aqui, comunicando com você, tá bom? Peço licença a partir de agora para chegar, para entrar na tua casa, no teu carro, no teu trabalho, no teu comércio, onde quer que você esteja ouvindo a gente. Tudo de bom. Desejo que Deus te abençoe grandemente. E é isso aí. Te convido a participar do nosso programa. Mande uma mensagem aqui pro WhatsApp 0 operadora 91 992975657. 0 operadora 91 992975657. E o Padre Zezinho chega cantando pra gente a primeirinha de hoje, A Um Barco Esquecido na Praia.
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1: Todas as manhãs você acorda, acende a luz. E se é casado ou casada, olha para o teto, para o seu amor ao seu lado. E se é solteiro, sozinho, ou solteira e sozinha, olha para o teto e pronto, tem mais um dia de vida. Não sei se você ora ou fala com Deus. Alguns nunca o fizeram. Outros fizeram, mas não fazem mais. Fazem a higiene, vão tomar o seu café e partem para o trabalho, para ganhar a vida, ou para a escola, para aprender o suficiente para amanhã ganhar a vida. Aos que não acreditam em Deus, por isso não falam com Ele. Aos que acreditam, mas assim mesmo não falam com Ele. E aos que começam o seu dia agradecendo por mais uma chance e pedindo perdão e mais uma vez prometendo ser bons. Todas as manhãs bilhões de seres humanos acordam junto às trilhões ou centilhões de vidas que povoam este planeta. Algumas delas vivem em nossos corpos e nem nos damos conta delas. Muitas vivem menos de uma hora. Naquele mesmo dia, muitas delas morrerão. Milhões nascerão daqueles ovos que esperavam mais este dia em milhões de pontos do planeta. O Criador encheu o planeta de vida em abundância. Entre elas, você e eu, que lhe falo. Porque nascem e porque morrem, só o Criador sabe. Nem você, nem eu sabemos o suficiente para questionar o autor dessas vidas. Eu não sei porque o gavião come o pássaro, as baleias comem cardumes inteiros, o lobo come o coelho, a cobra come o rato, o martim pescador come o peixe que passeava tranquilo nas águas. O homem tira o peixe do seu cardume, o leão devora o cervo. Eu sei que em geral é por fome, mas nem sempre. Também não sei o que leva um homem a atirar no outro e a querer descriar um outro homem por Deus criado. Deus quis aquele ser humano vivo, e um assassino decidiu que não o queria mais por aqui. Eu só sei que todas as manhãs há pessoas se levantando para continuarem a fazer o mal e o bem que estão fazendo. Eu não sei como foi a sua manhã, mas se você acordou, pediu perdão, orou por alguém, prometeu melhorar, pediu ajuda do Criador para viver bem o seu projeto, errar menos, fazer alguém feliz, então você começou bem. Por alguma razão, você está vivendo mais um dia. Eu também. Ganhamos mais um dia, porque vai chegar o dia em que morreremos. Enquanto Deus não nos chama, tenha mais um bom dia. Junto daqueles que você ama ou que de você dependem. O Deus que nos quis vivos até agora nos encontre agradecidos. Ontem, milhões de vidas morreram. Esta noite, outras milhares. Alguma razão Deus tem para nos ter dado mais este dia? Oremos e agradeçamos.

0: Balada por um Reino. E mais uma vez, eu quero aqui reforçar o convite para você que deseja participar do nosso programa, que deseja pedir aqui a tua canção com o Padre Zezinho, ou até mesmo bater aquele papo com a gente. Mande uma mensagem para o WhatsApp 0 operadora 91 99297 5657. 0 operadora 91 99297 5657. E é claro, participe com a gente. Vamos para nossa catequese com o nosso querido Padre Zezinho.
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2: A Igreja não considera que é divórcio uma separação. É separação. O que tem conserto é possível consertar. E quando não há mais o que consertar, porque a pessoa não quer de jeito nenhum, aí a Igreja vai conversar. Cada caso é um caso. Às vezes a separação é necessária, porque a vida é um bem maior. E a honra e a dignidade dos filhos do casal são um bem precioso. Maior do que o bem da vida é o bem da honra. Repito, maior do que o bem da vida é o bem da honra. Então, em alguns casos, a Igreja permite que o casal se separe e até aconselha. Correu risco de vida ou de morte? A Igreja diz, não fique mais com essa pessoa. Não tem jeito. Para isso tem juiz, advogados e, se preciso, polícia. A Igreja, porém, não incentiva novo casamento. Porque no desespero, porque não deu certo, um ano ou dois anos depois já está com outro casamento que também nem sempre dá certo. O desespero de não ficar sozinho faz muita gente se machucar pela segunda vez. Este é um dos pontos de sofrimento da pessoa que foi vítima, porque querendo construir sua vida com outra pessoa, o que acontece? Esta pessoa amorosa, compreensiva, ouve das autoridades que a Igreja não pode desfazer o vínculo anterior, se ele foi contraído com liberdade e consentimento mudou. Cada caso tem que ser conversado. Por isso que a Igreja tem uma vara de família própria, e no direito da Igreja existe um livro grosso assim de direitos canônicos. E ali a Igreja diz, há casos em que o casal pode se separar e casar de novo. Há casos. Está lá. Então tudo isso tem que ser conversado. A Igreja tem padres para isso, que orientam e são advogados na Igreja, e leigos também, senhoras e homens que são advogados, para explicar o casamento e a união. Esse assunto é bom. Se você tem esse problema, na sua diocese deve haver um padre ou um leigo, uma leiga especializado em casamento. Vá procurar.
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0: Viajante é a canção que fecha esse bloco. Gente, eu vou para um breve intervalo. Eu peço só um pouquinho de paciência. Segura aí que já já eu tô de volta com o nosso programa Padre Zezinho e Canções para você.
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0: 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Onze horas e 52 minutos.
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3: Irmão, irmã, falemos de Jesus Cristo e tentemos pensar como Jesus pensou. Nosso tema de hoje, a grande virtude de ponderar. A palavra pondus, do latim, significa peso. Aquilo que a gente põe na balança e pesa. Os romanos sabiam disso, os hebreus sabiam disso, e a palavra pondus passou a significar outras coisas. Então há um peso para coisas, há um peso para o que dizemos, há um peso para o que ouvimos. E as conclusões também devem ser pesadas. A gente não deve fazer tudo como se tudo fosse igual. Por isso, cada mercadoria tem seu peso, cada palavra tem seu peso e cada atitude tem o seu peso. Os antigos filósofos gregos levavam isso muito a sério. Ponderar era muito mais do que pesar palavras, era pesar atitudes. E também com os cristãos isto era muito claro. Jesus muitíssimas vezes chamou atenção para isso e até disse que chegaria um dia em que seríamos julgados por cada palavra inútil que tivéssemos usado. Isto é ponderar. Ponderar o que eu faço, ponderar o que eu ouço, ponderar, pesar o que dizem a mim ou sobre uma pessoa e não sair depressa tirando conclusões precipitadas. Isto é virtude. E na igreja, esta virtude da ponderação entra na virtude da caridade. Porque quem ama e respeita o outro, pesa o que vai dizer sobre essa pessoa ou para esta pessoa. Em outras palavras, gente prudente, que não fala bobagem. Até amanhã, se Deus quiser.

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Meio-dia e 15 minutos.

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1: Meio-dia e 34 minutos.
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3: Voltei com o programa Padre Zezinho e Canções.
4: Luiz Pires!
3: Eu mesmo comunicando com muito amor, com muito carinho, abraçando aqui as rádios parceiras que estão sempre com a gente. Deixa eu mandar aqui um super abraço para a Rádio Missão Católica de Garrafão do Norte, no Pará. Super abraço também para a Rádio Joaque de Afrânio, no estado do Pernambuco. Um super abraço também para a Rádio Barroso Mix de Barroso, Minas Gerais. Rádio São José, Capitão Poço, também no estado do Pará, né? Super abraço para a Rádio Paróquia Santo Antônio de Pádua e Itumbiara, Goiás. Também, deixa eu mandar aqui um super abraço para a Rádio Vida Web de Puxinanã, Paraíba, Rádio Global Santa Luz, Piauí, Rádio Criativa Brumado, Brumado, Bahia. Agora sim, a todas as emissoras parceiras, o nosso muito obrigado. E eu quero aqui, ó, dar o meu feedback para você, né? Agora o meu feedback é para você que tem aí a sua emissora de rádio, seja ela uma rádio web, seja uma rádio FM, seja até uma rádio AM, que o AM meio que já está em extinção, infelizmente, né? O rádio AM está em extinção, mas independente da emissora de rádio que você tenha aí, que você coordena, que você dirige, e você deseja retransmitir o programa Padre Zezinho em Canções, entre em contato com esse número de WhatsApp, ó, 0 operadora 91 99297 5657, 0 operadora 91 99297 5657. Padre Zezinho canta pra gente, Cidadão do Infinito.
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0: Deus! Quem cantou pra gente? Quem cantou? Ele mesmo, Padre Zezinho. E eu quero aqui te agradecer. Tem uma comunicadora, inclusive ela já é até falecida, né? Helena Bortoni, tia Heleninha da Rádio Nacional. Quem tem mais de 40 e quem faz rádio também vai se lembrar da tia Heleninha. A tia Heleninha, ela era uma apresentadora infantil, né? Ela apresentava programa infantil na Rádio Nacional da Amazônia, lá de Brasília. E ela dizia o seguinte, que quem não sabe agradecer, não é digno de receber. Então vamos ser dignos de receber todo esse carinho, toda essa audiência, agradecendo a você. Olha, muito obrigado. Obrigado sempre pelo teu carinho, pela tua amizade. Onde quer que você esteja ouvindo a gente, você que está aí na chácara, na fazenda, você que está no sítio, você que está no comércio, não importa onde você esteja, receba aqui o meu abraço, o meu carinho todo especial. E a gente vai aprender mais um pouquinho, porque nunca é demais aprender, né? Com mais uma catequese com o nosso querido Padre Zezinho.
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2: O assunto casamento é delicado e de tal maneira sério que a igreja tem hoje tribunais em todas as dioceses. Às vezes, quatro dioceses trabalham juntas para julgar cada caso. Em muitos casos, verifica-se que a tendência ao erro já existia e, portanto, houve engano de pessoa. E aí, advogados, leigos, leigas, padres, estudam o caso. E há casos em que pode haver uma segunda união, porque a primeira não era um sacramento. Procure na sua diocese isso, porque é possível que, por testemunho, ele chegue à conclusão de que não houve este primeiro casamento. Não havia condições. Não era válido. Essas coisas têm que ser examinadas por peritos e pessoas que entendem de comportamento humano e leis. Se o matrimônio de determinada pessoa não foi bem e ela teve que se separar, é conveniente verificar em algum órgão diocesano, na sua diocese, ou interdiocesano, duas ou três dioceses juntas, que tratem de casamento católico. Vai que de repente a solução é mais rápida do que você imagina. Vale a pena consultar. Muita gente nem sabia que poderia casar de novo, porque a primeira união não valeu. Consultou e descobriu que a igreja não considerava sacramento esta união.

0: Canto de Maria do Povo. E hoje eu tô saudosista, gente. Canto de Maria do Povo é uma das minhas preferidas. Me lembra muito um programa de rádio que eu ouvia chamado Voz Mariana, na rádio Bom Jesus, de Bom Jesus da Lapa, Bahia. Era uma rádio AM, né? E tinha esse programa todos os dias, às 6 da tarde. Era apresentado por uma freira, a irmã Fátima. Cheguei até a conhecer a irmã Fátima pessoalmente. E me lembra muito, porque o tema do programa, a trilha do programa, era exatamente essa música, o Canto de Maria do Povo. Gente, tudo que é bom dura pouco. O final de programa é sempre um começo de saudade. Então, vou ficar com saudade, mas semana que vem eu tô de volta. Finalizo o nosso programa de hoje agradecendo ao nosso Papai do Céu por mais um dia de trabalho, pelo dom da vida, da comunicação e da alegria. E a você, o meu muito obrigado pelo teu carinho, pela tua audiência, por essa amizade. Obrigado às rádios parceiras. Obrigado a você, você de perto, você de longe. Tudo de bom. Deus abençoe. Fica com Deus, porque com Ele nós iremos e sem Ele nada seremos. Famílias do Brasil, fecha o nosso programa de hoje. Tchau, tchau. Paz e bem e até a semana que vem.
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DJ Alok, boa noite. 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

Vocês, o que será de mim? E aí? Padre Rogério, Maristela, lá de Lauro de Freitas, Salvador, que surpresa boa! De novo!

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a tempestade vai acalmar na sua vida. Meu Deus, quantas pessoas neste momento, quantas pessoas nesta hora estão vivendo tempestades. E você talvez esteja vivendo uma tempestade. A tempestade da doença, a tempestade do desemprego, da vida financeira que não está fácil, problemas na família. Quantas mães querendo engravidar e não conseguem. Mas de forma especial quero falar hoje com tantas pessoas que estão vivendo a depressão. Talvez o mal do nosso século. Pessoas que já não têm mais ânimo, já estão tristes. Têm dificuldade de sorrir, têm dificuldade de sair de casa. E quem está na depressão, parece que tudo está escuro. Parece que tudo perdeu o sentido. E parece que aquele sofrimento não vai mais ter fim. Eu quero declarar na sua vida que a sua tempestade vai acabar, que a tua tempestade vai acalmar. Eu quero proclamar na sua vida que esta depressão, ela vai acalmar. Você vai vencer. Em nome de Jesus, você vai vencer. Lembre-se sempre de uma coisa: quando a tempestade vem, é para aumentar a sua fé. Por isso nós estamos cantando: não me deixa fraquejar jamais, aumenta a minha fé em ti. Diga comigo: aumenta a minha fé em ti.

você não caminha naquilo que você vê, mas você caminha na fé, na certeza de que Jesus está com você. Diga comigo: Jesus está comigo, e por isso eu não terei medo. Diga forte: Jesus está comigo, Jesus está no meu barco. E se Ele está no meu barco, essa tempestade vai acalmar. Em nome de Jesus, a tempestade na sua vida vai acalmar. Amém? Vamos cantar mais uma vez. Quando estou em alto mar.

Você só precisa esperar. Essa depressão vai acabar. Frei, mas eu estou tomando tantos remédios. Os médicos já disseram que o meu caso é grave. Ei, para Jesus tudo é possível. Para Jesus tudo é possível. E eu já vi pessoas sendo curadas da depressão. Pessoas que tomavam remédio para dormir. Pessoas sendo curadas. Ei, você será curado. Porque Jesus quer a tua cura. Jesus quer a tua libertação. Essa tempestade vai acalmar. Se você crê, diga: eu creio, Jesus. Eu creio que essa tempestade vai acalmar. Tira todo o medo, Jesus. Sim, Jesus, tira todo o medo. O medo de ficar sozinho. O medo de não dar conta. O medo de não ser mais amado. O medo de ser rejeitado. Tira todo o medo, Jesus. Cura agora toda a depressão. Cura agora toda a angústia. Quantas pessoas depressivas por causa do fim do matrimônio. Seu matrimônio chegou ao fim. Quantas pessoas depressivas porque perdeu o marido, perdeu a esposa. Agora você é viúva. Como é difícil viver assim.

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E se não for assim, não me deixes ir. 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Leva-me, Senhor. Eu quero convidar você a rezar comigo em cima desta canção. Porque ela diz coisas profundas para nós. Eu me abro ao teu querer, Senhor. Eu me rendo à tua voz. Eu quero conhecer teus planos. Porque os planos de Deus são melhores do que os meus. Os teus planos são melhores do que os meus, Senhor. Ai, essa música diz algo tão forte. Eu me arrependo dos meus planos. Porque todas as vezes que eu quis fazer a minha vontade, eu só fraquejei. Quantas vezes você fraquejou? Quantas vezes fraquejamos? Porque quisemos fazer a nossa vontade.

Talvez até hoje você fraquejou, você se entristeceu. Está faltando talvez da sua parte você dizer: Senhor, a partir de hoje não é mais do meu jeito. A partir de hoje não são

0: quantas vezes você já chorou? Pensa nas suas lágrimas agora.
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0: E antes de a gente prosseguir, eu queria ler para você essa passagem. Eu sou a videira e meu pai é o agricultor. Todo ramo que não der fruto em mim, ele o cortará, e podará todo o que der fruto para que produza mais fruto. Permanecei em mim e eu permanecerei em vós. Gente, preste atenção nessa palavra. Permanecei em mim e eu permanecerei em vós. O ramo não pode dar fruto por si mesmo. O ramo não pode dar fruto por si mesmo se não permanecer na videira. Se você não permanecer na videira, você não pode dar fruto. O ramo não pode dar fruto por si mesmo se não permanecer na videira. Assim também vós não podeis tampouco dar fruto se não permanecerdes em mim. Eu sou a videira, vós os ramos. Quem permanecer em mim e eu nele, esse dá muito fruto. Porque sem mim nada podeis fazer. É Juninho Casimiro. Muitas coisas na nossa vida não dão certo porque nós não estamos permanecendo nele, porque nós não estamos em Jesus. Esse é o segredo da vida espiritual. Se você estiver em Jesus, se você estiver unido a Ele, como essa música diz, eu fecho os olhos e confio em Ti, eu dou minha mão para Ti, se você der a mão para Ele, se você confiar nele, se você se unir a ele, os teus planos vão dar certo, os teus passos vão dar certo,

0: E se você se unir a Ele, você vai dar fruto, e você vai dar fruto, e você vai conhecer os planos dEle para você, e os planos dEle são melhores que os seus. Os meus passos são teus.
1: Os meus passos são teus.

Sem ti nada posso fazer, Jesus. Vamos cantar isso. Eu quero convidar você a cantar comigo. Sem ti nada posso fazer.

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2: 14 horas e 58 minutos.
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3: 15 horas, em ponto.
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5: Na presença das Santas Chagas de Jesus, convido você e sua família para este momento abençoado na nossa programação. Vamos juntos colocar nas Santas Chagas de Jesus o nosso pedido de oração, a nossa intenção. Prepare o seu ambiente de oração com as fotos, as roupas de família e, de modo particular, lembrando dos enfermos. Traga os nomes por quem vamos interceder e pedir cura e libertação de todos os sofrimentos e dores.
6: Curados. Queridos filhos e filhas, é dia do Senhor e na hora da misericórdia somos chamados a contemplar o Cristo Senhor, morto, mas ressuscitado, razão de nossa fé, de nossa esperança. Rezemos. Em nome do Pai e do Filho e do Espírito Santo. Amém. Creio em Deus Pai Todo-Poderoso, Criador do céu e da terra, e em Jesus Cristo, seu único Filho, nosso Senhor, que foi concebido pelo poder do Espírito Santo, nasceu da Virgem Maria, padeceu sob Pôncio Pilatos, foi crucificado, morto e sepultado, desceu à mansão dos mortos, ressuscitou ao terceiro dia, subiu aos céus, está sentado à direita de Deus Pai Todo-Poderoso, de onde há de vir julgar os vivos e os mortos. Creio no Espírito Santo, na Santa Igreja Católica, na comunhão dos santos, na remissão dos pecados, na ressurreição da carne, na vida eterna. Amém. Ó Jesus, Divino Redentor, tende misericórdia de nós e do mundo inteiro. Deus Santo, Deus Forte, Deus Imortal, tende piedade de nós e do mundo inteiro. Graça, misericórdia, meu Jesus, nos perigos presentes, cobri-nos com vosso preciosíssimo sangue. Pai Eterno, tende misericórdia de nós, pelo sangue de Jesus Cristo, vosso Filho unigênito, tende misericórdia de nós, vos suplicamos. Amém. No primeiro mistério das Santas Chagas, contemplamos a descida do Espírito Santo sobre os apóstolos, onde estava presente Nossa Senhora. Como fruto desse mistério, rezemos por todas as pessoas desesperadas, que pensam na semana com muita dificuldade. Senhor, seja a esperança e a âncora em suas vidas. Rezemos. Eterno Pai, eu vos ofereço as Santas Chagas de nosso Senhor Jesus Cristo para curar as de nossas almas.
7: Meu Jesus, perdão e misericórdia.
5: Pelos méritos de vossas Santas Chagas.
7: Meu Jesus, perdão e misericórdia.
5: Pelos méritos de vossas Santas Chagas.
7: Meu Jesus, perdão e misericórdia.
5: Pelos méritos de vossas Santas Chagas.
7: Meu Jesus, perdão e misericórdia.
5: Pelos méritos de vossas Santas Chagas.
7: Meu Jesus, perdão e misericórdia.
5: Pelos méritos de vossas Santas Chagas.
7: Meu Jesus, perdão e misericórdia.
5: Pelos méritos de vossas Santas Chagas. chagas.
7: Meu Jesus, perdão e misericórdia.
5: Pelos méritos de vossas santas chagas.
7: Meu Jesus, perdão e misericórdia.
5: Pelos méritos de vossas santas chagas.
7: Meu Jesus, perdão e misericórdia.
5: Pelos méritos de vossas santas chagas.
7: Meu Jesus, perdão e misericórdia.
5: Pelos méritos de vossas santas chagas.
6: No segundo mistério do Terço das Santas Chagas, contemplamos o discurso de Pedro, inflamado pelo Espírito Santo, que converteu cerca de 3 mil pessoas. Rezemos esta dezena, contemplando esse mistério, por todos aqueles que estão com pensamento autodestrutivo, com baixa autoestima, chegando a pensar em suicídio, que possam obter vida plena e cura de todos esses pensamentos ruins. Eterno Pai, eu vos ofereço as santas chagas de nosso Senhor Jesus Cristo para curar as de nossas almas.
8: Meu Jesus, perdão e misericórdia.
5: Pelos méritos de vossas santas chagas.
8: Meu Jesus, perdão e misericórdia.
5: Pelos méritos de vossas santas chagas.
8: Meu Jesus, perdão e misericórdia.
5: Pelos méritos de vossas santas chagas.
8: Meu Jesus, perdão e misericórdia.
5: Pelos méritos de vossas santas chagas.
8: Meu Jesus, perdão e misericórdia.
5: Pelos méritos de vossas santas chagas.
8: Meu Jesus, perdão e misericórdia.
5: Pelos méritos de vossas santas chagas.
8: Meu Jesus, perdão e misericórdia.
5: Pelos méritos de vossas santas chagas.
8: Meu Jesus, perdão e misericórdia.
5: Pelos méritos de vossas santas chagas.
8: Meu Jesus, perdão e misericórdia.
5: Pelos méritos de vossas santas chagas.
8: Meu Jesus, perdão e misericórdia.
5: Pelos méritos de vossas santas chagas.
6: No terceiro mistério do Terço das Santas Chagas, contemplamos a cura do homem coxo de nascença pelo nome de Jesus. Como fruto desta contemplação e oração, peçamos por todos aqueles que se encontram em enfermidade psíquica, ansiedade, toque, bulimia, anorexia, seja qual for, Senhor, tire essa enfermidade psíquica pelas tuas santas chagas, gloriosas e misericordiosas. Eterno Pai, eu vos ofereço as santas chagas de nosso Senhor Jesus Cristo para curar as de nossas almas.
9: Meu Jesus, perdão e misericórdia.
5: Pelos méritos de vossas santas chagas.
9: Meu Jesus, perdão e misericórdia.
5: Pelos méritos de vossas santas chagas.
9: Meu Jesus, perdão e misericórdia.
5: Pelos méritos de vossas santas chagas.
9: Meu Jesus, perdão e misericórdia.
5: Pelos méritos de vossas santas chagas.
9: Meu Jesus, perdão e misericórdia.
5: Pelos méritos de vossas santas chagas.
9: Meu Jesus, perdão e misericórdia.
5: Pelos méritos de vossas santas chagas.
9: Meu Jesus, perdão e misericórdia.
5: Pelos méritos de vossas santas chagas.
9: Meu Jesus, perdão e misericórdia.
5: Pelos méritos de vossas santas chagas.
9: Meu Jesus, perdão e misericórdia.
5: Pelos méritos de vossas santas chagas.
9: Meu Jesus, perdão e misericórdia.
5: Pelos méritos de vossas santas chagas.
6: Neste quarto mistério do Terço das Santas Chagas, contemplamos a conversão de Paulo. Pedimos por todos aqueles que perderam a consciência da necessidade de Deus. Dai-nos, Senhor, consciência dos nossos pecados e consciência da necessidade da conversão e da vossa misericórdia. Eterno Pai, eu vos ofereço as santas chagas de nosso Senhor Jesus Cristo para curar as de nossas almas.
10: Meu Jesus, perdão e misericórdia.
5: Pelos méritos de vossas santas chagas.
10: Meu Jesus, perdão e misericórdia.
5: Pelos méritos de vossas santas chagas.
10: Meu Jesus, perdão e misericórdia.
5: Pelos méritos de vossas santas chagas.
10: Meu Jesus, perdão e misericórdia.
5: Pelos méritos de vossas santas chagas.
10: Meu Jesus, perdão e misericórdia.
5: Pelos méritos de vossas santas chagas.
10: Meu Jesus, perdão e misericórdia.
5: Pelos méritos de vossas santas chagas.
10: Meu Jesus, perdão e misericórdia.
5: Pelos méritos de vossas santas chagas.
10: Meu Jesus, perdão e misericórdia. misericórdia.
5: Pelos méritos de vossas santas chagas.
10: Meu Jesus, perdão e misericórdia.
5: Pelos méritos de vossas santas chagas.
10: Meu Jesus, perdão e misericórdia.
5: Pelos méritos de vossas santas chagas.
6: No quinto mistério do Terço das Santas Chagas, contemplamos a pregação dos apóstolos por todos os cantos da terra. Como fruto desta dezena e desta contemplação, peçamos por todos os nossos colaboradores associados que ajudam com a missão e a obra evangelizar é preciso. Eterno Pai, eu vos ofereço as santas chagas de nosso Senhor Jesus Cristo, para curar as de nossas almas.
11: Meu Jesus, perdão e misericórdia.
5: Pelos méritos de vossas santas chagas.
11: Meu Jesus, perdão e misericórdia.
5: Pelos méritos de vossas santas chagas.
11: Meu Jesus, perdão e misericórdia.
5: Pelos méritos de vossas santas chagas.
11: Meu Jesus, perdão e misericórdia.
5: Pelos méritos de vossas santas chagas.
11: Meu Jesus, perdão e misericórdia.
5: Pelos méritos de vossas santas chagas.
11: Meu Jesus, perdão e misericórdia.
5: Pelos méritos de vossas santas chagas.
11: Meu Jesus, perdão e misericórdia.
5: Pelos méritos de vossas santas chagas.
11: Meu Jesus, perdão e misericórdia.
5: Pelos méritos de vossas santas chagas.
11: Meu Jesus, perdão e misericórdia.
5: Pelos méritos de vossas santas chagas.
11: Meu Jesus, perdão e misericórdia.
5: Pelos méritos de vossas santas chagas.
6: Rezemos três vezes. Eterno Pai, eu vos ofereço as santas chagas de nosso Senhor Jesus Cristo, para curar as de nossas almas. Eterno Pai, eu vos ofereço as santas chagas de nosso Senhor Jesus Cristo, para curar as de nossas almas. Eterno Pai, eu vos ofereço as santas chagas de nosso Senhor Jesus Cristo, para curar as de nossas almas. Amém. Queridos filhos e filhas, tendo rezado o Terço das Santas Chagas, vamos agora fazer a oração de todos os dias, que é a novena das Santas Chagas de nosso Senhor Jesus Cristo. Rezemos. Por suas santas chagas, suas chagas gloriosas, o Cristo Senhor me proteja e me guarde. Senhor Jesus, foste levado na cruz para que por vossas santas chagas sejam curadas as de nossas almas. Eu vos louvo e agradeço pelo vosso ato redentor. Carregaste em vosso próprio corpo os meus pecados e de toda a humanidade. Nas vossas santas chagas, coloco minhas intenções, minhas preocupações, ansiedades e angústias, minhas enfermidades físicas e psíquicas, meus sofrimentos, dores, alegrias e necessidades. Em vossas santas chagas, Senhor, coloco minha família. Envolvei, Senhor, a mim e meus familiares, protegendo-nos do mal. Coloque a sua intenção. Senhor, ao mostrar vossas santas chagas gloriosas a Tomé e o mandando tocar em vosso lado aberto, o curaste da incredulidade. Eu vos peço, Senhor, permita-me refugiar em vossas santas chagas e, por mérito desses sinais de vosso amor, curai a minha falta de fé. Ó Jesus, pelos méritos de vossa paixão, morte e ressurreição, dai-me a graça de viver os frutos da nossa redenção. Amém.

Queridos filhos e filhas, na hora da misericórdia, acredite. E ainda se vier noites traiçoeiras, Cristo estará contigo, viu? Ele não nos abandona.

0: Filhos queridos, nessa hora da misericórdia, obrigado àqueles que participaram ao vivo comigo, que ligaram 0-3221-6070. Vamos escutar um testemunho e depois o evangelho da ascensão do Senhor. Escute.
1: Eu sou Elcio Pacheco de Andrade, de Desterro de Entre Rios, Minas Gerais. Eu bebia desde os 15 anos, mas ao longo de um tempo fiquei bem viciado e fui perdendo minha identidade, perdendo meus bens materiais e, mais importante, minha família, chegando no fundo do poço. Até que eu pedi a Deus, Jesus das Santas Chagas, que eu conseguisse a libertação.
2: Isso.
1: Fiz o tratamento.
2: Amém, Elcio.
1: Hoje tem 5 anos que eu parei de beber.
2: Olha aí.
1: Graças a
2: Olha
1: Deus, estou reconstituindo toda a minha vida. Graça alcançada, graça testemunhada.
2: Meu abraço, Elcio, de Desterro, de Entre Rios, Minas Gerais. Gente, que testemunho. Sacristão tem que fazer qual? Mas eu quero ver, sacristão. Eu quero ver essas coisas na TV. Quero ver isso na programação de rádio. Ô, equipe, José de Melo, faça meu favor. Quando eu falo para ecoar aqui, é para ecoar mesmo. E você sabe, meu pai me ensinou, em paz esteja, quem engorda o boi é o olho do dono. E eu fico atento. E quando não tô, eu boto meus olheiros. Não que desconfie da equipe, por amor de Deus. Eu brinco assim, gente, que vocês me conhecem, vocês sabem meu jeito, né? Vocês sabem o jeito da madeira. Então, eu sou assim, de ficar em cima. 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Receba bem essas senhoras, viu? Receba bem esses senhores. São gente de Deus. Adquira. Adquira e leia. Leia mesmo. Bíblia aberta, cartilha de oração. A palavra.

0: O Senhor esteja convosco. Ele está no meio de nós.
1: Conclusão do Evangelho de Jesus Cristo segundo Mateus. Naquele tempo, os 11 discípulos foram para a Galiléia, ao monte que Jesus lhes tinha indicado. Quando viram Jesus, prostraram-se diante dele. Ainda assim, alguns duvidaram. Então Jesus aproximou-se e falou: toda autoridade me foi dada no céu e sobre a terra. Portanto, ide e fazei discípulos meus todos os povos, batizando-os em nome do Pai, do Filho e do Espírito Santo, ensinando-os a observar tudo o que vos ordenei. Eis que eu estarei convosco todos os dias até o fim do mundo.
0: Palavra da salvação. Glória a vós, Senhor. O evangelho que nós acabamos de proclamar nos coloca bem dentro do que hoje se celebra, a ascensão do Senhor. Primeiro, o anúncio de que Jesus havia de sofrer, e sofreu, morreu na cruz, mas que Jesus ressuscitaria, e de fato ressuscitou, e ressuscitado voltaria ao Pai. Mas nos deixou uma missão, a missão de sermos missionários. E aqui, quem escutou a missa, a Rádio Evangelizar, que transmite o áudio, e as rádios irmãs, viu que eu falava que ser missionário é ser impulsionado pelo Espírito Santo. A essência do cristão é a missão. Por isso hoje, quando falamos do Dia Mundial da Comunicação Social, nós temos que, primeiro, pedir a Deus que aqueles que detêm o poder da comunicação usem da comunicação de forma ética. Os comunicadores, locutores, os locutores das rádios irmãs que estão me ouvindo, se por acaso estiverem, sejamos éticos, construtores do bem. Mas você que está me ouvindo, se dê conta que você tem o controle nas mãos. Quando você vê um programa, ou você ouvir algo que não condiz, você pode mudar. Você pode dizer: eu não quero isso para mim. Filhos e filhas, missionários nós somos em Cristo. Missionários nós somos no Espírito Santo que nos fortalece. Senhor, eu quero te dizer agora: eu vou evangelizar na força do Espírito Santo. Eu quero te dizer agora, começando essa semana de oração pela unidade dos cristãos, nessa invocação do Espírito Santo de Deus, preparando-nos para Pentecostes, efusão do Espírito Santo. O mundo precisa te conhecer. As pessoas estão sofrendo. Senhor, tem que mudar.
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0: É exatamente, Jesus falou isso: ide, anunciai. Senhor,

Eu vou evangelizar, Senhor. Então abençoe, santifique-nos. Senhor Deus, abençoai nesta hora de misericórdia a água, as fotos de família, a roupa dos enfermos. Mas, Senhor, acima de tudo, manda teu Espírito Santo sobre nós e que de fato sejamos missionários. Em nome do Pai, do Filho e do Espírito Santo. Amém.

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Hoje é o quarto dia da novena a Santa Rita de Cássia e que bom que você está conosco aqui unido nesta oração, neste tempo de caminhada espiritual que é uma novena. Santa Rita de Cássia, ela teve dois filhos. O marido foi assassinado e depois os filhos também morreram. Porém, Santa Rita pedia à providência de Deus que não deixasse os dois filhos caírem no pecado mortal do assassinato, porque eles queriam vingar a morte do pai. E, de fato, Santa Rita teve esta graça de não ver os filhos vingando a morte do pai. Eles morreram de maneira precoce, mas Santa Rita de Cássia se entregou sempre à providência de Deus. Havia sepultado o seu marido e agora sepultara seus dois filhos. Que Santa Rita de Cássia lá no céu interceda por nós, sobretudo nos momentos de luto que nós passamos em nossas vidas. Rezemos agora. Em nome do Pai, e do Filho, e do Espírito Santo. Amém. Ó poderosa e gloriosa Santa Rita, eis a vossos pés uma alma desamparada que, necessitando de auxílio, recorre a vós com a doce esperança de ser atendida por aquela que é chamada de Santa dos Casos Impossíveis e Desesperados. Ó Santa Rita, interessai-vos pela minha causa. Intercedei junto a Deus para que me conceda a graça que tanto necessito.

0: não permitais que me afaste de vossos pés sem ser atendido. Se houver em mim algum obstáculo que me impeça de alcançar a graça que imploro, auxiliai-me para que eu o supere. Envolvei o meu pedido em vossos preciosos méritos e apresentai-o a vosso celeste Esposo Jesus em união com a vossa prece. Ó Santa Rita, pela vossa intercessão, deposito toda a minha confiança na intervenção divina. Por vosso intermédio, espero com tranquilidade a graça que vos peço. Santa Rita de Cássia, advogada dos impossíveis, rogai por nós. Pai nosso que estais nos céus, santificado seja o vosso nome. Venha a nós o vosso reino. Seja feita a vossa vontade, assim na terra como no céu. O pão nosso de cada dia nos dai hoje. Perdoai-nos as nossas ofensas, assim como nós perdoamos a quem nos tem ofendido. E não nos deixeis cair em tentação, mas livrai-nos do mal. Amém. Ave Maria, cheia de graça, o Senhor é convosco. Bendita sois vós entre as mulheres, e bendito é o fruto do vosso ventre, Jesus. Santa Maria, Mãe de Deus, rogai por nós, pecadores, agora e na hora de nossa morte. Amém. Ave Maria, cheia de graça, o Senhor é convosco. Bendita sois vós entre as mulheres, e bendito é o fruto do vosso ventre, Jesus. Santa Maria, Mãe de Deus, rogai por nós, pecadores, agora e na hora de nossa morte. Amém. Ave Maria, cheia de graça, o Senhor é convosco. Bendita sois vós entre as mulheres, e bendito é o fruto do vosso ventre, Jesus. Santa Maria, Mãe de Deus, rogai por nós, pecadores, agora e na hora de nossa morte. Amém. Ave Maria, cheia de graça, o Senhor é convosco. Bendita sois vós entre as mulheres, e bendito é o fruto do vosso ventre, Jesus. Santa Maria, Mãe de Deus, rogai por nós, pecadores, agora e na hora de nossa morte. Amém. Ave Maria, cheia de graça, o Senhor é convosco. Bendita sois vós entre as mulheres, e bendito é o fruto do vosso ventre, Jesus. Santa Maria, Mãe de Deus, rogai por nós, pecadores, agora e na hora de nossa morte. Amém. Ave Maria, cheia de graça, o Senhor é convosco. Bendita sois vós entre as mulheres, e bendito é o fruto do vosso ventre, Jesus. Santa Maria, Mãe de Deus, rogai por nós, pecadores, agora e na hora de nossa morte. Amém. Ave Maria, cheia de graça, o Senhor é convosco. Bendita sois vós entre as mulheres, e bendito é o fruto do vosso ventre, Jesus. Santa Maria, Mãe de Deus, rogai por nós, pecadores, agora e na hora de nossa morte. Amém. Ave Maria, cheia de graça, o Senhor é convosco. Bendita sois vós entre as mulheres, e bendito é o fruto do vosso ventre, Jesus. Santa Maria, Mãe de Deus, rogai por nós, pecadores, agora e na hora de nossa morte. Amém. Ave Maria, cheia de graça, o Senhor é convosco. Bendita sois vós entre as mulheres, e bendito é o fruto do vosso ventre, Jesus. Santa Maria, Mãe de Deus, rogai por nós, pecadores, agora e na hora de nossa morte. Amém. Ave Maria, cheia de graça, o Senhor é convosco. Bendita sois vós entre as mulheres, e bendito é o fruto do vosso ventre, Jesus. Santa Maria, Mãe de Deus, rogai por nós, pecadores, agora e na hora de nossa morte. Amém. Glória ao Pai, ao Filho e ao Espírito Santo, assim como era no princípio, agora e sempre, e por todos os séculos dos séculos. Amém. Santa Rita de Cássia, rogai por nós. E rezamos assim o quarto dia desta novena, a Santa Rita de Cássia. Compartilhe com outras pessoas para que elas não esqueçam também de rezar mais um dia desta novena. e a bênção de Deus Todo-Poderoso, Pai e Filho e Espírito Santo, desça sobre vós e permaneça para sempre. Amém. Fique na paz e na alegria que vem de Jesus.
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Seguimos firmes na caminhada espiritual da novena ao Divino Espírito Santo. Ontem rezamos o primeiro dia e hoje nos encontramos para rezar com você e por você o segundo dia da novena, pedindo ao Divino Espírito Santo que nos ilumine e que esclareça nossas mentes para viver sempre no caminho de Jesus. Iniciamos agora o segundo dia, em nome do Pai e do Filho e do Espírito Santo. Amém. Apresente agora as tuas intenções.

0: Vinde Espírito Criador, as nossas almas visitai, e enchei os corações com vossos dons celestiais. Vós sois chamado intercessor do Deus excelso, dom sem par, a fonte viva, o fogo, o amor, a unção divina e salutar. Sois doador dos sete dons e sois poder na mão do Pai. Por Ele prometido a nós, por nós seus feitos proclamais. A nossa mente iluminai, os corações enchei de amor. Nossa fraqueza encorajai, qual força eterna e protetor. Nosso inimigo repeli e concedei-nos vossa paz. Se pela graça nos guiais, o mal deixamos para trás. Ao Pai e ao Filho Salvador, por vós possamos conhecer que procedeis do seu amor, fazei-nos sempre firmes crer. Amém. Senhor, tende piedade de nós. Jesus Cristo, tende piedade de nós. Senhor, tende piedade de nós. Divino Espírito Santo, ouvi-nos. Espírito Paráclito, atendei-nos. Deus Pai dos céus, tende piedade de nós. Deus Filho Redentor do mundo, tende piedade de nós. Deus Espírito Santo, tende piedade de nós. Santíssima Trindade, que sois um só Deus, tende piedade de nós. Espírito da Verdade, tende piedade de nós. Espírito da Sabedoria, tende piedade de nós. Espírito da Inteligência, tende piedade de nós. Espírito da Fortaleza, tende piedade de nós. Espírito da Piedade, tende piedade de nós. Espírito do Bom Conselho, tende piedade de nós. Espírito da Ciência, tende piedade de nós. Espírito do Santo Temor, tende piedade de nós. Espírito da Caridade, tende piedade de nós. Espírito da Alegria, tende piedade de nós. Espírito da Paz, tende piedade de nós. Espírito das Virtudes, tende piedade de nós. Espírito de toda a Graça, tende piedade de nós. Espírito da Adoção dos Filhos de Deus, tende piedade de nós. Purificador das nossas almas, tende piedade de nós. Santificador e guia da Igreja Católica, tende piedade de nós. Distribuidor dos dons celestes, tende piedade de nós. Conhecedor dos pensamentos e das intenções do coração, tende piedade de nós. Doçura dos que começam a vos servir, tende piedade de nós. Coroa dos perfeitos, tende piedade de nós. Alegria dos anjos, tende piedade de nós. Luz dos patriarcas, tende piedade de nós. Inspiração dos profetas, tende piedade de nós. Palavra e sabedoria dos apóstolos, tende piedade de nós. Vitória dos mártires, tende piedade de nós. Ciência dos confessores, tende piedade de nós. Pureza das virgens, tende piedade de nós. Unção de todos os santos, tende piedade de nós. Sede-nos propício, perdoai-nos, Senhor. Sede-nos propício, atendei-nos, Senhor. De todo pecado, livrai-nos, Senhor. De todas as tentações e ciladas do demônio, livrai-nos, Senhor. De toda a presunção e desesperação, livrai-nos, Senhor. Do ataque à verdade conhecida, livrai-nos, Senhor. Da inveja da graça fraterna, livrai-nos, Senhor. De toda a obstinação e impenitência, livrai-nos, Senhor. De toda a negligência e torpor do espírito, livrai-nos, Senhor. De toda a impureza da mente e do corpo, livrai-nos, Senhor. De todas as heresias e erros, livrai-nos, Senhor. De todo o mau espírito, livrai-nos, Senhor. Da morte má e eterna, livrai-nos, Senhor. Pela vossa eterna procedência do Pai e do Filho, livrai-nos, Senhor. Pela milagrosa conceição do Filho de Deus, livrai-nos, Senhor. Pela vossa descida sobre Jesus Cristo batizado, livrai-nos, Senhor. pela vossa santa aparição na transfiguração do Senhor, livrai-nos, Senhor. Pela vossa vinda sobre os discípulos do Senhor, livrai-nos, Senhor. No dia do juízo, livrai-nos, Senhor. Ainda que pecadores, nós os rogamos, ouvi-nos. Para que nos perdoeis, nós os rogamos, ouvi-nos. Para que vos digneis vivificar e santificar todos os membros da Igreja, nós os rogamos, ouvi-nos. Para que vos digneis conceder-nos o dom da verdadeira piedade, devoção e oração, nós os rogamos, ouvi-nos. Para que vos digneis inspirar-nos sinceros afetos de misericórdia e de caridade, nós os rogamos, ouvi-nos. Para que vos digneis criar em nós um espírito novo e um coração puro, nós os rogamos, ouvi-nos. Para que vos digneis conceder-nos verdadeira paz e tranquilidade do coração, nós os rogamos, ouvi-nos. Para que vos digneis fazer-nos dignos e fortes para suportar as perseguições pela justiça, nós os rogamos, ouvi-nos. Para que vos digneis confirmar-nos em vossa graça, nós os rogamos, ouvi-nos. Para que vos digneis receber-nos no número dos vossos eleitos, nós os rogamos, ouvi-nos. Para que vos digneis ouvir-nos, nós os rogamos, ouvi-nos. Espírito de Deus, nós os rogamos, ouvi-nos. Cordeiro de Deus, que tirais o pecado do mundo, enviai-nos o Espírito Santo. Cordeiro de Deus, que tirais o pecado do mundo, mandai-nos o Espírito prometido do Pai. Cordeiro de Deus, que tirais o pecado do mundo, dai-nos o Espírito bom. Espírito Santo, ouvi-nos. Espírito Consolador, atendei-nos. Enviai, Senhor, o vosso Espírito, e tudo será criado, e renovareis a face da terra. Oremos. Deus, que instruístes os corações dos vossos fiéis com a luz do Espírito Santo, fazei que apreciemos retamente todas as coisas, segundo o mesmo Espírito, e gozemos sempre da sua consolação. Por Cristo nosso Senhor. Amém. Pai nosso que estais nos céus, santificado seja o vosso nome. Venha a nós o vosso reino. Seja feita a vossa vontade, assim na terra como no céu. O pão nosso de cada dia nos dai hoje. Perdoai-nos as nossas ofensas, assim como nós perdoamos a quem nos tem ofendido. E não nos deixeis cair em tentação, mas livrai-nos do mal. Amém. Ave Maria, cheia de graça, o Senhor é convosco. Bendita sois vós entre as mulheres, e bendito é o fruto do vosso ventre, Jesus. Santa Maria, Mãe de Deus, rogai por nós, pecadores, agora e na hora de nossa morte. Amém. Glória ao Pai, ao Filho e ao Espírito Santo, assim como era no princípio, agora e sempre, por todos os séculos dos séculos. Amém. E assim concluímos neste momento o segundo dia da novena ao Divino Espírito Santo. Ajude outras pessoas a perseverarem também na novena, compartilhando todos os dias o link aqui deste vídeo do YouTube, para que juntos nos ajudemos a perseverar até o último dia desta novena, esta que foi a primeira novena da nossa história cristã. Que a bênção de Deus Todo-Poderoso, Pai e Filho e Espírito Santo, desça sobre vós e permaneça para sempre. Amém. Fique na paz e na alegria que vem de Jesus.
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3: 16 horas e 1 minuto.

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1: A mulher samaritana. Hoje eu quero te falar de uma passagem no Evangelho que fala sobre a mulher samaritana. É uma mulher que se encontrou com Jesus frente a frente e teve a vida completamente transformada. Ela teve uma manhã perdida, ela estava cansada. Ao meio-dia, ela sentiu sede e foi beber água em um poço profundo, pois não aguentava mais a sua vida. E no meio de todo esse cansaço, Jesus encontra-se com ela. Você, mulher, que está cansada, que já perdeu tempo demais na sua vida, que está com sede de uma vida nova. Seu casamento não deu certo, já tentou várias vezes. O seu relacionamento sempre fracassado. É hora de mudar. O encontro com Jesus Cristo gera mudanças. Saiba que, se a manhã da sua vida foi uma derrota, a tarde com Jesus será uma vitória. Se a manhã da sua vida foi uma derrota, a tarde com Jesus será vitoriosa. Jesus tem um encontro marcado com você. É hoje. Da mesma maneira que ele encontrou-se com a mulher samaritana, ele vai ao seu encontro agora. Veja, Jesus escutou aquela mulher. Ela se confessou com Jesus. Ela reconheceu seus pecados, seus erros. Veja que Jesus mexeu na intimidade daquela mulher. Por fim, Jesus pediu: vai chamar o seu marido? Mas ela respondeu: eu não tenho marido. Já tive 5. E Jesus responde: é verdade. Tiveste 5 maridos, e o que tens agora não é teu. É muito interessante porque o número na Bíblia tem um significado belíssimo. Por exemplo, o número 7 significa perfeição. Veja, Jesus disse: tiveste 5 maridos, o 6º não é teu. Ou seja, tudo na vida daquela mulher estava imperfeito. Quantas mulheres, como aquela samaritana, estão vivendo até hoje uma manhã, uma noite, um dia que não deu certo, um mês que deu errado, um ano que nada aconteceu. O perfeito chegou, o 7º, que é Jesus. Na vida, minha irmã, enquanto Jesus não chega, tudo será imperfeito. Preste bem atenção. Jesus transformou a manhã de tristeza daquela mulher em tarde de alegria. E ele quer fazer o mesmo com você, com a sua vida. Tenha certeza, Jesus esquece todo o nosso passado. Jesus esquece todo o teu passado. Jesus não aponta erros do passado, ele ama, e só. Não esqueça das tantas vezes que Jesus perdoou. Para o bom ladrão na cruz, ele prometeu: hoje mesmo tu estarás comigo no paraíso. Para a pecadora que lavou seus pés, ele declarou: teus pecados estão perdoados, vai e não peques mais. Quando Pedro perguntou quantas vezes devemos perdoar, ele respondeu: 70 vezes 7, que quer dizer perdoar sempre. Essa é a palavra de Jesus para você hoje. O perfeito chegou. Lembre-se, nos diz o Salmo, é Ele que perdoa as nossas faltas e cura as nossas enfermidades. O perdão é a chave para a cura. Pai nosso que estais nos céus, santificado seja o vosso nome. Venha a nós o vosso reino. Seja feita a vossa vontade, assim na terra como no céu. O pão nosso de cada dia nos dai hoje. Perdoai as nossas ofensas, assim como nós perdoamos a quem nos tem ofendido. E não nos deixeis cair em tentação, mas livrai-nos do mal. Amém. Que o Senhor te abençoe, rica e abundantemente, te livrando e te protegendo de todo mal, de todo perigo e de toda a doença do corpo e da alma. Desça sobre você e sobre a sua família a bênção de Deus Todo-Poderoso, em nome do Pai, e do Filho, e do Espírito Santo. Amém.

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2: 16 horas e 45 minutos.

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2: 17 horas e 9 minutos.

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0: Dezessete horas e 27 minutos.

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2: 17 horas e 47 minutos.

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0: Rádio Barroso Mix informa a hora certa.
1: 18 horas, a hora da Ave Maria.
2: Elevemos nosso pensamento a Deus e oremos. Louvemos ao Senhor. Louvemos ao Senhor desde os céus. Louvai-o nas alturas. Louvai-o todos os seus anjos. Louvai-o todos os seus exércitos. Louvai o sol e lua, todas as estrelas luzentes, as águas que estão sob os céus. Louvemos o nome do Senhor. Ave Maria, cheia de graça, o Senhor é convosco. Bendita sois entre as mulheres. Bendito é o fruto de vosso ventre, Jesus. Santa Maria, Mãe de Deus, rogai por nós, pecadores,

0: O anjo do Senhor anunciou a Maria, e ela concebeu do Espírito Santo. Ave Maria, cheia de graça, o Senhor é convosco. Bendita sois vós entre as mulheres, e bendito é o fruto do vosso ventre, Jesus. Santa Maria, Mãe de Deus, rogai por nós, pecadores, agora e na hora de nossa morte. Amém. Eis aqui a serva do Senhor, faça-se em mim segundo a vossa palavra. Ave Maria, cheia de graça, o Senhor é convosco. Bendita sois vós entre as mulheres, e bendito é o fruto do vosso ventre, Jesus. Santa Maria, Mãe de Deus, rogai por nós, pecadores, agora e na hora de nossa morte. Amém. E o Verbo divino se fez carne e habitou entre nós. Ave Maria, cheia de graça, o Senhor é convosco. Bendita sois vós entre as mulheres, e bendito é o fruto do vosso ventre, Jesus. Santa Maria, Mãe de Deus, rogai por nós, pecadores, agora e na hora de nossa morte. Amém. Rogai por nós, Santa Mãe de Deus, para que sejamos dignos das promessas de Cristo. Oremos. Infundi, Senhor, como vos pedimos, a vossa graça em nossas almas, para que nós, que pela anunciação do anjo, vimos ao conhecimento da encarnação de Jesus Cristo, vosso Filho, por sua paixão e morte, sejamos conduzidos à glória da ressurreição, pelo mesmo Cristo, Senhor nosso. Amém.
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4: Espírito, Espírito. Boa tarde, queridos irmãos e irmãs. Neste domingo, Ascensão do Senhor, hoje e até domingo que vem, vamos invocar, pedindo a Deus nosso Senhor, por intercessão de Santa Rita de Cássia, aquilo que nos parece impossível, incluindo nesse pedido a unidade dos cristãos. Em nome do Pai, do Filho e do Espírito Santo. Amém. Ó gloriosa Santa Rita de Cássia, chamada Santa das Causas Impossíveis, advogada dos casos desesperados, auxiliadora da última hora, refúgio e abrigo da dor, que arrasta para o abismo do pecado e da desesperação, com toda a confiança no vosso poder, junto ao coração de Jesus, a vós recorro, Santa Rita de Cássia, nesta tarde, apresentando este caso difícil que dolorosamente oprime meu coração. Santa Rita de Cássia, acolha o meu pedido que agora faço com confiança e fé. Faça o seu pedido nesse momento. Ó Santa Rita de Cássia, obtenha a graça que desejo, pois sendo-me necessário, a quero. Porque sei que apresentada por vós a minha oração, meu pedido, vós que sois tão amada por Deus, certamente será atendido. Santa Rita de Cássia, leve nesta tarde a minha prece ao Sagrado Coração de Jesus. Nossa Senhora, que estivestes com os apóstolos na primeira novena da história, quando invocavam o Espírito Santo, esteja conosco, Mãe, pois também nós agora entramos no cenáculo e, como os apóstolos, pedimos: manda, Senhor, o Teu Espírito Santo sobre nós. Faça nosso coração arder de amor por Jesus. Manda teu Espírito, Senhor, e que sejamos um só rebanho, em torno de Jesus Cristo, um só pastor. Nossa Senhora, leve a nossa prece a teu Filho, a mesma prece que apresentamos por intercessão de Santa Rita de Cássia. Que teu Filho amado, nosso Senhor Jesus Cristo, único pastor, junto ao Pai, interceda por nós. Ave Maria, cheia de graça, o Senhor é convosco. Bendita sois vós entre as mulheres, e bendito é o fruto do vosso ventre, Jesus. Santa Maria, Mãe de Deus, rogai por nós, pecadores, agora e na hora de nossa morte. Amém. Certos de que nossa oração, por intercessão de Nossa Senhora e Santa Rita, chegará até Jesus, uma boa noite a todos. Amém.
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6: 18 horas e 7 minutos.
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Divino Jesus, nós vos oferecemos esse terço que vamos rezar, meditando nos mistérios da nossa redenção. Concedei-nos, por intercessão da Virgem Maria, Mãe de Deus e Nossa Mãe, as virtudes que nos são necessárias para bem rezá-lo e a graça de ganharmos as indulgências desta santa devoção. Oferecemo-lo particularmente em desagravo dos pecados cometidos contra o Sagrado Coração de Jesus e Imaculado Coração de Maria, pela paz do mundo, pela conversão dos pecadores, pelas almas do purgatório, pelas intenções do Santo Padre, pelo aumento e santificação do clero, pelos nossos vigários, pela santificação das famílias, pelas missões, pelos doentes, pelos agonizantes, por aqueles que pediram nossas orações e por todas as nossas intenções particulares e pelo Brasil. Creio em Deus Pai Todo-Poderoso, Criador do céu e da terra, em Jesus Cristo, seu único Filho, nosso Senhor, que foi concebido pelo poder do Espírito Santo, nasceu da Virgem Maria, padeceu sob Pôncio Pilatos, foi crucificado, morto e sepultado, desceu à mansão dos mortos, ressuscitou ao terceiro dia, subiu aos céus, está sentado à direita de Deus Pai Todo-Poderoso, donde há de vir julgar os vivos e os mortos. Creio no Espírito Santo, na Santa Igreja Católica, na comunhão dos santos, na remissão dos pecados, na ressurreição da carne, na vida eterna. Amém. Pai nosso que estais no céu, santificado seja o vosso nome. Venha a nós o vosso reino, seja feita a vossa vontade, assim na terra como no céu. O pão nosso de cada dia nos dai hoje. Perdoai-nos nas nossas ofensas, assim como nós perdoamos a quem nos tem ofendido. E não nos deixeis cair em tentação, mas livrai-nos do mal. Amém. Ave Maria, cheia de graça, o Senhor é convosco. Bendita sois vós entre as mulheres e bendito é o fruto do vosso ventre, Jesus. Santa Maria, Mãe de Deus, rogai por nós, pecadores, agora e na hora de nossa morte. Amém. Ave Maria, cheia de graça, o Senhor é convosco. Bendita sois vós entre as mulheres e bendito é o fruto do vosso ventre, Jesus. Santa Maria, Mãe de Deus, rogai por nós, pecadores, agora e na hora de nossa morte. Amém. Ave Maria, cheia de graça, o Senhor é convosco. Bendita sois vós entre as mulheres, e bendito é o fruto do vosso ventre, Jesus. Santa Maria, Mãe de Deus, rogai por nós, pecadores, agora e na hora de nossa morte. Amém.

0: Pai nosso que estais no céu, santificado seja o vosso nome. Venha a nós o vosso reino, seja feita a vossa vontade, assim na terra como no céu.
1: O pão nosso de cada dia nos dai hoje, perdoai as nossas ofensas, assim como nós perdoamos a quem nos tem ofendido, e não nos deixeis cair em tentação, mas livrai-nos do mal.
0: Ave Maria, cheia de graça, o Senhor é convosco. Bendita sois vós entre as mulheres, e bendito é o fruto do vosso ventre, Jesus.
1: Santa Maria, Mãe de Deus, rogai por nós, pecadores, agora e na hora de nossa morte. Amém.
0: Ave Maria, cheia de graça, o Senhor é convosco. Bendita sois vós entre as mulheres, e bendito é o fruto do vosso ventre, Jesus.
1: Santa Maria, Mãe de Deus, rogai por nós, pecadores, agora e na hora de nossa morte. Amém.
0: Ave Maria, cheia de graça, o Senhor é convosco. Bendita sois vós entre as mulheres, e bendito é o fruto do vosso ventre, Jesus.
1: Santa Maria, Mãe de Deus, rogai por nós, pecadores, agora e na hora de nossa morte. Amém.
0: Ave Maria, cheia de graça, o Senhor é convosco. Bendita sois vós entre as mulheres, e bendito é o fruto do vosso ventre, Jesus.
1: Santa Maria, Mãe de Deus, rogai por nós, pecadores, agora e na hora de nossa morte. Amém.
0: Ave Maria, cheia de graça, o Senhor é convosco. Bendita sois vós entre as mulheres, e bendito é o fruto do vosso ventre, Jesus.
1: Santa Maria, Mãe de Deus, rogai por nós, pecadores, agora e na hora de nossa morte. Amém.
0: Ave Maria, cheia de graça, o Senhor é convosco. Bendita sois vós entre as mulheres, e bendito é o fruto do vosso ventre, Jesus.
1: Santa Maria, Mãe de Deus, rogai por nós, pecadores, agora e na hora de nossa morte. Amém.
0: Ave Maria, cheia de graça, o Senhor é convosco. Bendita sois vós entre as mulheres, e bendito é o fruto do vosso ventre, Jesus.
1: Santa Maria, Mãe de Deus, rogai por nós, pecadores, agora e na hora de nossa morte. Amém.
0: Ave Maria, cheia de graça, o Senhor é convosco. Bendita sois vós entre as mulheres, e bendito é o fruto do vosso ventre, Jesus.
1: Santa Maria, Mãe de Deus, rogai por nós, pecadores, agora e na hora de nossa morte. Amém.
0: Ave Maria, cheia de graça, o Senhor é convosco. Bendita sois vós entre as mulheres, e bendito é o fruto do vosso ventre, Jesus.
1: Santa Maria, Mãe de Deus, rogai por nós, pecadores, agora e na hora de nossa morte. Amém.
0: Ave Maria, cheia de graça, o Senhor é convosco. Bendita sois vós entre as mulheres, e bendito é o fruto do vosso ventre, Jesus.
1: Santa Maria, Mãe de Deus, rogai por nós, pecadores, agora e na hora de nossa morte. Amém.

0: Pai nosso que estais no céu, santificado seja o vosso nome. Venha a nós o vosso reino, seja feita a vossa vontade, assim na terra como no céu.
1: O pão nosso de cada dia nos dai hoje, perdoai as nossas ofensas, assim como nós perdoamos a quem nos tem ofendido, e não nos deixeis cair em tentação, mas livrai-nos do mal. Amém.
0: Ave Maria, cheia de graça, o Senhor é convosco. Bendita sois vós entre as mulheres, e bendito é o fruto do vosso ventre, Jesus.
1: Santa Maria, Mãe de Deus, rogai por nós, pecadores, agora e na hora de nossa morte. Amém.
0: Ave Maria, cheia de graça, o Senhor é convosco. Bendita sois vós entre as mulheres, e bendito é o fruto do vosso ventre, Jesus.
1: Santa Maria, Mãe de Deus, rogai por nós, pecadores, agora e na hora de nossa morte. Amém.
0: Ave Maria, cheia de graça, o Senhor é convosco. Bendita sois vós entre as mulheres, e bendito é o fruto do vosso ventre, Jesus.
1: Santa Maria, Mãe de Deus, rogai por nós, pecadores, agora e na hora de nossa morte. Amém.
0: Ave Maria, cheia de graça, o Senhor é convosco. Bendita sois vós entre as mulheres, e bendito é o fruto do vosso ventre, Jesus.
1: Santa Maria, Mãe de Deus, rogai por nós, pecadores, agora e na hora de nossa morte. Amém.
0: Ave Maria, cheia de graça, o Senhor é convosco. Bendita sois vós entre as mulheres, e bendito é o fruto do vosso ventre, Jesus.
1: Santa Maria, Mãe de Deus, rogai por nós, pecadores, agora e na hora de nossa morte. Amém.
0: Ave Maria, cheia de graça, o Senhor é convosco. Bendita sois vós entre as mulheres, e bendito é o fruto do vosso ventre, Jesus.
1: Santa Maria, Mãe de Deus, rogai por nós, pecadores, agora e na hora de nossa morte. Amém.
0: Ave Maria, cheia de graça, o Senhor é convosco. Bendita sois vós entre as mulheres, e bendito é o fruto do vosso ventre, Jesus.
1: Santa Maria, Mãe de Deus, rogai por nós, pecadores, agora e na hora de nossa morte. Amém.
0: Ave Maria, cheia de graça, o Senhor é convosco. Bendita sois vós entre as mulheres, e bendito é o fruto do vosso ventre, Jesus.
1: Santa Maria, Mãe de Deus, rogai por nós, pecadores, agora e na hora de nossa morte. Amém.
0: Ave Maria, cheia de graça, o Senhor é convosco. Bendita sois vós entre as mulheres, e bendito é o fruto do vosso ventre, Jesus.
1: Santa Maria, Mãe de Deus, rogai por nós, pecadores, agora e na hora de nossa morte. Amém.
0: Ave Maria, cheia de graça, o Senhor é convosco. Bendita sois vós entre as mulheres, e bendito é o fruto do vosso ventre, Jesus.
1: Santa Maria, Mãe de Deus, rogai por nós, pecadores, agora e na hora de nossa morte. Amém.

0: Pai nosso que estais no céu, santificado seja o vosso nome. Venha a nós o vosso reino, seja feita a vossa vontade, assim na terra como no céu.
1: O pão nosso de cada dia nos dai hoje, perdoai as nossas ofensas, assim como nós perdoamos a quem nos tem ofendido, e não nos deixeis cair em tentação, mas livrai-nos do mal. Amém.
0: Ave Maria, cheia de graça, o Senhor é convosco. Bendita sois vós entre as mulheres, e bendito é o fruto do vosso ventre, Jesus.
1: Santa Maria, Mãe de Deus, rogai por nós, pecadores, agora e na hora de nossa morte. Amém.
0: Ave Maria, cheia de graça, o Senhor é convosco. Bendita sois vós entre as mulheres, e bendito é o fruto do vosso ventre, Jesus.
1: Santa Maria, Mãe de Deus, rogai por nós, pecadores, agora e na hora de nossa morte. Amém.
0: Ave Maria, cheia de graça, o Senhor é convosco. Bendita sois vós entre as mulheres, e bendito é o fruto do vosso ventre, Jesus.
1: Santa Maria, Mãe de Deus, rogai por nós, pecadores, agora e na hora de nossa morte. Amém.
0: Ave Maria, cheia de graça, o Senhor é convosco. Bendita sois vós entre as mulheres, e bendito é o fruto do vosso ventre, Jesus.
1: Santa Maria, Mãe de Deus, rogai por nós, pecadores, agora e na hora de nossa morte. Amém.
0: Ave Maria, cheia de graça, o Senhor é convosco. Bendita sois vós entre as mulheres, e bendito é o fruto do vosso ventre, Jesus.
1: Santa Maria, Mãe de Deus, rogai por nós, pecadores, agora e na hora de nossa morte. Amém.
0: Ave Maria, cheia de graça, o Senhor é convosco. Bendita sois vós entre as mulheres, e bendito é o fruto do vosso ventre, Jesus.
1: Santa Maria, Mãe de Deus, rogai por nós, pecadores, agora e na hora de nossa morte. Amém.
0: Ave Maria, cheia de graça, o Senhor é convosco. Bendita sois vós entre as mulheres, e bendito é o fruto do vosso ventre, Jesus.
1: Santa Maria, Mãe de Deus, rogai por nós, pecadores, agora e na hora de nossa morte. Amém.
0: Ave Maria, cheia de graça, o Senhor é convosco. Bendita sois vós entre as mulheres, e bendito é o fruto do vosso ventre, Jesus.
1: Santa Maria, Mãe de Deus, rogai por nós, pecadores, agora e na hora de nossa morte. Amém.
0: Ave Maria, cheia de graça, o Senhor é convosco. Bendita sois vós entre as mulheres, e bendito é o fruto do vosso ventre, Jesus.
1: Santa Maria, Mãe de Deus, rogai por nós, pecadores, agora e na hora de nossa morte. Amém.
0: Ave Maria, cheia de graça, o Senhor é convosco. Bendita sois vós entre as mulheres, e bendito é o fruto do vosso ventre, Jesus.
1: Santa Maria, Mãe de Deus, rogai por nós, pecadores, agora e na hora de nossa morte. Amém.

0: Pai nosso que estais no céu, santificado seja o vosso nome. Venha a nós o vosso reino, seja feita a vossa vontade, assim na terra como no céu.
1: O pão nosso de cada dia nos dai hoje, perdoai as nossas ofensas, assim como nós perdoamos a quem nos tem ofendido, e não nos deixeis cair em tentação, mas livrai-nos do mal.
0: Amém. Ave Maria, cheia de graça, o Senhor é convosco. Bendita sois vós entre as mulheres, e bendito é o fruto do vosso ventre, Jesus.
1: Santa Maria, Mãe de Deus, rogai por nós, pecadores, agora e na hora de nossa morte. Amém.
0: Ave Maria, cheia de graça, o Senhor é convosco. Bendita sois vós entre as mulheres, e bendito é o fruto do vosso ventre, Jesus.
1: Santa Maria, Mãe de Deus, rogai por nós, pecadores, agora e na hora de nossa morte. Amém.
0: Ave Maria, cheia de graça, o Senhor é convosco. Bendita sois vós entre as mulheres, e bendito é o fruto do vosso ventre, Jesus.
1: Santa Maria, Mãe de Deus, rogai por nós, pecadores, agora e na hora de nossa morte. Amém.
0: Ave Maria, cheia de graça, o Senhor é convosco. Bendita sois vós entre as mulheres, e bendito é o fruto do vosso ventre, Jesus.
1: Santa Maria, Mãe de Deus, rogai por nós, pecadores, agora e na hora de nossa morte. Amém.
0: Ave Maria, cheia de graça, o Senhor é convosco. Bendita sois vós entre as mulheres, e bendito é o fruto do vosso ventre, Jesus.
1: Santa Maria, Mãe de Deus, rogai por nós, pecadores, agora e na hora de nossa morte. Amém.
0: Ave Maria, cheia de graça, o Senhor é convosco. Bendita sois vós entre as mulheres, e bendito é o fruto do vosso ventre, Jesus.
1: Santa Maria, Mãe de Deus, rogai por nós, pecadores, agora e na hora de nossa morte. Amém.
0: Ave Maria, cheia de graça, o Senhor é convosco. Bendita sois vós entre as mulheres, e bendito é o fruto do vosso ventre, Jesus.
1: Santa Maria, Mãe de Deus, rogai por nós, pecadores, agora e na hora de nossa morte. Amém.
0: Ave Maria, cheia de graça, o Senhor é convosco. Bendita sois vós entre as mulheres, e bendito é o fruto do vosso ventre, Jesus.
1: Santa Maria, Mãe de Deus, rogai por nós, pecadores, agora e na hora de nossa morte. Amém.
0: Ave Maria, cheia de graça, o Senhor é convosco. Bendita sois vós entre as mulheres, e bendito é o fruto do vosso ventre, Jesus.
1: Santa Maria, Mãe de Deus, rogai por nós, pecadores, agora e na hora de nossa morte. Amém.
0: Ave Maria, cheia de graça, o Senhor é convosco. Bendita sois vós entre as mulheres, e bendito é o fruto do vosso ventre, Jesus.
1: Santa Maria, Mãe de Deus, rogai por nós, pecadores, agora e na hora de nossa morte. Amém.

0: Pai nosso que estais no céu, santificado seja o vosso nome. Venha a nós o vosso reino, seja feita a vossa vontade, assim na terra como no céu.
1: O pão nosso de cada dia nos dai hoje, perdoai as nossas ofensas, assim como nós perdoamos a quem nos tem ofendido, e não nos deixeis cair em tentação, mas livrai-nos do mal. Amém.
0: Ave Maria, cheia de graça, o Senhor é convosco. Bendita sois vós entre as mulheres, e bendito é o fruto do vosso ventre, Jesus.
1: Santa Maria, Mãe de Deus, rogai por nós, pecadores, agora e na hora de nossa morte. Amém.
0: Ave Maria, cheia de graça, o Senhor é convosco. Bendita sois vós entre as mulheres, e bendito é o fruto do vosso ventre, Jesus.
1: Santa Maria, Mãe de Deus, rogai por nós, pecadores, agora e na hora de nossa morte. Amém.
0: Ave Maria, cheia de graça, o Senhor é convosco. Bendita sois vós entre as mulheres, e bendito é o fruto do vosso ventre, Jesus.
1: Santa Maria, Mãe de Deus, rogai por nós, pecadores, agora e na hora de nossa morte. Amém.
0: Ave Maria, cheia de graça, o Senhor é convosco. Bendita sois vós entre as mulheres, e bendito é o fruto do vosso ventre, Jesus.
1: Santa Maria, Mãe de Deus, rogai por nós, pecadores, agora e na hora de nossa morte. Amém.
0: Ave Maria, cheia de graça, o Senhor é convosco. Bendita sois vós entre as mulheres, e bendito é o fruto do vosso ventre, Jesus.
1: Santa Maria, Mãe de Deus, rogai por nós, pecadores, agora e na hora de nossa morte. Amém.
0: Ave Maria, cheia de graça, o Senhor é convosco. Bendita sois vós entre as mulheres, e bendito é o fruto do vosso ventre, Jesus.
1: Santa Maria, Mãe de Deus, rogai por nós, pecadores, agora e na hora de nossa morte. Amém.
0: Ave Maria, cheia de graça, o Senhor é convosco. Bendita sois vós entre as mulheres, e bendito é o fruto do vosso ventre, Jesus.
1: Santa Maria, Mãe de Deus, rogai por nós, pecadores, agora e na hora de nossa morte. Amém.
0: Ave Maria, cheia de graça, o Senhor é convosco. Bendita sois vós entre as mulheres, e bendito é o fruto do vosso ventre, Jesus.
1: Santa Maria, Mãe de Deus, rogai por nós, pecadores, agora e na hora de nossa morte. Amém.
0: Ave Maria, cheia de graça, o Senhor é convosco. Bendita sois vós entre as mulheres, e bendito é o fruto do vosso ventre, Jesus.
1: Santa Maria, Mãe de Deus, rogai por nós, pecadores, agora e na hora de nossa morte. Amém.
0: Ave Maria, cheia de graça, o Senhor é convosco. Bendita sois vós entre as mulheres, e bendito é o fruto do vosso ventre, Jesus.
1: Santa Maria, Mãe de Deus, rogai por nós, pecadores, agora e na hora de nossa morte. Amém.

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1: Olá, paz de Cristo. Seja bem-vindo você que sintoniza conosco. Estamos unidos para rezarmos o ofício da Imaculada Conceição, para entoarmos louvores a Nossa Senhora. Nossa Senhora, aquela que intercede por nós, aquela que é a nossa advogada. E convido você agora a colocar a intenção do seu coração, seu pedido, sua prece. Eu convido você agora a colocar todas as suas aflições, todos os seus medos, todas as suas inseguranças no coração de Jesus, para que Nossa Senhora possa interceder. Diz a frase: peça à mãe que o filho atende. Nós vamos rogar agora pelas mãos de Nossa Senhora. Iniciemos em nome do Pai, do Filho e do Espírito

0: O ofício de Nossa Senhora, embora de origem medieval, é patrimônio da fé do povo brasileiro a Maria, Mãe de Deus. Podemos dizer que ele é uma oração para defender a Imaculada Conceição, que sofreu grandes combates no século XII por parte de teólogos, que duraram até o dia 8 de dezembro de 1854, quando Pio IX, depois de consultar os bispos do mundo inteiro, declarou e definiu como dogma de fé a doutrina da Imaculada. O ofício da Imaculada Conceição foi escrito antes da definição do dogma, na Itália, no século XV, por Bernardino de Bustis, com a aprovação do Papa Inocêncio XI, em 1678. Foi enriquecido por Pio IX em 31 de março de 1876, com 300 dias de indulgência cada vez que recitado. Uma antiga tradição diz que Nossa Senhora se ajoelha no céu quando alguém na terra reza o ofício.
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Caríssimos, Cristo venceu a morte, volta glorioso para junto do Pai, sem nos abandonar. Ele caminha ao nosso lado e nos confia a missão de anunciar o Evangelho a todos os povos. Iniciamos hoje a semana de oração pela unidade dos cristãos e celebramos o Dia Mundial dos Meios de Comunicação Social. Por tudo isso, alegres, iniciemos esta celebração cantando. Música.

estão acompanhando, todos que estão aqui, sejam muito bem-vindos. É bom estar aqui. Quero saudar a você que está acompanhando em casa pela TV Evangelizar, as TVs irmãs, Rádio Evangelizar, as rádios irmãs, aplicativos, YouTube, Padre Manzotti. Filhos queridos, nós estamos celebrando a ascensão do Senhor. Não é um fim de uma história, é um começo de um novo reino.

0: nome do Pai, do Filho, do Espírito Santo.
1: Amém.
0: Que a graça e a paz de Deus nosso Pai, que a graça de Jesus Cristo, com o Espírito Santo, esteja com todos vocês.
1: Bendito seja Deus que nos reuniu no amor de Cristo.
0: A ascensão do Senhor não é uma despedida, não é um fim de uma história, é o começo de um reino. Por isso, quando eles ficaram olhando para o alto, a voz lhe diz: há muito que fazer, há muito que transformar o mundo, há muito que pregar o reino. Vamos pedir perdão pelas vezes que não entendemos que Jesus conta conosco na missão, pelas vezes em que olhamos para o alto e esquecemos que estamos com os pés na terra e que as mãos deveriam cultivar o reino. Confessemos os nossos pecados.
2: Confesso a Deus Todo-Poderoso e a vós, irmãos e irmãs, que pequei muitas vezes por pensamentos e palavras, atos e omissões, por minha culpa, minha culpa, minha tão grande culpa. E peço à Virgem Maria, aos anjos e santos, e a vós, irmãos e irmãs, que rogueis por mim a Deus, nosso Senhor.
0: Deus, cheio de misericórdia e compaixão, perdoe os nossos pecados e nos conduza à vida eterna.
1: Amém.
0: Senhor, tende piedade de nós.
1: Senhor, tende piedade de nós.
0: Cristo, tende piedade de nós.
1: Cristo, tende piedade de nós.
0: Senhor, tende piedade de nós.
1: Senhor, tende piedade de nós.
0: Na ascensão do Senhor, nós celebramos também o Dia Mundial das Comunicações Sociais. E vamos louvar a Deus nosso Senhor por todas as comunicações sociais, mas em especial porque nós temos a obra Evangelizar, que tem esta missão. Por todas as graças que recebemos, glorifiquemos a Deus cantando o hino de louvor. Música.

0: coloquemos as nossas intenções diante do Senhor. Aqueles que ligaram pedindo oração e ainda não podem fazê-lo, 0800 410 60 60 341 3221 60 60, rezar pelos nossos colaboradores, associados, citando estes, queremos lembrar todos: Liliane dos Santos Ramos Moura, de Belo Horizonte, canal 15.1, Ricardo Luiz Brito Barbosa Filho, Ceará Mirim, Rio Grande do Norte, Maria Aparecida Batista Leite, Serrita, Pernambuco. Deus Todo-Poderoso, fazei-nos exultar de santa alegria. E fervorosa ação de graças, pois na ascensão de Cristo, vosso Filho, nossa humanidade foi elevada junto de vós, e tendo Ele nos precedido como nossa cabeça, nos chama para a glória como membros do seu corpo. Ele que é Deus, e convosco vive e reina, na unidade do Espírito Santo, por todos os séculos dos séculos.
1: Amém. Liturgia da Palavra. Cristo, que sobe aos céus e envia a Igreja em missão, promete permanecer sempre conosco. Ouçamos.
2: Leitura dos Atos dos Apóstolos. No meu primeiro livro, ó Teófilo, já tratei de tudo o que Jesus fez e ensinou, desde o começo até o dia em que foi levado para o céu. Depois de ter dado instruções pelo Espírito Santo aos apóstolos que tinha escolhido, foi a eles que Jesus se mostrou vivo depois da sua paixão, com numerosas provas. Durante 40 dias, apareceu-lhes falando do reino de Deus. Durante uma refeição, deu-lhes esta ordem: não vos afasteis de Jerusalém, mas esperai a realização da promessa do Pai, da qual vós me ouvistes falar. João batizou com água, vós, porém, sereis batizados com o Espírito Santo dentro de poucos dias. Então os que estavam reunidos perguntaram a Jesus: Senhor, é agora que vais restaurar o reino em Israel? Jesus respondeu: não vos cabe saber os tempos e os momentos que o Pai determinou com a sua própria autoridade, mas recebereis o poder do Espírito Santo, que descerá sobre vós, para serdes minhas testemunhas em Jerusalém, em toda a Judéia e na Samaria, e até os confins da terra. Depois de dizer isso, Jesus foi levado ao céu. À vista deles, uma nuvem o encobriu, de forma que seus olhos não podiam mais vê-lo. Os apóstolos continuavam olhando para o céu enquanto Jesus subia. Apareceram então dois homens vestidos de branco que lhes disseram: homens da Galileia, por que ficais aqui parados olhando para o céu? Esse Jesus que vos foi levado para o céu virá do mesmo modo como vistes partir para o céu. Palavra do Senhor.
1: Graças a Deus. O Salmo 46 é o responsório de hoje e a antífona é: por entre aclamações Deus se elevou, o Senhor subiu ao toque da trombeta. Todos.
3: Por entre aclamações Deus se elevou, o Senhor subiu ao toque da trombeta.
1: Cantemos.

0: Leitura da carta de São Paulo aos Efésios. Irmãos, o Deus de nosso Senhor Jesus Cristo, o Pai, a quem pertence a glória, vos dê um espírito de sabedoria que vo-lo revele e faça verdadeiramente conhecer. Que ele abra o vosso coração à sua luz, para que saibais qual a esperança que o seu chamamento vos dá, qual a riqueza da glória que está na vossa herança com os santos, e que imenso poder ele exerceu em favor de nós que cremos, de acordo com a sua ação e força onipotente. Ele manifestou sua força em Cristo quando o ressuscitou dos mortos e o fez sentar-se à sua direita nos céus, bem acima de toda autoridade, poder, potência, soberania ou qualquer título que se possa mencionar, não somente neste mundo, mas ainda no mundo futuro. Sim, ele põe tudo sob os seus pés e fez dele, que está acima de tudo, a cabeça da igreja, que é o seu corpo, a plenitude daquele que possui a plenitude universal. Palavra do Senhor.
1: Graças a Deus. Aclamemos o Santo Evangelho cantando.

0: Proclamação do Evangelho de Jesus Cristo, segundo Mateus.
1: Glória a vós, Senhor.
0: Naquele tempo, os 11 discípulos foram para a Galiléia, ao monte que Jesus lhes tinha indicado. Quando viram Jesus, prostraram-se diante dele. Ainda assim, alguns duvidaram. Então Jesus aproximou-se e falou: toda autoridade me foi dada no céu e sobre a terra. Portanto, ide fazer discípulos meus todos os povos, batizando-os em nome do Pai, do Filho e do Espírito Santo, e ensinando-os a observar tudo o que vos ordenei. Eis que estarei convosco todos os dias, até o fim do mundo. Palavra da salvação.
1: Glória a vós, Senhor.
0: Que a palavra de Deus perdoe os nossos pecados. Aqui reunido neste santuário de Nossa Senhora de Guadalupe, Jesus das Santas Chagas, todos os que estão acompanhando pelos meios de comunicação, se estamos falando em comunicação social, dia mundial, e vamos daqui a pouco ver alguns pontos importantes na mensagem do Papa Leão XIV sobre este dia, nós temos a TV Evangelizar, Rádio Evangelizar, a obra Evangelizar, é preciso que se presta a essa grande missão de evangelizar nos meios de comunicação. E todos aqueles que são associados, colaboradores, sintam-se hoje felizes, porque estão fazendo aquilo que nosso Senhor pediu. Ide e evangelizai a todos os povos. A obra Evangelizar tem este propósito: chegar onde muitas vezes a palavra não chega, a pessoas que não vão à igreja, pessoas que há muito tempo não escutam uma mensagem. Então, portanto, nós estamos cumprindo o que o Senhor diz: ir acima dos telhados, chegar em hospitais, chegar em casas de recuperação, chegar em lugares onde dificilmente pessoalmente se chega, mas pelo rádio, pela TV, pela internet, o faz. Querido povo de Deus, começo com a descrição da ascensão do Senhor feita por Lucas em Atos dos Apóstolos. E Lucas coloca assim, que acontece 40 dias depois, um período pedagógico do catequista Lucas, de mostrar que depois da ressurreição, Jesus foi confirmando os apóstolos na fé. Mais do que uma crônica, mais do que uma notícia de jornal, ele tem um sentido catequético de dizer: após a ressurreição, por 40 dias, Jesus apareceu aos apóstolos, confirmando-os na fé, mostrando-se ressuscitado. O fez aos apóstolos, o fez aos discípulos de Emaús, os fez a mais de 500 pessoas, diz Atos dos Apóstolos, fez a Maria Madalena e tantos outros. Mas chegou o momento em que ele subiu diante dos apóstolos aos céus. Na Terra Santa, se parar a guerra no Oriente, o ano que vem voltaremos à peregrinação, existe um lugar que tem a igreja hoje da Ascensão. Foi feita muito no início, inclusive já no tempo de Santa Helena, já no tempo dos cruzados, no ano de 1200, foi transformado numa mesquita. E esta igreja está lá, meio igreja, meio mesquita, não se sabe o que é exatamente, mas ela é uma octogonal, sem teto, cujo objetivo é mostrar: ali o Senhor subiu aos céus. Mas de Lucas, o que podemos tirar mais do catequista Lucas? Volto a dizer, o catequista, que eles, quando viram o Senhor, eles, Jesus falando com eles, aconteceu um fato, uma nuvem o envolveu. Sempre a nuvem significa manifestação divina. No Antigo Testamento, os momentos teofânicos da revelação de Deus, lembremos o Monte Sinai, uma nuvem tomou conta do Sinai. Roupas brancas, que sempre o branco representa, é algo do céu. Os dois anjos, os mesmos dois anjos que estavam lá quando Maria Madalena foi ao sepulcro, estava vazio, e dois anjos lhe disseram: porque o que está, porque choras? E depois: por que procura entre os mortos aquele que vive? Esses dois anjos mostram exatamente a messianidade de Jesus, está mostrando a supremacia de Jesus Cristo, a divindade, supremacia, e que o Cristo, em tudo feito à vontade do Pai, ressuscitado, voltou para o Pai. Esse é o sentido. Ainda o catequista Lucas vai nos dizer que eles não entenderam muito e ficaram olhando para o céu. Jesus havia acabado de dar-lhe uma missão: ide por todo o mundo e evangelizai. Mas eles parecem que estavam hipnotizados. Mas não é isso que Lucas quer dizer. Que eles tiveram, talvez, a vontade: leva-nos juntos, Senhor. Ou Maranatá, volte logo para que o reino aconteça. Lucas quer dizer para a comunidade, mais ou menos nos anos 80... as primeiras comunidades que os apóstolos tiveram essa atitude e foram corrigidos. A comunidade começou a pensar: bom, o Senhor voltará, então não temos mais nada que fazer. Lucas escreve: não, os apóstolos ficaram dessa mesma forma, mas veio do céu uma mensagem: ei, acordem, a história não terminou, ela começa agora, a história do reino de Deus. Porque eles estavam entendendo como o fim da história. E do céu, através do nosso catequista Lucas, veio para nos dizer: a história está começando. E o mesmo está dizendo para nós: que não desprezemos o mundo, não cruzemos os braços, não fiquemos olhando para o céu. Sim, o olhar no céu, mas os pés na terra e construindo o reino de Deus. Nós podemos nos perguntar, e de fato é justa a pergunta: o que mudou depois da ressurreição de Jesus? Nós estamos vivendo uma guerra sem fim em vários pontos, guerras declaradas que nós não imaginávamos, depois de termos passado por uma Primeira Guerra Mundial, o horror da Segunda Guerra Mundial, como ainda se mata com armas, bombardeios, inocentes. O que mudou com a ressurreição? A resposta não está no que mudou em Jesus. O que ainda no homem não mudou para esta vida nova? O que nós ainda temos que aprender desta missão? Transformar o mundo. Mas eu não posso transformar a cabeça dos líderes, mas eu posso transformar ao meu redor. já o Evangelho, e nenhum e nem outro, eles não se contrapõem. Um é catequista, Mateus fala do mesmo fato, descrevendo diferente. Em Mateus, a mesma temática aparece com uma descrição distinta. Você sabe, quando você, antigamente a gente escrevia carta, não sei vocês, mas eu sempre escrevi carta, não tinha telefone, escrevia para minha mãe, escrevia para meu pai, escrevia para a família. Quando a gente escreve, o e-mail não, hoje está uma pouca vergonha, é VC, PQT, tudo, é muito mal escrito, meu Deus, acho que vai acabar a língua portuguesa. Vai acabar, porque agora tudo emoji, você tem que colocar um emoji sorrindo, pelo amor de Deus, gente. Não vamos para o emborrecimento, nós estamos numa fase do emborrecimento, não permita isso para você. Mas voltemos, fecho parênteses, já fiz a minha crítica. Mas quando você escreve para alguém, ou mesmo quando você fala, se você sente que a pessoa ela é sensível, você usa palavras mais poéticas. Se a pessoa é meio tosca, vamos usar essa palavra, meio rude, não adianta você usar palavras mais doces, você tem que usar palavras mais firmes. É ou não é assim? O destinatário influencia na linguagem. Mateus está escrevendo o mesmo fato, a ascensão do Senhor, Jesus que subiu aos céus. Mas ele descreve de uma forma diferente. O fato é o mesmo. Jesus está à direita do Pai Todo-Poderoso. Nós professamos isso no Creio, não é? Ressuscitou, padeceu sob Pôncio Pilatos, foi crucificado, morto e sepultado, subiu aos céus, está sentado à direita de Deus Pai Todo-Poderoso. Este é o fato. Só que Mateus começa dizendo que foi no Monte da Galileia. Não vamos entrar neste detalhe, se é Galileia ou Jerusalém, é no monte. Para Mateus significa sempre montanha, lugar do encontro com Deus. Fique com isso. Segundo, quando eles veem Jesus, qual é a atitude que Mateus diz? Se prostram. O esse se prostrar para Mateus significa que eles reconheceram que de fato Jesus era o Messias, agora glorificado. Nós precisamos entender, e também a nossa fé é esta, não é o nosso Jesus da cruz. Tanto que alguém perguntava quais são as diferenças de uma música católica e de uma música gospel. Eu vou responder um dos pontos. A música gospel bate muito na cruz e no sofrimento. Nós temos a vida pós-cruz na liturgia. Então, aqui está uma das diferenças. E isso é perceptível nas composições. Portanto, eles se prostraram, não obstante, diz Mateus, com coragem, e Mateus estava lá. Ainda alguns duvidaram. Padre, é possível alguém se prostrar duvidando? É possível alguém ter fé e ainda ter dúvidas? Respondo com todas as letras: sim, é possível. E somos nós. Nós acreditamos, nós nos prostramos, nós comungamos, nós participamos da vida sacramental, mesmo que dentro de nós existem certezas. Isso não pode ser um obstáculo. Repito isso porque é de grande importância. Se a pessoa quiser ter toda a certeza, razão, conhecimento, inteligência, compreensão racional sob a hóstia santa, o que é transubstanciação, porque tem cheiro de trigo, mas não é trigo, e não comunga, errado. Mesmo você tendo alguns véus, comungue. Mesmo você tendo alguns véus, se ajoelhe. Mesmo você tendo véus, eu estou usando, que é aquele que atrapalha a visão, usando uma palavra bem psicanalítica, não importa, mas é o véu do templo, isso é teológico, se rasgou do alto a baixo. Mesmo você tendo certas dúvidas, continue servindo. Compreende o que está dizendo Mateus? A vida vai nos descortinar, o tempo vai nos mostrar, a maior revelação virá na nossa passagem daqui para a eternidade. Isso Mateus está dizendo para a comunidade. Mesmo que vocês tenham dúvidas, lá, naquela hora, os onze, eu fico imaginando Mateus ter coragem de dizer: olha, nós estávamos lá, eu estava lá, nos prostramos, mas ainda tinha dúvidas. Eu, obrigado, Senhor, porque sinal que eu não estou longe. Obrigado, Senhor, porque então faço parte desse discipulado. Sigamos mais. Mateus, também Lucas falou, só que Mateus diz: toda autoridade me foi dada, ide, fazei discípulos meus. Mateus não conta que eles ficaram olhando para o céu, mas conta do envio. Então nós hoje, celebrando essa ascensão do Senhor, você é enviado, eu sou enviado. Você vai dizer de novo: mas eu não consigo mudar o mundo. Mude a tua realidade. Você não consegue mudar tudo, mas seja o fermento do bem. O pouco que mudarmos é o reino que se antecipa. Ide, fazei discípulos meus todos os povos. Mas aqui existe uma ordem, e aqui, queridos irmãos católicos, batizando-os em nome do Pai, do Filho e do Espírito Santo, aqui está inaugurado o batismo sacramental. Não dá para pensar uma família católica, pelo menos que se diga católica, que não batiza os filhos. Não dá para pensar alguém que se diz cristão, que não batiza os filhos. Aqui está inaugurado o batismo sacramental, não o batismo do Espírito Santo, o batismo que é uma necessidade, a porta de entrada. E ensinem a observar as leis e os mandamentos. Eu falava da obra evangelizar, é preciso. Falo de todos nós, um pai, uma mãe, vamos pensar assim, ela tem que no berço ensinar os valores cristãos, ensinando a palavra de Deus no berço. Pai, mãe, se você se omitir disso, está faltando com a sua missão. Mas depois eles vão abandonar. Faça muito bem a primeira sementeira. Escutou? Vai vir a geada. Depois nasce de novo. Ensinar. E por fim, Mateus diz uma palavra: eu estarei convosco todos os dias. Agora perceba, não é uma despedida. Lembra que eu falei, comecei o ato penitencial e comecei minha homilia, não é uma despedida. Nós temos uma visão assim: Jesus se distanciando e se despedindo. Não, ao contrário, eu estarei convosco não é uma despedida, é uma presença onisciente. Me permite usar um pouco da lógica. Enquanto Jesus estava aqui na terra com carne e osso, a partir do momento que ele encontrava o cego Bartimeu, ele deixou de encontrar o outro cego. Quando ele estava aqui, encontrou a filha de Jairo, ele deixou de encontrar outro. Agora não. Agora, na sua glória, eu estarei convosco todos os dias, convosco, com todos. Na estar na glória do Pai significa que ele pode estar momentaneamente no mesmo tempo, na mesma hora, escutando a tua prece, a minha prece, a outra prece, é essa presença que volta a ser onisciente do Filho de Deus. Ele está conosco. Como Jesus sabia que nós somos turrões, Ele deu sinais de sua presença. Eu estarei na palavra, eu estarei na Eucaristia, venham e comam. Eu estarei nos sacramentos, gente, nós católicos temos os sacramentos, e os sacramentos são ação, é uma ação de Cristo em nossa vida. Que dúvida termos ainda. Por fim, o Papa Leão XIV, presidia o Mundial das Comunicações, fala que o tema central da comunicação, e aqui eu quero só dizer uma coisa, o Papa Bento XVI, ele teve uma visão, ele era um homem, um teólogo fino, vai demorar para vir alguém igual. Ele dizia que as redes sociais é um novo continente. Você consegue entender o que ele está falando? Existe o continente americano, o continente, você entendeu? Europeu. Um continente a mais, ainda a ser desbravado. Leão XIV diz, é preciso nos meios de comunicação preservar as vozes e os rostos humanos. Temos que manter a humanidade. A comunicação é um dom humano e sagrado. Temos que a voz e o rosto expressar a identidade única da pessoa. Comunicar não é transmitir dados. Nós estamos cheios de dados. Você pode perceber, você começa a procurar uma coisa no seu celular, não para mais de vir, é ou não é? Só que você lê, mas não lembra depois, que é tão rápido, que é apenas informação. Comunicar é encontrar o outro como pessoa. O desafio não é tecnológico, o desafio maior é antropológico nos meios de comunicação. Também fala do grande perigo no Dia Mundial das Comunicações Sociais, os riscos da inteligência artificial, o risco de sermos escravos dos algoritmos, o perigo de substituir relações reais com relações artificiais. Ele não fala disso, mas hoje nós falamos de relação líquida, amor líquido, amor sem consistência. Ele não fala disso, mas cuidado, ele alerta para nosso perigo de dependência da tecnologia. A tecnologia, e termino, Papa Leão XIV, deve servir o ser humano. A inovação precisa estar a serviço da vida, da dignidade e não do contrário. Amém. Creio.
2: Em Deus Pai Todo-Poderoso, Criador do céu e da terra, e em Jesus Cristo, seu único Filho, nosso Senhor, que foi concebido pelo poder do Espírito Santo, nasceu da Virgem Maria, padeceu sob Pôncio Pilatos, foi crucificado, morto e sepultado, desceu à mansão dos mortos, ressuscitou ao terceiro dia, subiu aos céus, está sentado à direita de Deus Pai Todo-Poderoso, donde há de vir a julgar os vivos e os mortos. Creio no Espírito Santo, na Santa Igreja Católica, na comunhão dos santos, na remissão dos pecados, na ressurreição da carne, na vida eterna. Amém.
0: Elevemos com confiança as nossas preces. Por Cristo elevado aos céus, ouvi-nos todos.
2: Por Cristo elevado aos céus, ouvi-nos.
3: Velai, Senhor, pela vossa Igreja, para que todos os discípulos de Cristo caminhem na unidade, dando ao mundo um testemunho fiel do Evangelho, nós vos pedimos.
0: Por Cristo elevado aos céus, ouvi-nos.
3: Olhai, Senhor, pelos doentes e empobrecidos, que encontrem amparo, consolo, solidariedade, e para que nunca nos falte um coração generoso e atento às suas necessidades, nós vos pedimos.
0: Por Cristo elevado aos céus, ouvi-nos.
3: Concedei, Senhor, que usemos sempre mais os diversos meios de comunicação para evangelizar e construir relações fraternas, baseadas na verdade e na justiça. Nós vos pedimos.
0: Por Cristo elevado aos céus, ouvi-nos.
3: Ajudai-nos, Senhor, a ser fiéis ao mandamento de Cristo, de anunciar a boa nova e a viver na certeza de sua presença constante, nós vos pedimos.
0: Por Cristo elevado aos céus,
1: ouvi-nos.
0: Atendei-nos, Pai, por teu Filho no Espírito Santo.
4: Amém. 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Cantemos. Música.

0: irmãs, para que o sacrifício da igreja nesta pausa restauradora na caminhada rumo ao céu seja aceito por Deus Pai Todo-Poderoso.
1: Receba o Senhor por tuas mãos este sacrifício, para a glória do seu nome, para nosso bem e de toda a sua santa igreja.
0: Senhor, na festa da venerável ascensão do vosso Filho, nós vos apresentamos humildemente este sacrifício. Concedei que por este intercâmbio de dons sejamos elevados às realidades do céu, por Cristo nosso Senhor.
1: Amém.
0: O Senhor esteja convosco.
1: Ele está no meio de nós.
0: Corações ao alto.
1: O nosso coração está em Deus.
0: Demos graças ao Senhor e nosso Deus.
1: É nosso dever e nossa salvação.
0: Na verdade, é digno e justo, é nosso dever e salvação dar-vos graças, sempre em todo lugar, Senhor Pai Santo, Deus Eterno e Todo-Poderoso, pois o Senhor Jesus, Rei da Glória, vencedor do pecado e da morte, ante os anjos maravilhados, subiu hoje ao mais alto dos céus, constituído mediador entre Deus e humanidade, juiz do mundo e Senhor do universo. Ele, nossa cabeça e princípio, nos precedeu, não para afastar-se de nossa humildade, mas para dar-nos a nós, membros do seu corpo, confiança de um dia o seguirmos. Por isso, transbordando de alegria pascal, exulta a criação por toda a terra, também as virtudes celestes e as potestades angélicas. Proclama o hino de vossa glória, dizendo a uma só voz:
1: Santo, Santo, Santo, Senhor Deus do Universo, o céu e a terra proclamam a vossa glória. Hosana nas alturas, bendito que vem em nome do Senhor. Hosana nas alturas.
0: Na verdade, ó Pai, vós sois santo e fonte de toda a santidade. Santificai, pois, estes dons, derramando sobre eles o vosso Espírito, a fim de que se tornem para nós o corpo, o sangue de nosso Senhor Jesus Cristo.
1: Enviai o vosso Espírito Santo.
0: Estando para ser entregue, abraçando livremente a paixão, ele tomou o pão, pronunciou a bênção de ação de graças, partiu e deu aos seus discípulos, dizendo: Tomai todos e comei. Isto é o meu corpo que será entregue por vós. Do mesmo modo, ao fim da ceia, ele tomou o cálice em suas mãos e, dando graças novamente, entregou aos seus discípulos, dizendo: Tomai todos e bebei. Este é o cálice do meu sangue, o sangue da nova e eterna aliança, que será derramado por vós e por todos para a remissão dos pecados. Fazei isto em memória de mim.

0: Mistério da fé.
1: Anunciamos, Senhor, a vossa morte e proclamamos a vossa ressurreição. Vinde, Senhor Jesus.
0: Celebrando, pois, o memorial da morte, a ressurreição do vosso Filho, nós vos oferecemos, ó Pai, o pão da vida, o cálice da salvação, e vos agradecemos porque nos tornastes dignos de estar aqui na vossa presença e vos servir.
1: Aceitai, ó Senhor, a nossa oferta.
0: Suplicantes

0: Peruso, seus auxiliares, bispos do mundo inteiro, presbíteros, diáconos e todos os ministros do vosso povo.
1: Lembrai-vos, ó Pai, da vossa Igreja.
0: Lembrai-vos também da vossa misericórdia dos nossos irmãos e irmãs que adormeceram na esperança da ressurreição. E de todos os que partiram desta vida, acolhei-os junto a vós na luz da vossa face.
1: Concedei-lhes, ó Senhor, a luz eterna.
0: Enfim, nós os pedimos, tende piedade de todos nós, dai-nos participar da vida eterna. Com a Virgem Maria, Mãe de Deus, com São José, seu esposo, apóstolos, São Pio de Pietrelcina e todos os santos que neste mundo viveram na vossa amizade, a fim de vos louvarmos e glorificarmos por Jesus Cristo, vosso Filho. Por Cristo, com Cristo e em Cristo, a vós, Deus Pai, Todo-Poderoso, na unidade do Espírito Santo, toda honra e toda glória, agora e para sempre.
1: Amém.
0: Com fé, confiança, rezemos juntos a oração que o Senhor nos ensinou.
1: Pai nosso, que estais nos céus, santificado seja o vosso nome. Venha a nós o vosso reino, seja feita a vossa vontade, assim na terra como no céu. O pão nosso de cada dia nos dai hoje, perdoai-nos as nossas ofensas, assim como nós perdoamos a quem nos tem ofendido. E não nos deixeis cair em tentação, mas livrai-nos do mal.
0: Livrai-nos de todos os males, ó Pai, dai-nos hoje a vossa paz. Ajudados pela vossa misericórdia, sejamos sempre livres do pecado e protegidos de todos os perigos enquanto aguardamos a feliz esperança e a vinda do nosso Salvador Jesus Cristo.
1: Vosso é o reino, o poder e a glória para sempre.
0: Senhor Jesus Cristo, dissestes aos vossos apóstolos: eu vos deixo a paz, eu vos dou a minha paz. Não olheis os nossos pecados, mas a fé que anima a vossa Igreja. Dai-lhe, segundo o vosso desejo, a paz e a unidade. Vós que sois Deus com o Pai, o Espírito Santo.
1: Amém.
0: Que a paz de Jesus esteja com todos vocês.
1: O amor de Cristo nos uniu. Cordeiro de Deus, que tirais o pecado do mundo, tende piedade de nós. Cordeiro de Deus, que tirais o pecado do mundo, tende piedade de nós. Cordeiro de Deus, que tirais o pecado do mundo, dai-nos a paz.
0: Quem come a minha carne e bebe meu sangue, permanece em mim e eu nele. Eis o Cordeiro de Deus, que tira o pecado do mundo.
1: Senhor, eu não sou digna de que entreis em minha morada, mas dizei uma palavra e eu serei salva.
2: Glorificado junto do Pai, Cristo continua conosco e se dá como o pão da vida. Cantemos. Música.

0: Deus eterno e todo-poderoso, que nos concedeis conviver na terra com os mistérios divinos, fazei que nossos corações se voltem com fervor para o alto, onde está junto de vós a nossa natureza humana, por Cristo nosso Senhor.
1: Amém.
0: Queridos filhos e filhas, é necessário dizer algumas, um pouco da agenda que junho promete. Primeiro, dia 4 é Corpus Christi. Nós teremos ao meio-dia missa aqui, eu estarei presidindo, e faremos o tapete solidário, tragam roupas, cobertores, alimentos. Mais à tarde, estaremos às 14 horas em frente à Catedral Basílica, quando teremos a Corpus Christi da Arquidiocese de Curitiba, missa presidida pelo nosso arcebispo Dom Peruso, auxiliares, e depois a procissão e no final a bênção Nossa Senhora de Salete. Dia 6, eu estarei no retiro no Sagrado Coração de Jesus em Brasília, povo de Brasília, na paróquia Imaculada Conceição de Maria, programação a partir do meio-dia. Dia 6, retiro espiritual em Brasília. Dia 12 de junho nós teremos o Arraiado Seu Vigário, fique atento. Dia 21, eu estarei no Jubileu de Ouro da Diocese de Limeira, no Limeirão, a partir das 13 horas. Dia 27 e 28, 24 horas na presença do Senhor. Também organize a sua caravana e venha participar. 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Uma salva de palmas a quem fez a sua doação. Vamos à bênção dos objetos, de pé. Deus misericordioso e eterno, abençoai, Senhor, esses objetos que foram feitos para honrar vosso diletíssimo Filho, nosso Senhor Jesus Cristo. Que na terra tenhamos a intercessão e no futuro a glória eterna, por Cristo Senhor nosso.
1: Amém.
0: O Senhor esteja convosco.
2: Ele está no meio de nós.
0: Abençoe-vos Deus Todo-Poderoso por intercessão de Nossa Senhora do Carmo, São Pio de Pietrelcina, nos méritos das Santas Chagas, Pai, Filho e Espírito Santo.
1: Amém.
0: Dai-nos, Senhor, uma fé inabalável. Uma salva de palmas à Nossa Senhora. Uma salva de palmas

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4: Essa música é antiga. Fiz no momento em que eu tentava compreender o mistério da Eucaristia. É tão interessante porque, às vezes, eu tenho uma convicção de que nós vivemos muito distantes do significado do ser cristão. Sobretudo num tempo em que a gente vê os estereótipos da religião sendo usados de maneira tão inadequada, cá entre nós. Às vezes, se nós fôssemos menos religiosos e mais espiritualizados, o mundo ganharia mais conosco. Eu gosto de dizer que a religião é a antessala da espiritualidade. E às vezes as pessoas passam uma vida inteira na antessala e não chegam ao lugar principal. O ser cristão é você descobrir essa sofisticada oportunidade de ser Jesus de novo. Isso parece herético, mas quando a gente mergulha no mistério da antropologia cristã, é isso que a gente vê lá. Cristo se oferecendo a nós no mistério de continuidade maravilhoso. Ele está em mim, Ele vive em mim, Ele está em você, Ele vive em você. Aí você compreende aquela revolução que Jesus faz no encontro com a samaritana. Quando Ele, de uma forma muito delicada, sem ser agressivo, Ele relativiza o poder do templo. Porque Ele sabia naquela época e continua sabendo, que o que nos salva não é o aglomerado de paredes onde rezamos, mas é a estrutura de caráter que essas paredes provocam em nós quando rezamos. Se não chega a provocar uma mudança em nós, de nada vale. E é por isso que, se nós levarmos a sério a nossa oportunidade de sermos seres espiritualizados e, por acaso, religiosos, nós nos tornamos instrumentos de profunda transformação no mundo. Porque onde existe um ser humano espiritualizado, nele está presente a solidariedade, o amor, o respeito, a fidelidade. E quem está munido dessas virtudes, pensa duas, três vezes antes de desqualificar alguém que crê de forma diferente. Em última instância, minha gente, a nossa experiência religiosa, ao invés de nos fazer voltar para fora à busca deste Deus, ela deveria nos jogar para dentro. Sim, onde existe um Deus que é só seu, manifestado, revelado a partir da sua identidade. Porque eu não tenho dúvida, Deus fala com a voz que sabemos ouvir. Para me ajudar a cantar isso, para falar desse oculto e revelado ao mesmo tempo, convido essa minha grande amiga, Elba Ramalho.

0: Tenho muito orgulho de ser amiga do Padre Fábio de Mello.
1: Obrigada, Padre.
2: Muito obrigado.
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3: 20 horas e 19 minutos.

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2: 20 horas e 50 minutos.

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1: Alô, povo sertanejo! Tô chegando, hein? Tô chegando trazendo muita música sertaneja a partir de agora. Aqui no programa Adoranejo. Como é que vocês estão por aí? Tudo certinho? Muito prazer, Marcos Santos na voz. Eu quero você participando comigo neste fim de semana.